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6: Muito bem, estamos de volta na Nacional com o melhor da música brasileira. Você vai ouvir Marisa Monte.

Tivemos em Nilce Carvalho, de Dona Ivani Lara e Délcio Carvalho, Doces Recordações. Celso Fonseca e Sandra de Sá, juntos em Polaroids, de Celso Fonseca e Ronaldo Bastos. Abrindo o bloco, Marisa Monte, dela e Nando Reis, Ao Meu Redor. 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Eu apresento agora para você Ivan Lins.

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4: Eu apresento agora para você na Nacional Céu.

Ouvimos Thiago York e Duda Beat juntos em Tangerina, de Roberto Polo e Thiago York. Antes, Legião Urbana, de Renato Russo, O Mundo Anda Tão Complicado. E ainda Céu, de Céu e Beto Vilares, com Madi. 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A Nacional recebe agora Dulce Quintal.

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7: Aqui fala Jussara Mendonça, trazendo para você expressões musicais de todo o mundo. No programa de hoje, vamos destacar temas do álbum Esperança, da cantora cabo-verdiana Nancy Vieira e do violonista e cantor fluminense Fred Martins, lançado em abril de 2025. Disco que privilegia a morna de Cabo Verde e a bossa nova. Eu começo tocando da compositora, escritora, cantora, instrumentista, natural de Moçambique, Amélia Mugi, artista radicada em Portugal, o tema intitulado Não Sou Daqui, revelando a voz de Nancy Vieira e o violão e vocal de Fred Martins.
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1: Eu prossigo com o tema do compositor cabo-verdiano Gregório Gonçalves, natural de São Vicente, onde nasceu em abril de 1920 e faleceu com 71 anos em junho de 1991. Música do Mundo apresentando Saikô Daiô, de Gregório Gonçalves, com o charango de Jorge Cervantes, a voz de Nancy Vieira e o violão e vocal de Fred Martins.

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1: Colibri é um inspirado tema de Fred Martins e Marcelo Diniz.

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1: Nancy Vieira é reverenciada como intérprete da morna, gênero musical de Cabo Verde, reconhecido pela Unesco como Patrimônio Cultural Imaterial da Humanidade no dia 11 de dezembro de 2019. Do álbum Esperança, lançado em abril de 2025, eu aproveito e toco para você, querida, um tema do poeta e compositor de Cabo Verde, Manuel de Novas. Músico que nasceu em 1938 e faleceu com 71 anos em setembro de 2009. Música do Mundo tocando, querida, com violão e vocal de Fred Martins e a cantora Nancy Vieira.

Agora eu destaco uma composição de Fred Martins em parceria com o poeta português Tiago Torres da Silva. Você ouve Entre o Calor e o Frio, revelando a voz da fadista Joana Mendoeira, acompanhada de seu autor Fred Martins no violão, Ruca Rebordão na percussão, Carlos Menezes no contrabaixo, João Felipe na viola de fado, Pedro Amendoeira na guitarra portuguesa. Música do mundo tocando entre o calor e o frio. Um encontro de Joana Amendoeira com Fred Martins.

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1: Do álbum Ultramarino, disco autoral de Fred Martins, lançado em 2021, com produção musical de Héctor Castilho, do selo Biscoito Fino, eu toco para você Fado Crioulo, uma parceria de Fred Martins e Alexandre Lemos. Música do Mundo e Universo Musical, de Fred Martins.

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1: Agora, dois temas de dois compositores de Cabo Verde, presentes no álbum Esperança, de Nancy Vieira e Fred Martins. Você ouve Nem Carnaval, do astro da Ilha de São Nicolau, Teófilo Chantre. Depois, Mar Azul, do antológico poeta e compositor Francisco Xavier da Cruz, conhecido mundialmente como Beleza. Música do mundo destacando a voz de Nancy Vieira e o violão e vocal de Fred Martins.

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1: Tu me acostumbraste é um célebre bolero cubano de Frank Domingues. Música do Mundo trazendo a voz de Nancy Vieira e o violão e vocal de Fred Martins.

lançado em 2025, você ouve Proeza, mais uma parceria de Fred Martins e Marcelo Diniz. Música do Mundo apresentando mais um antológico dueto de Nancy Vieira e Fred Martins.

0: música do mundo, destacando a música tema do álbum Esperança, de Nancy Vieira e Fred Martins, lançado no dia 23 de abril de 2025, revelando uma afetividade musical de Cabo Verde e Brasil. Esperança é de autoria de Bilan.
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Para finalizar, A Paz que Nasce, tema de Fred Martins e Alexandre Lemos. Música do Mundo apresentando a voz de Nancy Vieira e o violão e vocal de Fred Martins.

0: Aqui eu termino mais uma edição do Música do Mundo, hoje destacando o álbum Esperança, lançado em abril de 2025, da cabo-verdiana Nancy Vieira e do violonista de Niterói, Fred Martins.
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0: Música do Mundo, sonoplastia Messias Melo. Produção e apresentação, Jussara Mendonça.
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6: Olá amigos, aqui é Sidney Ferreira e você está no Jazz Livre, em uma edição especial aqui na Rádio Nacional.
7: Ela colaborou com muitos dos grandes nomes do jazz mundial. Miles Davis tinha verdadeira devoção por sua arte. O Jazz Livre de hoje traz a cantora e pianista Shirley Horn. Shirley Valerie Horn nasceu em Washington em 1934. Aos 4 anos de idade, iniciou aulas de piano e cresceu estudando música, influenciada por uma família cheia de instrumentistas amadores. Depois de formar-se em música na Howard University, estreia em seu primeiro trio aos 20 anos. Logo, começou a gravar. Em seu terceiro álbum, a pianista e cantora optou por trazer a sonoridade dos metais, criando um disco de jazz mais próximo do orquestral, batizado, sugestivamente, de Shirley Horn with Horns. Lançado em 1963, o trabalho é jazz, mas com uma certa pitada de pop nos arranjos. Fique com o tema clássico, Mack the Knife. Este é o Jazz Livre.
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1: Você ouviu dois temas do disco Shirley Horn with Horns, lançado em 1963. Abrimos com Mack the Knife e fechamos o bloco com Wouldn't It Be Lovely. A sua participação no Jazz Livre é muito importante. Mande suas sugestões e dicas para a gente. Nosso WhatsApp é DDD 21 99710-0537. O Jazz Livre é seu. O Jazz Livre é nosso. Consta que Miles Davis ficou tão impressionado com o trabalho de Horn que se recusou a fazer uma temporada no Village Vanguard sem ela. Se ela não tocar, eu também não vou tocar. Foi com essa frase, marcada pela sua particular voz rouca, que Miles teria exigido a presença de Shirley naquela apresentação. A pianista e cantora foi muito estimada por colegas músicos e pela crítica, mas surpreendentemente não obteve o mesmo reconhecimento público. Talvez a interrupção na carreira de gravações e excursões para dedicar-se à família, ocorrida na segunda metade da década de 60, tenha tido alguma influência na repercussão de seu trabalho na história do jazz. O último disco lançado antes deste retiro voluntário foi Traveling Light, de 1965. Acompanhada do trompetista Joe Newman, dos flautistas Frank West e Jeremy Richardson, além do grande guitarrista Kenny Burrell, Horn brilha com naturalidade. Fique com o tema que batiza o álbum, Traveling Light. Este é o Jazz Livre.

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1: Tivemos agora no Jazz Livre três músicas do disco Traveling Light, lançado por Shirley Horn em 1965. Abrimos o bloco com o tema que batiza o álbum, depois I Could Have Told You, e fechamos com Some of My Best Friends Are the Blues. Com seu retorno a uma atividade mais intensa de shows, gravações e excursões, ocorrida a partir de 1980, a estrela de Shirley Horn volta a brilhar. Ao longo da década, Horn acumula performances e registros que a colocam no centro da cena do jazz americano. Com o disco You Won't Forget Me, de 1990, esse movimento ascendente de sua carreira se consolida ainda mais. A faixa que ouviremos traz um certo trompetista como artista convidado, um tal de Miles Davis. Fique com o tema que batiza o álbum, You Won't Forget Me.

0: Ouvimos aqui no Jazz Livre a faixa título do álbum You Won't Forget Me, lançado por Shirley Horn em 1990.
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Paris é uma cidade que sempre amou muito o jazz norte-americano. Muitos músicos do estilo produziram ou viveram longos períodos na capital francesa. Resultado de um show de mais de 2 horas, gravado no Théâtre du Châtelet em 1992, Shelley Horn lançou o disco I Love You, Paris. Assim como a cidade sempre amou o jazz, o disco é uma declaração de amor pela encantadora Cidade Luz. Vamos para um bloco com 2 temas desse álbum, começando por Old Country. Este é o Jazz Livre.

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1: Tivemos um bloco com duas músicas do álbum I Love Paris, lançado por Shirley Horn em 1992. Abrimos com Old Country e fechamos com Just in Time. Em sua carreira, Horn manteve parcerias com diversos artistas. Tinha admiração de todos os maiores de seu tempo. Da mesma forma, a cantora e pianista rendeu algumas homenagens em sua discografia, como no disco dedicado a Ray Charles. Esse álbum foi Light Out of Darkness, de 1993. Acompanhada pelo baixo de Charles Abels, pelo sax alto de Gary Bartz e pela bateria de Steve Williams, Horn traz ao registro sua voz e seu piano em sua melhor forma. A artista teve também a inteligência musical de produzir um disco que faz referência, sem imitar, à obra do homenageado. No trabalho, o ouvinte encontra tudo de Ray Charles, o blues, o rock, o soul, mas com uma camada de jazz da verve muito pessoal de Horn. Fique com o clássico Hit the Road, Jack. Este é o Jazz Livre.

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1: Você ouviu no Jazz Livre duas músicas do disco Light Out of Darkness, da pianista e cantora Shirley Horn, lançado em 1993. Abrimos com Hit the Road Jack e fechamos o bloco com Down in My Own Tears.
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1: Há muitas formas de um artista homenagear outro artista. Muitos jazzistas recorrem à realização de novas versões de temas que foram marcantes na carreira do homenageado, para assim demonstrar sua reverência. Horn fez tudo diferente para falar de Miles Davis. Ao gravar o disco I Remember Miles, ela optou por deixar de fora os temas imortalizados pelo grande trompetista. Preferiu empregar os padrões musicais que Miles reinventou no jazz dos anos 1950 a outros temas. Lançado em 1998, o disco acabou sendo o único de suas 9 indicações ao Grammy que rendeu o prêmio de melhor performance de jazz vocal para Horn. Certamente um de seus álbuns esteticamente mais arrojados. Uma justa homenagem ao gênio que não gostava de olhar para trás. Fique com o tema My Man Is Gone Now. Este é o Jazz Livre.

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1: Você ouviu aqui no Jazz Livre o tema My Man's Gone Now, do disco I Remember Miles, lançado por Shelley Horn em 1998. O século XXI foi difícil para Shelley Horn. Problemas com diabetes, além de outras moléstias, foram pouco a pouco a afastando dos palcos. Chegou a gravar um disco em 2004, Manhattan's All Bar, que não agradou e nunca foi lançado, exceto por 3 faixas avulsas. Seus problemas foram se asseverando, até que as grandes performances de seu piano e de sua voz cessaram definitivamente em 2005. Este Jazz Livre, uma visita à obra da pianista e cantora Shelley Horn, fica por aqui. O programa tem produção de Brisa Evangelista e Carlos Soca, coordenação de produção Rodrigo Soprana. Trabalhos técnicos de Lucas Alexandre, Rafael Napoleão e Silas Mendes. Coordenação de operações de rádio de Nielson Soares. Gerência de rádio de Tiago Regoto. Mande sua mensagem para o Jazz Livre. Nosso WhatsApp é DDD 21 99710-0537. O Jazz Livre é seu. O Jazz Livre é nosso. Eu sou Sidney Ferreira e espero que você tenha gostado do programa de hoje. A gente se encontra no próximo Jazz Livre. Tchau.
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1: Aqui estamos chegando com a programação da sua Rádio Nacional. A você, querido ouvinte, muito obrigada pelo carinho, pela companhia. Vamos abrir com Fagner Zé Ramalho, de Bob Dylan e Jacques Levy, a versão de Fausto Nilo, Romance no Deserto.

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2: Começando mais um programa Madrugada Nacional, aqui pela sua Rádio Nacional AM de Brasília, 980 kHz, de pura potência, transmitindo também pela sua Rádio Nacional da Amazônia e Rádio Nacional do Alto Solimões, aí também pelas nossas emissoras parceiras na Rede Nacional de Comunicação Pública. Tudo isso para todo o Brasil e via internet para o mundo, através dos nossos aplicativos de rádio. E hoje, 7 de setembro, será realizado em Brasília o desfile cívico-militar, com início previsto para as 9 horas da manhã. A programação terá início com desfile de alunos de escolas públicas e dos eixos temáticos. Em seguida, vão desfilar as tropas a pé das Forças Armadas, da Polícia Militar do Distrito Federal e do Corpo de Bombeiros Militar do Distrito Federal. Na sequência, vai ocorrer o desfile motorizado com viaturas da Marinha, do Exército e das Forças Auxiliares, a tradicional pirâmide humana do Batalhão de Polícia do Exército e o desfile hipomóvel integrarão as apresentações seguintes. O evento será encerrado com demonstrações da Esquadrilha da Fumaça e de aeronaves da Força Aérea Brasileira. O público deve ficar atento aos itens cuja entrada não será permitida: latas, copos, coolers e caixas térmicas, fogos de artifício, armas de qualquer natureza, apontadores a laser, animais, exceto cães-guia, bolsas e mochilas com soma das dimensões superior a 100 cm, malas, pastas e caixas, capacetes, máscaras, mastros, cartazes, fogões, churrasqueiras e barracas. E vamos começar o nosso desfile musical de hoje. Vamos ouvir Ordem e Progresso com Beth Carvalho, Aquarela do Brasil com Gal Costa e Chiclete com Banana com Jackson do Pandeiro. Vamos ouvir!

horas que a mudança que a gente precisa é mais simples do que parece. Parar de fazer coisas que não são necessárias. Parar de entregar tudo de melhor para quem não merece. Parar de se preocupar tanto com o que não podemos mudar. Parar de gastar energia com coisas, pessoas ou situações que não nos acrescentam em nada. Nem todo mundo merece o seu melhor. Nem tudo merece toda a sua dedicação. Nem todo projeto merece ser continuado. Tem coisas que realmente têm que ser finalizadas ou suspensas para que novas coisas possam surgir. Pense nisso. Agora vamos ouvir Dois de Ouro, cantando Canta Brasil. Em seguida, Coração Civil com Milton Nascimento e Aprendiz da Esperança com Fafá de Belém.

Quando olhamos e vemos o caminho que já percorremos, começamos a fazer um balanço de tudo o que vivemos para chegar neste ponto em que estamos. Olhando no retrovisor da vida, muitas vezes dá vontade de pegar um controle remoto e parar em algumas situações, acelerar em outras, dá vontade de apagar algumas cenas, agir diferente em determinadas situações. Mas a vida não explica, não vem com manual de instrução. Ela vai acontecendo e vamos aprendendo através das experiências. E aquilo que um dia doeu, virou aprendizado. Pense nisso. E agora, mais música para você. A Rua em que Você Morava, com Amado Batista. Agora, com Pablo. E Isso Aqui, O Que É, é Emílio Santiago. Vamos ouvir.

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Família a gente não escolhe, mas amigos e amores a gente pode escolher com base em alguns critérios. O ideal é escolher estar ao lado de pessoas que tratam todo mundo do mesmo jeito, que não olham posição, dinheiro ou aparência. Gente que não muda por causa de interesse, que é leve de se estar perto e verdadeira no jeito de agir. Valorize quem gosta de uma conversa tranquila, quem sabe aproveitar um pôr do sol, quem encontra alegria nas coisas simples da vida. Fique perto de quem se importa de verdade com as suas necessidades. Fique perto de quem te compreende mesmo quando nem você mesmo consegue. Fique perto de pessoas que fazem a vida ser melhor. Pense nisso. E agora vamos ouvir Brasil Pandeiro com Baby Consuelo e os Novos Baianos. Essa noite eu queria que o mundo acabasse com Silvinho e Quem Eu Quero Não Me Quer com Tânia Alves e Trio Iraquitã.

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2: A vida, no fim das contas, é sobre fazer o que está ao nosso alcance. Se conseguimos dar o nosso melhor todos os dias dentro daquilo que podemos fazer, já está muito bom, pois ao tentarmos fazer além do que nossas forças podem suportar, só geramos desgaste e cansaço desnecessário. Não tem como controlar tudo. Há coisas que não poderemos dar conta, há coisas que vão fugir à nossa percepção. E há coisas que simplesmente não teremos como alcançar. Todos nós temos um limite, seja físico ou emocional, e passar desse limite pode trazer sérias consequências. Então, vamos ser gentis conosco e nos parabenizar todos os dias pelas pequenas conquistas diárias. Fique agora com mais uma tríade de músicas. Eu Te Amo, Meu Brasil, com Os Incríveis. Exaltação a Tiradentes, Elis Regina, e Verde e Amarelo, com Roberto Carlos. Escola!

Quantas vezes a gente ouve essa mesma frase? Como o tempo está passando rápido? A vida é como um sopro e devemos fazer tudo para aproveitá-la muito bem, mas não de forma irresponsável. De forma consciente, devemos aproveitar todos os momentos, porque o hoje rapidamente vira passado. Então, qual é o segredo? A fórmula mágica

para saborear a vida sem deixá-la passar como um foguete. Acredito que é focar nas melhores coisas e deixar aquilo que nos atrasa para trás. Por que perder tempo guardando mágoa, ressentimentos, acumular tristezas? Isso só torna a nossa caminhada mais sem graça e exaustiva. São as boas lembranças que nos darão certeza que passamos por aqui da melhor forma possível. Pense nisso. Vamos ouvir agora Cidadão com Zé Ramalho, Apesar de Você com Chico Buarque e Lá Vem o Brasil Descendo a Ladeira com Moraes Moreira.

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1: Nem todo dia a gente vai estar na nossa melhor performance. Há dias em que a gente vai ficar só no automático, fazendo o básico e tá tudo bem. Não precisamos nos cobrar tanto, não precisamos entregar o modo turbo sempre, pois há momentos que nosso corpo pede calma, há momentos que nossa mente não consegue acelerar mais do que o suficiente para darmos conta do essencial. Não precisamos da perfeição, mas sim do valor do esforço diário. Então, continue no seu tempo e do seu jeito que tudo vai dar certo. Acredite! E vamos ouvir agora Alô, Alô Brasil, com Alcione, Carlinhos de Jesus e Emílio Santiago. Yves Bruxelles, com Alexandre Pires e Seu Jorge. E Vamos à Luta, com Gonzaguinha.
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Se a gente conseguisse enxergar o que cada pessoa está passando, talvez a maneira de tratar o nosso próximo mudasse um pouco. Talvez conseguiríamos ser mais gentis uns com os outros. Talvez conseguíssemos parar um pouco de olhar para o próprio umbigo e percebêssemos o quanto temos mais que agradecer do que pedir. Se pudessem passar diante dos nossos olhos as lutas dos outros, talvez tivéssemos mais compaixão, mais empatia, mais misericórdia com a dor do outro e passássemos a enxergar a todos com mais amor e solidariedade. Pense nisso. Vamos ouvir agora Para Não Dizer Que Não Falei de Flores, com Geraldo Vandré. Rosas Rubras, com Gerry Adriani, e Goodbye, My Love, Goodbye, com Vanderlei Cardoso.

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1: Muitas coisas que você um dia pediu em oração já chegaram. Muitas coisas que você um dia sonhou já aconteceram. Mas em vez de agradecer, você continua pedindo mais e mais. Eu sei, não é proibido sonhar ou querer mais, porém estamos conscientes do quanto já percorremos, de quantas bênçãos já aconteceram em nossas vidas. É muito importante. A gratidão traz paz. É que no meio da correria parece que ainda está faltando alguma coisa. Ainda está faltando algo para realizar e deve estar mesmo, pois é sempre bom ter novos sonhos e desejos, mas não podemos esquecer o quanto já caminhamos e essas vitórias já alcançadas são fonte de muito orgulho. A estrada não acabou e ainda tem muita coisa boa vindo por aí. Acredite e siga em frente com fé e gratidão. Ouça agora Dia do Fico com Martinho da Vila. Meu caro amigo com Chico Buarque e Fala Brasil com Roberto Ribeiro.

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Acho que todo mundo conhece aquele ditado: diz-me com quem andas e direi quem és. Essa escolha de andar com alguém é ainda mais importante para a gente do que para mostrar alguma coisa para os outros. Escolher caminhar com alguém vai muito mais além. É escolher estar ao lado de quem te encoraja, de quem soma, de quem verdadeiramente se interessa por você, pelos seus problemas e até mesmo pelas suas alegrias. Não tem nada melhor do que estar com alguém que torce por você, que quer ver você feliz. Caminhar com alguém que faz seu dia ser mais leve, que te lembra o quanto você é especial. Torna a vida mais gostosa de viver. Pense nisso. E agora vamos ouvir Corda no Pescoço com Beth Carvalho, País Tropical com Jorge Benjor e Aquele Abraço com Tim Maia.

Todo mundo que passa pela nossa vida deixa algum aprendizado, seja bom ou ruim. Tem gente que nos mostra o lado ruim, que suga nossa energia, que só está perto por interesse ou que se aproxima por inveja, ou mesmo que não nos oferece nada de verdadeiro. Com esses, a gente aprende a se proteger, a guardar mais nossos sentimentos e confissões, a não nos deixar influenciar por opiniões duvidosas ou maldosas. Essas pessoas nos ensinam sobre o que não é amor, o que não é genuíno. E no meio desse tipo de gente, aparece alguém que nos ensina o que é amizade ou amor verdadeiro. Nos ensina a confiar em quem merece. Nos ensina a olhar nos olhos e ver em quem podemos confiar. Então agora vamos voltar para a nossa programação musical com Bagaço da Laranja, com Zeca Pagodinho e Jovelina Pérola Negra, Minha Verdade, com Dona Ivone Lara, e Podres Poderes, com Caetano Veloso.

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1: A vida é uma verdadeira montanha-russa. As coisas mudam de repente. Um dia, estamos embaixo com uma visão limitada. Parece que tudo chegou ao fim. Em outros momentos, estamos lá em cima, com uma visão panorâmica. Parece até que já estamos experimentando um pouquinho do céu. O vento a favor, parece que tudo começa a se encaixar. Daí vem outra descida e nos vemos novamente em meio a uma confusão de sentimentos e emoções. Parece que tudo está escuro e não vemos solução para nada. É quando aprendemos a lidar com cada fase que conseguimos atingir a maturidade. Porque mesmo quando não entendemos certos caminhos, sabemos quem está conosco. Por esse motivo, temos sempre muito a agradecer e evoluir. Voltamos para a nossa programação musical. Ouça agora Vai Passar com Leila Pinheiro. Liberdade, liberdade, abre as asas sobre nós com Dominguinhos do Estácio. E 100 anos de liberdade, realidade ou ilusão com Jamelão. Voltamos já.

Tem dias que a gente só precisa desacelerar um pouco, respirar, colocar a mente em ordem, tomar aquele banho relaxante, meditar, orar ou fazer uma boa leitura. Há momentos que precisamos ficar a sós e nos reconectar com a nossa essência, com o Criador. A vida agitada, com tantos compromissos e afazeres, muitas vezes nos tiram a capacidade de simplesmente ficar em silêncio com os nossos pensamentos. Não temos que estar o tempo todo conectados. Seria bom fazer uma pausa do celular e ter um momento de paz e de relaxamento todos os dias. Tirar um momento para realmente se desconectar do mundo lá fora. Tirar um tempo simplesmente para contemplar a natureza, um pôr do sol, o canto de um pássaro. Pense nisso. Voltamos agora com a nossa programação musical, O Bêbado e o Equilibrista, com João Bosco e Zizi Posse. Das 200 para lá, com Eliana Pittman.

Encerramos mais um programa Madrugada Nacional. Desejamos a vocês um ótimo dia, um ótimo feriado. E logo mais à meia-noite a gente se encontra novamente. Tudo de bom para vocês. Vamos lá, até a próxima, se Deus quiser e Ele quer, porque Ele é Pai. Bom dia, Brasil. Bom dia, planeta Terra.

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1: Agora a gente toca para você, Martinho da Vila, Disritmia.
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Ouvimos Roupa Nova, Beto Guedes, de Milton Nascimento e Fernando Brandt. Ouvimos Azul, Rosa Passos, de Djavan. E Desritmia, Martinho da Vila, música dele.

Você ouviu O Banquete de Signos, Zé Ramalho, música dele. A Idade do Céu, Paulinho Mosca, de Jorge Drexler e Paulinho Mosca. 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Música brasileira em primeiro lugar, tocando Marisa Monte na Estrada, de Marisa Monte, Carlinhos Brau e Arnaldo Antunes.

Olá, ouvinte da Rádio Nacional, muito obrigada pela companhia. Seguimos juntos aqui ouvindo agora Lou Borges e Samuel Rosa, Um Girassol da Cor do Seu Cabelo.

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Você ouviu o Seu Jorge de Seu Jorge, Gabriel Moura e Adriano Trindade, Quem Não Quer Sou Eu. Ouviu Rita Benedito de Zé Cabaleiro, Muzak. E ouviu Lu Borges e Samuel Rosa, de Lu Borges e Márcio Borges, a Um Girassol da Cor do Seu Cabelo. Rádio.

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1: Muito obrigada a você, ouvinte da Rádio Nacional, que está conosco aqui curtindo a nossa programação. Hora de ouvir Sina com Djavan.

0: Você ouviu Sonífera Ilha, Titãs, Branco Melo, Marcelo Fromer, Tony Bellotto, Ciro Pessoa e Barmak. Mais alguém? Roberta Sade, Moreno Veloso e Quito Ribeiro. Sina, Djavan, música dele.
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0: Seguimos tocando música brasileira em primeiro lugar, Milton Nascimento, Nascente.

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Você ouviu Só Você, Frejá, de Vinícius Cantuária. Hoje Eu Quero Sair Só, Lenine, de Lenine, Muxebab, Cachá Aragão. E Magrelinha, Luiz Melodia, música de Luiz Melodia. E a gente toca Enquanto Durmo, Zélia Duncan, de Zélia Duncan e Christian Yance.

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2: Alô, Brasil, bom dia, Nacional Brasília, Nacional da Amazônia, Nacional do Alto Solimões, FRN de Natal, Porto FM em Porto Franco, no Maranhão. Bom dia, Portugal, Colômbia, Espanha, Buenos Dias, Guiana Francesa e Bélgica, Estados Unidos, Canadá, Inglaterra, Guiana Inglesa, muito obrigado, Alemanha, Moi no Japão, Konnichiwa. Ah, bom dia, oh, gente bonita. Vamos trazer Duduca e Dalvan, Utopia, depois de Eduardo Costa com Amor de Violeiro.
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Você está ouvindo o Som do Brasil e nós estamos juntos. Seja bem-vindo à Rádio Nacional. Aqui você tem Nalva Guiar, Coração da Pátria e Saudade com

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Obrigado pelo carinho da sintonia. Hoje, 7 de setembro, marca a nossa independência. Chitãozinho, Chororó, Fio de Cabelo, João Mineiro e Marciano, As Paredes Azuis.

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Obrigado, você é o homem do campo. Muito obrigado, você que produz, trabalha, você que exporta, você que está na agricultura familiar, coloca o alimento sagrado em nossa mesa. Leonardo, fonte de desejos. César e Paulinho, morto de saudade sua.

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10: Uma ótima manhã para você, tá rindo aqui, hein, Luciano? Você também tá trabalhando nessa segunda-feira, tem muita gente descansando, mas tem muita gente no trabalho também, ó, de manhãzinha, gente, já vai dar, já são 6 horas da manhã, então é o seguinte, hoje, para quem vai ao desfile, aqui em Brasília principalmente, leva aquela canequinha d'água e tal, aquela garrafinha, porque a sede pode bater aqui, lá pelas 8, 9 horas da manhã. As crianças, muito cuidado com as crianças, tá ok? Vamos lá. Ó, Nossa FM, Brega Brasil, Novo Horizonte, Alô Pará, a Universitária de Boa Vista, Roraima, Serra Dourada, Novo Brasil, Goiás, Placar de Ortigueira, no Paraná, Rádio Cidade de Bom Jardim, Rádio Alta FM de Lago da Pedra, BR FM, São Francisco, Minas Gerais, Comunitária Alternativa de Terra Alta, no Pará, Lubereca, Nossa FM, Bar do Chapéu, São Paulo, Mais FM em Maceió, Alagoas. Bom dia. Aqui tem Indiferenças, Zezé de Camargo e Luciano, e Bruno e Marrone com Será.

Essa é a Rádio Nacional e o som do Brasil com você. Teodoro Sampaio, Garanhão da Madrugada. Ui, lá ele. Gini Geno. Depois tem Gini Geno. O Garanhão, hein? Aí, vamos lá de Gini Geno também, vamos.

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E nós estamos juntos, claro, nesta segunda-feira, feriado, Rio Negro e Solimões, moído de paixão. Eu tô assim, Lucinha, moidinho de paixão. Tá parecendo aquelas carnes moídas que passaram duas vezes no... Depois tem a Thaíde Alexandre, Acordo pra Sonhar? Então vamos lá.

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5: Você está ouvindo a Rádio Nacional Brasília. Obrigado pela sua sintonia. Serra Verde FM, Viçosa no Ceará, Liberal de Morada Nova, Universitária FM de Teresina no Piauí, Três Rios FM, obrigado. Ô, Vitor Martins, e aí? E a Novo Tempo, Uruçu e Piauí, tá tudo bem? Antares, Web Aventura Regional Belém, Rádio Lourenço, Novo Tempo, Web Beira Rio, Queimada Nova, Oliveira dos Brejinhos, Bahia. Tá aqui, tem trio Parada Dura e depois tem Bairrito.

O som do Brasil para você, no som da Nacional Chico Rei Paraná, Paixão Proibida, e tem No Colo da Noite com Milionário José Rico.

Lucinha, nós já estamos na reta final aqui. O que foi que você falou já? Já. É, tá chegando. Marília Mendonça, você conhece aquela mãe? Ei, infiel, eu vou espetar você no carrinho de papel. Ah, não, não é assim a letra, não. Não, não é não. É de... Ei, infiel, como é que é mesmo, rapaz? Isso aqui, ó, Marília Mendonça canta, aí você vai aprendendo e eu também.

Você está ouvindo o som da Nacional e vamos lá? Vamos trazer para você agora o som de Maiara e Maraíza, 10%. Só isso?

fim de mais um programa na sua segunda-feira, Brasil Rural. Amanhã tô aqui atendendo todo mundo, tá? Numa boa. Boa segunda-feira para você, ó. Você que vai voltar para casa hoje, depois do feriado, tá voltando hoje, né? No final do dia. Venha devagar, tem muita gente que te ama, tá? Numa boa, tchau.

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2: Olá, bom dia. Agora são 7:30 da manhã. Um ótimo dia para você, sintonizado na Rádio Nacional em Brasília, São Paulo, Rio de Janeiro, Amazônia, Alto Solimões, São Luís e Recife. Para você que nos acompanha em todo o Brasil, junto às emissoras parceiras da nossa Rede Nacional de Comunicação Pública e também pelo Instagram, segue a gente por lá, não esquece, é o arroba Rádio Nacional Notícias. Eu sou Dilson Santa Fé, lembrando a você que hoje é segunda-feira, feriado, 7 de setembro. E a gente vai agora aos destaques do dia. Desfile com alunos de escolas públicas e com tropas militares e das Forças Armadas marca a celebração do Dia da Independência no Brasil. O evento ocorre hoje na Esplanada dos Ministérios em Brasília a partir das 9 horas. E mais...
3: No Rio de Janeiro e em São Paulo, 7 de setembro será marcado por desfile.

0: manifestações culturais e atos políticos.
1: Movimento Violência Sexual Zero lança mapa com informações sobre conselhos tutelares de todo o país. Plataforma também orienta sobre como fazer denúncias relacionadas a esse tipo de crime.
2: Na Alemanha, vitória histórica da AfD, de extrema-direita, em eleição regional, aprofunda a crise do governo.
3: 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E tudo isso e muito mais aqui no Repórter Nacional, que é produzido pela equipe de rádio jornalismo da EBC.
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3: E antes de darmos início ao nosso noticiário, lembramos que, diante do período de defesa eleitoral, não serão veiculados conteúdos que possam caracterizar publicidade institucional. A medida se faz necessária para garantir o cumprimento das normas que regulamentam a comunicação de instituições públicas. O defesa eleitoral será encerrado em 25 de outubro. Agora, 7h33, vamos direto para a esplanada dos ministérios, falar ao vivo com Priscila Mazenotti, que já está lá a postos para acompanhar o tradicional desfile de 7 de setembro, que começa logo mais às 9 da manhã. Priscila, saudade de você, você faz falta, hein? Um bom dia, mas eu sei que é por um bom motivo. Agora conta pra gente em que ponto você está e qual é a programação do desfile esse ano.
4: Oi, Dilson, bom dia para você, bom dia também para os nossos ouvintes. Então, bom dia, hoje está diferente, né? Estou aqui na esplanada, na tribuna de imprensa, por enquanto aqui está tudo tranquilo, céu claro, aquele calorão básico de Brasília que faz a festa do ano, apesar da chuva do dia de ontem, né? Já tem gente aqui chegando para sentar nas arquibancadas para assistir o desfile. Desfile que esse ano, gente, vai ter três eixos, viu? O primeiro é soberania, aliás, foi tema do pronunciamento do presidente Lula ontem em rede nacional de rádio e televisão, falou bastante sobre essa questão da soberania, do Brasil não baixar a cabeça para as potências estrangeiras que querem transformar o Brasil de novo em colônia, né? E na soberania da defesa do território. Então, esse é o primeiro eixo. O segundo eixo será combate ao feminicídio e à violência contra a mulher. E o terceiro eixo, a Copa do Mundo feminina de futebol que acontece aqui no Brasil em junho e julho do ano que vem. A ideia aqui é fazer um desfile relativamente curto, duração mais ou menos ali de 2 horas. O presidente Lula chega por volta de 9 horas, autoriza o desfile, faz todas aquelas honras militares, isso depois de ter desfilado em carro aberto, né? Ele sai lá do Palácio do Planalto e vem aqui em direção à tribuna das autoridades, onde se centraliza os principais pontos do desfile. O presidente Lula vai assistir ao lado de várias autoridades. Quem já confirmou até agora, gente, pelo menos os presidentes da Câmara, Hugo Mota, e do Senado, Davi Alcolumbre, devem estar aqui assistindo ao desfile ao lado do presidente Lula, né, os presidentes do Legislativo. Cada eixo temático vai ser acompanhado aí do desfile de tropas, do desfile motorizado, da pirâmide humana e da grande esquadrilha da fumaça, que chama bastante atenção aí, marca o encerramento do desfile. E eu continuo por aqui, Dilson, acompanhando. Bom trabalho para você por aí. Já sei que já volto até o final do jornal com outras informações. Volto com você.
3: Ok, Priscila. Para você também, bonzinho, bom trabalho. E vamos para outro ponto aí da esplanada, onde fala o repórter Renato Ribeiro, que está acompanhando a chegada das pessoas, né, do público, que vai assistir a esse tradicional desfile do 7 de setembro. Renato, bom dia, querido. Conta pra gente onde você está, como é que está a movimentação por aí.
5: Muito bom dia, Dilson. Bom dia a todos. Como a Priscila falou, o tempo hoje está ajudando. A gente está aí 20 graus, umidade do ar 89%, e o público tá chegando. As arquibancadas abriram depois das 6 da manhã, as pessoas vêm aqui em direção à esplanada de ministérios, arquibancadas aqui do lado sul. Aqui elas já estão enchendo, mas ainda tem muita vaga para o pessoal. Né? Expectativa de 30 mil pessoas para acompanhar o desfile. E, assim, quando essa capacidade do público for atingida nas arquibancadas, eles vão ter um espaço aqui para poder acompanhar em pé aqui no gramado ou em parte do estacionamento aqui nas laterais. Tem pontos de hidratação aqui, com diversas tendas, né? Lembrando que hoje metrô e ônibus são gratuitos.

0: Brasília, desde 5h30 da manhã e vai até umas 7 horas da noite. E o trânsito conta com algumas restrições, bloqueios, um acesso controlado. E a segurança foi reforçada, né, pela Polícia Militar e tem pontos de revista e inspeção individual. Lembrando, né, Gilson, não é permitida a entrada com drones, armas de fogo, facas, fogos de artifício, máscaras, mastros, cartazes, animais, exceto cães-guia, né, e pode entrar com bolsas e mochilas grandes. A orientação aqui é sempre beber muita água, né, por causa do forte calor, usar roupas leves, boné ou chapéu e protetor solar. E como a Priscila disse, vai ser um desfile rápido, né, que começa ali por volta das 9 horas e às 11 horas encerra, e aquele encerramento com aquele show da Esquadrilha da Fumaça e dos aviões da FAB. E tem muita gente aqui, tem muita família chegando, Gilson. Tem muitas pessoas aqui com a camisa do Brasil também, que vem acompanhar, vem admirar o desfile, vem também acompanhar crianças aqui, estudantes de escolas militares que vêm participar do desfile. Então, a gente tem tempo bom e a gente segue aqui acompanhando. Gilson.
1: Valeu, Renato. Obrigado, hein? Os desfiles para celebrar o Dia da Independência no Brasil ocorrem em diversas cidades e capitais do país e também uma diversidade de atrações culturais. E para falar sobre isso, a Ana Lúcia Caldas traz informações sobre o 7 de setembro no Rio de Janeiro. Vamos lá, Ana, bom dia.
2: Oi, Gilson, bom dia para você. Pois é, olha só, no Rio o desfile tem início previsto para daqui a pouquinho, às 8h15 da manhã, na Avenida Presidente Vargas. Na parte da tarde acontece, então, pela quinta vez, um cortejo cultural chamado Parada 7, com a reunião de dezenas de artistas e coletivos culturais. A programação começa às 2 horas da tarde, na Praça Tiradentes, e depois segue para o Circo Voador. E em Petrópolis, Gilson, acontece o Grito dos Excluídos, com atos na defesa da terra, da paz, da moradia e contra a violência contra as mulheres. Lembrando que essas manifestações dos movimentos populares, sindicatos, pastorais, igrejas e organizações da sociedade civil acontecem não só no Rio, mas em todas as regiões do Brasil. Gilson.
1: Ana, e a programação na maior cidade do país, em São Paulo?
2: Olha só, pois é. Olha, em São Paulo o desfile acontece no Sambódromo do Anhembi, com início marcado aí para as 9 horas da manhã. Aí, como sempre, né, disso, participam as Forças Armadas, Forças de Segurança Estadual e Municipal, além de escolas, fanfarras e associações civis. Ainda na capital paulista, o feriado de 7 de setembro conta com uma extensa programação cultural, viu? E no Museu do Ipiranga, por exemplo, de 9 horas da manhã às 18 horas, acontece mais uma edição do Museu em Festa. São atrações de graça, encerrando aí a programação especial pelos 130 anos da instituição. E só para lembrar, né, Deus, como normalmente acontece em ano de eleição, candidatos aproveitam a data para fazer atos políticos. Gilson.
1: Ok, Ana, muito obrigado. Agora faltam 20 minutos para as 8.
3: Eleições 2026.
1: E nesse dia da independência, desfiles, atos e manifestações mobilizam a agenda da maioria dos candidatos à presidência da República. O repórter Gabriel Correia traz a agenda dos presidenciáveis para esta segunda-feira. Gabriel, seja bem-vindo. Bom dia. Muitos compromissos dos candidatos no dia de hoje, hein?
4: Exatamente, Gilson. Como a Ana citou, né, são vários compromissos hoje. Bom dia para você, bom dia a todos. Augusto Cury, do Avante, participa às 8 horas da manhã de sabatina na Jovem Pan e às 9 da noite concede uma entrevista para a CNN Brasil. Clariana Barão, do Democracia Cristã, grava entrevista por volta de meio-dia com o apresentador Luiz Bate. Flávio Bolsonaro, do PL, fará um ato às 3 da tarde na Avenida Paulista, próximo ao MASP, em São Paulo. Hertz Dias, do PSTU, participa às 9 da manhã do Grito dos Excluídos na cidade de Cajamar, em São Paulo. Depois ele almoça com apoiadores. Romeu Zema, do Novo, participa de uma manifestação pela manhã na Avenida Paulista, também em São Paulo. Renan Santos, do Missão, irá fazer um ato às 11 horas no Obelisco do Ibirapuera, na capital paulista. E Ronaldo Caiado, do PSD, estará em desfile cívico em comemoração à independência às 8 da manhã, em Goiânia, Goiás. Rui Costa Pimenta, do PCO, participa de um ato do Ato do Grito dos Excluídos, em São Paulo. Wilson Grassi, democrata, grava às 3 da tarde uma mensagem em alusão ao 7 de setembro. Edmilson Costa, do PCB, cumpre agenda da Secretaria-Geral do Partido em Lisboa. Samara Martins, da Unidade Popular, e Luiz Inácio Lula da Silva, do PT, não tem agenda de

0: candidato hoje. Gilson, volto contigo.
1: Ok, querido, obrigado pelas informações. E com as eleições deste ano se aproximando, cresce a tensão para o direito de cada trabalhador escolher livremente seus candidatos. Pressões ou ameaças no ambiente de trabalho para influenciar o voto podem configurar assédio eleitoral. E quem explica é Josi Braga, da Rádio Educadora de Salvador, uma emissora da Rede Nacional de Comunicação Pública.
2: O direito fundamental à liberdade de voto e à manifestação política no ambiente de trabalho ganha atenção redobrada no pleito de 2026. Dados recentes de uma pesquisa divulgada pela Justiça do Trabalho revelam que 662 processos de assédio eleitoral foram ajuizados no país entre maio de 2023 e dezembro de 2025. A maioria é movida por trabalhadores individuais em busca de reparação por danos já consumados. Mas, afinal, o que é assédio eleitoral? O analista judiciário do Tribunal Regional Eleitoral da Bahia, Jaime Barreiros, esclarece essa dúvida.
3: A legislação prevê que ameaças a um cidadão em troca de voto ou alguma vantagem que possa ser oferecida também ao cidadão caracteriza crime de corrupção eleitoral, caracteriza a chamada captação ilícita de sufrágio. E aí, justamente, quando um empregador em uma empresa constrange o empregado ou um grupo de empregados para votar ou deixar de votar em algum candidato, caracteriza essa corrupção eleitoral, essa captação de sufrágio e o abuso de poder. Então a gente chama isso tudo de assédio eleitoral.
2: Para coibir condutas abusivas antes e durante o período de votação, a Justiça do Trabalho estruturou um plantão especial focado no atendimento de medidas urgentes durante as eleições de 2026.
3: O cidadão pode entrar em contato com a Justiça Eleitoral, como também com o Ministério Público Eleitoral, o Ministério Público do Trabalho, a Justiça do Trabalho também. Todos somos parceiros nesse processo, né, de garantia do voto livre.
2: O plantão especial segue até o fim do segundo turno em outubro. O trabalhador denunciante tem a garantia do sigilo da identidade preservada. Da Rádio Educadora FM, diretamente de Salvador, Josi Braga, para a Rádio Nacional.
1: Agora, 7 horas 43 minutos, a gente vai conversar agora com Luísa Ramos, da Rádio França Internacional, e ela traz o seguinte destaque: a vitória regional da extrema-direita na Alemanha. Seja bem-vinda, Luísa, bom dia.
4: Olá, Gilson. Bom dia para você. Bom dia a todos que nos acompanham. E, pois é, a extrema-direita venceu as eleições regionais na Saxônia-Anhalt, no leste da Alemanha. O Partido Alternativa para a Alemanha, AfD, obteve quase 44% dos votos e conquistou 39 cadeiras no parlamento estadual, abaixo da maioria absoluta, de 42 necessárias para governar sozinho. A formação do próximo governo ainda é incerta. O partido de esquerda radical BSW, que conquistou 5 assentos e passou a ocupar uma posição decisiva nas negociações, começa a afirmar estar disposto a discutir alternativas que permitam uma mudança de governo no estado. Uma das hipóteses é a abstenção do partido na eleição para o próximo primeiro-ministro regional e, assim, facilitar a chegada da AfD ao poder. Caso isso aconteça, Gilson, seria a primeira vez que a extrema-direita assumiria o comando de um Estado alemão desde o fim da Segunda Guerra Mundial. A possibilidade também representaria uma ruptura do chamado cordão sanitário, uma estratégia adotada pelos partidos tradicionais para evitar alianças ou cooperação política com a AfD. Essa eleição também aumentou a pressão sobre o chanceler Friedrich Merz. A CDU, que é o partido do chefe de governo alemão, ficou em segundo lugar nessa eleição regional, com um pouco mais de 17% dos votos, em um estado que era governado pelos conservadores há mais de 20 anos. Analistas veem o resultado como mais um sinal do avanço da AfD, que vem registrando aí um grande crescimento, principalmente entre os mais jovens, tanto no leste do país quanto em pesquisas de intenção de voto em nível nacional, o que aumenta ainda mais a pressão política sobre o governo federal alemão. De Paris, da Rádio França Internacional, Luísa Ramos para a Rádio Nacional.
1: Ok, Luiz, obrigado pelas informações. Confira, agora são 7 horas e 46 minutos. Você já ouviu aqui no Repórter Nacional que o Dia da Independência será celebrado em Brasília com o tradicional desfile de 7 de setembro na Esplanada dos Ministérios. E você ainda vai ouvir: De Olho na Saúde Alimentar dos Brasileiros, publicação de guia alimentar oferece opções de comida mais saudável.
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1: Há 90 anos, no dia 12 de setembro, a nossa Rádio Nacional fazia sua primeira transmissão. E são inúmeras histórias de lá até aqui. As mais marcantes você vai acompanhar com a gente a partir de hoje, até sábado, numa série especial produzida pela nossa equipe. Vamos saber como tudo começou com João Barbosa.

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1: Em setembro de 1936, a PRE8, a Rádio Nacional do Rio de Janeiro, fazia sua estreia pelas ondas do rádio. Para contar essa história, a gente precisa voltar ao Rio de Janeiro dos anos 1930, quando o rádio começava a ganhar cada vez mais espaço na vida dos brasileiros. E a história da Rádio Nacional, curiosamente, começa à noite e ao luar. Luar do Sertão, de Catulo da Paixão Cearense e João Pernambuco, se tornaria anos mais tarde o prefixo musical oficial da Rádio Nacional. Mas nessa história, a noite tem outro significado. Era o nome de um jornal que circulava no Rio de Janeiro, a então capital do Brasil. O jornal também era conhecido pelo prédio de 22 andares, no centro da cidade, considerado o primeiro arranha-céu da América Latina. Em 1931, o Grupo à Noite foi vendido à Companhia Estrada de Ferro São Paulo-Rio Grande. Entre os bens adquiridos pela empresa, estava uma concessão de rádio. Naquele momento, o rádio começava a conquistar um público cada vez maior. É o que explica a historiadora Lia Calabre.
2: O Brasil dos anos 30 era um país com uma taxa de analfabetismo que gerava em torno de 70%. Ainda que os jornais escritos fossem distribuídos pelo país inteiro, o limite da informação estava na capacidade de ler. O rádio, ele abre, ele vai ser ouvido por qualquer pessoa de qualquer classe social, em qualquer lugar.
1: Em 1933, o projeto de investir no rádio saiu do papel. Nascia a Sociedade Civil Brasileira Rádio Nacional. 3 anos depois, o grupo comprou um transmissor de 20 kW, que havia pertencido à extinta Rádio Philips. A ideia era disputar o topo do mercado radiofônico. Para isso, a PRE8 reuniu grandes nomes da música e do rádio, como Orlando Silva, Aracide Almeida, Celso Guimarães, Ismênia dos Santos, Odovaldo Cosi e Radamés Inátali. O alcance da Rádio Nacional começou a mudar a partir de 1940. Naquele ano, Getúlio Vargas incorporou a emissora e as demais empresas do Grupo à Noite ao patrimônio da União. Com a encampação, que é o processo que incorporou a Rádio Nacional à administração do governo federal, o empresário Gilberto de Andrade passou a administrar a Rádio Nacional e promoveu mudanças que seriam fundamentais para transformar a emissora em um fenômeno de audiência. O elenco foi ampliado, os estúdios passaram por reformas e foi criado um auditório com quase 500 lugares. Programas de César de Alencar, Paulo Gracindo e o Show dos Calouros levaram multidões ao prédio dia à noite. E a variedade dessas atrações impressionava. É o que conta o historiador Luiz Antônio Simas.
3: Porque você tinha desde o show musical até concurso. E aí daqui a pouco você resolvia sortear prêmio em convênio com loja. E aí você começa a ter um negócio que funcionou maravilhosamente bem, que é o negócio dos calouros, né? O show dos calouros. Então tinha gente que ia para assistir os calouros, se comovia. E o negócio cresceu tanto que chegou um momento, a Rádio Nacional não tinha nem mais condição de abrir o auditório para que as pessoas assistissem.
1: E havia uma característica importante na programação da Rádio Nacional. Nem todo programa precisava dar lucro para continuar no ar. O radialista Paulo Tapajós explica.
4: Jamais a Rádio Nacional se preocupou com o fato de que o programa tal dava lucro e o outro dava prejuízo. Porque se ela fosse fazer isso, ela não poderia ter nunca uma orquestra sinfônica como teve. Para que ter 120 músicos numa orquestra sinfônica é um luxo. Não interessava se o artista custasse caro ou barato. Desde que aquilo coubesse na receita da rádio, tudo bem, vamos fazer.
1: Essa foi uma das chaves para o sucesso da Rádio Nacional. Uma emissora que apostou na música, mas também na comédia, na radiodramaturgia e no esporte. E essa história está só começando. Mas esse é papo para um próximo episódio. Com colaboração de Guilherme Strozzi e Raquel Júnior, supervisão de Bel Pereira e sonoplastia de Jailton Sodré, da Rádio Nacional no Rio de Janeiro, João Barbosa.
5: E na reportagem de amanhã vamos contar mais sobre o pioneirismo da Rádio Nacional nas transmissões esportivas e também nas radionovelas. 7h52, mudando de assunto, a nossa pauta agora é combate à violência sexual contra crianças e adolescentes. Os conselhos tutelares de todo o país contam agora com uma plataforma que reúne informações de contato atualizadas para prevenção a esse tipo de crime. Repórter Carolina Pessoa.
6: O movimento Violência Sexual Zero, mobilização para prevenir e enfrentar a violência sexual contra crianças e adolescentes no Brasil, lançou o Mapa Nacional dos Conselhos Tutelares. A plataforma é gratuita e pode ser acessada pelo site violenciasexualzero.com.br. A página reúne informações de contato para os mais de 3.500 conselhos tutelares do país e instruções sobre como fazer uma denúncia relacionada à violência sexual. Um dos canais sugeridos é o Disque 100, o Disque Direitos Humanos, serviço do Ministério dos Direitos Humanos e Cidadania para disseminação de informações sobre direitos de grupos vulneráveis e de denúncias de violações. A ligação é gratuita e o denunciante pode se manter em anonimato. Os telefones 190 da Polícia Militar e 191 da Polícia Rodoviária Federal são indicados na plataforma para quando se presencia uma violência. Outra indicação é a SaferNet, associação voltada para a defesa dos direitos humanos na internet, que recebe denúncias de casos de abuso sexual cometidos no ambiente virtual. O Brasil atingiu, nos últimos anos, um patamar elevado de crimes sexuais contra crianças e adolescentes no ambiente online. Em balanço recente da rede internacional InHope, o país saiu da 27ª para a 5ª posição no período de 2022 para 2024, no número de denúncias de páginas de distribuição de conteúdos de abuso sexual infantil. Empresas que desejem apoiar o combate à violência sexual e implementar ações, e famílias e educadores que queiram materiais para saber conversar sobre o tema com crianças e adolescentes, também podem encontrar no site dicas de livros, ferramentas, materiais por escrito e visuais e séries de vídeos informativos de apoio. O movimento Violência Sexual Zero também aponta, com base em dados de instituições de referência, que apenas 8,5% dos casos de violência sexual no país são denunciados. A iniciativa é fruto de uma parceria entre a organização Childhood Brasil, o Instituto Liberta, o Grupo Mulheres do Brasil e a empresa Vibra Energia. Com informações da Agência Brasil, da Rádio Nacional no Rio de Janeiro, Carolina Pessoa.
5: 5 para as 8. Você sabia que existe um guia alimentar de graça para uma alimentação mais saudável? Gésio Passos.
7: Biscoitos, bolachas, refrigerantes, chips. As prateleiras dos mercados brasileiros estão abarrotadas de alimentos industrializados, especialmente os ultraprocessados. Normalmente baratos, esses produtos têm alto teor de açúcar, gorduras e conservantes, o que vem provocando um aumento do sobrepeso, da obesidade e agravando doenças crônicas. Há 20 anos, a preocupação com os hábitos alimentares dos brasileiros levou à criação, pelo Ministério da Saúde, de um guia alimentar. Revisado em 2014, classifica os alimentos em 4 grupos: os in natura ou minimamente processados, frutas, verduras, legumes, carnes, leites, ovos, os ingredientes culinários, óleo, açúcar, sal e gordura, os alimentos processados, pães, queijos, conservas e geleias, e os ultraprocessados, refrigerantes, salgadinhos, biscoitos e embutidos. A partir dessa classificação, a regra de ouro é dar preferência à comida de verdade, alimentos naturais e minimamente processados. A professora do Departamento de Nutrição da Universidade Federal de Minas Gerais, Paula Horta, destaca a importância desses alimentos.
8: A gente está falando de frutas, verduras e legumes. A gente pode estar falando, por exemplo, do arroz polido, de uma farinha.

0: Também tem as hortaliças que já estão higienizadas e cortadas. Então, são alterações mínimas, né? Não foi acrescentado ingredientes, a identidade daquele alimento não foi muito alterada. Então, a gente fala que esses alimentos devem ser a base da nossa alimentação, porque eles não carregam, na sua composição nutricional, um excesso de aditivos, alimentares.
1: Os processados devem ser consumidos com limitação, caso dos pães e queijos. Já os ultraprocessados precisam ser evitados: biscoitos, refrigerantes e salgadinhos. A nutricionista Paula Horta diz por que os ultraprocessados devem ser evitados.
0: Então, se a gente está falando, por exemplo, de um chips de milho, de um salgadinho de milho, ele tem muito pouco do milho. A cor, o aroma, né, a textura, tudo isso é alterado na indústria. Eu não consigo produzir um salgadinho como esse na minha casa. Então, os ultraprocessados, eles são produtos, são formulações industriais que carregam aí uma série de ingredientes que a gente nem sequer consegue adquirir.
1: O Guia Alimentar para a População Brasileira está disponível gratuitamente na internet. Essas orientações podem auxiliar na melhora da saúde em um dos melhores momentos do dia, a hora de comer. Com produção de Salete Sobreira, da Rádio Nacional em Brasília, Gésio Passos.
2: E voltamos a falar com a Priscila Mazenotti, direto da Esplanada dos Ministérios. Priscila, em que ponto você está agora? Traz aí para a gente as atualizações e a chuva, hein? Será que vem?
3: Chuva não vem não, viu, Dilson? Aliás, já é tradição, 7 de setembro, ser de bastante calor e tempo bem seco aqui em Brasília. Solzão, orientação aí para as pessoas, claro, se protegerem desse sol, apesar da chuva de ontem. Vamos dar então aqui uma informação. Por enquanto, parece que o pessoal aqui acordou cedo, viu? As arquibancadas já começaram a ficar cheias, né? Também aqui na tribuna das autoridades, a movimentação acontece dia muito seco. Desfile começa daqui um pouco, às 9 horas. O presidente Lula vai passar as tropas em revista, vai autorizar o início do desfile, vai assistir ao desfile ao lado do presidente do Congresso, Davi Alcolumbre, e do presidente da Câmara, Hugo Mota, numa demonstração aí de aproximação, mais uma demonstração, na verdade, de aproximação, né, com o Congresso Nacional. Os batalhões aqui vão se revezando dentro dos três eixos do desfile: soberania, combate ao feminicídio e Copa do Mundo Feminina de Futebol. E também, como sempre, tem aquela parte que todo mundo gosta, que chama mais atenção, né, que é a pirâmide humana. E, por fim, a Esquadrilha da Fumaça, que é o que todo mundo aqui quer ver, inclusive eu que continuo por aqui. Dilson, com você.
2: Ok, Priscila, obrigado pelas informações. Gente, o repórter nacional fica por aqui. São 7 horas e 59 minutos. Os trabalhos técnicos foram de Guiberto Martins. E você pode conferir nossas reportagens no site radioagencianacional.abc.com.br. Muitíssimo obrigado pela audiência. Você fica agora com o Alô, Alô Brasil, com Agostinho Teixeira. Obrigado, até amanhã.
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3: Alô, alô, Brasil! Começando, bom dia pra todo mundo. Segunda-feira, hein? Quem disse que a gente não vinha, hein, Vicente? Quem falou? Se alguém pensou, se deu mal. Estamos aqui, civicamente, no 7 de setembro, para bater aquele papo de todos os dias que nos dá muita alegria, muita satisfação com você, ouvinte da Rádio Nacional. Ó, estamos na contagem regressiva, inclusive, hein? Belíssima programação da Rádio Nacional, belíssima reportagem iniciada hoje, a gente ouviu agora no Repórter Nacional, apresentado pelo Dilson Santa Fé. Hoje, excepcionalmente, a Priscila Mazenotti está na rua, mas no bom sentido, né? Tá lá fazendo reportagem, acompanhando o desfile de 7 de setembro, que vai acontecer em Brasília, vai acontecer um pouco em cada canto do Brasil. Mas, enfim, uma reportagem muito legal na contagem regressiva para os 90 anos da Rádio Nacional. 90 anos que serão completados no dia 12 de setembro. Portanto, já já a gente vai comemorar juntos, tomara, esses 90 anos dessa rádio histórica, histórica mesmo, que continua fazendo história, e para nós é uma alegria muito grande, um prazer, uma honra muito grande fazer parte dessa história fantástica. E você faz com a gente essa história, e você que está ouvindo a gente nesse dia preguiçoso, né? Um dia preguiçoso, aliás, o friozinho aqui em São Paulo também convida você a ficar na cama até mais tarde. Então fique na cama, mas acompanhando a nossa programação e mandando mensagem, hein? Embaixo da coberta, dá para mandar um zap. Debaixo da coberta, você manda uma mensagem para o 11 97469 0138, 11 97469 0138, para você participar, mandar mensagem de áudio, enfim, falar como é que você vai aproveitar esse feriado. Tem muita coisa boa acontecendo no Brasil inteiro. Tem desfile, né? Para quem gosta, tem desfile cívico. Aqui em São Paulo tem, em Brasília tem, no Rio tem, em todo lugar tem. Tem também aqui em São Paulo a Bienal do Livro. Vamos falar sobre a Bienal do Livro. Temos um entrevistado que vai falar com a gente sobre a Bienal do Livro aqui em São Paulo. A maior da história. A maior da história, e vale muito a pena a gente acompanhar. Se puder, se estiver por aqui, estiver pensando em vir para São Paulo, dá um pulo na Bienal, que vai ser muito, muito legal, tá bom? Fora isso, temos ainda a crise no Supremo Tribunal Federal, que ainda vai dar pano para a manga, e tem o pronunciamento do presidente Lula pelo 7 de setembro, vamos falar sobre isso também, tá certo? Mas antes disso, vamos para Brasília, já de cara, às 8h05, a Ana Caldas está com a gente para falar um pouco sobre esse 7 de setembro, né, Ana? Bom dia!
4: Oi, bom dia, Agostinho, para você, para os nossos ouvintes. Como você disse, né, nas capitais e nas cidades acontece o desfile cívico-militar. Aqui em Brasília está acontecendo lá na Esplanada dos Ministérios, vai acontecer a partir das 9h, e na cobertura está a Priscila Mazenotti e o Renato Ribeiro, né? No Rio de Janeiro, Agostinho, o desfile tem início previsto aí para daqui a pouco, às 8h15 da manhã, na Avenida Presidente Vargas, e na parte da tarde acontece pela quinta vez o chamado Cortejo Cultural, o Parada 7, com a reunião de dezenas de artistas e coletivos culturais. A programação começa às 14h na Praça Tiradentes, e como é um cortejo, né, segue depois para o Circo Voador. E em Petrópolis, Agostinho, acontece o Grito dos Excluídos, com atos na defesa da terra, da paz, da moradia e contra a violência contra as mulheres. Lembrando que essas manifestações dos movimentos populares, sindicatos, pastorais sociais, igrejas e organizações da sociedade civil, né, o Grito dos Excluídos, acontecem em todas as regiões do Brasil. Aí, em São Paulo, você falou, tem a Bienal, né? Tem o desfile cívico-militar a partir das 9h no sambódromo do Anhembi, e ainda aí na capital paulista, o feriado de 7 de setembro,

0: conta também com uma programação cultural, além da Bienal, no Museu do Ipiranga, por exemplo, de 9 da manhã às 6 da tarde, vai acontecer aí mais uma edição do Museu em Festa, são atrações de graça, né, encerrando a programação especial pelos 130 anos do museu. E só para lembrar, como normalmente acontece em ano de eleição, né, Agostinho, candidatos aproveitam aí a data para fazer atos políticos. Agostinho.
1: É isso aí, Ana. Obrigado. Ana Caldas falando com a gente ao vivo, direto de Brasília. Falar em Brasília, hein? Hoje é um dia de folga e tal, mas temos ainda tensão no ar no Supremo Tribunal Federal, depois dos vazamentos, enfim, que colocaram na alça de mira alguns ministros do Supremo. Notadamente o ministro Alexandre de Moraes e o ministro André Mendonça. Aliás, o ministro André Mendonça liberou ontem para julgamento no plenário do STF o relatório da Polícia Federal que apontou uma suposta relação entre o ministro Alexandre de Moraes e o ex-banqueiro Daniel Vorcaro. Agora, depois dessa liberação para a corte, cabe ao presidente do STF, ministro Edson Fachin, decidir o que vai fazer, portanto, decidir quando e se o caso vai ser mesmo analisado pelo plenário do Supremo Tribunal Federal. Ainda o modelo de decisão tem que ser definido pelo ministro Fachin, se vai ser uma sessão aberta ou se vai ser uma sessão fechada. Na semana passada, André Mendonça retirou parte do sigilo e enviou o relatório da Polícia Federal para a presidência e para a manifestação da Procuradoria-Geral da República, o que, lógico, aí aumentou ainda mais a crise dentro do Supremo Tribunal Federal. O ministro Edson Fachin deve aguardar agora as respostas dos ministros André Mendonça, Alexandre de Moraes e ainda as respostas do Procurador-Geral da República, Paulo Gonet, e do Diretor-Geral da Polícia Federal, Andrei Rodrigues, para então, a partir daí, só a partir daí, se manifestar. O presidente do STF deu até sexta-feira, dia 11, para que os quatro se pronunciem sobre os acontecimentos e prestem informações, cada um falando a sua versão da história, né? Desse vazamento todo, enfim, do relacionamento, já que dá para dizer assim, os contatos frequentes entre Alexandre de Moraes e o Daniel Vorcaro. Houve, inclusive, suspeita sobre a postura do diretor da Polícia Federal. Enfim, foi um salseiro desgraçado que provocou o ministro André Mendonça. Então, agora o ministro Fachin vai aguardar até sexta-feira para que os quatro se pronunciem, para que só depois disso ele decidir o que vai fazer sobre essa situação, se vai ter mesmo uma sessão, se vai ser a sessão aberta ou fechada, enfim. A decisão toda vai ficar para depois de sexta-feira, seguramente, tá certo? Agora são 8h09, você está no Alô, Alô Brasil, aqui da Rádio Nacional. Ainda só para a gente situar, para quem perdeu o fio da meada, o ministro Alexandre de Moraes encaminhou ao presidente do STF, Edson Fachin, o pedido de investigação também contra o ministro André Mendonça. Fogo cruzado, né? Fogo cruzado mesmo nessa petição. Alexandre de Moraes disse que há presença de fortes indícios de prática de improbidade administrativa, abuso de autoridade, crime de responsabilidade e favorecimento a determinados grupos políticos no exercício da relatoria. Tudo isso, acusação feita contra o ministro André Mendonça. Alexandre de Moraes afirma que André Mendonça teria usurpado as autoridades policiais da direção de investigação, conduzindo irregularmente tratativas de eventual delação e direcionamento por motivos pessoais e políticos. A investigação de determinados alvos. E aí o ministro Alexandre de Moraes disse que ele próprio, Alexandre de Moraes, seria um dos alvos dessa investigação de André Mendonça, e também o presidente do Senado, Davi Alcolumbre, segundo o ministro Alexandre de Moraes, estaria na alça de mira também de André Mendonça. Em relatório da inteligência da Polícia Federal, enviado ao ministro Alexandre de Moraes, a PF alertou para a diferença de atuação e de exigência de André Mendonça dependendo da autoridade que estava sendo investigada. E aí a gente já falou sobre isso, houve diferenças mesmo claras, inclusive no prazo de investigação,

se fazer as acusações formais. Quando, por exemplo, vai só para citar um exemplo, quando o investigado foi Jacques Wagner, do PT, ex-líder do Senado, ex-líder do governo no Senado, no caso de Jacques Wagner, a investigação durou só 9 dias. 9 dias até que fossem aprovadas as medidas contra Jacques Wagner. Já no caso de Cláudio Castro, ex-governador do Rio de Janeiro, aliado de Jair Bolsonaro, a investigação, que guarda muita semelhança com a de Jacques Wagner, nesse caso a investigação durou 75 dias. Então, de 9 dias para 75 dias, para muita gente isso indicaria uma ação diferenciada do ministro André Mendonça quando conduz uma investigação contra um ou contra outro. Então, essa confusão, essa bola dividida vai render ainda muito. Vamos aguardar. Hoje é pausa, hoje é para pensar na nação. Aliás, a nação brasileira, hein? Comemorando a independência do Brasil. A independência é tão cara, tão preciosa e que muitos tratam com tanto desrespeito. É hoje, dia 7 de setembro, dia da independência do Brasil.

0: Pra nós, o Brasil. Pra no... nosso Brasil, tá? Não vem pôr a mão no Brasil, não, hein? Muito respeito, hein? Alto lá. Alto lá. Tá certo, Ricardo Garcia? Lembra? Alto lá, hein? Muita calma nessa hora, tá certo? Vamos aproveitar o 7 de setembro, que vale muito a pena. 8h13, vamos pro Maranhão? Vamos lá pro Maranhão, Gabriel Corrêa tá com a gente, né, Gabriel? Feliz Dia da Independência para você.
1: Olá, Agostinho, bom dia para você, bom dia a todos. Exatamente, Agostinho, Dia da Independência hoje e em todo o país, não só aqui no Maranhão, mas em todo o país tem muita gente que está aproveitando esse feriadão de segunda-feira, Dia da Independência também. Mas especialmente aqui na cidade de São Luís, aqui no Maranhão, esse feriadão tem um dia a mais. É porque a capital maranhense também comemora amanhã, no dia 8 de setembro, 414 anos de fundação. Então, para celebrar essa data, Agostinho, foi preparada uma programação que está acontecendo, que se estende ao longo de todo o mês de setembro. Todas as apresentações que acontecem são abertas ao público e elas ocorrem na Cidade da Alegria, um palco montado aqui no Centro Histórico, ao lado do terminal da Praia Grande. Para começar, São Luís, que também é conhecida como a Jamaica Brasileira, já abriu essas festas no sábado com a Noite do Reggae. A abertura oficial celebrou o Dia Municipal do Regueiro e a influência do ritmo jamaicano aqui na cidade. No dia seguinte, quem se apresentou na noite do Pop Nacional foram os cantores Fábio Júnior e Maria Rita. E hoje, dia 7, feriado da Independência, a noite é dedicada ao sertanejo, com apresentações de Simone Mendes, Maiara Maraíza e Matheus Fernandes. E no aniversário da cidade, amanhã, 8 de setembro, vai ter muito samba e MPB com a maranhense Alcione, Thiaguinho e Carlinhos Veloz. Mas a festa não acaba não, viu, Agostinho? Porque na próxima sexta-feira, dia 11, será o dia de música gospel com Gabriela Rocha, Felipe Rodrigues. No sábado é dia de rock nacional, com as bandas Dado, Vila Lobos, Jota Quest e Capital Inicial. E no domingo, dia 13, o Arrocha, de Pablo e Neto Brito. Agostinho, você acha que acabou? Ainda não, porque no dia 17 e 18 ainda acontecem os shows da banda Calypso, Pablo Vittar, Isa e Luísa Sonza. O feriadão da Independência e aniversário de São Luís tem só 4 dias, mas a festa aqui em São Luís do Maranhão é o mês de setembro inteiro. Agostinho, eu volto contigo.
0: Valeu, vamos aproveitar então, hein? Tem festa. Bom, tem música para todo gosto, né? Eclético demais, muito legal. Portanto, a festa vai ser maior no Maranhão e o Gabriel Corrêa vai acompanhar tudo para trazer todos os detalhes aqui ao longo da nossa programação. Aliás, já já falar sobre a Bienal Internacional do Livro aqui em São Paulo. Um programaço, hein? Tá bombando, o que é um excelente sinal. Estão falando de independência do Brasil? A independência passa muito por isso, pelos livros. Não há dúvida nenhuma quanto a isso, vou falar já já sobre isso. Ó, 8h16, em pronunciamento feito ontem pelo 7 de setembro,

0: presidente Luiz Inácio Lula da Silva afirmou que o Brasil não é e nem será colônia de ninguém. Na mensagem transmitida em cadeia nacional de rádio e TV, o presidente Lula fez um discurso em defesa da soberania e críticas indiretas ao tarifaço imposto pelos Estados Unidos a produtos brasileiros. O presidente Lula disse ainda o seguinte, ó, precisamos nos manter fortes e altivos, sem baixar a cabeça, para não deixarmos que o Brasil se transforme novamente em colônia de outras potências estrangeiras. Disse o presidente Lula também o seguinte, não somos e não seremos colônia de ninguém. Lula afirmou também que um país soberano é aquele capaz de defender seu território, suas fronteiras, seu meio ambiente, suas riquezas e seu povo de quaisquer interesses estrangeiros, foi o que disse o presidente Lula ontem em cadeia nacional de rádio e TV pelo 7 de setembro, dia da independência do Brasil. Agora são 8h17, olha só, começou na última sexta-feira a 28ª Bienal Internacional do Livro de São Paulo, que promete ser a maior Bienal do Livro de toda a história, reunindo 269 expositores, autores nacionais e internacionais, ocupando 86 mil metros quadrados e mais de 3.500 horas de programação até o próximo dia 13 de setembro. E a programação desse ano da Bienal do Livro aqui de São Paulo tem como tema um festival de emoções. E olha, emoção, meus amigos, é o que não falta na obra do poeta, cordelista e trovador potiguar, o Manuel Cavalcante, que é quem está com a gente hoje aqui para nossa satisfação. Mas olha, antes de cumprimentar o Manuel Cavalcante, eu vou ousar aqui, viu, Ricardo Garcia? Hoje é dia de festa. Hoje é dia de festa? Pode. Vou usar aqui, citar um texto do Manuel Cavalcante que me emocionou bastante quando eu vi, porque ele fala sobre o rádio. A gente está falando aqui agora há pouquinho sobre a Rádio Nacional, que vai completar 90 anos de história, daqui a pouquinho, no dia 12 de setembro. E o Manuel faz num trecho de um poema dele aqui, ele fala do rádio, que é capaz de fazer a gente viajar como se fosse um passaporte. E é verdade. E aí o Manuel Cavalcante, se ele me permite, vou aqui recitar um trecho pequeno desse poema em que ele diz o seguinte, ó. Meu primeiro passaporte foi um rádio, velho e rouco, que o pai trocou num garrote em um ano que choveu pouco. Ainda de manhã bem cedo, minha mãe danava o dedo, ligava na cantoria e eu, sem pagar passagem, fiz a primeira viagem no mundo da poesia. Lindas palavras do Manuel Cavalcante, aplausos para o Manuel Cavalcante. Eu estava lembrando aqui, porque o rádio tem tudo a ver com a nossa história aqui, lógico, né, da Rádio Nacional, tem a ver com a minha história também, porque meu pai, que veio de Portugal na década de 60, fugindo da ditadura de Salazar, meu pai e minha mãe, portugueses, já não estão mais entre a gente, e meu pai não sabia ler nem escrever, e tudo que ele sabia da vida, do mundo, ele ouvia no rádio que ele tinha, um rádio de madeira bonito, grande, ABC Canarinho, que eu tenho a honra e a alegria de guardar comigo até hoje. Então, quando o Manuel fala dessa capacidade do rádio de fazer a gente viajar como se fosse um passaporte, eu lembrei, voltei no tempo e lembrei do meu pai, que ouvia tudo pelo rádio, e a gente era um rádio antigo, tinha as ondas curtas, a gente colocava nas ondas curtas para ouvir a rádio BBC de Londres, e voltava, assim, aquele som de rádio, e voltava e tal. A gente ouvia a Voz da América, a transmissão para o Brasil, enfim. Viajei longe, muito longe, graças ao seu texto, viu, Manuel? E é um prazer ter você aqui com a gente, obrigado por ter atendido o nosso convite, bom dia para você.
1: Bom dia, Agostinho. Bom dia aos ouvintes da Rádio Nacional, ouvintes e web ouvintes. Hoje não é mais como antigamente, né? Que temos ouvintes na internet aí pelo Brasil inteiro e pelo mundo inteiro. É uma grande honra falar com vocês.
0: Bom, o Manuel está lançando duas obras dele, a gente vai falar sobre isso na Bienal do Livro aqui de São Paulo, vamos falar. Tem lançamento hoje e tem lançamento amanhã. Bem legal já falar sobre isso. Mas eu queria que você falasse da tua história, Manuel Cavalcante, porque assim, o Brasil é tão grande, isso é tão maravilhoso, porque a cultura é tão diversa, mas essa distância toda às vezes também afasta a gente de tanta produção boa que a gente acaba não conhecendo. Por exemplo, eu confesso a minha ignorância absoluta sobre o seu trabalho, e quando eu comecei a procurar o teu trabalho por causa da nossa entrevista, vi como você tem um trabalho já tão longevo, que já conquistou o Brasil inteiro e até o mundo. Queria que você falasse um pouco. Você é do Rio Grande do Norte, né, Manuel?
1: Exatamente. Eu sou do sertão do Rio Grande do Norte, da cidade de Paulo dos Ferros. Escrevo desde criança e tenho rádio, como falei no poema do Passaporte, como um dos pilares da minha formação, né? Porque os meus pais ligavam todos os dias o rádio nas cantorias de viola, nos programas de poesia, e isso acordou literalmente o poeta que havia dormindo dentro de mim. A partir das poesias que eu ouvia no rádio e das cantorias que o meu avô fazia na casa dele, na zona rural, das cantorias que os meus pais me levavam, eu me tornei poeta. Agora, me tornar escritor, aí vem o papel da escola e do professor em nossas vidas, né? Foram os meus professores que viram que eu era uma criança que gostava de escrever e lancei o meu primeiro livro através dessa motivação dos professores na escola onde eu estudava, na cidade lá de Paulo dos Ferros, lá nos rincões do Rio Grande do Norte. Meu primeiro livro eu lancei com 17 anos. Aí o povo caiu na besteira de gostar e hoje eu estou aqui sendo entrevistado na Rádio Nacional com 20 livros lançados, sendo hoje dois, na realidade hoje e amanhã, onde dois serão lançados na Bienal, na 28ª Bienal do Livro de São Paulo.
0: É. Não, eu quero aprofundar com você essa história do livro e da escola, porque você defende muito que a poesia popular, o cordel, por exemplo, seja usado como uma forma de alfabetização e de aproximação da criança com a leitura. E você faz uma análise muito legal da característica do cordel como um facilitador, né? Mas antes disso, a gente está no dia 7 de setembro, dia da independência, enfim, estamos em pleno período eleitoral, então você junta tudo isso e vê o que, que dá, né? E hoje você vai lançar aqui na Bienal do Livro, aqui em São Paulo, o livro Rimas Políticas. O lançamento vai ser às 16h, no espaço Cordel e Repente. Bom, para quem não sabe, a Bienal está sendo lá no Distrito Anhembi. No Anhembi antigo, né, que agora virou Distrito Anhembi, enfim, mas é o Anhembi mesmo, que fica na Zona Norte, um espaço enorme, belíssimo, espaçoso, gigantesco, muito legal mesmo. Então, quem quiser acompanhar, estiver por aqui, às 16h, vai ter o lançamento desse livro, Rimas Políticas. Que você fala, se eu entendi bem do que eu recebi aqui, Manuel, fala sobre história, democracia, justiça social, tudo a ver com o que nós estamos precisando defender hoje no 7 de setembro e nessa eleição, né, Manuel?
1: Exatamente. São temáticas sensíveis do Rimas Políticas, né, que fala sobre um letramento histórico diferenciado, fala sobre temáticas muito urgentes, o fim da escala 6x1, inclusive um dos poemas é o 7 de setembro, a abolição dos escravos, enfim, a gente trata dessas temáticas que são muito urgentes e necessárias de a gente debater e refletir sobre elas, sobretudo num período em um ano eleitoral.
0: Você tem uma memória prodigiosa, porque eu vi entrevista sua, você cita de cabo a rabo um poema inteiro cumprido. Esses são novos, não sei se você tem já guardado. Dá para citar um aí, não sei se da escala 6x1, algum que você queira?
1: Dá sim, é cumprido, mas eu lhe digo. Não sei se tem tempo para isso.
0: Tem tempo, lógico que tem. O tempo é todo seu, manda ver.
1: O primeiro poema do Rimas Políticas é o 6x1. Em que eu digo, acorda Brasil burguês, desce um pouco desse andor e enxerga o suor da tez do povo trabalhador. Há barracos com piquetes para bancar os banquetes da mesa dos magnatas. Você não degusta o vinho, mas é quem sustenta o linho dos paletóis e gravatas. Acorda Brasil de poucos, de conluios reservados, destampa os ouvidos moucos, abre esses olhos vendados. O barão faz a barganha, bota a grana na campanha do político que convém para lhe favorecer. E você vai defender os interesses de quem?

0: decidir nas ruas, jamais em falsas tribunas. Vai, Brasil, levanta cedo, fecha os botões da camisa, sem ter um pingo de medo de enfrentar quem escraviza. Tome aí seu losartana, trabalhe toda semana com uma meta surreal, para no sábado de tarde passar mal, fazer alarde, ser levado ao hospital. Vai, Brasil, a economia precisa ter mais renome. Engole a marmita fria para não engolir a fome. Se está sobrando no prato do buffet do baronato, é que eles têm atitude. Lhe enfiam no calabouço, enchem muito bem o bolso e acabam sua saúde. Vai, Brasil, já se acordou quando a Zepan não lhe dopa, mas seu patrão já comprou as passagens para a Europa. Veste essa meia furada, bote a calça desbotada, vá para a próxima estação. Numa vida programada, totalmente dedicada à fatura de um cartão. Brasil, assim, na moral, sem posição narcísica, diz, e a saúde mental? Faz atividade física? Será que a CLT anda pensando em você na progressão de carreira? Se perguntar, não ofende, diz aí o que defende essa elite brasileira. Vai, Brasil, lave esse rosto, pague o dízimo da igreja. Pois se ela não paga imposto, você completa a bandeja. Agradeça sem ser falho pelo suor do trabalho, que ele é sua garantia em todo final de mês. 7-1 foi uma vez, 6-1 é todo dia. Brasil, os seus senadores ganham sem motivos plenos mais do que os agricultores, trabalhando muito menos. Pois isso está muito errado. Nós vivemos sem Senado, eu tenho plena certeza. Digo sem tirar um tio, nós não vivemos, Brasil, é sem comida na mesa.
1: Sensacional. Manuel Cavalcante, poeta, cordelista, trovador. Que fantástico. Olha, é fabuloso mesmo o teu trabalho. Essa do 6x1, ela é longa. Como é que você faz para produzir isso? Se é que dá para dizer. Você fala assim, não, você viu o tema, está na ordem do dia, 6x1, vou me dedicar a essa poesia. Ou ela vem e você tem que colocar no papel? Como é que funciona essa produção, hein, Manuel?
0: Olha, o processo criativo de cada artista ele é diferenciado. No meu caso, eu só escrevo sobre algo que me toca, né? Eu não sou. Zé Cabaleiro dizia que não era um bom poeta de encomenda. E realmente a gente gosta de colocar o coração na ponta da caneta, né? Então eu não escrevo sobre algo que é alheio à minha realidade. Então essas temáticas sempre me inspiram, sempre me tocam, eu estou sempre atento. E eu sempre gosto de escrever sobre temáticas de crítica social, de crítica política. E isso é uma das minhas vertentes preferidas.
1: E demora muito para fazer ou varia? Não tem regra.
0: Varia. Tem poema que do início ao fim chega instantaneamente. Tem outros que você dá uma ajeitada ali, outra acolá. Somente o repentista, né, que faz que nem caldo de cana, tem que ser na hora.
1: É isso. Agora, por exemplo, esse Rimas Políticas, né, que você vai lançar hoje, repetindo aqui, vai lançar a obra do Manuel Cavalcante aqui em São Paulo, na Bienal do Livro. O lançamento acontece hoje, segunda-feira, às 4 da tarde, no espaço Cordel e Repente. Esse livro, que trata de rimas políticas, tratando de democracia, justiça, enfim, história, são temas delicadíssimos, ainda mais no mundo, no Brasil que a gente vive, né, Manuel? Tão dividido, enfim. Não é delicado para o poeta, para o artista, tratar desses assuntos? Ou, pelo contrário, o poeta e o artista é que tem que tratar mesmo?
0: As duas coisas. É delicado, mas eu não me escondo, não tenho medo de expor meu posicionamento político, as minhas opiniões. E eu acho que a arte tem que ser um instrumento de reflexão coletiva, um instrumento de formação política e formação cidadã. Eu acho que nenhum artista, não somente o poeta, seja lá a expressão qual seja, pode se esconder atrás de sua arte e tornar essa arte um instrumento estéril. Eu sou profissional de saúde e já trabalho com instrumento estéril quase todos os dias. A minha poesia não é um instrumento estéril. Ela tem a sua posição, ela tem o seu, vamos abrir aspas, o seu lado político.
1: O Manuel está falando que ele lida com saúde, porque você é dentista, né?

0: né, Manuel?
1: Exatamente.
0: E para que. Bom, o Manuel tem uma produção muito grande. Quantos livros são até agora?
1: 20, até o momento são 20 livros lançados.
0: Mas você depende ainda da tua atividade como dentista para pagar os boletos, né, Manuel?
1: Exatamente. Eu sou funcionário público na cidade de Açu. Estou aqui porque estou de licença-prêmio por 3 meses.
0: Você vê, não é fácil, hein? E o Manuel, ele já se apresentou, já mostrou seu talento fora do Brasil, a gente vai falar sobre isso também. Mas está falando do poema, da arte, como instrumento que muda a civilização, a sociedade, que interfere na vida das pessoas, né? E eu estava vendo uma entrevista sua que me chamou muita atenção. Quando você fala do poema popular como uma forma de alfabetização, até, e de fazer com que as crianças, os jovens, enfim, se interessem pela leitura. Queria que você falasse um pouco sobre isso, sobre o formato do cordel, se eu entendi bem, o formato do cordel facilita isso também, né, Manuel?
1: Sim, eu ministro palestras no Brasil inteiro sobre isso, sobre as contribuições da poesia popular e do cordel na alfabetização e no letramento, no processo de ensino-aprendizagem, como instrumento didático pedagógico, na formação leitura e em muitos processos existentes na sala de aula. Então, são muitas características do cordel que facilitam. Inclusive, muitas e muitas pessoas, os nossos antepassados, foram alfabetizados com literatura de cordel. Né? E isso acontece por conta das características do cordel, da rima, que promove consciência fonológica nas pessoas, nas crianças e nos adultos, da repetição. Ninguém aprende sem repetir. O cordel é feito de repetições e, sobretudo, de uma coisinha chamada sílaba. Quando a gente vai aprender a ler, justamente sabendo o que é uma sílaba, separando sílaba e juntando sílaba, que nós formamos palavras e frases, né? E o cordel é justamente feito de sílabas. Então, são muitas características que o cordel possui que vai contribuir na alfabetização e letramento das pessoas.
0: E isso já é usado, Manuel? Já se usa em algum canto do Brasil o cordel como uma forma de alfabetização?
1: Olha, sistematicamente ainda não, mas eu costumo dizer que se eu criasse uma religião, eu conseguiria converter muitas pessoas, porque eu tenho muitos testemunhos de alunos e alunas que aprenderam a ler com literatura de cordel, que melhoraram a leitura, que tomaram gosto pela leitura através do cordel. Isso não se vê a olho nu. É algo que os professores percebem, alguns mandam os vídeos para mim, né, dos alunos tomando gosto pela leitura, os alunos, alguns que aprenderam a ler com o cordel. Mas eu tenho esse objetivo, esse sonho de, quem sabe, depois criar isso em um livro, sistematizar e tornar o cordel um método de alfabetização e letramento das pessoas.
0: Isso tem alguma inspiração no Paulo Freire, Manuel? Porque o Paulo Freire em Angicos, no Rio Grande do Norte, criou esse método fabuloso, né? Que em 40 horas, não era isso? Para alfabetizar as pessoas e o resultado foi visto, enfim, foi tanto que Paulo Freire virou o que virou. E isso tem alguma inspiração no Paulo Freire ou é um pouco demais?
1: Olha, total, eu trabalho lá a 42 quilômetros de Angicos. Eu trabalho na cidade de Açu. Eu sempre cito Paulo Freire nas minhas palestras. Um dos componentes que aproximam as pessoas da leitura, que aproximam as pessoas da aprendizagem e da alfabetização e do letramento, é a linguagem. E o que Paulo Freire fez? Paulo Freire pegou um pedreiro, vamos citar aqui um exemplo. Paulo Freire pegou um pedreiro e apresentou ao pedreiro um T, um I, um J e um O, um L e um O. Tijolo. Então, o pedreiro já conhecia a palavra tijolo muito mais do que Paulo Freire. E isso facilitou para que o pedreiro se aproximasse das letras e aprendesse a ler. É justamente isso que o cordel faz. O cordel tem uma linguagem simples, uma linguagem acessível e trabalha essa proximidade do sujeito com as letras através dessa linguagem fácil, né? Dessa linguagem acessível. Então, o cordel faz justamente isso. Como o cordel fala de temáticas da nossa vivência apanhada, da nossa realidade, do nosso cotidiano, esse componente da linguagem aproxima as pessoas da leitura, das letras, da alfabetização. Então, é uma ligação completa e total com Paulo Freire. O tijolo, por exemplo, é um polígono. Ele tem várias faces. Então, é mais fácil você aproximar o pedreiro com a palavra tijolo ou com a palavra da linguagem matemática, polígono. Evidentemente, com a palavra tijolo. Foi isso justamente que Paulo Freire fez lá na cidade de Angicos.
0: Fantástico. Estamos conversando aqui com Manuel Cavalcante, que é poeta, é cordelista e trovador. Está aqui em São Paulo por causa da Bienal do Livro. Ele lança hoje, hein? Para quem está aqui é um prato cheio, hein? Livro Rimas Políticas, às 16h, no espaço Cordel e Repente. E amanhã, então, quem não puder hoje, tem amanhã ainda, dia 8, às 14h. É um livro que só o nome já é saborosíssimo, que é o seguinte: se eu não fosse nordestino, que diacho eu seria? Eu ia ser, que diacho eu ia ser? Se eu não fosse nordestino, que diacho eu ia ser? É isso, né, Manuel?
1: Exatamente. Se não fosse nordestino, que diacho eu ia ser? Amanhã, às 14 horas.
0: Manuel, normalmente o nordestino tem muito orgulho, né, de ser nordestino. E que bom que tem orgulho. Que bom que tem orgulho. Mas você acha que ainda há muito preconceito com o nordestino, uma divisão muito grande do Brasil? Eu sei que você tem familiares que vieram para São Paulo aqui, né, como retirantes. Isso é uma história que ainda se repete, no Brasil de hoje, e era muito mais intensa, creio eu, em décadas passadas. Mas você sente que ainda há alguma resistência ou já não existe mais isso? Está sendo superado?
1: É um preconceito contra o Nordeste, contra o nordestino, ele existe e existirá, porque as raízes históricas são muito sólidas. Isso a gente fala lá no livro, sobre as raízes na literatura, no próprio jornalismo, na arte, no discurso formal da história. Então, todas esses pilares solidificaram um processo preconceituoso contra o Nordeste bastante sólido. Né? Então, o nosso livro é um manifesto, né, de reafirmação das nossas características, dos nossos valores culturais, uma reflexão para a pluralidade da nossa identidade e também um manifesto contra o preconceito, né, uma bandeira contra o preconceito, contra o Nordeste e contra o nordestino.
0: Bom, você tem uma produção muito grande de livros e uma parte deles, livros infantis, né, também, Manuel?
1: Eu não gosto muito de codificar, eu sempre digo que é para crianças de 0 a 200 anos, mas eu tenho uma produção que é conhecida, né, como literatura infantil, infanto-juvenil, acho que parte dos 15 a 14 livros, parte dos 20 livros, né?
0: Sim. E é diferente. Bom, se você acha que é um livro para de 0 a 100 anos, sei lá o que que você falou aí, então assim, para você escrever para criança ou para adulto é a mesma coisa, não tem diferença.
1: Eu escrevo pra gente, né?
0: É.
1: Eu aprendi isso com a grande Salisette Freire. Então existe um papel de presente que é embrulhado, que é a ilustração, que é o formato, que é o tipo de papel, que isso é colocado em um estereótipo de livro infantil, né? Mas eu garanto que o que eu escrevo, todas as pessoas irão ler, assim, desde quando, até antes de ser letrado, porque existe a leitura imagética das ilustrações, né? Até quantos anos de idade ela tiver. E as pessoas idosas gostam muito, muito, muito das minhas obras, né? Inclusive, um dos meus livros desse ano agora é O Estatuto da Pessoa Idosa em Cordel, né, trazendo o cordel como um instrumento de acesso à informação, né, de acessibilidade. Então, eu já fui o mesmo livro meu, eu já fui um encontro em escolas diferentes, no ensino infantil, que é nos níveis 1, 2, 3, 4, 5, o antigo pré-escolar, né? E um café filosófico no ensino médio. O mesmo livro. O mesmo livro. Então, por aí você já se baseia aí para ver como a literatura ela é universal.
0: Muito legal, estamos conversando aqui na Rádio Nacional com o Manuel Cavalcante, que é do Rio Grande do Norte, Potiguar, e que está aqui em São Paulo para lançar dois livros dele na Bienal do Livro aqui de São Paulo, o livro Rimas Políticas. O lançamento é hoje às 4 da tarde, e amanhã, se eu não fosse nordestino, que diacho eu ia ser? Amanhã, dia 8, a partir das 2 da tarde. Ô Manuel, você está falando de preconceito que ainda existe, enfim, contra o nordestino, e acho que isso deve implicar também na produção que é feita, produção cultural que é feita no Nordeste também. E eu sei que você tem uma crítica às universidades, enfim, que acabam não dando o espaço que deveriam dar para a literatura de cordel, literatura popular. Ainda há muita resistência nesse sentido, Manuel?
1: Oh, rapaz, estou gostando das perguntas, viu? Você se aprofundou muito mesmo.
0: Para entrevistar você, meu velho, olha, sério mesmo, é incrível isso, né? Eu admito publicamente aqui na Rádio Nacional, às 8h44, que a minha ignorância é muito grande. Em vários setores. O jornalista tem essa característica mesmo. A gente fala sobre tudo, mas entende muito pouco das coisas. A gente se aprofunda muito pouco, tudo é muito raso. E quando eu vou entrevistar alguém como você, que eu fui descobrindo aos poucos, eu admito mesmo, eu não conhecia e conheço quase nada do seu trabalho, mas estou fascinado. Estou fascinado e tenho certeza que os ouvintes estão acompanhando a gente aqui, são vários no Brasil inteiro. O Brasil inteiro está nos ouvindo agora, estão deslumbrados com a sua competência, com a sua clareza, com a forma fácil como você fala. Enfim, é uma descoberta para mim. Então, lógico que eu tive que me preparar, porque para entrevistar você não pode ser qualquer coisa, né, Manuel?
1: Eu que agradeço, muito obrigado pelo esmero e pela atenção que você teve com a nossa obra, sobretudo com a poesia popular. A gente realmente sofre um processo de apagamento histórico. Eu considero que a universidade, né, vamos colocar o ensino superior, né, a academia no ensino superior, é um pilar talvez importante para a solidificação desse preconceito. Por quê? Porque a literatura de cordel, ela é a única poesia genuinamente brasileira. Essa historinha que ela veio de Portugal é história para boi dormir, fala em nossas palestras, né? Então, o cordel é o único tipo de poesia brasileira. E o cordel, ele não existe na academia como disciplina na grade curricular obrigatória. Ele só existe quando colocam como optativa, inclusive lá na Universidade Estadual do Rio Grande do Norte, no campus de Açu, há a disciplina optativa de literatura de cordel, mas como formação curricular não há. Então, a academia não respeita, os professores, futuros professores, também não irão ter esse conhecimento, porque na formação não tiveram, os alunos também não. A sociedade também não, e por incrível que pareça, os poetas cordelistas também não. Então há um vazio conceitual gigantesco, como se fosse um buraco, que está todo mundo cavando para cair dentro dele e pouca gente cavando para sair de dentro dele. Então a universidade é esse pilar. Quando a gente é convidado, né, para ir. Eu soube que lá na Universidade Federal do Pernambuco, no campus Caruaru, me disseram que a literatura de cordel já é uma disciplina obrigatória. Aí essas iniciativas já ajudam a contribuir para a solidificação conceitual do cordel. A palavra preconceito, ela foi uma, quem criou a palavra preconceito está de parabéns, porque No caso do cordel, as pessoas não conhecem o conceito e reproduzem o pré,

0: Conceito. Então é justamente isso que a gente sofre, né, por ter um vazio conceitual. O cordel é um nome doce na boca de muita gente. Muita gente diz: ah, eu fiz um cordel, olha aqui esse cordel. Na verdade, o cordel tem regras muito rígidas para serem cumpridas, tem um conceito, inclusive, que a gente está construindo para ser atingido, e para se produzir uma literatura de cordel é preciso cumprir isso. Aí, as pessoas não se apossam desse conceito, produzem qualquer tipo de texto, qualquer tipo de literatura em título de cordel, e o cordel, infelizmente, acaba que não atingindo o respeito e o reconhecimento devido que ele merece, porque as pessoas não têm esse conhecimento e esse domínio das bases conceituais e das bases técnicas literárias que o cordel possui. Então, é assim um vazio conceitual que a gente vive muito grande, que a universidade contribui muito. Ainda olham com olhos enviesados para a literatura de cordel. No curso de letras, há o curso de literatura hispânica, portuguesa 1, 2, 3, 4 e 5, espanhola, não sei o quê, não sei o quê, e não há um único tipo de literatura que é brasileira, que é a de cordel, lá na grade curricular obrigatória. Então a gente sofre esse preconceito e ocupa a universidade nesse sentido, basilado para conceito.
1: Mário Cavalcante, poeta, cordelista, trovador, nascido no Rio Grande do Norte, está aqui em São Paulo para divulgar a sua obra. Queria te agradecer demais. A gente está falando do preconceito, né? E antes de terminar, tem preconceito aqui dentro, mas a tua obra já atravessou a fronteira aqui. E eu vi você falando sobre o episódio, em que você apresentou a sua obra em Portugal. E chamou a atenção, inclusive, da esposa do José Saramago, a Pilar.
0: Isso.
1: Essa história é fabulosa porque você tem um poema chamado A Cegueira de João Grande. Eu queria que você falasse um pouco sobre ele e como é que associaram, acharam que há, identificaram semelhanças entre seu poema e o ensaio sobre a cegueira do José Saramago, não foi isso, Manuel?
0: Exatamente. A Cegueira de João Grande é um poema que eu gosto muito, né? Um poema que eu gosto muito de declamar ele. E é um poema que conta a história de uma pessoa cega, né? Uma história que uma pessoa cega viveu. E um dos meus ouvintes, uma das pessoas nessas plateias em que eu vou, nessas apresentações que eu vou, teve a ousadia, né, de dizer que achou o meu poema parecido com o um ensaio. O seu poema me lembrou o um ensaio sobre a cegueira de José Saramago. Isso foi maravilhoso para mim. E eu tive a honra de contar essa história lá para Pilar del Rio, que foi a esposa de José Saramago, a escritora e a presidente lá do Instituto José Saramago. Tive a honra de contar essa história para ela lá em Portugal.
1: Bom, então vamos encerrar esse nosso bate-papo que passou tão rápido. Precisamos marcar outras conversas. Vamos terminar com a cegueira de João Grande? Dá para ser, Manoel?
0: Dá, vamos ver aqui se eu me lembro. Eu disse assim: seu João Grande é de um distrito que é chamado de Bonfim, em São José do Egito, vizinho a Itapetim. Nasceu perto dos poetas, em alegrias completas, correndo em meia campina. E eu digo a vocês de cor que seu João Grande é maior que muita gente imagina. João Grande é do mesmo jeito que todo vivente é, carrega emoções no peito, saudade, bondade e fé. Trabalhando o tempo inteiro de cambista, de bicheiro, sempre esteve na batalha. Tem luta reconhecida porque na milhar da vida só acerta quem trabalha. Gosta de história, de crítica, de cordel, de verso e de rima, mas se falar em política, aí que seu João se anima. É dono da falação, de roubo, coligação, sem precisar ler jornais. Virado no modo de coentro, por ele vivia dentro das caravanas de arrais. Só que a vida se apresenta como um imenso segredo. E as lutas que a gente enfrenta só de falar causam medo. Com a alma furada em prego, seu João Grande se viu cego, consequências de um glaucoma. Essa órbita que não para, a vida passa na cara que ela dá, mas depois toma. E ele se viu na aflição, com seus pés fora da base, buscando adaptação para esta

0: nova fase. Cheio de dúvida em seu peito, teve que encontrar um jeito para o mal não se entregar. Se é triste não ver a luz, muito mais triste é a cruz de ver a luz e cegar. No início, eu comparo ele a um craque num jogo ganho, mas depois notaram nele um comportamento estranho. Conversador, muito ativo, sem explicar o motivo, feito quem está muito mal, sem ter rumo para seguir. Seu João passou a dormir muito mais do que o normal. Se deixasse, ele dormia até por uma semana, sem ligar para a agonia de sua filha Rosana. Pensando na depressão, a família teve ação, e para ver passar a dor, ante ao mal não revelado, seu João Grande foi levado para conversar com o doutor. E o doutor se adiantou: "Tô sabendo aqui, rapaz, que assim que o senhor cegou, ficou dormindo demais. Para voltar à sua rotina, receita uma vitamina e o senhor fica mais vivo. Mas pelo que eu analiso, eu acho até que é preciso tomar antidepressivo." Seu João disse: "Eu estou bem. Nunca tive depressão, nem quero ser para ninguém causa de preocupação. Se estou dormindo demais, com meus sonos anormais, a todos vou confessar, não é tristeza ou canseira, mas foi a única maneira que eu achei para enxergar. Deixa eu dormindo, doutor, este meu sono medonho, o sono é meu refletor, lá meus olhos são de sonho. Dormindo eu contemplo a flora, os raios vivos da aurora, minha pureza sorrindo, não mate minha alegria, nem duvide da poesia que há num cego dormindo. Feito flor que despetala, sua emoção era tanta que o doutor perdeu a fala, ficou com nó na garganta. Cancelou medicação e pensou com o coração: num mundo afogado em egos, ambição, ódio e ganância, com os olhos da ignorância, somos nós que somos cegos."
1: Sensacional, Manuel Cavalcante, que talento, hein? Que talento desse trovador, cordelista e poeta potiguar que está aqui em São Paulo para lançar as suas obras hoje aqui, o livro Rimas Políticas, às 4 da tarde, na Bienal do Livro aqui em São Paulo, e amanhã, dia 8, às 2 da tarde, o livro Se Eu Não Fosse Nordestino, Que Diacho Eu Ia Ser? Muito legal, Manuel. Foi um prazer ter você aqui com a gente. Parabéns pelo seu talento, pela sua obra, pela sua preocupação social, pela sua dedicação com o país e com a nossa cultura. Espero que a gente se fale em breve, tá bom, Manuel?
0: Muito obrigado, agradeço demais. Convido a todos lá no espaço Cordel e Repente, fica localizado na rua DD10, lá na Bienal do Livro, no Distrito Anhembi. Hoje, às 16 horas, Rimas Políticas, e amanhã, às 14 horas, Se Eu Não Fosse Nordestino, Que Diacho Eu Ia Ser. Gratidão a Agostinho, à Rádio Nacional, pela oportunidade, e essa é mais uma página valorosa da minha carreira. Muito obrigado.
1: Valeu, muito legal. Que maravilha, né? O Brasil é fabuloso mesmo, né? Isso é a independência do Brasil. É isso aqui que é a independência do Brasil. Muito, muito, muito legal. Priscila Mazenotti está com a gente já? Priscila Mazenotti, que está hoje como repórter, hein? A Priscila que é talentosa, né? Apresentadora fantástica, junto com o Dilson, no Repórter Nacional. Hoje, acompanhando de perto o desfile do 7 de setembro. Você desfila, a pequena Priscilinha desfilava no 7 de setembro. Eu desfilava, a contragosto, eu odiava o desfile, mas era obrigado, senão, né, tinha falta, tal, a professora dava bronca. Você desfilava também, Priscila? Bom dia.
2: Não, desfilava não, Agostinho. Bom dia para você e para os ouvintes. Eu ia só para assistir e agora eu venho para fazer a cobertura, né? Já há muitos anos. Estamos aqui, mais um 7 de setembro para nossa conta. As autoridades aqui, vamos começar falando do quê? Vamos começar falando das autoridades que já estão aqui presentes, viu? A gente tem aqui Edson Fachin, presidente do Supremo Tribunal Federal. A gente tem Hugo Mota, da Câmara, e Davi Alcolumbre, do Senado, aqui já presente na tribuna de imprensa, né? Ou seja, os presidentes de todos os poderes vieram aqui acompanhar esse desfile de 7 de setembro, todo mundo aguardando o presidente Lula chegar, o Agostinho. E uma informação de momento que está acontecendo agora: quando a banda para de tocar a música, o pessoal das arquibancadas começa a gritar: fim da escala 6x1.

0: dando aí uma
1: indireta, hein?
0: Super direta para Davi Alcolumbre, presidente do Senado, que está aqui, né, que depende dele dar andamento aí a PEC 6 por 1, ele finge que não é com ele, está aqui conversando, né, com as outras autoridades, agora mesmo estava o Fachin também conversando com o ministro da Fazenda, Dario Durigan, então assim, estão ali naquele social de início de evento. O que, que a gente vai ter, o que, que a gente vai ver aqui no dia de hoje? A gente vai ver um desfile com três eixos principais: soberania, que aliás foi o mote principal, né, o tema principal do pronunciamento do presidente Lula ontem, falou bastante de soberania, de não abaixar a cabeça para nenhuma nação estrangeira, não deixar que outros países nos colonialize novamente. O segundo eixo é o fim da violência contra a mulher, né, o combate ao feminicídio. O terceiro eixo é a Copa do Mundo Feminina de Futebol, que acontece em junho e julho do ano que vem aqui no Brasil. Aí o presidente Lula é esperado 9 horas, né? Daqui um pouquinho ele já sai do Palácio do Planalto em carro aberto, chega aqui na tribuna das autoridades, autoriza, passa a tropa em revista, autoriza oficialmente o início do desfile, e assim, e aí começa a tropa motorizada, Esquadrilha da Fumaça, que a gente ama, Pirâmide Humana, e os alunos, os estudantes, os mini Agostinhos desfilando por aqui também.
1: Isso, tem que ser, tem que fazer. Agora, Priscila, foram vistos por aí André Mendonça e Alexandre de Moraes, lado a lado, por acaso? Acho que não, né?
0: Não, quem está aqui também é o Andrei Rodrigues, da Polícia Federal, né? Mas de Supremo Tribunal Federal, que eu vi somente Edson Fachin, que é o presidente da corte, Agostinho.
1: Maravilha. E você estava dizendo, eu ouvi você no Repórter Nacional, vai ser uma cerimônia relativamente curta até, né, Priscila?
0: Como tem sido nos últimos anos, né? 2 horas aí de duração, de 9, mais ou menos 9 e pouco, né? Já está aí com certo atraso, até às 11 da manhã, encerrando, como sempre, com a Esquadrilha da Fumaça, e sem previsão de fala, sem previsão de discurso, Agostinho.
1: Maravilha. Aqui em São Paulo, para quem está interessado, para quem gosta, vai ser no Sambódromo da Anhembi também às 9 horas. Enfim, sempre tem, né? Sempre enche. Chama atenção, né? Os carros do Exército, aquela coisa toda e tal, chama atenção. Então deve atrair bastante gente por aqui também. Tá bom, Priscila. Então, bom desfile para você. E amanhã a gente se fala de novo a partir das 8 horas. Tá bom? Um beijo.
0: Gente, beijo.
1: Valeu. Priscila Mazzanotti está lá na reportagem acompanhando o desfile de 7 de setembro. E é isso. Olha, se fosse combinado, Vicente, não dava tão certo. Não dava tão certo. Muito legal na independência do Brasil a gente falar de um lado tão legal do Brasil. Tão legal do Brasil. Esse do poeta popular, da poesia popular, que é a nossa cara. Essa é a nossa cara e essa é a imagem que a gente tem que preservar e defender a todo custo nesse 7 de setembro e ao longo do ano inteiro. Pessoal, pela presença aqui, pelo carinho de sempre, muito obrigado, viu? Foi muito legal, aproveite o seu 7 de setembro, se você está descansando, aproveita, se está trabalhando, também aproveita. A gente se encontra amanhã, a partir das 8, aqui na Rádio Nacional. Valeu, pessoal, tchau, tchau.
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3: 9h03, começamos então mais um Ritmo da Notícia, nesta segunda-feira, 7 de setembro de 2026. Eu sou a Fátima de Mello, na mesa de São Egberto Martins. Vamos começar o nosso ritmo com Caetano Veloso, Meia Lua Inteira.

0: Mariela Santiago dela, ela. Maria Rita Casa de Noca, de Serginho Meriti, Ney J. Carlos, Caetano Veloso, de Carlinhos Brown, Meia Lua Inteira.
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0: Feriado da Independência do Brasil começou agora há pouco, às 9 horas, o desfile cívico-militar na esplanada dos ministérios aqui no centro de Brasília. Neste ano, o governo federal definiu 3 eixos temáticos: a soberania nacional, o enfrentamento à violência contra as mulheres e a Copa do Mundo Feminina de 2027. Várias autoridades estão na esplanada para acompanhar. A repórter Priscila Mazenotti está lá e vai contar tudo para a gente. Bom dia, Priscila.
2: Oi, Fátima. Bom dia para você. Bom dia para os ouvintes. Você está me ouvindo bem, Fátima? Porque eu estou te ouvindo bem baixinho.
0: Estamos te ouvindo bem, sim.
2: Vamos lá, então. É porque tem muito barulho aqui, porque o presidente Lula acabou de chegar aqui na tribuna das autoridades. Já passou a tropa em revista, né, o que oficializa aí o início do desfile do 7 de setembro, nesse momento, hino nacional. A tribuna das autoridades aqui, Fátima, cheia de pessoas importantes, né? Os presidentes dos demais poderes vieram, e aí a gente fala de Edson Fachin, do Supremo Tribunal Federal, Davi Alcolumbre, presidente do Congresso, Hugo Mota, presidente da Câmara dos Deputados, diversos ministros, todo mundo aqui, né, até é uma demonstração aí, mais uma demonstração de aproximação aí dos poderes, né? Como você estava falando, são 3 eixos principais: soberania, que inclusive foi o tema principal do pronunciamento do presidente Lula ontem, soberania, combate à violência contra a mulher, combate ao feminicídio, e também a Copa do Mundo Feminina de Futebol, que acontece aqui no Brasil em junho e julho do ano que vem. O evento aqui, o desfile, vai ser curto, vai durar cerca de 2 horas, né? Aí tem a parte motorizada, o desfile dos cavalos, enfim, a Esquadrilha da Fumaça, a Pirâmide Humana. A gente continua por aqui acompanhando. Um detalhe curioso, Fátima, é o seguinte: é que as arquibancadas logo cedo já estavam cheias, viu? Eu cheguei aqui por volta de 6 e pouco da manhã, já tinha gente aqui nas arquibancadas. E entre uma música e outra da banda da presidência, o pessoal trata de gritar fim da escala 6x1, justamente mandando recado para Davi Alcolumbre, que está ali do outro lado da rua, na tribuna, acompanhando o desfile. Davi Alcolumbre não esboçou reação, mas a gente sabe que cabe a ele pautar o fim da 6x1, e aí é o que o povo aqui, o público presente, está pedindo pessoalmente ao presidente do Congresso Nacional.

0: continuo por aqui, viu, Fátima? E aí volto a qualquer momento com outras informações.
1: Okay.
0: Um abraço para todo mundo.
1: Outro para você, bom trabalho. Obrigada, Priscila Mazenotti, pelas informações, pela participação aqui com a gente no Ritmo da Notícia. Vamos ouvir Cassiano, a Lua e eu.

0: Cidade Negra abria a porta de Gilberto Gil e Dominguinhos, Afonsinho dele enfeitiçado, Cassiano de Cassiano e Paulo Zadanovski, a Lu e eu.
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0: Voltamos agora à esplanada dos ministérios para falar sobre o desfile da independência. Além das autoridades, que a Priscila já comentou, que estão por lá, a expectativa é que 30 mil pessoas assistam ao desfile. O repórter Renato Ribeiro também está lá e vai contar para a gente o clima do momento. Bom dia, Renato.
2: Oi, muito bom dia. Olha, a gente já tem aqui as bancadas lotadas, né? Praticamente todas cheias. Público ainda chegando, um tempo aqui nublado aqui em Brasília, com um pouco de sol.

0: apresentações da esquadrilha, da fumaça e de aeronaves da Força Aérea Brasileira. Aí aqui do lado de fora aqui das arquibancadas, aqui na área externa, temos tendas e pontos de hidratação, né, para garantir ali as pessoas não sofram muito com o calor, pois vai estar nublado e está um pouco quente aqui em Brasília. E a gente teve uma segurança reforçada, né, com revistas e inspeção individual. Não é permitido, por exemplo, entrar com drones, armas, facas, máscaras, cartazes, nem bolsas e mochilas grandes, né? E não pode entrar também, né? Que a gente viu só querendo entrar com garrafa térmica, garrafa feita de metal. Aí não pode. A gente tem esse ponto de hidratação que garante aí essa segurança maior das pessoas. Para quem quiser vir, às 11 horas, daqui próximo, roupas leves, boné, chapéu solar, né? E tem uma restrição no trânsito, que deve já facilita, mas o acesso está bem tranquilo, daqui pela esplanada, sai da área central, passa pela catedral e chega aqui, derramado, e daí pode acompanhar o desfile também. É claro, com aquele da Esquadrilha da Fumaça e dos aviões da FAB. Volto com você.
1: Obrigada, Renato Ribeiro, pelas informações. E agora vamos ouvir Paula Lima, meu guarda-chuva.

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0: Titãs para dizer adeus de Nando Reis e Tony Bellotto. Chico Science e Fernanda Abreu, Rio 40 Graus de Fernanda Fausto Fawcett Laufer. Paula Lima de Jorge Benjor, meu guarda-chuva.
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0: Olha, não é só no Distrito Federal que acontece o desfile aí da Independência. Outras cidades, como Rio de Janeiro e São Paulo, também promovem suas atividades. Para falar justamente como serão esses eventos, a repórter Ana Lúcia Caldas está aqui no estúdio. Bom dia, Ana.
2: Oi, bom dia, Fátima.
0: Conta para a gente aí como é que serão os desfiles em outras cidades do Brasil.
2: Olha, Fátima, vamos falar do Rio de Janeiro, onde

0: onde o desfile está acontecendo na Avenida Presidente Vargas. E na parte da tarde vai ser realizado pela quinta vez o cortejo cultural Parada 7, com a reunião de dezenas de artistas e coletivos culturais. A programação começa às 2 da tarde na Praça Tiradentes, como é um cortejo, depois segue para o Circo Voador. E em Petrópolis acontece, agora pela manhã, o Grito dos Excluídos, com atos em defesa
1: Da
0: da
1: terra.
0: vida, da terra, da paz, da moradia e contra a violência, né, contra as mulheres. Lembrando, né, que essas manifestações dos movimentos populares, sindicatos pastorais, sociais, igrejas e organizações da sociedade civil acontecem em todas as regiões do país,
1: E
0: Fátima.
1: agora, Ana, a programação na maior cidade do país, como é que está sendo?
0: Olha, pois é, em São Paulo o desfile também acontece neste momento no sambódromo do Iaembi. Participam as forças armadas, né, as forças de segurança estadual e municipal, além de escolas, fanfarras e associações civis. Ainda na capital paulista, esse feriado de 7 de setembro conta com uma extensa programação cultural. No Museu do Ipiranga, por exemplo, até às 6 da tarde, acontece mais uma edição do Museu em Festa. São atrações de graça que encerram aí a programação especial pelos 130 anos da instituição. Fátima.
1: Ana Lúcia Caldas, muito obrigada pelas informações e sua participação aqui com a gente no Ritmo da Notícia. Vamos seguindo com Gilberto Gil Extra.

0: Ednardo Amelim Belchior, artigo 26 de Ednardo, Gilberto Gil, dele extra.
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0: É, nesse feriado aí da independência do Brasil, a maioria dos candidatos à presidência da República participa de desfiles, atos e manifestações. Não é isso, Gabriel Corrêa? Bom dia.
2: Exatamente, Fátima. Bom dia para você, bom dia a todos. A maioria dos candidatos participa de atos ligados ao feriado. Por exemplo, o Augusto Cury, do Avante, participou às 8 horas da manhã de sabatina na Jovem Pan, às 9 da noite, concede uma entrevista para a CNN Brasil. Já a Clariana Barão, do Democracia Cristã, grava entrevista por volta de meio-dia com o apresentador Luiz Batti. Flávio Bolsonaro, do PL, fará um ato às 3 da tarde, na Avenida Paulista, próximo ao MASP, em São Paulo. Hertz Dias, do PSTU, participa agora às 9 horas da manhã do Grito dos Excluídos, na cidade de Cajamar, em São Paulo. Depois, ele almoça com apoiadores. Romeu Zema, do Novo, participa de manifestação pela manhã na Avenida Paulista, também em São Paulo. Renan Santos, do Missão, vai fazer um ato às 11 horas no obelisco do Ibirapuera, na capital paulista. Ronaldo Caiado, do PSD, esteve em um desfile cívico em comemoração à independência às 8 da manhã, em Goiânia, Goiás. Rui Costa Pimenta, do PCO, participa de ato do Grito dos Excluídos, em São Paulo. Wilson Grassi, democrata, grava às 3 horas da tarde, mensagem em alusão ao 7 de setembro. Edmilson Costa, do PCB, cumpre a agenda da Secretaria-Geral do Partido em Lisboa. E Samara Martins, da Unidade Popular, e Luiz Inácio Lula da Silva, do PT, não têm agenda de candidato hoje. Fátima, eu volto contigo.
0: Obrigada, Gabriel Corrêa, pelas informações. Vamos agora ouvir Maria Bethânia. Thank you.

Maria Bethânia, Lua Vermelha, de Arnaldo Antunes e Carlinhos Brown. Ritmo da Notícia fica por aqui. Edição da Ana Vitor, reportagem Priscila Mazenotti, Renato Ribeiro, Ana Lúcia Caldas e Gabriel Correia. Programação musical de Janeira Goulart. Apresentação Fátima de Mello, Operação Egberto Martins. Ritmo da Notícia, de volta amanhã, aqui na nossa Rádio Nacional, às 9 da manhã.

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1: Quando falamos em uma emissora de rádio FM, fica fácil saber onde temos que sintonizá-la, certo? E quando falamos que a emissora está localizada na faixa de FM estendida?
2: Calma, é bem mais simples do que parece. Hoje a Rádio Nacional possui emissoras na faixa de FM estendida em algumas cidades do país. Isso acontece porque, a grosso modo, não cabiam mais emissoras FM na faixa tradicional.
1: E aí, quando ocorreu o desligamento da TV analógica no Brasil, a partir do ano de 2016, uma parte das frequências que eram usadas pelos canais analógicos de televisão ficou livre no espaço eletromagnético.
2: Esse espaço, entre 76 e 88 MHz, ficava logo abaixo da faixa tradicional do FM, que vai de 88 a 108 MHz. Com a TV analógica desligada, essas frequências poderiam, então, ser usadas pelo rádio. Quem explica é Israel Frank, engenheiro de rádio e TV da EBC.
3: Com a implantação da TV digital, os antigos canais de televisão analógico foram sendo desocupados. Isso acabou liberando uma parte do espectro que até então era utilizada pela televisão. Aí, nesse processo em que foi feita a migração e a digitalização, houve-se uma brecha e uma oportunidade de utilizar a faixa que compreende dos 76 MHz a 88 MHz, né? Isso surgiu como uma possibilidade para poder ampliar os serviços de FM nesses lugares onde que o espectro estava congestionado. Foi daí que veio o nome FM Estendida, né?
1: Nascia, assim, a FM Estendida. A ideia era principalmente criar espaço para as rádios AM que queriam migrar para a FM, já que a faixa tradicional estava congestionada.
3: Na prática, é importante falar, não estamos falando de uma nova tecnologia de transmissão, tá? É FM do mesmo jeito. A diferença é apenas a frequência utilizada. Uma emissora operando nessa faixa estendida continua utilizando os mesmos conceitos básicos de uma emissora de FM tradicional, com modulação em frequência. Sistema irradiante, recepção, tudo é o mesmo. O que muda só é a faixa de frequência que é utilizada. A novidade, então, está no fato dela operar em frequências abaixo de 88 MHz.
2: E foi então que em 7 de maio de 2021 que a FM Estendida deixou de ser apenas uma possibilidade e começou de fato a chegar aos ouvintes.
1: A EBC foi pioneira e estreou 5 emissoras da Rádio Nacional e da Rádio MEC na nova faixa, todas na frequência 87,1 FM, espaço que ficou reservado para a EBC em todas as capitais.
2: Rio de Janeiro, São Paulo, Brasília, Belo Horizonte e Recife foram as primeiras capitais a receberem as transmissões. Tiago Regoto, atual diretor-geral da EBC, conta que a empresa participava desse planejamento antes das instalações virarem realidade.
4: Muito tempo os debates sobre o FM estendido, até porque ela tinha interesse em ter presença em todas as capitais do país com a programação da Rádio MEC e da Rádio Nacional. E quando foi em meados de 21 que o governo federal liberou a ocupação dessa faixa, a gente já tinha um estudo para preservar o canal 87,1 em todas as cidades para a EBC.
1: No Rio, a 87,1 FM passou a retransmitir a sua tradicional Rádio Nacional AM. Em São Paulo, retransmite a Nacional FM de Brasília e possui 2 horas diárias de programação local. E em Brasília, a Rádio MEC entrou na faixa da FM estendida.
2: Em Belo Horizonte, a EBC conta com a parceria da Empresa Mineira de Comunicação para retransmitir a Rádio MEC. E em Recife, da Empresa Pernambuco de Comunicação, para viabilizar a retransmissão da Rádio Nacional FM de Brasília, ambas na faixa estendida.
1: A chegada da Rádio Nacional em FM nessas cidades representa uma mudança importante para as emissoras que chegavam lá via transmissões AM. É que nas grandes cidades, o sinal de AM sofre com interferências que prejudicam a recepção.
2: Na FM, além de uma transmissão mais limpa e estéreo, as emissoras também podem reduzir custos de operação.
4: Então, foi muito importante para a Nacional fazer a transição do rádio que ela frequentou, viveu durante muitos anos, que era esse rádio AM, ondas curtas, e ela operava em FM só em Brasília, e ela passou hoje a ser uma rede de FM, mas que também mantém a sua AM de alta potência e também mantém ondas curtas para a Amazônia.
1: Mas é crucial garantir que o ouvinte também consiga receber esses novos sinais. Isso porque a maioria dos aparelhos de rádio do país ainda não consegue captar frequências da faixa estendida do FM.
2: Na tentativa de possibilitar esse acesso, em 2017, o governo federal assina a Portaria Interministerial número 68, que mudou as regras de fabricação de rádios na Zona Franca de Manaus.
3: E quais são os desafios? Os desafios eram, então, na parte da recepção, porque até então os receptores que vinham nos equipamentos, nos dispositivos, contemplavam apenas a faixa até então utilizada, que era de 88 a 108. Pensando nisso, o governo, na época, lançou uma portaria interministerial que incentivava os fabricantes que faziam e fabricavam receptores de rádio a contemplar essa nova faixa. Então, os novos equipamentos já estão vindo com essa faixa estendida, que era um dos desafios dessa nova faixa.
1: Para ampliar essa regulamentação, um projeto de lei de número 2096, de 2024, propõe alterar o Código Brasileiro de Telecomunicações para obrigar que todos os aparelhos de rádio com FM no Brasil sejam capazes de receber também a faixa estendida. O projeto ainda tramita nas comissões antes de uma possível votação em plenário.
2: Este episódio usou áudios do acervo da Empresa Brasil de Comunicação.
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0: Olá, bom dia! Semana começando, que bom ter você aqui em mais uma edição do Revista Brasil, a sua revista radiofônica diária com os principais destaques de Brasília, do Brasil e do mundo. Muito prazer, eu sou Miguelzinho Martins e a partir de agora estamos juntos para levar a você nas próximas duas horas os fatos e acontecimentos que certamente influenciam nas suas decisões diárias. Este é o Revista Brasil, há 40 anos com essa missão de manter você bem informado. Hoje é segunda-feira, 7 de setembro de 2026, dia da Independência do Brasil. Uma das datas comemorativas mais importantes do Brasil, justamente por abrigar um dos principais acontecimentos da nossa história, a nossa independência. Foi nesse dia, em 1822, que Dom Pedro deu início à nossa trajetória como nação independente. E vamos direto à Esplanada dos Ministérios, região central de Brasília, para saber como está o tradicional desfile com a presença do público e representantes dos três poderes da República. Quem está lá é Priscila Mazenotti. Olá, Priscila, bom dia. Conta pra gente em que ponto você está neste momento.
1: Oi, Miguelzinho, bom dia para você, né? Bom dia aí para os ouvintes. Primeiro de tudo, me diz se você está me ouvindo direitinho.
0: Perfeitamente.
1: Porque eu tô num lugar muito barulho.
0: Estamos ouvindo.
1: De imprensa, que fica exatamente em frente à tribuna das autoridades, né, que é o ponto central aí do desfile. Desfile, aliás, que tem um público de peso aqui, além das arquibancadas estarem bem cheias desde cedo. Para vocês terem uma ideia, gente, eu cheguei aqui, era 6 e pouco da manhã, já tinha gente aqui na arquibancada, viu? Tem público, compareceu, e também as autoridades. E aí as autoridades, a gente está falando aqui do presidente do Supremo Tribunal Federal, Edson Fachin, do presidente do Congresso, Davi Alcolumbre, do presidente da Câmara, Hugo Mota, do diretor-geral da Polícia Federal, Andrei Rodrigues, e de vários outros ministros, né? Por que que a gente ressalta aí Polícia Federal, ressalta Supremo Tribunal Federal? Por causa dos últimos acontecimentos aí, por conta desse imbróglio que a gente tem visto, as denúncias, a crise no Supremo Tribunal Federal, a tentativa de retomar os laços ali por parte do presidente Lula com o presidente do Senado, várias reuniões, e agora nesse gesto até Alcolumbre veio. Ano passado ele não esteve presente. E uma curiosidade aqui, Miguelzinho, entre uma música e outra da banda, o pessoal está chamando Davi Alcolumbre a responsabilidade, viu? Está gritando aqui em alto e bom som, fim da 6x1, fim da 6x1, pressionando aí o presidente do Senado a colocar a PEC em votação. Vamos ver se ele vai ouvir, vamos ver se ele vai atender. O que está acontecendo nesse momento? Já teve a parte dos paraquedistas, já teve a parte da agricultura familiar, já teve a parte do ICMBio, as escolas já desfilaram, fazendo aquele artesanato, trouxeram uma representação aí dos IPs, né, que é aquela árvore tão representativa de Brasília, o IP roxo, o IP amarelo e o IP branco. E aí o desfile continua, depois tem a fase motorizada e também finalizando aí com a Esquadrilha da Fumaça. Para esse ano, o governo estabeleceu 3 eixos para o desfile do 7 de setembro: a soberania, a defesa da mulher, né, o combate à violência contra a mulher e o fim do feminicídio, e também a Copa do Mundo Feminina de Futebol, que vai acontecer aqui no Brasil entre junho e julho do ano que vem. Agora, o pessoal já está caminhando aqui para a parte mais central do gramado, o Miguelzinho. Tenho a impressão que já vai começar alguma coisa de show aéreo, viu? Porque quando a gente começa a ver os fotógrafos tirando a câmera de frente para o Lula para mirar para as câmeras do céu, é exatamente o que está acontecendo. Agora, os caças, os aviões estão passando aqui. A gente vai ouvir o barulho daqui um pouquinho, porque também estão em formação, aquela formação como se fosse um V de cabeça para baixo. Eu não sei o nome técnico, gente. Vou tentar descrever aqui para quem está nos acompanhando, né, ô Miguelzinho?
0: Estão
1: vindo, sobrevoando os aviões da Força Aérea, fazendo aquelas manobras. Ainda não é a Esquadrilha da Fumaça, o encerramento, o grande ponto é a Esquadrilha da Fumaça, mas ó, já está todo mundo aí nessa hora, não tem autoridade na tribuna que chame mais atenção do que o show aéreo, viu? As crianças, os adultos, a imprensa, ó, já está vindo a Esquadrilha da Fumaça com a fumacinha verde, amarela e branca, e também aqueles aviões, ó, dá para ouvir o barulho?
0: De fato, a gente vai aumentar aqui, inclusive, o áudio que nós temos direto da TV Brasil, que também neste momento transmite simultaneamente esse evento.
1: exatamente agora... em cima da gente, ô Miguelzinho. Não vou conseguir te escutar agora.
0: Perfeito. Tá Priscila Mazenotti, não é? Nessa transmissão, juntamente com a TV Brasil e a gente também aqui da Rádio Nacional, na verdade, trazendo alguns flashes lá da Esplanada dos Ministérios, onde acontece nesse momento o desfile cívico em alusão à independência do Brasil. Você me ouve nesse momento, Priscila?
1: Agora sim, passaram tá. Os aviões, agora eu escuto, voltei a escutar.
0: Me diga aí como é que tá o tempo e a temperatura, calor e sol forte ou um clima mais ameno?
1: É uma surpresa, né? A gente que é acostumado a cobrir o 7 de setembro, a gente já vem preparado para voltar para casa com aquele bronzeado, o bronzeado camiseta, né? Acertinha a marca da camiseta. Normalmente, Brasília é aquele sol sapecando a nossa cabeça, mas hoje, como ontem choveu, aliás, fazia tempo que não chovia em setembro, começo de setembro pelo menos, aqui em Brasília, hoje está até mais fresquinho, tá? Aquele mormaço, umas nuvens, um ventinho mais fresco, tá? É uma notícia boa aí para quem quer vir aqui para a Esplanada, não está tão esturricando quanto no ano passado e quanto nos outros anos, acho que hoje vai dar para ficar bem, aproveitar bem aqui, sem precisar correr para a sombra de um pé de árvore aqui.
0: De qualquer sorte, é importante levar a garrafinha de água também e hidratar bastante. Até porque Brasília, por mais que tenha chovido neste domingo, o clima é sempre seco nesse período do ano.
1: Ah, a secura continua, gente. Tem que tomar muita água. Aqui eles oferecem água, né? O pessoal, todo mundo que passa está com a sua garrafinha aqui. Que é brasiliense já está esperto, que mesmo com o tempo nubladinho assim, a secura é grande.
0: Perfeito. Priscila, daqui a pouco a gente movimenta com você mais uma vez aqui, falando aos ouvintes do Revista Brasil pela Rádio Nacional. Tá combinado?
1: Combinadíssimo, gente. Valeu.
0: E vamos então para outro ponto da Esplanada, de onde fala o repórter Renato Ribeiro. Olá, Renato, bom dia. Conta pra gente onde você está neste momento e como é que está a movimentação por aí.
2: A movimentação está bem tranquila, né? As arquibancadas aqui elas estão praticamente cheias, então, imaginou, né? 20 graus, era o outro 20 graus, 7 horas da manhã, agora a gente está com 24 graus, foi entre nuvens, então esse tempo já ajuda bastante, né? Quem trouxe a garrafinha, tem aqui lugares, pontos de reabastecimento, com água gratuita e de graça. Tem algumas tendas espalhadas por aqui também, para quem não conseguiu acessar, poder acompanhar o desfile aqui, até aqui na beira, da Esplanada, aqui no gramado, que é dessa ajuda do tempo, o desfile está muito bonito, muitas pessoas para cá, para assistir, para poder acompanhar o desfile, os militares também, as apresentações aéreas, de humana, que daqui a pouco vai passar. Então, assim, eu posso mexe com o nosso passado também. Eu conversei até com a criança. Te lembra quando era criança? Querer ver, não tinha interesse com a criança. Está um momento muito bom. Quem veio está aproveitando muito bem, com certeza. Inclusive, a segurança está sempre reforçada. Alguns com revistas, alguns com os meios, as arquibancadas, né? Onde está fazendo a revista das pessoas ali, verificando objetos. Essa pessoa, por exemplo, não trouxe serviços como facas, armas, máscaras.
0: Ô, Renato, nós vamos restabelecer essa comunicação com você, Renato, para que a gente possa compreender melhor as suas explicações, tá bom? Para que a gente possa, de fato, ter uma qualidade melhor do seu áudio e o nosso público, o nosso ouvinte, possa compreender tudo o que você está falando. Tá bom, meu caro? Nós vamos estabelecer essa comunicação. Você está nos ouvindo agora? Está melhor a ligação?
2: Eu estou te ouvindo bem, não sei se estão me ouvindo aí. Melhorou?
0: Tá, deixa eu ver aqui. Nosso áudio está melhorando, só um minutinho mais. Agora sim, está me ouvindo, Renato? Nós estamos restabelecendo a comunicação com o Renato Ribeiro. Ele está no outro ponto da Esplanada dos Ministérios, cobrindo também esse desfile cívico, na verdade, desfile em alusão ao Dia da Independência do Brasil, né? Para que possa também ampliar as suas informações, os seus fatos, enfim, o que está passando por lá. Agora acho que ficou melhor, não é, Renato?
3: Muito melhor.
0: Maravilha. Então vamos lá.
3: Me ouvindo bem também, né?
0: Isso.
3: Como é que tá o barulho? Tá atrapalhando?
0: Não, tá tranquilo. Agora você pode dar sequência aí nas suas informações.
3: Onde é que foi que eu parei, Miguelzinho?
0: Você tava falando da infância, inclusive, quando você ia aí prestigiar também o desfile de 7 de setembro.
3: É, isso mesmo, Miguelzinho. Porque, querendo ou não, são apresentações bonitas de se ver, né? Tem um desfile das crianças aqui, dos colégios militares, escolas públicas. Você tem um desfile com os equipamentos militares, com os veículos, com os carros, com os blindados. Você tem a pirâmide humana. Depois você tem um show aéreo também, né? Então, assim, para a gente mexe muito com o nosso lado quando era criança, né? Que você passa a lembrar e você guarda isso na memória. Então, assim, muita gente veio, chegou cedo, os portões foram abertos às 6 da manhã, as pessoas chegaram aqui, muitas famílias, a gente vê criança pequena, muita gente que veio ver os filhos, os netos, os parentes desfilando, os amigos também. Então, isso que é importante nesse desfile aqui, Miguelzinho, que contou com uma segurança reforçada, com diversos pontos de bloqueio feitos pela polícia militar, tá, inclusive com áreas aqui de acesso restrito para os veículos, mas estacionamentos ficavam ali na parte de trás, aqui dos anexos ali, né? Então, assim, metrô e ônibus de graça, que facilitou para a vida de muita gente, né? Então, você chega, o acesso é bem tranquilo. Quem não pôde acompanhar o desfile nas arquibancadas, não conseguiu lugar, pode acompanhar aqui no gramado, aqui ao lado, com umas tendas aqui também, pode se proteger um pouco do sol. E a gente tem a previsão aí do desfile terminar ali às 11 horas, um pouco mais ali, né, Miguelzinho? Que termina com aquele show da Esquadrilha da Fumaça, os seus aviões, né?
0: Perfeito.
3: Mas o tempo ajudou bastante no dia de hoje, Miguelzinho.
0: Tá certo, Renato. Ainda nessa edição você volta a participar com a gente, nos trazendo mais informações. Por hora, obrigado. 10 horas 21 minutos. E como se sabe, os desfiles para celebrar o Dia da Independência do Brasil ocorrem em diversas cidades e capitais do país. E também uma diversidade de atrações culturais. Ana Lúcia Caldas já está ao vivo com a gente e nos traz mais informações sobre o 7 de setembro, inicialmente no Rio de Janeiro. Bom dia, Ana.
4: Oi, Miguelzinho. Bom dia para você, para os nossos ouvintes. Olha só, lá no Rio, né, além da parada cívico-militar que acontece nesse momento na Avenida Presidente Vargas, vai ser realizado também pela quinta vez o cortejo cultural Parada 7. Dezenas de artistas e coletivos culturais se reúnem hoje à tarde, né? A programação começa às 2 da tarde lá na Praça Tiradentes e depois segue para o Circo Voador, né? Porque, como o nome diz, é um cortejo, né, Miguelzinho? E em Petrópolis, o 7 de setembro, está sendo marcado pelo grito dos excluídos, com atos na defesa da terra, da paz, da moradia e também no combate à violência contra as mulheres, viu? As manifestações do grito dos excluídos, a gente lembra, acontecem em todas as regiões do país e são promovidas por movimentos populares, sindicatos, pastorais sociais, igrejas e organizações da sociedade civil, Miguelzinho.
0: Ô Ana, e a programação na grande metrópole do país, São Paulo?
4: Pois é, olha lá só, né? A gente tem que falar de São Paulo, até porque, né, foi em São Paulo, né, Miguelzinho? Quando era ainda uma vila com casebres, né, que Dom Pedro I recebeu aí em 7 de setembro de 1822, um sábado, às margens do Rio Ipiranga, as cartas da Imperatriz Leopoldina, sua esposa, e do ministro José Bonifácio, que mudaram aí o Brasil para sempre. Então, em São Paulo, além do desfile no sambódromo do Anhembi, o feriado de 7 de setembro conta com uma programação cultural, incluindo o

0: Aveu do Ipiranga, né, que está aí no roteiro da Secretaria de Turismo, fica ali pertinho de onde aconteceu o grito da independência. Por lá, até às 18h, viu, está acontecendo uma programação, Museu em Festa. São atrações de graças que encerram aí a programação especial pelos 130 anos da instituição. Quem estiver, então, por São Paulo, pode, inclusive, Miguelzinho, fazer um tour aí pelos museus, fazendas, monumentos e palácios, né? Alguns deles que estão ligados ainda aos eventos daquele setembro de 1822, que foram num roteiro aí que foi preparado pela Secretaria de Turismo da cidade. Miguelzinho?
1: É muito bom, né, Ana? Eu sei que você gosta de shows, mas você gosta também de visitar museus.
0: Ah, eu adoro, né? É sempre bom a gente ir a museu, né, Miguelzinho? Você fica sabendo um pouco da história em relação à cidade e tal, no caso como do Museu do Ipiranga, né? Quando é, ou então dos artistas, né? Eu acho que cultura, qualquer tipo, pode ser artes visuais, plásticas, enfim, tudo faz muito bem para a alma da gente, Miguelzinho.
1: É verdade, Ana. Muito obrigado pela participação, viu, Ana? Bom dia para você.
0: Para você também.
1: E falando em visitação, olha só, daqui a pouco eu vou trazer também uma matéria especial produzida pelo canal Gov, falando justamente de um espaço localizado na Praça dos Três Poderes, em Brasília, ou seja, o Panteão da Pátria Tancredo Neves, que guarda a memória de personagens que tiveram um papel importante na construção da história brasileira. Entre os homenageados estão quatro personagens ligados, de diferentes maneiras, ao processo de independência do Brasil: Tiradentes, José Bonifácio, Dom Pedro I e Maria Quitéria. Portanto, daqui a pouco eu trago, então, essa reportagem especial, tendo como a apresentação de Luana Karen, com participações de Alcione de Paula Campos, que é gerente do Espaço Cultural Praça dos Três Poderes, também Rafael Leporaz, historiador, e Laurentino Gomes, que todos já conhecem, escritor e jornalista. Portanto, daqui a pouco você vai conferir esta informação ao nosso público. São 10h25, 10h25. Ainda falando em relação ao desfile de 7 de setembro que acontece na Esplanada dos Ministérios, que é um momento de celebrar a independência do Brasil, mas também uma grande operação de segurança em Brasília que foi realizada para este evento. São milhares de pessoas ocupando a Esplanada dos Ministérios para acompanhar o desfile e para que a festa transcorra com tranquilidade. Portanto, há esse planejamento que envolve segurança, trânsito, transporte, atendimento médico e organização do público. Para explicar como foi montada essa operação e principalmente como o cidadão pode contar em se tratando de segurança pública, nós conversamos agora com Carlos Eduardo Melo de Souza, subsecretário de Operações Integradas da Secretaria de Segurança Pública do Distrito Federal. Olá, subsecretário, muito obrigado pela participação do Revista Brasil. Seja bem-vindo, bom dia.
2: Bom dia, Miguelzinho Martins. É uma satisfação falar com todos os ouvintes dessa rádio maravilhosa. Estamos falando aqui diretamente da área de desfile. Eu estou justamente no início da avenida onde o desfile está ocorrendo. E nesse momento nós temos o início, né, do que é o desfile dos veículos. Nós já tivemos a primeira parte com o grupo que desfilou a pé, e nesse momento temos os nossos veículos iniciando o desfile aqui na Avenida N1.
1: Perfeito. Subsecretário, um evento dessa grandeza certamente requer uma atenção especial e todo um planejamento. O que foi elaborado para este 7 de setembro?
2: Bem, Miguelzinho, nós desde o mês de maio, né, janeiro e maio, propriamente dito, foi quando nós iniciamos as reuniões preparatórias, juntamente com as Forças Armadas, liderados ali para a Secretaria de Comunicação da Presidência da República, todos os órgãos, né, GSI, Secretaria de Segurança Pública, com toda a sua estrutura e os órgãos de segurança do DF, nós passamos a trabalhar na organização do que seria o evento desse dia. Desde então, nós viemos trabalhando no deslocamento, a estrutura do desfile, as varreduras, o emprego da força policial para a segurança do pedestre, o sistema de mobilidade para que as pessoas pudessem sair com segurança das suas casas e acessar aqui o local dos desfiles com as arquibancadas em segurança e também poder aproveitar o feriado do dia 7 de setembro.
1: Perfeito. O planejamento certamente ele envolve polícia militar, corpo de bombeiros, órgãos de trânsito e outras instituições. Como funciona essa integração? Quem coordena quem e como uma informação que chega a uma força é compartilhada rapidamente com as demais?
2: Nós temos dentro dessas reuniões, num campo maior, uma estrutura com os pontos focais, estabelecendo o conceito do que é a operação. Dentro de cada estrutura, cada força, obviamente, dentro da sua área de atribuição, ela recebe uma responsabilidade e também uma área de responsabilidade. A exemplo do que você já mencionou aí, dentro dessa estrutura, nós temos uma operação.

0: Inteligência, eu acredito. Sem entrar, evidentemente, em informações que precisam ser preservadas, quais são os principais tipos de risco que a inteligência procura antecipar em um evento dessa dimensão?
1: É um detalhe, né, muito importante que, assim, tudo que pode afetar a natureza do evento, nós levantamos previamente. Nós temos uma estrutura de inteligência que já foi ativada dias antes do feriado do 7 de setembro para acompanhar qualquer movimentação, manifestações, crises diversas, ocorrências de natureza policial que possam, na noite anterior, afetar a natureza do desfile. Mas para isso a gente também trabalha muito na prevenção e na preparação. A gente faz o isolamento da área, a gente acompanha esse isolamento, tem varredoras específicas em locais específicos e depois uma entrega para os responsáveis para que eles permaneçam cuidando desses locais, justamente para evitar dissabores e eventos desagradáveis durante a realização do desfile.
0: Perfeito. E nesse contexto é possível, por exemplo, identificar uma situação de risco antes que ela se transforme em uma ocorrência? Eu digo isso porque a operação conta também com câmeras, drones e transmissão de imagens em tempo real.
1: Miguelzinho, a tecnologia hoje é o maior aliado que nós temos para poder fazer o monitoramento de toda a estrutura da cidade. O Centro Integrado de Operações de Brasília, lá na sua estrutura, na Secretaria de Segurança, com câmeras direcionadas para pontos específicos, e também aqui na área da Esplanada, com a Cidade da Segurança, o monitoramento através de vídeo, e também com o policiamento e agentes especiais distribuídos estrategicamente na área da Esplanada dos Ministérios e em pontos estratégicos da cidade também, que não somente aqueles afetados pelo desfile, né?
0: Falando do público propriamente dito, qual tem sido a principal orientação de segurança repassada para as pessoas que estão neste momento acompanhando esse desfile?
1: Bem, como nós fazemos uma revista do público que vai ficar principalmente nas áreas das arquibancadas, seria evitar trazer objetos, né, que são desagradáveis para o ambiente, como facas, tesouras, até mesmo capacete de moto, que pode ser usado aí numa má intenção, numa discussão qualquer. A gente orientou o público para que eles não trouxessem esse material, uma vez que todos passariam por uma revista, que tem sido para nós um fator de sucesso para evitar incidentes, com pessoas feridas quando a gente tem uma aglomeração desse tipo.
0: A propósito, uma situação bastante prática. Trata-se até mesmo de uma curiosidade. A pessoa chega ao acesso com um objeto proibido, talvez sem saber da restrição. O que acontece,
1: Certo.
0: subsecretário? Há local para guardar esse objeto ou ela simplesmente terá que voltar?
1: Ou ela volta, né, na opção dela, ou ela dispensa aquele objeto. Geralmente as tesouras, os objetos menores, facas, né, as pessoas são orientadas a dispensar. E a gente tem um material para coletar isso, mas a gente não guarda responsabilidade com esse material, tá? A gente, esse
0: Perfeito.
1: material depois ele é despejado.
0: E para quem vai com criança, pessoa idosa ou alguém que possa precisar de atendimento especial, que cuidados adicionais a organização recomenda? E o que fazer se uma
1: Bem,
0: criança ou um idoso se perder durante o evento?
1: nós temos uma estrutura aqui que está justamente cuidando da criança que se perde. O policiamento está orientado a levar essas crianças para esse ponto de controle na Cidade da Segurança. Além disso, os idosos também temos pontos de apoio. Nós temos o SAMU, o Corpo de Bombeiro, com as suas equipes espalhadas tecnicamente, estrategicamente, para dar esse suporte para essas pessoas. Temos pontos de água também para hidratação do público, para que cidade uma Brasília seca e o calor desse momento também, apesar de que o clima deu uma amenizada, né, Miguelzinho, mas
0: Isso.
1: a hidratação, ela é um ponto importante. Nós contamos com o apoio da CAESB no contexto da integração para poder dar o melhor conforto para as famílias que vieram para cá, para a área da Esplanada, assistir o desfile.
0: Portanto, há equipes de atendimento pré-hospitalar, enfim, circulando entre o público, além de postos, e uma estrutura dos corpos de bombeiro, eu imagino, somente para dar atenção a esse público.
1: O SAMU também, Miguelzinho, ele tem uma estrutura bem robusta ali perto da catedral para também apoiar caso seja necessário, tá?
0: Perfeito. Agora, falando para aquele que está trafegando próximo à região central, não é? Aquele que precisa atravessar essa região central de Brasília, mas não vai ao desfile. Quais são as principais áreas que devem ser evitadas e por quanto tempo essas restrições de trânsito devem permanecer?
1: Nossa previsão é até às 14 horas, né? Tá, com toda essa estrutura aqui liberada novamente. Então, se ele desloca da área sul para a área norte ou vice-versa, nós sugerimos que ele utilize ali o acesso pela via W3, ou ainda eventualmente pela Avenida das Nações, mas com alguns bloqueios que ele tem que ficar atento. As avenidas W3 Sul e Norte é a melhor ligação.

0: ação é a melhor opção que o motorista tem hoje para poder deslocar de um lado do outro da cidade, tá? Porque nós temos bloqueios pontuais justamente por necessidade de controlar o tráfego voltado aqui para a região central. A operação na rodoviária, os ônibus estão trafegando normalmente, porém com uma operação de trânsito específica para eles, uma vez que nós não bloqueamos o deslocamento desses ônibus, principalmente os que estão saindo da rodoviária, que tem ali a necessidade de um controle para o público que sai da rodoviária e vai acessar a pé a área do desfile.
1: Portanto, para quem utiliza do metrô, ônibus, carro, táxi ou aplicativo, a orientação da segurança pública para evitar transtornos e principalmente aglomerações nos pontos de chegada e saída, se estende a isso que o senhor nos colocou.
0: Exato. E também para os motoristas de aplicativos, nós temos uma região específica no lado sul para que eles possam fazer o embarque e o desembarque dos seus clientes. Já o metrô aqui está de graça, ele está funcionando normalmente, mas com a característica ali de quem sai do metrô hoje, ele vai ser recepcionado ali por uma linha de revista da Polícia Militar.
1: Perfeito. Subsecretário, para fechar, se o senhor pudesse deixar aqui uma espécie de manual de bolso para o ouvinte que vai ao desfile, três ou quatro atitudes simples que podem fazer toda a diferença para que ele tenha um 7 de setembro tranquilo, quais seriam?
0: O cidadão, ele deve vir para cá munido de um bom coração, de um sentimento de patriotismo, que hoje é o dia da independência do Brasil, o seu alimento com a sua família para curtir o seu feriado da melhor forma. Que ele tenha serenidade, principalmente nas discussões, nos desentendimentos, e que ele esteja sempre disposto a colaborar com as forças de segurança em qualquer momento, Miguelzinho.
1: Perfeito. Carlos Eduardo Melo de Souza, subsecretário de Operações Integradas da Secretaria de Segurança Pública do Distrito Federal, ele que conversou com o Revista Brasil sobre o esquema de segurança para o desfile de 7 de setembro aqui em Brasília, reiterando aqui os nossos agradecimentos ao senhor pela atenção, por ter dispensado justamente esse tempinho para estar falando aqui ao nosso público. Muito obrigado, viu, subsecretário?
0: Forte abraço, Miguelzinho. Um bom dia a todos e um bom feriado.
1: Bom dia, sucesso sempre. 10 horas 36 minutos, 10h36, vamos ouvir um pouco. Direto lá da Esplanada dos Ministérios, essa transmissão que acontece aqui pela nossa TV Brasil. Vamos ouvir um pouquinho aí. Neste momento, está acontecendo o desfile de soldados do Exército Brasileiro. Vamos ouvir.
2: Tem que ficar bastante orgulhoso justamente desses eventos.
3: Brilhante, professor. Vamos dar uma espiadinha no desfile mais uma vez.
1: Portanto, neste momento, desfile dos soldados do Exército Brasileiro, neste 7 de setembro, ocasião em que o país celebra 204 anos de independência. 10 horas 37 minutos, a gente sai para um breve intervalo, na sequência estamos de volta.
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1: 10 horas 38 minutos, de volta com o nosso Revista Brasil, nessa data especial, 7 de setembro, dia da independência do Brasil. Aliás, com autorização do presidente do Tribunal Superior Eleitoral, TSE, Cássio Nunes Marques, o presidente da República, Luiz Inácio Lula da Silva, fez o tradicional pronunciamento em rede nacional de rádio e televisão, transmitido na noite deste domingo, em alusão a essa data. Apenas registrando que a medida ocorreu porque a legislação eleitoral restringe a publicidade institucional de agentes públicos nos 3 meses anteriores às eleições. Lula é candidato à reeleição. Nunes Marques afirmou que não identificou finalidade eleitoral ou promoção da atual gestão federal no conteúdo apresentado pela Secretaria de Comunicação Social, SECOM, da Presidência da República e que o pronunciamento atende ao interesse público. Pois bem, durante a fala, o chefe do Executivo enfatizou a soberania nacional e a autonomia do país em suas relações internacionais e na gestão de suas riquezas naturais. Disse que o Brasil é um país soberano e não aceitará interferências externas em suas decisões políticas, econômicas e comerciais.
6: Minhas amigas e meus amigos, amanhã, 7 de setembro, é dia de comemorar a independência do Brasil. Para além do grito de Dom Pedro I, às margens do Rio Ipiranga, a independência do Brasil foi uma dura conquista de homens e mulheres que deram suas vidas nas batalhas contra a tirania, a escravidão e a injustiça social. De Tiradentes, herói da Inconfidência Mineira, a Maria Quitéria, Maria Felipa e Joana Angélica, heroína do 2 de julho na Bahia. Defender a independência do Brasil é defender nossa soberania e nossa democracia. Mais do que nunca, é preciso lutar pelo que é nosso. Temos a segunda maior reserva de terras raras do mundo e a maior fonte de água doce. No último mês, descobrimos uma nova e rica reserva de petróleo. Nossas riquezas devem servir ao futuro do povo brasileiro. Foi aprovado no Congresso Nacional o marco legal, que permitirá ao Brasil transformar as enormes reservas de minérios críticos e terras raras em desenvolvimento e riqueza para o povo brasileiro. Recursos naturais que, da mesma forma que o nosso petróleo, devem ser usados para o desenvolvimento de tecnologia de ponta e geração de emprego de qualidade no Brasil. Por isso, não podemos baixar a cabeça diante de potências estrangeiras que querem transformar o Brasil novamente em colônia. Não somos colônia e não seremos colônia de ninguém. Minhas amigas e meus amigos, um país soberano é aquele capaz de defender seu território, suas fronteiras, seu meio ambiente, suas riquezas e seu povo de quaisquer interesses estrangeiros. Um país soberano é aquele capaz de criar as oportunidades que o seu povo precisa para conquistar a própria independência. A independência financeira, a independência de poder estudar e pensar livremente, escolher a melhor profissão e o melhor emprego. Ter mais tempo para si mesmo e para sua família. A independência de contar, como previsto na Constituição Federal, com saúde pública de qualidade e a melhor educação gratuita para seus filhos. E de viver em um país livre da fome, da pobreza e de todas as formas de desigualdade, com direitos para todos, em vez de privilégios para poucos. Minhas amigas e meus amigos, o Brasil trabalha pela paz mundial e harmonia entre as nações. Defendemos o livre comércio. Nenhum governante estrangeiro tem o direito de dizer de quem podemos comprar e para quem podemos vender. Somos um país soberano e nossas decisões pertencem a nós e a mais ninguém. Temos motivo de sobra para nos orgulharmos do nosso país. Temos na Amazônia uma das maiores biodiversidades do planeta. Somos exemplo na defesa do meio ambiente. Nossa riqueza cultural encanta o mundo. Somos referência mundial em transição energética e no enfrentamento da emergência climática que ameaça o futuro da humanidade. E temos cada um e cada uma de vocês que formam o extraordinário povo brasileiro, um dos mais admirados em todo o planeta. Um feliz Dia da Independência e que Deus continue abençoando o nosso Brasil.
1: Está aí, portanto, o pronunciamento em rede nacional de rádio e televisão transmitido pelo presidente da República, Luiz Inácio Lula da Silva, neste domingo, em alusão ao Dia da Independência do Brasil, celebrado neste 7 de setembro. E eu te convido a conhecer um pouco mais da história desta importante data. A conquista da independência começou bem antes de 1822. Foi resultado de um processo que não ocorreu apenas às margens do Ipiranga, mas que envolveu guerras na Europa e Brasil. E não só com os personagens dos livros, mas brasileiros anônimos em diversas regiões do país. A reportagem é de Graziele Bezerra.
7: No início do século XIX, a Europa estava em guerra. O
5: imperador francês Napoleão Bonaparte decretou o impedimento do comércio dos países europeus com a Inglaterra, diante da recusa de Portugal em aderir e a ameaça

0: Ameaça de uma invasão francesa, o príncipe regente Dom João decidiu transferir a corte portuguesa para o Rio de Janeiro. Foi então que o Brasil deixou de ser colônia e passou a integrar o Reino Unido de Portugal. Anos depois, com a queda de Napoleão na Europa, as cortes portuguesas passaram a exigir o retorno da família real. Dom João retornou a Portugal, mas deixou aqui seu filho, Dom Pedro I, que protagonizou o chamado Dia do Fico. Em 9 de janeiro de 1822, conforme relembra o escritor e jornalista Laurentino Gomes.
1: Dom Pedro, pressionado pelas cortes constituintes que queriam que ele voltasse a Portugal, ele decide: não, se é para o bem da nação e felicidade geral de todos, eu fico. Ou seja, é um rompimento entre o herdeiro da coroa portuguesa e a monarquia que estava em Lisboa. E a partir daí, diria assim, que o processo se torna irreversível, né?
0: No dia 7 de setembro, nas proximidades do rio Ipiranga, Dom Pedro recebeu cartas com notícias e decisões das cortes portuguesas. E foi ali que ocorreu o episódio que entrou para a história como o Grito da Independência. Como detalha o historiador e diretor do Museu do Ipiranga, Paulo Garcês Marins.
2: Aqui foi declarada a independência, porém, essa independência foi pactuada no Rio de Janeiro, naquilo que viria a se tornar a Corte Imperial, com as elites do país fazendo um movimento bastante conservador nesse processo de independência.
0: Outros personagens tiveram participação direta no processo de independência, como o ministro José Bonifácio e a princesa Leopoldina, esposa de Dom Pedro. Sem eles, provavelmente Dom Pedro não teria conseguido aguentar a pressão entre a Corte de Lisboa e os interesses brasileiros, segundo o jornalista e escritor Laurentino Gomes. Mas ele lembra também de outros brasileiros que protagonizaram a independência.
1: Os brasileiros de 1821 e 1822 sonharam grande. Brasileiros ricos, imperiais, mas também brasileiros pobres, brasileiros escravizados, brasileiros simples, anônimos. Sonharam que o Brasil poderia se manter como um país unido, que não se dividisse, um país que se tornasse independente de Portugal e tivesse grandes ambições. Esse Brasil aconteceu. Nós temos o Brasil hoje graças aos sonhos daquela época.
0: Para consolidar a independência, ocorreram confrontos em diferentes regiões do país. Houve combates e mortes no Ceará, no Piauí, no Pará e, sobretudo, na Bahia, onde foram desencadeadas as batalhas de Pirajá e de Itaparica. Com colaboração de Malu Prado, reportagem Grazielle Bezerra.
3: 10 horas 47 minutos e voltamos à Esplanada dos Ministérios. Com mais informações, Priscila Mazenotti, é com você.
4: Oi, Miguelzinho. Informações aqui do desfile que já está se encaminhando para o final. A gente está na parte motorizada, a parte do exército, os caminhões, os tanques, né? Os desfiles das armas. Tivemos, como a gente falou naquela hora, a parte dos aviões. E aí, por fim, teremos a Esquadrilha da Fumaça, encerrando aí esse desfile que esse ano teve esses três eixos, né? Soberania. Aliás, a gente deve falar um pouquinho sobre o pronunciamento do presidente Lula no dia de ontem, Miguelzinho, porque ele abordou bastante essa questão da soberania, né? Da preocupação da interferência de outros países aqui na nossa política, aqui nas nossas decisões, né? Falou que a gente não deve abaixar a cabeça para nenhum outro país, nenhuma outra nação, que a gente deve sempre resolver as nossas questões de maneira interna, do nosso jeito, sem deixar que outros países queiram nos colonizar, colonizar novamente, né? Então, esse foi o eixo central do pronunciamento do presidente Lula ontem e também um dos eixos aqui, que é justamente a soberania. Depois tivemos a parte do combate à violência contra a mulher, né? Feminicídio, lembrando aí daquele pacto que foi feito para os poderes no começo do ano, né? De políticas aí de combate à violência contra a mulher, ao feminicídio. Diversas leis foram aprovadas, foram sancionadas aí, garantindo proteção para as mulheres e punição também para o homem que é agressor. E o último eixo, que é a Copa do Mundo Feminina de Futebol, que ocorre em junho e julho do ano que vem, jogos em várias partes do Brasil.

0: evento muito legal aí para todo mundo acompanhar. TV Brasil vai transmitir. E aí continuamos por aqui. Calor, mormaço, sem chuva, mas como falamos mais cedo, aquele ventinho fresco, né? As autoridades continuam ali acompanhando. O presidente Lula, a arquibancada sempre brinca com o presidente Lula: eu te amo, ele faz coraçãozinho, manda tchau. Os ministros ali, o próprio Fachin ao lado da esposa, de mãos dadas com a esposa, o tempo inteiro aqui no desfile, sentadinho ali na tribuna das autoridades. O Davi Alcolumbre também, o Hugo Mota e Janja ao lado do presidente Lula, todo mundo acompanhando aí essa segunda-feira de desfile aqui em Brasília,
1: Ô
0: Miguelzinho.
1: Priscila, a gente estava conversando aqui, inclusive, com o Renato Ribeiro, sobre a memória afetiva desse desfile de 7 de setembro. E eu te pergunto, aquela tradicional pirâmide humana do Batalhão de Polícia do Exército já fez a sua passagem?
0: Ah, não, esse também é um dos pontos altos, né? E é justamente o que o povo quer ver, né? A gente que acompanha o 7 de setembro há muito tempo, a gente sabe que quando passa a pirâmide humana, é a hora que o pessoal aqui mais fica animado, bate palma, né? E é impressionante mesmo. Fica, tem o time dos que torcem, vai cair, tem o time dos que torcem, não. As crianças ficam aqui enlouquecidas, um monte de criança aqui batendo palma, feliz por ver de perto, né? Ainda bem que o tempo está razoavelmente fresco para os padrões de Brasília nessa época de setembro. Aí teremos a pirâmide humana, teremos também a Esquadrilha da Fumaça e a finalização do desfile, Miguelzinho.
1: Me parece que neste momento há um robô humanoide, se assim eu posso definir. É isso, Priscila?
0: É exatamente isso, Miguel. Você está acompanhando aí pela TV, né? A TV
1: Isso, a TV
0: Brasil
1: Brasil está
0: está
1: transmitindo.
0: transmitindo.
1: Isso.
0: Aqui mais perto, para poder ver melhor.
1: Muito interessante, inclusive.
0: Vendo aqui, a equipe drone, transmitindo imagens, mostrando como é que funciona, como é que é. E aí, agora, estou em cima do caminhão, né?
1: Isso, acenando
0: Dando
1: para o público,
0: tchauzinho,
1: é.
0: esse robô também. O drone continua parte dos tanques do
1: Isso.
0: exército, passando, e tem uma fila de olhando. Olhando aqui, em direção ao nosso canal, tem uma fila longa de tanques, viu?
1: Tá certo. Ok, tá então, Priscila Mazenotti, nessa cobertura especial, 7 de setembro, esse desfile cívico que acontece na Esplanada dos Ministérios. Muito interessante, não é? Ou seja, você vê ali um robô humanoide acenando para o público, ele parou ali em frente ao palanque das autoridades, cumprimentou as autoridades também presentes. Enfim, neste momento, ali os tanques do Exército também desfilando e, claro, levando toda essa plástica, essa beleza ao público que foi conferir e que está conferindo esse desfile de 7 de setembro na Esplanada dos Ministérios. A gente apenas repassa aqui as informações que tanto a Priscila quanto também o Renato nos trouxe, justamente em relação a esse desfile de 7 de setembro, que começou pouco depois das 9 horas, o desfile lá na Esplanada, no centro de Brasília. Após a execução do hino nacional, o general de divisão João Felipe Dias Alves solicitou autorização para iniciar o evento. Na tribuna de autoridades figuram o presidente da República, Luiz Inácio Lula da Silva, o vice-presidente Geraldo Alckmin, o presidente da Câmara dos Deputados, Hugo Mota, o presidente do Senado Federal, Davi Alcolumbre, e o presidente do Supremo Tribunal Federal, Edson Fachin. Também acompanham o desfile, posicionados na tribuna, ministros de diversas pastas. E para este ano, o governo federal, como bem destacado, definiu três eixos temáticos para o desfile: a soberania nacional, assunto recorrente após as tarifas aplicadas aos produtos brasileiros, o enfrentamento à violência contra as mulheres, com destaque para um pacto nacional lançado pelos três poderes em fevereiro, e a Copa do Mundo Feminina de 2027. O público começou a chegar ao local antes das 6h30, como também destacou Priscila Mazenotti, em meio ali, ó, aos preparativos e ensaios dos participantes do desfile. As arquibancadas cobertas já estavam cheias minutos antes do evento ter início. O tempo ameno, claro, em razão justamente dessa chuva, né, que ocorreu, que caiu sobre a nossa capital federal neste domingo, né? Ninguém esperava essa chuva de última hora, choveu bastante e com intensidade aqui na capital federal. Então, isso fez com que hoje o clima também tivesse um clima mais ameno, com o céu bastante nublado, ajudando aí os que acompanham as apresentações próximo às grades de

0: segurança. E como Priscila também já destacou, o desfile cívico-militar tem o seu encerramento previsto para daqui a pouco, às 11 horas da manhã. 10 horas mais 54 minutos, 10h54. E é claro, seguimos com um pouquinho mais desse desfile que a gente acompanha também pela TV Brasil, mais uma emissora EBC, Empresa Brasil de Comunicação.
1: O sistema utiliza dois canhões de 35 milímetros.
2: Desfilam as viaturas do sistema Astros, pertencentes ao Comando de Artilharia do Exército, composta por veículos de posto de comando e controle, além das viaturas lançadoras múltiplas universais modelo MK-3M e MK-6. Este sistema estratégico de alta tecnologia proporciona ao país grande capacidade de dissuasão extra-horizonte através do disparo coordenado de foguetes e mísseis.

0: 10 horas 55 minutos, prossegue o desfile cívico, como também já dito pela nossa querida Ana Lúcia Caldas, em diversas outras regiões do país, em diversas cidades e estados da nossa federação. E nesse desfile, como também já destacado, as atletas pioneiras do futebol feminino brasileiro foram homenageadas durante esse desfile de 7 de setembro aqui em Brasília. Um grupo de jogadoras que atuaram na seleção brasileira entre as décadas de 1980 e 1990 desfilaram pela esplanada em carro aberto. A homenagem celebrou aí e celebra a trajetória da modalidade no Brasil, país que vai sediar a Copa do Mundo de futebol feminino em junho e julho do ano que vem, ou seja, 2027. 11 ex-jogadoras foram convidadas a participar da festividade. A tricampeã mundial e técnica da Seleção Brasileira Feminina de Futebol desde 2019, o FUT7, a baiana Dilma Mendes, estava representando, na verdade, essa geração de mulheres que enfrentou preconceito e a falta de apoio anterior à regulamentação da prática, que só deixou de ser legalmente proibida para mulheres em 1979, você sabia? Dilma foi eleita 3 vezes a melhor treinadora do mundo de futebol 7, também conhecido como Society. A primeira geração pós-profissionalização foi representada por 5 ex-atletas que participaram da Copa do Mundo Experimental de Futebol Feminino em 1988 na China. O Brasil terminou em terceiro lugar. São elas Lucilene de Souza Marinho, a Cebola, Marisa Pires Nogueira, Marileia dos Santos, a Michael Jackson, Iracema Ferreira, Rata e Suzy Bittencourt de Oliveira. O segundo grupo, formado por atletas cuja presença em campo avança pela década de 1990. Miriam Soares, Lunalva Torres de Almeida, a Nalvinha, Elissandra Regina Cavalcante, Nenê, Yara Silva, Miraildes Maciel Mota, a Formiga, atleta que disputou 7 edições da Copa da FIFA entre 1995 e 2019. Está aí, portanto, também homenageadas as atletas pioneiras do futebol feminino brasileiro nesse desfile de 7 de setembro que acontece aqui em Brasília. 10 horas 57 minutos, vamos até a Rádio Nacional de São Luís, no Maranhão. Quem nos traz mais informações é Gabriel Correia. Olá, Gabriel, bom dia.
1: Olá, Miguelzinho, bom dia para você, Miguelzinho, bom dia a todos também. Miguelzinho, nesse dia da independência, olha só, desfiles, atos e manifestações estão mobilizando a agenda da maioria dos candidatos à presidência da República. Daí a gente vai ver agora um pouco, né, de como que está a agenda desses candidatos, porque a maioria deles está participando de atos ligados ao feriado da independência. Augusto Cury, do Avante, participou às 8 horas da manhã de uma sabatina na Jovem Pan e às 9 horas da noite ele vai conceder uma entrevista para a CNN Brasil. Já Clariana Barão, do Democracia Cristã, grava uma entrevista por volta de meio-dia com o apresentador Luiz Batti. Flávio Bolsonaro, do PL, fará um ato às 3 horas da tarde na Avenida Paulista, próximo ao MASP, em São Paulo. Hertz Dias, do PSTU, participou às 9 da manhã do Grito dos Excluídos na cidade de Cajamar, em São Paulo. Depois almoça com apoiadores. O Romeu Zema, do Novo, também participou de uma manifestação pela manhã na Avenida Paulista, também em São Paulo. Renan Santos, candidato do Missão, vai fazer um ato às

0: 11 horas no obelisco do Ibirapuera, na capital paulista. Ronaldo Caiado, do PSD, esteve em um desfile cívico em comemoração à independência, às 8 horas da manhã, em Goiânia, Goiás. Rui Costa Pimenta, do PCO, participa do ato do Grito dos Excluídos em São Paulo. Wilson Grassi, democrata, grava às 3 horas da tarde uma mensagem em alusão ao 7 de setembro. Edmilson Costa, do PCB, cumpre a agenda da Secretaria-Geral do partido em Lisboa. E Samara Martins, da Unidade Popular, e Luiz Inácio Lula da Silva, do PT, não têm agenda oficial como candidato hoje. Miguelzinho, eu volto contigo.
1: Ok, obrigado, Gabriel Correia. Bom dia para todos vocês da Rádio Nacional de São Luís, em 93,7 FM, no estado do Maranhão. E a gente agradece também, esta primeira hora, todos os ouvintes da Rádio Universitária de Roraima que estiveram conosco. Obrigado pelo carinho da audiência. Amanhã estamos juntos, inclusive, com a participação de Jéssica Nascimento. E a gente segue com o nosso Revista. Após o intervalo, temos as notícias internacionais direto da Rádio França Internacional em Paris.
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1: Agora em Brasília, pontualmente 11 horas. E a nossa conexão é com a capital francesa, Paris. Estúdios da Rádio França Internacional. Vamos saber em detalhes dos últimos fatos e acontecimentos do mundo. Conversamos hoje com a jornalista Luísa Ramos, a quem já agradecemos pela participação. Olá, Luísa, bom dia!
4: Bom dia, Miguelzinho, e boa semana também para você e para todos que nos ouvem. Aqui em Paris, hoje céu claro, máxima de 28 graus nesta segunda-feira, 7 de setembro de 2026, feriado nacional aí no Brasil, dia da independência, mas por aqui na França não é feriado não, portanto, vamos ao trabalho, Miguelzinho.
1: Vamos lá. Bem, o partido de extrema-direita, AfD, obteve um resultado histórico nas eleições regionais na Alemanha, não é isso? Pela primeira vez desde 1945, a legenda pôde assumir o comando de um Estado alemão. Mas apesar da vitória, o partido não conquistou maioria absoluta. Como esse cenário pode abrir caminho para a AfD chegar ao poder, Luiz? Explica pra gente.
4: Explico sim, Miguelzinho. Olha, o partido Alternativa para a Alemanha, AfD, de extrema-direita, venceu as eleições regionais na Saxônia-Anhalt, no leste da Alemanha, com quase 44% dos votos, conquistando aí 39 cadeiras no parlamento estadual, um pouco abaixo da maioria absoluta, de 42 cadeiras necessárias para governar sozinho. Mas o pequeno partido de esquerda radical, BSW, que conquistou 5 cadeiras, já sinalizou estar aberto a negociações que possam garantir uma mudança de governo no estado. O que une os dois partidos de extremos opostos é a defesa do fim das sanções à Rússia e uma aproximação com Moscou. Uma eventual abstenção do BSW na votação para o cargo de primeiro-ministro regional poderia favorecer a eleição de um candidato da AfD. Caso isso aconteça, seria a primeira vez que a extrema-direita assumiria o comando de um Estado alemão desde o fim da Segunda Guerra Mundial, quebrando o chamado cordão sanitário, uma estratégia adotada pelos demais partidos para evitar alianças ou formas de cooperação política com a AfD. Essa eleição aumentou a pressão sobre o chanceler Friedrich Merz. A CDU, que é o partido do chefe de governo alemão, ficou em segundo lugar com pouco mais de 17% dos votos em um estado, né, a Saxônia-Anhalt, estado aí governado pelos conservadores tradicionalmente há mais de 20 anos. Analistas veem esse resultado como mais um sinal do avanço da AfD, que vem ampliando sua popularidade no leste do país e entre os eleitores mais jovens, impulsionada em parte pela projeção nacional de lideranças como o Ulrich Siegmund, político de 35 anos, muito popular nas redes sociais.
1: Já tem reações internacionais sobre essa vitória histórica?

0: histórica da extrema-direita na Alemanha?
1: Pois é, e essa vitória histórica da AfD nas eleições regionais da Saxônia-Anhalt provocou reações contrastantes dentro e fora da Europa, Miguelzinho. Nos Estados Unidos, o Elon Musk celebrou a vitória em uma publicação da líder da AfD, a Alice Weidel, enquanto Richard Grenell, ex-embaixador americano da Alemanha, classificou o resultado como uma imensa vitória e um novo dia para a Alemanha. O Donald Trump publicou em sua rede social os resultados do pleito, mas por enquanto ainda não fez nenhuma declaração direta sobre a vitória da AfD. Na Espanha, o primeiro-ministro Pedro Sánchez afirmou que a vitória do partido de extrema-direita mostra que a ameaça extremista continua avançando na Europa e defendeu a necessidade de fortalecer governos progressistas para enfrentar esse movimento. Posicionamento bem parecido com o de partidos de esquerda e de centro aqui na França, onde candidatos à eleição presidencial de 2027 descreveram o resultado da Alemanha como alarmante. Então a gente segue de olho acompanhando aí essa situação na Europa, na Alemanha, sobretudo, Miguelzinho.
0: Bem, Israel acusou hoje o Hezbollah de violar cessar-fogo e justificou ataque no Líbano. Atualiza pra gente, Luísa.
1: Israel acusou o Hezbollah de violar o cessar-fogo firmado em junho, ao continuar realizando ataques com drones e mantendo infraestrutura militar no sul do Líbano. Em resposta, o exército israelense intensificou os bombardeios na região. Segundo a agência oficial libanesa ANI, pelo menos 11 pessoas morreram durante a noite de domingo para segunda-feira, incluindo 9 civis em um prédio residencial e também 2 socorristas foram vítimas desses bombardeios. Os ataques ocorreram poucos dias após Israel anunciar ter assumido o controle da posição estratégica de Ali Taher, no sul do Líbano, onde afirma ter descoberto uma rede de túneis do Hezbollah. Israel justificou, portanto, as operações como uma resposta ao lançamento de drones contra suas tropas. Apesar da redução dos combates desde a assinatura de acordos mediados pelos Estados Unidos em junho, os confrontos continuam esporádicos. O presidente libanês, Joseph Aoun, pediu aos Estados Unidos e à comunidade internacional que pressionem Israel a interromper esses bombardeios, que ele classificou como uma escalada perigosa. Novas negociações entre Israel e Líbano são esperadas para ainda este mês, Miguelzinho.
0: Luísa, e no Oriente Médio, o Irã fez novos anúncios sobre o Estreito de Hormuz?
1: Miguelzinho, o governo iraniano anunciou nessa segunda-feira a criação, já nos próximos dias, de uma nova zona regulamentada no Golfo e de um novo corredor de navegação no Estreito de Hormuz. Segundo Mohsen Rezaei, secretário do Conselho Supremo de Segurança Nacional do Irã, a nova área de acesso restrito vai abranger parte do Golfo a partir da zona afetada pelo bloqueio americano. Navios que entrarem nessa região poderão ser incluídos em uma lista de sanções. O anúncio ocorre em meio à escalada das tensões entre Irã, Israel e Estados Unidos. O Estreito de Hormuz, rota estratégica para o transporte mundial de petróleo, segue praticamente bloqueado desde os ataques americanos e israelenses contra o Irã no fim de fevereiro, o que tem contribuído aí para a alta dos preços da energia. Também, nessa segunda-feira, o Catar afirmou que os países do Golfo não podem depender exclusivamente dos Estados Unidos para garantir sua segurança e que precisariam, portanto, reforçar sua autonomia estratégica.
0: Já se passaram 13 dias daquele desastre no Nepal e hoje é dia de luto nacional por lá, é isso, Luísa?
1: Sim, Miguelzinho. O Nepal observa nessa segunda-feira um dia de luto nacional em homenagem às vítimas da enchente ocorrida em 26 de agosto, considerada uma das piores da história do país. O desastre, provocado pelo colapso de uma geleira e de parte de uma montanha na fronteira com a China, deixou pelo menos 1.398 mortos e mais de 5.500 desaparecidos. As equipes de resgate seguem as buscas pelo 13º

0: terceiro dia consecutivo, especialmente em túneis de barragens atingidas pela enxurrada. Até agora, apenas 3 operários foram encontrados com vida nesses locais. Apesar dos esforços, familiares dos desaparecidos demonstram crescente frustração com a falta de resultados das buscas. A tragédia destruiu estradas, pontes, casas e infraestruturas, deixando cerca de 84 mil pessoas desabrigadas ou afetadas. A ONU fez um apelo à comunidade internacional para ampliar a ajuda ao Nepal, enquanto o governo estima que a reconstrução vai custar vários bilhões de dólares.
1: Para fecharmos, Luísa, mais um relatório alarmante da ONU, dessa vez sobre a qualidade do ar no mundo, é isso?
0: A Organização Meteorológica Mundial alertou que o aumento das ondas de calor e dos incêndios florestais, impulsionados pelas mudanças climáticas, ameaça reverter avanços obtidos na melhoria da qualidade do ar em várias regiões do mundo, Miguelzinho. Segundo um relatório publicado hoje, pela agência da ONU, o calor extremo favorece a formação de poluentes e agrava os efeitos da fumaça dos incêndios, aumentando, portanto, os riscos para a saúde humana e para os ecossistemas. Embora a Europa e a América do Norte tenham reduzido a poluição gerada por indústrias e veículos, a exposição à fumaça dos incêndios continua aumentando. Por isso, a OMM alerta que os episódios de poluição do ar tendem a se tornar cada vez mais frequentes e mais severos à medida que as temperaturas globais seguem em alta.
1: Ô Luiz, olha, muito obrigado pela participação e pelas informações. Um ótimo dia, uma excelente semana para todos vocês da Rádio França Internacional.
0: É sempre um prazer participar aqui do Revista Brasil com você, Miguelzinho. Um grande abraço a todos e até breve.
1: Até breve, 11 horas mais 11 minutos. Vamos aproveitar que estamos na Rádio França Internacional e falar de cultura. Diretor dos filmes Kardec e Nosso Lar faz estreia mundial de As Irmãs Fox em Hollywood. Os detalhes com Cleide Cloque.
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4: Wagner de Assis é conhecido por transformar em cinema histórias que questionam os limites entre o que podemos ver e o que escolhemos acreditar. Responsável por levar multidões às salas brasileiras com os sucessos da franquia Nosso Lar e a cinebiografia Kardec, o cineasta agora atravessa fronteiras para estrear seu projeto mais ambicioso e primeiro totalmente em língua inglesa.
5: The Fox, The Fox Sisters.
4: O lançamento mundial de As Irmãs Fox, coprodução com os Estados Unidos, aconteceu no North Hollywood Cine Fest e traz a fascinante e conturbada trajetória de Lia, Kate e Maggie Fox, jovens norte-americanas que em meados do século XIX se transformaram nas figuras centrais de um movimento que se espalhou dos Estados Unidos para diferentes partes do mundo. Sem trabalhos anteriores, o diretor carioca buscou a consolidação doutrinária ou a jornada após a morte. Esse novo longa combina drama histórico, suspense, elementos sobrenaturais e desperta debates sobre ciência, crença e os limites entre o mundo material e o espiritual. Segundo o diretor, a trama funciona quase como uma reparação histórica. Para Assis, trazê-la principalmente ao público norte-americano é expor um capítulo negligenciado da própria cultura local.
6: É uma história muito americana, né? Essas mulheres eram as mulheres mais famosas da América no século XIX. Então, qual a minha surpresa de descobrir que elas foram quase apagadas da história. E as poucas coisas que registram sobre elas, registram que elas eram fraude, que elas eram mentira. E não é verdade isso, né? Enfim. Então, quando eu entendi que esse tipo de história que merecia ser contada, eu comecei a descobrir o quanto essa América inteira do século XIX tinha desaparecido.
4: Para fazer a produção e o roteiro, também assinados por ele, foram cerca de 10 anos de pesquisas e imersão em arquivos históricos.
6: Eu conhecia a história delas de uma maneira muito enciclopédica, assim, era muito pequeno. E aí, quando eu percebo que deveria ser, claro, vamos fazer, né? Aí você percebe a quantidade de livros que existiam naquela época. pelo menos duas biografias, um livro da Lia Fox, que é o livro que a gente menciona no próprio filme, jornais, artigos. Elas chegaram a frequentar a Casa Branca para ajudar como psychic, né? Então, elas eram relevantes para cá. E assim, a quantidade de material extensa é uma história... Hoje é uma história de domínio público, né? Mas eu fui para lugares que impensáveis. A costa leste americana tinha mais de 70 jornais espiritualistas. Nossa. E eu tinha feito a biografia do Kardec. E eu falei, bom, acho que é bom fechar o ciclo, né? Voltando do avesso, mas como isso começa com elas, o que o Arthur Conan Doyle chamou de uma invasão organizada dos espíritos, porque quando explode o movimento, explode para o mundo inteiro depois e chega ao Kardec, eu achei que isso era absolutamente válido, a partir daí, entender essa realidade e botar na tela.
4: A história se passa toda nos Estados Unidos. É uma produção de época, mas a maioria das filmagens aconteceu no interior de casarões históricos no Rio de Janeiro, com algumas cenas no país norte-americano.
6: Difícil fazer filme de época. É difícil ver o comportamento das atrizes, né? Ou seja, cada detalhe importa para você não interferir com o seu olhar do presente. Olhar para o passado, Cleide, é muito fácil. Julgar o passado é muito fácil. E distorcer o passado é muito fácil. Mas talvez tirar um pouco desse julgamento, pular lá para trás e tentar respirar essa época e deixar essa época funcionar, é um desafio de produção enorme. Então, sim, a gente precisava de um desenho de produção potente, a gente precisava de interpretações que absolutamente estão à altura.
4: O elenco reúne talentos dos Estados Unidos e do Brasil. As irmãs Fox são interpretadas pelas norte-americanas Sion Elise, Jamie Hughes e Mary McHugh, essa última também com cidadania brasileira. No papel de Margaret Fox, mãe das três, está a atriz paulista Daniela Galli.
3: A família Fox tem uma linhagem de mulheres fortes para a época em que viveram. O filme é inspirado num livro, na biografia escrita pela americana Barbara Weisberg, e faz um recorte dessa história, obviamente focando nas três meninas. Mas pesquisando sobre a minha personagem, eu soube, através desse livro, que ela cresceu no Canadá, numa família de imigrantes russos, e mudou para os Estados Unidos porque se casou com um americano. Aí o casal teve a primeira filha, a Lia, mas o marido enveredou pelo alcoolismo e ela decidiu se separar. Então ela criou a filha sozinha, num país que não era o dela, no início do século XIX. 10 anos depois, o marido deixa a bebida, eles voltam a ficar juntos e tem as duas filhas mais novas, a Kate e a Maggie. E o filme fala sobre essas meninas. Então, as mulheres da família Fox sofreram as consequências sociais e o preconceito por terem uma vida diferente dos padrões morais e do conhecimento disponível na época, né?
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4: O filme estreia nos cinemas brasileiros no dia 24 de setembro. Cleide Clock, de Los Angeles, para a Rádio França Internacional.
7: Sim.
1: Oh. 11 horas, 17 minutos agora em Brasília, e chegou a hora. Esportes. Olha, o Campeonato Brasileiro termina a 26ª rodada com o novo líder, o Flamengo. O rubro-negro venceu o Remo, penúltimo colocado, por 1-0 no Mangueirão, em Belém. E com o empate no jogo do Palmeiras com o Botafogo, o time da Gávea confirmou a liderança. O resultado levou o rubro-negro a 54 pontos. Já o Alviverde chegou somente a 53 pontos. Na outra ponta da tabela estão o Vasco, que perdeu para o Fluminense por 1-0. Em seguida vem o Internacional, que perdeu para o Santos por 3-2, ambos com 25 pontos. E nas últimas duas colocações do Brasileirão estão o Remo, derrotado pelo Flamengo, com 23, e o Chapecoense, que apesar de ter vencido o Corinthians por 2-1, está na lanterna do campeonato, numa situação bem complicada, com apenas 17 pontos. Pelas quartas de final da Copa Sul-Americana, amanhã o Vasco enfrenta o Santa Fé e o São Paulo joga com o Boca Juniors. E na quarta-feira, o Atlético Mineiro disputa uma vaga na semifinal com o Santos. Hoje a nossa equipe está desfalcada, apenas eu, então a gente vai levando essas informações a você que acompanha o Revista Brasil. E o atual presidente da FIFA, Gianni Infantino, será candidato à reeleição no ano que vem, informou um porta-voz da entidade, apesar das críticas que levaram algumas confederações, como a UEFA, a retirarem seu apoio. Infantino assistiu neste fim de semana a Copa do Mundo Feminina Sub-20 na Polônia e falou sobre a Copa do Mundo Feminino no Brasil no ano que vem. Vamos com mais informações direto da agência France Press.
8: O presidente da FIFA, Gianni Infantino, será candidato à reeleição do ano que vem. O presidente da FIFA anunciou em abril que seria candidato à reeleição em 2027. Com certeza nada mudou e Infantino vai se candidatar à reeleição, afirmou o porta-voz do dirigente à agência France Press, confirmando as informações da imprensa inglesa. O mundo do futebol está dividido sobre a liderança de Infantino, considerada pouco transparente por seus críticos, especialmente após a iniciativa do presidente de administrar as receitas da Copa do Mundo através de uma empresa aberta a investidores privados, sem ter consultado os demais membros da FIFA. Embora Infantino tenha desistido dessa ideia, as críticas continuam a crescer e algumas das principais federações europeias retiraram seu apoio antes das eleições de março de 2027. Único candidato declarado até o momento, Infantino vai precisar de maioria simples dos votos das 211 associações membro da FIFA para prorrogar seu mandato, iniciado em 2016 e renovado em 2023. Infantino assistiu neste fim de semana a Copa do Mundo Feminina Sub-20 na Polônia e falou sobre a Copa do Mundo Feminina no Brasil no ano que vem.
9: To be part of this particular World Cup, which is like the last step before the FIFA Women's World Cup.
8: Participar desta Copa do Mundo em particular, que é como o último passo antes da Copa do Mundo Feminina da FIFA. A próxima, claro, será no Brasil no ano que vem, que será gigantesca, será fantástica. Mas para nós, na FIFA, é importante que a gente desenvolva o futebol em todos os cantos do mundo. O futebol é para todos, o futebol pertence a todos. E torneios como este são exatamente a prova, a evidência de que isso é verdade.
9: Exactly the proof, the evidence of the fact that this is the case.
8: A Copa do Mundo Feminina começa em 24 de junho e vai até 25 de julho de 2027.
1: 11 horas 21 minutos agora em Brasília e o Campeonato Francês Feminino reúne talentos brasileiros e tem domínio do Lyon. Da Rádio França Internacional, os detalhes com Renan Tolentino.
10: Foi projetada para acomodar o crescimento
11: Esporte em foco.
10: De cargas e passageiros,
11: Renan
10: permitindo
11: Tolentino.
10: A passagem de...
12: O Campeonato Francês de Futebol Feminino começou neste fim de semana com o Brasil sendo representado nos dois principais clubes que disputam o protagonismo da modalidade no país, o Lyon e o Paris Saint-Germain. Atual pentacampeão do torneio e detentor de 19 títulos no total, o Lyon conta em seu elenco com o talento de duas brasileiras, a defensora Tarciane e a meia Giovanna Waxman.
13: Aqui é o Brasil, vamos, esqueça tudo.
12: Elas atuam ao lado da zagueira Wendy Renard, ex-capitão da seleção francesa. E nesta temporada, Tarciane e Giovanna terão também a companhia da atacante espanhola de 22 anos, Salma Parachuelo, contratada junto ao Barcelona, que venceu o clube francês na final da Liga dos Campeões Feminina. Principal reforço do Lyon para o ano, Parachuelo quer seguir conquistando títulos na nova equipe.
14: Me sinto bem preparada, com muita vontade de me integrar rapidamente ao grupo e encarar este novo desafio. O Lyon, para mim, é um clube com uma grande história que sempre disputa competições importantes. É uma equipe vencedora, com uma mentalidade ambiciosa, e é isso que também me motiva.
15: Realmente a mim também me chama a atenção.
12: No Lyon, Parachuelo vai reencontrar o técnico espanhol Jonathan Giraldez, com quem trabalhou durante sua passagem vitoriosa pelo Barcelona em 2024.
15: Conheço a Jonah e obviamente formou parte também.
14: Conheço Jonathan Giraldez, obviamente isso contribuiu para que eu viesse para o Lyon. Já trabalhei com ele e posso dizer que é um líder nato. Poder voltar a trabalhar com ele me anima muito. Além disso, é um clube que vem se mostrando capaz de lutar para ganhar todos os títulos e é isso que quero seguir fazendo. Espero contribuir com muito empenho a esta equipe. Muita vontade de trabalhar, aprender e ser o mais competitiva possível para que todos nós alcancemos o melhor nessa temporada.
12: Giraldez aprovou o desempenho da equipe durante a pré-temporada e acredita que as meninas do Lyon estão prontas para brigar pelo 20º título da Liga Francesa.
11: Durante a pré-temporada, a gente trabalhou muito em campo, focando em aspectos táticos, ofensivos e defensivos. As jogadoras estão muito motivadas para esse início de temporada. E, em linhas gerais, estou bem satisfeito com a performance da equipe.
16: Em geral, eu estou contente com a performance da equipe.
12: Maior rival do Lyon na França, o Paris Saint-Germain, por sua vez, conta com 3 brasileiros na sua equipe feminina. O DNA verde-amarelo começa já pelo comando do time, treinado pelo ex-lateral Paulo César, que tem uma relação de longa data com o clube francês. Como jogador, ele defendeu o PSG por 5 temporadas entre 2002 e 2007. Como treinador, está no clube desde 2020, quando passou a integrar a comissão técnica do Sub-19. Em 2025, foi efetivado como técnico do time feminino principal. Após uma primeira temporada de adaptação, com 3º lugar na Liga Nacional, ele acredita que o grupo está preparado para os desafios desse ano.
17: Eu vejo que o grupo está muito motivado. As jogadoras estão bem focadas para esse início de trabalho com um ânimo incontestável. É isso que se espera de nós durante toda a temporada.
12: No elenco do PSG, Paulo César conta com o talento das brasileiras Yaya, que joga no meio-campo, e Isabela Chagas, que atua pela lateral direita. Ambas chegaram ao clube na temporada passada.
13: Aqui é o Brasil. Vamos, esqueça tudo.
12: Dono de 4 títulos da Copa da França, a primeira e única vez que o Paris Saint-Germain foi campeão da Liga Francesa no atual formato foi em 2021. Por isso, o desafio do atual elenco é recolocar o clube no topo do futebol feminino nacional.
17: Durante a preparação, a gente conversa e dialoga bastante. Assiste a vídeos de jogos, fazemos reuniões individuais e coletivas. Também realizamos muito trabalho tático durante os treinamentos para que as jogadoras assimilem tudo o que precisamos a nível tático, técnico e físico, para que elas respeitem o plano de jogo, fazendo com que isso fortaleça ainda mais o lado coletivo. É verdade que o resultado é secundário, mas ele também é importante. Então a gente precisa trabalhar tudo isso e, depois, tirar as conclusões necessárias para começar nossa temporada com todas as soluções que implementamos. Dessa forma, as jogadoras estarão prontas para reagir e pôr tudo em prática dentro do campo.
12: O campeonato francês de futebol feminino vai até o dia 4 de maio de 2027, com 12 clubes na disputa pelo troféu mais importante da modalidade no país.
1: Horas 27 minutos, 11:27. Vamos voltar à Esplanada dos Ministérios com Priscila Mazenotti. Olá, Priscila. Evento encerrado?
18: Chegamos na melhor parte, viu, Miguelzinho? Não vou tirar não, é minha parte preferida, da esquadrilha, da fumaça, aquelas manobras, todo mundo de olho no céu. Ninguém consegue tirar os olhos do céu nesse momento, estão fazendo aquelas piruetas assustadoras, né? A gente fica aqui embasbacado e aí depois disso encerra então o desfile e aí todo mundo vai para casa com a sensação de dever cumprido aí mais um 7 de setembro para nossa conta, Miguelzinho.
1: É de fato um evento bacana, o que tudo indica pelo que você nos trouxe, Renato Ribeiro também, claro, dentro da normalidade, sem nenhuma intercorrência, não é isso, Priscila?
18: A única questão aqui, que até o pessoal de imagem está um pouco chateado, é porque está com muita nuvem. Então, para tirar a foto, para fazer as imagens das manobras da esquadrilha da fumaça, não está dando uma definição muito grande, sabe? Porque as nuvens brancas, no fundo, dão uma atrapalhada. Mas, de qualquer forma, é um evento absolutamente tranquilo, sem intercorrências, todo mundo curtindo. Quem veio pela primeira vez, estou aqui, conversei com uma menininha pequenininha vindo pela primeira vez.

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1: 11 horas mais 31 minutos, 7 de setembro, Independência do Brasil. Como eu já havia adiantado, localizado na Praça dos Três Poderes em Brasília, o Panteão da Pátria, Tancredo Neves, guarda a memória de personagens que tiveram um papel importante na construção da história brasileira. Entre os homenageados estão quatro personagens ligados de diferentes maneiras ao processo de independência do Brasil: Tiradentes, José Bonifácio, Dom Pedro I e Maria Quitéria. Uma reportagem especial do canal Gov mostra como esses quatro personagens representam diferentes momentos e formas de participação na construção do Brasil independente, da luta por emancipação à articulação política, da proclamação da ruptura à resistência nos campos de batalha. A apresentação é de Luana Karen, com participações de Alcione de Paula Campos, gerente do Espaço Cultural Praça dos Três Poderes, Rafael Leporassi, historiador, e Laurentino Gomes, escritor e jornalista.

0: A praça que abriga os três poderes da República em Brasília também guarda a memória daqueles que dedicaram parte ou toda a vida a um ideal de nação. O Panteão da Pátria é o monumento que homenageia heróis e heroínas nacionais. Projetado por Oscar Niemeyer, tem formato de uma pomba. Na entrada, o rosto de Joaquim José da Silva Xavier, que simboliza a liberdade e a democracia. Dentro do Panteão, Tiradentes também é um dos principais homenageados. No Salão Negro, ao lado do painel Inconfidência Mineira, está o Livro de Aço dos Heróis Nacionais. No Brasil, há 87 heróis oficialmente reconhecidos. 49 deles estão inscritos no livro e pelo menos 4 estão relacionados direta ou indiretamente à independência do Brasil. Tiradentes é um deles e inaugura a primeira página.
1: É um memorial dos heróis da nossa pátria que é concretizado através da inscrição do livro de aço.
0: Tiradentes foi morto 30 anos antes da independência do Brasil. E por que se tornou símbolo de herói da pátria?
2: Ele fez parte de um movimento, né, emancipacionista, né, que visava a separação de Minas Gerais do Império Português. E para muitos historiadores, a Inconfidência Mineira, como ficou conhecido esse movimento, é um dos primeiros movimentos a trazer um ideal de fim do pacto colonial, o fim das relações Brasil-Portugal.
0: Tiradentes, que era militar, minerador e também dentista, entendia que Minas Gerais poderia viver separada de Portugal, alcançar a independência.
2: Não tem como dissociar Tiradentes de uma ideia de emancipação do Brasil, tanto que ele é transformado em herói por defender a independência do Brasil.

0: Quando a trama foi descoberta, Tiradentes assumiu a responsabilidade e acabou condenado à morte. Em 21 de abril de 1792, Tiradentes foi enforcado, esquartejado e partes do seu corpo foram expostos à população. A Inconfidência Mineira não conseguiu realizar seu projeto, mas deixou uma ideia que atravessaria décadas, a possibilidade de romper com Portugal. E foi justamente essa ideia de ruptura que, anos mais tarde, ganhou um articulador político, José Bonifácio de Andrada e Silva.
1: É uma figura que atuou muito nos bastidores da independência. Ele é um dos grandes articuladores até do convencimento de Dom Pedro a ficar no Brasil.
0: O chamado Patriarca da Independência nasceu em Santos, São Paulo, mas passou mais de 3 décadas na Europa. Cientista, professor e político, voltou ao Brasil com uma visão bastante particular sobre o futuro do país.
2: O Dom Pedro I era um jovem com 20 e poucos anos, com pouquíssima experiência. E um jovem muito impulsivo, inclusive, que tomava decisões bastante desastradas. E então entra em cena esse experiente José Bonifácio.
0: O projeto de Bonifácio não era simplesmente romper com Portugal. Ele queria manter a unidade territorial do Brasil.
2: Ele percebe que a única solução para a elite brasileira preservar os seus privilégios, a elite branca, escravocrata, fazendeiro, mineradora de ouro, diamante, pecuarista, era manter o herdeiro da coroa de Portugal no trono e ir por uma via monárquica e não republicana. Esse, diria assim, é o projeto de independência do José Bonifácio. Mas ele sonhava outras coisas também. José Bonifácio sonhava com educação para todos, liberdade de comércio e indústria. Ele sonhava com a transferência da capital do Rio de Janeiro para o Planalto Central. Olha que coisa interessante, né? Mais de 1,5 séculos antes de Brasília, ele já sonhava com a construção de Brasília.
0: No livro de Aço não poderia faltar Dom Pedro I, filho do rei português Dom João VI e da rainha Carlota Joaquina. Chegou ao Brasil em 1808 com a família real portuguesa, que fugia das tropas de Napoleão, que invadiram Lisboa. Tornou-se príncipe regente do Brasil em 1821, após o retorno de seu pai a Portugal.
1: Seu pai teve que retornar a Portugal em função de uma revolução que acontece em Portugal, a Revolução Liberal do Porto, em 1820. E ele deixa Dom Pedro como príncipe regente, né, meio que para representar a corte portuguesa.
2: E aí começa uma série de movimentos muito rápidos e muito radicais que levariam ao grito do Ipiranga no dia 7 de setembro de 1822.
0: Dom Pedro I desafiou as ordens das cortes portuguesas, que decretaram seu retorno a Portugal e decidiu ficar. A partir dali, após novas exigências e ameaças, do lugar onde estava, às margens do Ipiranga, Dom Pedro I decidiu romper com Portugal e proclamar a independência do Brasil.
1: A figura de Dom Pedro é interessante, porque para ele também foi interessante. Afinal, ele voltando para Portugal seria um príncipe. Na hierarquia, demoraria um tempo para assumir um trono. No Brasil, ele seria alçado à condição de rei ou até de imperador, que foi o que aconteceu. Então, ele representava, né, algo muito importante para as elites, e as elites ofereceram a ele também algo que o agradava bastante.
0: O primeiro imperador do Brasil era um grande pianista e foi autor da melodia do Hino da Independência. Mesmo garantindo a unidade do território brasileiro após a independência, Dom Pedro I enfrentou forte oposição. Outorgou a primeira Constituição brasileira, que concentrava grande autoridade em suas mãos. E após pressões, abdicou do trono em 1831, em favor de seu filho, Dom Pedro II. Faleceu em 1834, aos 35 anos.

0: anos, vítima de tuberculose. E é justamente aqui no Panteão que a gente percebe uma coisa importante. A independência do Brasil não foi obra de um dia na história, do 7 de setembro ou de apenas uma pessoa. Quando Dom Pedro decidiu ficar no Brasil, ainda em janeiro de 1822, deu-se sequência uma série de implicações políticas e militares. Um processo que, até a independência formal, levaria meses para ser concretizado.
1: A independência, de fato, só ia se consolidar mesmo um ano mais tarde, com a expulsão das tropas portuguesas da Bahia, no dia 2 de julho de 1823. Então, sem a Bahia, sem a resistência dos baianos que pegaram armas contra os portugueses e resistiram, muitos baianos morreram, teve sangue, sofrimento na Bahia, provavelmente o Brasil que nós temos hoje não existiria.
0: E é justamente nessa guerra que apareceu uma personagem que durante muito tempo ficou esquecida no cenário nacional, Maria Quitéria. Em 1822, quando decidiu lutar pela independência, o pai proibiu que ela se alistasse. Maria Quitéria fugiu de casa, cortou os cabelos e vestiu o uniforme do cunhado. Entrou para o batalhão de voluntários do príncipe, como o soldado Medeiros.
2: Ela é uma figura, né, que lutou, pegou em armas, ela foi para um campo de batalha. Né, isso tudo torna a figura da Maria Quitéria muito enigmática, muito, muito interessante.
0: Quando a identidade de Maria Quitéria foi descoberta, a solução não foi expulsá-la. Os comandantes reconheceram sua disciplina e sua habilidade com as armas. Ela passou a usar um saiote sobre o uniforme masculino e continuou combatendo.
2: Ela é uma personagem histórica muito interessante, até porque nós falamos pouco sobre o papel das mulheres na independência do Brasil e ela teve um papel muito importante.
0: Depois da vitória, Maria Quitéria foi recebida no Rio de Janeiro pelo próprio Dom Pedro I, que a condecorou com a Imperial Ordem do Cruzeiro. Mas a heroína celebrada pelo Império acabou esquecida pela sociedade. Morreu em 1853, quase cega e com dificuldades financeiras.
2: Nós temos figuras que se tornaram populares enquanto vivas, mas muitos desses heróis só começaram a aparecer, né, para o grande público depois em que historiadores começam a explorar determinados materiais a partir de uma perspectiva valorizando, por exemplo, o papel da mulher, valorizando o papel dos indígenas.
0: Tiradentes morreu antes da independência. José Bonifácio ajudou a construí-la politicamente. Dom Pedro proclamou a ruptura. E Maria Quitéria pegou em armas para defendê-la. Quatro personagens, quatro histórias, quatro maneiras diferentes de se olhar para o nascimento do Brasil independente.
2: Quando essas figuras foram alçadas ao Panteão de Heróis da Pátria, eu acho que isso diz muito mais acerca do nosso presente do que do nosso passado, né? Eu acho que hoje nós estamos olhando para o nosso passado de uma maneira muito mais múltipla, muito mais diversa.
3: Onze horas 43 minutos pelo horário de Brasília, 11h43. Seguimos com o nosso Revista Taí, portanto. Esta reportagem especial, uma produção do canal GOV, justamente destacando, né, nesta data tão célebre que é o 7 de setembro, dia da independência do nosso país, e falando desse espaço. Nós temos aqui na Praça dos Três Poderes o Panteão da Pátria Tancredo Neves, que guarda aí a memória de personagens que tiveram um papel importante na construção da história brasileira. E neste caso que você ouviu, entre os homenageados estão quatro personagens ligados de diferentes maneiras ao processo da independência do nosso país. Tiradentes, José Bonifácio, Dom Pedro I e Maria Quitéria. 11 horas mais 44 minutos, 11h44. Vamos falar de eleições 2026. A menos de um mês das eleições,

0: O TSE, o Tribunal Superior Eleitoral, levou urnas eletrônicas para o calçadão de Copacabana, no Rio de Janeiro. A iniciativa ocorreu na manhã de sábado. Eleitores tiraram dúvidas sobre a votação. Aposentados, trabalhadores, estudantes, gente que pôde simular a votação nas eleições de 2026. Os presidentes do TSE, Cássio Nunes Marques, e do TRE do Rio, Cláudio de Melo Tavares, apresentaram detalhes da urna que será usada em outubro. Os eleitores passaram a manhã fazendo perguntas e tirando dúvidas sobre a votação. Ao levar a urna eletrônica para ser testada à beira da praia, a Justiça Eleitoral quer mostrar aos eleitores como o sistema funciona e reforçar que o voto é seguro, simples e rápido. A ideia do TSE é ajudar principalmente os idosos. No dia 4 de outubro, para facilitar o voto, a recomendação é levar uma cola de papel com os números dos 6 candidatos. Com as eleições deste ano se aproximando, cresce a atenção para o direito de cada trabalhador escolher livremente seus candidatos. Pressões ou ameaças no ambiente de trabalho para influenciar o voto pode, inclusive, configurar assédio eleitoral. Quem explica é Josi Braga, da Rádio Educadora de Salvador, uma emissora da Rede Nacional de Comunicação Pública.
1: O direito fundamental à liberdade de voto e à manifestação política no ambiente de trabalho ganha atenção redobrada no pleito de 2026. Dados recentes de uma pesquisa divulgada pela Justiça do Trabalho revelam que 662 processos de assédio eleitoral foram ajuizados no país entre maio de 2023 e dezembro de 2025. A maioria é movida por trabalhadores individuais em busca de reparação por danos já consumados. Mas, afinal, o que é assédio eleitoral? O analista judiciário do Tribunal Regional Eleitoral da Bahia, Jaime Barreiros, esclarece essa dúvida.
2: A legislação prevê que ameaças a um cidadão em troca de voto ou alguma vantagem que possa ser oferecida também ao cidadão caracteriza crime de corrupção eleitoral, caracteriza a chamada captação ilícita de sufrágio. E aí, justamente, quando um empregador em uma empresa constrange um empregado ou um grupo de empregados para votar ou deixar de votar em algum candidato, caracteriza essa corrupção eleitoral, essa captação de sufrágio e o abuso de poder. Então, a gente chama isso tudo de assédio eleitoral.
1: Para coibir condutas abusivas antes e durante o período de votação, a Justiça do Trabalho estruturou um plantão especial focado no atendimento de medidas urgentes durante as eleições de 2026.
2: O cidadão pode entrar em contato com a Justiça Eleitoral, como também com o Ministério Público Eleitoral, o Ministério Público do Trabalho, a Justiça do Trabalho também. Todos somos parceiros nesse processo, né, de garantia do voto livre.
1: O plantão especial segue até o fim do segundo turno em outubro. O trabalhador denunciante tem a garantia do sigilo da identidade preservada. Da Rádio Educador FM, diretamente de Salvador, Josi Braga, para a Rádio Nacional.
0: E o TSE concluiu a assinatura digital e a lacração de sistemas das urnas eletrônicas. O ato foi conduzido pelo presidente da corte, ministro Nunes Marques. Os detalhes na reportagem de Pedro Lacerda.
3: O Tribunal Superior Eleitoral concluiu nesta sexta-feira, em Brasília, a assinatura digital e a lacração dos sistemas que serão usados nas urnas eletrônicas durante as eleições gerais deste ano. O ato foi conduzido pelo presidente da Corte, ministro Cássio Nunes Marques, com a participação de representantes da Polícia Federal, da Ordem dos Advogados do Brasil e do Ministério Público Federal. A assinatura digital equivale a um selo eletrônico que cria uma identificação única para cada sistema e permite conferir depois se o programa usado na urna é o mesmo aprovado pelo tribunal. A partir de agora, os programas ficam congelados, ou seja, nenhuma instituição pode alterá-los. O procedimento encerra um trabalho de 2 anos, iniciado após as eleições municipais de 2024. Nesta semana, os sistemas foram compilados, traduzidos para a linguagem que as urnas conseguem executar e assinados por técnicos de 8 entidades fiscalizadoras, entre elas o Senado Federal, o Ministério Público Federal e a Controladoria Geral da União. O secretário de Tecnologia da Informação do TSE, Júlio Valente, resumiu que essa assinatura representa na prática.
4: Nenhuma das instituições pode, a partir desse momento, alterar nada dos sistemas eleitorais. Eles estão congelados. Foi firmado um contrato entre as instituições que assinaram digitalmente e isso é uma segurança do processo de que não haverá nenhum tipo de alteração nesses sistemas.
3: O ciclo eleitoral brasileiro prevê ao todo 40 oportunidades de fiscalização a cada 2 anos e as identificações dos sistemas já lacrados serão publicadas no portal do TSE. A próxima etapa é a geração das mídias com os dados dos candidatos. Na véspera da votação, será feita a verificação dos sistemas de totalização e transmissão dos resultados. Durante a cerimônia, o ministro Cássio Nunes Marques reforçou o papel do tribunal diante do eleitor.
5: A justiça não escolhe vencedores, não interfere na escolha popular e não possui preferência por candidaturas. Nossa paixão é a democracia. Nossa missão é cumprir a Constituição e o nosso dever é garantir a vontade soberana do povo brasileiro.
3: As mídias gravadas foram guardadas na sala-cofre do TSE. O primeiro turno das eleições acontece em 4 de outubro. Se houver segundo turno, a votação será em 25 de outubro. Da Rádio Nacional em Brasília, Pedro Lacerda.
0: E fechando o nosso bloco eleições, a propósito, você sabia que as urnas eletrônicas são consideradas seguras por estarem offline e passarem por auditoria? É o que nos conta o repórter Luiz Cláudio Canuto, da Rádio Câmara.
6: A segurança da urna eletrônica é sempre um tema presente no período eleitoral. O secretário de Tecnologia da Informação do Tribunal Regional Eleitoral do Distrito Federal, Andrei Bernardes, afirma que é impossível invadir a urna eletrônica porque ela não tem placa de rede nem conectividade, além de funcionar de forma offline. Os sistemas da urna somente executam programas previamente inspecionados. Ele também confirma que a urna passou por 40 oportunidades de auditoria, sendo preparada em frente de um juiz eleitoral, Ministério Público, OAB, imprensa e entidades fiscalizadoras. Ao fim da votação, é produzido um boletim de urna impresso que fica disponível para os fiscais e tornado público com o resultado daquela sessão eleitoral. O secretário de Tecnologia de Informação do TRE do Distrito Federal explica que a urna é apenas uma parte de um sistema ainda mais forte, com cadastro de eleitores e candidatos, monitoramento e divulgação.
7: A urna eletrônica está encaixada dentro de um grande ecossistema, né? Que tem vários sistemas interligados. Então, a gente tem um sistema de eleitores, né? Que é o Elo, a gente tem um sistema de candidaturas, a gente tem um sistema de totalização, a gente tem um sistema de monitoramento. A gente tem um sistema chamado GEDAI, a gente tem o transportador, a gente tem divulga. Então, são tantos sistemas interligados e a urna eletrônica ela faz parte desse sistema, né? Ela é, o objetivo dela é colher o voto do eleitor e fazer a soma desse voto no final da eleição para ser transmitido para o sistema de totalização.
6: O Tribunal Superior Eleitoral tem uma página na internet que centraliza as notícias divulgadas sobre a eleição e explica se a notícia é falsa ou verdadeira. A urna usada no Brasil é de primeira geração, explica o engenheiro de computação e vice-presidente do Instituto Aaron Schwartz, Lucas Lago. São urnas que fazem a coleta de voto pelo sistema digital, mas isso não significa que não passou por melhorias ao longo do tempo. O sistema grava a totalização de votos, que vai ser impressa no boletim de urna, e o voto separado de cada candidato em uma tabela, mas de forma embaralhada para que não se saiba quem votou em quem. Lucas Lago cita os elementos que protegem a urna eletrônica brasileira.
8: Eu acho que, principalmente, existe um conjunto de chaves criptográficas na urna brasileira que ela verifica se o que está sendo executado dentro dela é exatamente o que foi verificado lá na cerimônia de assinatura do código-fonte que é feita no começo do processo eleitoral. São alguns algoritmos criptográficos que verificam se o software que está sendo executado atualmente na urna tem exatamente a mesma assinatura do que foi inserido. Isso garante para a gente o cuidado de que o software que está lá é o mesmo que foi testado. E é uma verificação bastante complexa de ser feita, mas a função como a gente tem atualmente, ela atende bastante.
6: Há um teste público de segurança feito um ano antes das eleições, quando pesquisadores, policiais e interessados na segurança da urna desenvolvem métodos de ataque para explorar falhas que possam existir na urna. Se algum ataque for bem sucedido, o TSE aprimora as correções e os convidados retornam para testar novamente a segurança e atestar que aquilo foi resolvido. Outro teste é o de integridade, feito no dia da votação. Uma urna sorteada é usada para uma eleição simulada e verificar se tudo saiu corretamente, como conta o engenheiro Lucas Lago.
8: É claro para a gente que o sistema eleitoral brasileiro é bastante robusto, é bastante seguro, mas que melhorias ainda são possíveis. Então, acho que esse é o ponto. a urna passa por um processo de evolução.
6: Ele defende a adoção de urnas de segunda geração, que permitiriam um processo de auditoria pós-eleição, com amostras de votos impressos e depositados numa urna e depois verificados junto ao boletim de urna. Em agosto, o presidente do TSE, ministro Cássio Nunes Marques, recebeu representantes de 91 países e de 3 organismos internacionais, a Liga dos Estados Árabes, das Nações Unidas e da União Europeia, para apresentar os mecanismos de segurança das eleições de 2026. Na ocasião, o secretário de Tecnologia da Informação do TSE, Júlio Valente, explicou que desde a implantação da urna eletrônica, há 30 anos, não existe registro comprovado de fraude nos processos de coleta dos votos, apuração e totalização. Em 4 de outubro, serão 560.011 urnas eletrônicas distribuídas em 2.641 zonas eleitorais e subdivididas em mais de 497 mil sessões eleitorais nos mais de 5.500 municípios brasileiros. Da Rádio Câmara de Brasília, Luiz Cláudio Canuto.
0: 11 horas 56 minutos, reta final do nosso Revista Brasil, de 7 de setembro. De 2026, dia da independência do Brasil, mas agora a gente fala sobre o Pix. É que a funcionalidade que permite a contestação de transações do Pix passa por melhoria. O sistema vai facilitar a identificação do tipo de golpe e a vítima terá um campo disponível para descrever como ocorreu a situação, inclusive com a possibilidade de anexar documentos e comprovantes que serão analisados pela instituição financeira. Os detalhes na reportagem de Nazi Brum.
9: Disponível desde 1º de outubro de 2025 nos aplicativos das instituições que oferecem um PIX, a funcionalidade de contestação por meio do Mecanismo Especial de Devolução, MED, passa a contar com uma jornada mais orientativa. O sistema vai facilitar a identificação do tipo de golpe e a vítima terá um campo disponível para descrever como ocorreu a situação, inclusive com a possibilidade de anexar documentos e comprovantes que serão analisados pela instituição financeira. O MED também vai trazer orientações em casos que não envolvam fraudes, como a não entrega de produtos comprados por meio do Pix, direcionando o usuário para os canais de atendimento do consumidor. Outras mudanças se referem a funcionalidades dos aplicativos. As instituições deverão informar quando houver mudanças no destinatário de contatos salvos para operações de Pix. A função Pix automático deverá trazer em destaque a identificação do recebedor. As novas regras entram em vigor em 1º de março de 2027. O prazo é para que as instituições façam as alterações em seus aplicativos. Da agência Rádio Gov em Brasília, Nazi Brum.
0: E a publicidade em comprovantes do Pix também está proibida. Pedro Lacerda.
3: O Banco Central proibiu a inclusão de publicidade, ofertas comerciais, links externos e outros conteúdos que não estejam relacionados à transação nos comprovantes de pagamentos feitos pelo Pix. A nova regra entra em vigor em 1º de março de 2027. Segundo o Banco Central, o objetivo é garantir que o comprovante seja usado exclusivamente para registrar e demonstrar a operação. A retirada de links e anúncios também busca reduzir o risco de que um documento seja utilizado como caminho para páginas fraudulentas. As regras para contestar transações suspeitas pelo Mecanismo Especial de Devolução, o MED, também serão atualizadas. A partir de março do ano que vem, o usuário terá uma jornada mais detalhada para informar o golpe, contextualizar a transação e anexar documentos e comprovantes que ajudem na investigação. O MED continuará restrito a casos de fraude ou golpe. Problemas como atraso na entrega de um produto, mercadoria diferente da esperada ou insatisfação com um serviço não dão direito à devolução por esse mecanismo. O prazo para contestação permanece em até 80 dias. Depois do pedido, a instituição financeira terá até 11 dias para informar o resultado e os próximos passos. A devolução não é automática e depende, entre outros fatores, da existência de recursos na conta que recebeu o dinheiro. O Banco Central também determinou novos alertas para contatos favoritos do Pix, caso seja alterada a identificação do recebedor associado à chave cadastrada. Da Rádio Nacional em Brasília, Pedro Lacerda.
0: 11h59, ficamos por aqui com essa edição do nosso Revista Brasil. Amanhã tem mais, às 10 da manhã. E eu aguardo a sua companhia. Aproveite bem a sua segunda-feira. Até lá. Bom dia, Brasil!
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1: Meio-dia e meia em Brasília.
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1: Olá, boa tarde a você que nos escuta de todo o Brasil. Está no ar o Repórter Nacional, que tem hoje os seguintes destaques. Executivo, Legislativo e Judiciário acompanham juntos o desfile de 7 de setembro em Brasília. E mais...
3: Desfile de 7 de setembro atrai milhares de pessoas em Brasília.
4: São Paulo e Rio de Janeiro têm, além de desfiles, atrações culturais.
5: IBGE disponibiliza série inédita de mapas mundi.
6: Partido de extrema-direita na Alemanha busca apoio para viabilizar pela primeira vez um governo local.
1: Tudo isso e muito mais no Repórter Nacional, que é produzido pela equipe de rádio jornalismo da EBC. Estamos ao vivo nas emissoras da Rádio Nacional em Brasília, São Paulo, Rio de Janeiro, Amazônia, Alto Solimões, São Luís e Recife. E também nas emissoras parceiras de todo o Brasil, com a nossa rede nacional de comunicação pública. Eu sou Dilson Santa Fé e você acompanha agora as principais notícias desta segunda-feira, 7 de setembro de 2026.
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1: E antes de darmos início ao nosso noticiário, lembramos que, diante do período de defesa eleitoral, não serão veiculados conteúdos que possam caracterizar publicidade institucional. A medida se faz necessária para garantir o cumprimento das normas que regulamentam a comunicação de instituições públicas. O defesa eleitoral será encerrado em 25 de outubro. Agora, meio-dia e 32, vamos direto para a Esplanada dos Ministérios, falar agora ao vivo com a nossa Priscila Mazenotti, que acompanhou o tradicional desfile de 7 de setembro. Priscila, uma boa tarde para você. Conta pra gente como foi o desfile desse ano.
7: Oi, Gilson. Boa tarde para você e para os ouvintes. Então, foi um desfile rápido, 2 horas ali de duração, mas que contou com uma audiência de peso, viu? Além do público que chegou cedo aqui para assistir ao desfile, na tribuna das autoridades, ao lado de Lula, estavam os presidentes do Supremo Tribunal Federal, Edson Fachin, da Câmara, Hugo Mota, e do Congresso Nacional, Davi Alcolumbre. Alcolumbre, aliás, que teve de ouvir o povo fazendo coro pelo fim da escala 6x1, viu, entre uma música da banda militar e outra. É dele a previsão, né, de colocar, a decisão de colocar para votar em plenário os 2 turnos da PEC, depois dela ter sido aprovada na Comissão de Constituição e Justiça na semana passada. Esse ano, Gilson, o desfile teve 3 eixos, soberania, que foi até o tema central do pronunciamento de ontem à noite do presidente Lula, né, a soberania brasileira contra o tarifaço e contra a intervenção de outros países na nossa política e na nossa economia. Os outros 2 eixos foram combate à violência contra a mulher e a Copa do Mundo Feminina de Futebol, que acontece ano que vem aqui no Brasil. Foi tudo dentro do previsto, sem declarações ao final. O único detalhe é que o presidente Lula, depois de ter sido muito chamado, acabou indo para a galera, viu? Foi cumprimentar a arquibancada, fazendo coraçãozinho com as mãos, beijando, abraçando todo mundo. Em seguida, saiu acompanhado de Janja e demais autoridades, enquanto a Esquadrilha da Fumaça finalizava o desfile com todo mundo de olho lá no céu, viu, Dilson? Volto com você.
1: Valeu, Priscila, obrigado. E o Renato Ribeiro também esteve na Esplanada na manhã de hoje, em outro ponto, para acompanhar o tradicional desfile do 7 de setembro. Renato, primeiro, uma boa tarde para você. Como é que foi a movimentação por lá?
8: Muito boa tarde, Dilson. Pois é, apesar do calor, milhares de pessoas acompanharam o desfile de 7 de setembro aqui na Esplanada. Por volta das 9 horas da manhã, início das apresentações, as arquibancadas estavam praticamente lotadas. Muita gente acordou cedo, na verdade de madrugada, para garantir um bom lugar logo cedo. O público, formado por muitas famílias e crianças, acompanhou de perto a apresentação de alunos de escolas públicas e dos eixos temáticos, como trouxe aí a Priscila. A estudante Lara Thalia, de 13 anos, acordou também bem cedo.

0: botou o uniforme para acompanhar a apresentação dos colegas do Colégio Militar Dom Pedro II, aqui de Brasília.
1: Tô achando muito lindo, muito legal, tô muito animada.
2: O que, que você acha que vai te chamar mais atenção?
1: Eu acho que quando tocar o hino nacional, porque eu acho muito emocionante. Acho muito lindo.
0: Depois vieram as tropas a pé das Forças Armadas e da Polícia Militar e do Corpo de Bombeiros do Distrito Federal. Na sequência, o desfile motorizado com viaturas e blindados da Marinha, do Exército. E o maranhense Araújo Silva, de 58 anos, acompanhava o desfile somente pela televisão. Pela primeira vez, assistiu de perto. E ele fala da emoção, principalmente por ser ex-militar.
3: Rapaz, é do pessoal do Grupo de Fuzileiro Naval, do qual eu pertenci anos atrás. Porque eu me lembro do tempo que eu fui fuzileiro naval aqui em Brasília. É uma escola, o exército é uma escola. Quando eu passei por aqui como fuzileiro naval, hoje volta tudo de novo para mim.
0: E Dilson, o público se empolgou com a tradicional pirâmide humana do batalhão de polícia do exército e o desfile com uso de cavalos e tropas montadas. O encerramento da festa depois das 11 horas ali contou com o show da Esquadrilha da Fumaça e de aeronaves da Força Aérea Brasileira. Por conta do feriado do desfile, metrô e ônibus eram de graça e contaram com reforço também aqui no Distrito Federal. E o trânsito foi alterado, com acesso restrito em diversos pontos da cidade, inclusive com pontos de bloqueio. E a Polícia Militar fez linhas de revista e de inspeção individual aí a cada pessoa que foi ali acompanhar o desfile na esplanada dos ministérios. Gilson.
4: Obrigado, Renato. Olha, os desfiles para celebrar o Dia da Independência do Brasil acontecem em diversas cidades e capitais do país e também uma diversidade de atrações culturais. E Ana Lúcia Caldas traz informações sobre o 7 de setembro em São Paulo. Ana, primeiro uma boa tarde para você. Vamos falar de São Paulo porque, afinal de contas, né, tudo começou por lá.
5: É, tudo começou por lá, viu, Dilson? Boa tarde para você e para os ouvintes, né? Foi em 7 de setembro de 1822, um sábado, que às margens do rio Ipiranga, Dom Pedro I recebeu ali as cartas da Imperatriz Leopoldina e do ministro José Bonifácio, cartas que mudaram, né, o Brasil para sempre. E em São Paulo, Dilson, além do desfile cívico-militar, que aconteceu pela manhã, vai ter uma extensa programação cultural. Já está rolando a Bienal do Livro, desde o dia 4, né, maior feira de livro do país. E hoje, no Museu do Ipiranga, está acontecendo, até às 6 horas da tarde, mais uma edição do Museu em Festa, né? São atrações de graça, encerrando aí a programação especial pelos 130 anos da instituição, né? O Museu do Ipiranga fica ali pertinho de onde aconteceu o Grito da Independência. E quem estiver por São Paulo pode fazer, então, um tour pelos museus, fazendas, monumentos e palácios, alguns deles ligados a esses eventos de setembro, que foram preparados pela Secretaria de Turismo da cidade, né? São Paulo já é uma cidade cultural por essência, né, Dilson?
4: Uhum. E Ana, vamos fazer então uma ponte aérea, vamos ao Rio de Janeiro, como é que foi por lá?
5: Olha, no Rio, além da parada cívico-militar, que também foi realizada pela manhã lá na Avenida Presidente Vargas, vai ser realizado pela quinta vez o cortejo cultural Parada 7. Dezenas de artistas e coletivos culturais se reúnem agora à tarde, né, na tarde dessa segunda-feira, a partir das 14h, na Praça Tiradentes. E depois seguem para o Circo Voador, né, porque afinal de contas é um cortejo disso. E em Petrópolis, o 7 de setembro é marcado pelo Grito dos Excluídos, né, com atos na defesa da terra, da paz, da moradia e também no combate à violência contra as mulheres. Vale lembrar que essas manifestações do Grito dos Excluídos são em todas as regiões do país, sendo promovidas por movimentos populares, sindicatos, pastorais sociais, igrejas e organizações da sociedade civil. Dilson.
4: Ok, Ana, muito obrigado pelas informações. Confira, agora faltam 20 minutos para 1h. E já está liberado acesso à série inédita de Mapas Mundi, que coloca o Brasil no centro do mundo. A versão mais recente faz parte de uma série iniciada pelo IBGE há 2 anos e foi aprovada na Assembleia Geral das Nações Unidas na sexta-feira. Solimar Luz traz os detalhes para a gente. Boa tarde, Sol.
6: Oi, Dilson. Boa tarde para você. Boa tarde a todos. O material já pode ser acessado por meio do site do IBGE. No

0: endereço loja.ibge.gov.br. Essa série de mapas do IBGE, como você disse, teve início em 2024 e o mais recente deles, é o deste ano, né, coloca o Brasil no centro do mundo, rompendo aí com a tradicional representação centrada no continente europeu. A versão deste ano, 2026, foi aprovada na última sexta-feira na Assembleia Geral da ONU, Dilson. Na votação, 164 países aprovaram a mudança e o uso da ICOANF, que é uma projeção cartográfica semelhante à adotada pelo IBGE. Os Estados Unidos votaram contra. Em 6 países se abstiveram. Um modelo chamado Terra Igual, né, numa linguagem aportuguesada, também adotada pela União Africana, corrige aí perspectivas que fazem continentes parecerem menores do que na realidade eles são. Procura preservar essa nova versão também, melhora as proporções entre os continentes e dá uma representação, Dilson, mais próxima das áreas reais das diferentes regiões do planeta. De acordo com o IBGE, ao adotar esse novo modelo, centralizar o Brasil e experimentar a inversão da orientação convencional norte-sul, o Instituto IBGE passou a explicitar que toda representação cartográfica resulta de escolhas técnicas e convencionais. Eu volto com você, Dilson.
1: Ok, muito obrigado pelas informações. E após vencer a eleição regional, o Partido Alternativa para a Alemanha, de extrema-direita, pediu apoio hoje para o Bloco Conservador na tentativa de governar pela primeira vez um Estado. As informações com Gabriel Correia, que conversa com a gente ao vivo agora. Gabriel, vamos lá.
2: Olá, boa tarde para você, boa tarde a todos. O Partido Alternativa para a Alemanha ficou na frente na votação neste final de semana e agora a extrema-direita pode assumir o poder pela primeira vez desde o final da Segunda Guerra Mundial. No sistema parlamentarista alemão, é necessário garantir a maioria das cadeiras no legislativo. Como o partido não alcançou essa maioria absoluta na Saxônia-Anhalt, um dos estados mais pobres da antiga parte comunista alemã, agora as lideranças tentam atrair os conservadores para viabilizar o governo. O partido anti-imigração e favorável à Rússia conquistou cerca de 44% dos votos. Isso é mais que o dobro da última eleição estadual em 2021. Entre as propostas vencedoras estão a deportação de imigrantes, o fim do apoio à Ucrânia e o abandono da moeda euro. O programa do partido inclui planos para orientar escolas e instituições culturais em direção ao que ele considera valores mais tradicionais. O partido quer que os filhos de refugiados sejam ensinados em turmas separadas. O Alternativa para a Alemanha também pediu que bandeiras arco-íris sejam proibidas nas escolas e que a bandeira nacional seja hasteada todos os dias. Outras propostas incluem patrulhas de cidadãos e a suspensão de novos parques eólicos. Historicamente, os principais partidos alemães têm evitado colaborar com esse partido de extrema-direita. A vitória política do Alternativa para a Alemanha também trouxe preocupações na França e na Polônia. E os serviços de inteligência alemão classificam o partido como extremista. Ainda segundo a agência Reuters, o Alternativa para a Alemanha rejeita essas acusações e as considera como alarmismo. Esse partido é considerado hoje um dos mais populares do país, com 28% das intenções de voto, segundo pesquisa do Instituto para Novas Respostas Sociais. Eu volto contigo no estúdio.
1: Ok, Gabriel, obrigado pelas informações. Agora é 12:44. O que funciona no feriado 7 de setembro? Quem conta pra gente como vai ser o funcionamento de bancos e comércio é Viviane Goulart, da Rádio Unitins FM, uma emissora da Rede Nacional de Comunicação Pública.
3: Nesta segunda-feira, 7 de setembro, é feriado nacional em comemoração à independência do Brasil. Por isso, bancos e repartições públicas não terão atendimento presencial ao público. Os serviços bancários digitais, como aplicativos e o internet banking, continuarão disponíveis normalmente. Pagamentos e transferências também podem ser realizados pelos canais digitais das instituições. No comércio, o funcionamento das lojas pode variar de acordo com as regras e convenções trabalhistas de cada setor. supermercados, shoppings e outros.

0: outros estabelecimentos também podem adotar horários especiais. A orientação é consultar previamente o horário de funcionamento do estabelecimento antes de sair de casa.
1: Viviane Goulart, da Rádio Unitins FM de Palmas, no Tocantins, para a Rádio Nacional de Brasília.
2: Confira, agora faltam 15 minutos para 1 da tarde. Você vai ouvir ainda hoje.
3: São Paulo tem mais de 58 mil casos de dengue só este ano. Estado soma 42 mortes confirmadas e 30 em investigação.
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2: Um avião cargueiro da Amazon provocou grave acidente durante o pouso no Aeroporto Internacional de Miami. 5 pessoas morreram e 5 ficaram feridas, 3 em estado grave. Gabriel Correia atualiza para a gente agora as informações. Vamos lá, Gabriel.
5: Exatamente, Dilson. Dilson, o avião da empresa multinacional de tecnologia norte-americana saiu da pista do aeroporto ontem, no domingo, e bateu em vários veículos. A operação posterior mobilizou mais de 60 unidades de socorro e cerca de 200 pessoas. No final da tarde, as equipes ainda trabalhavam na contenção de um vazamento de combustível. As operações no Aeroporto Internacional de Miami, que é o terceiro maior dos Estados Unidos em volume de mercadorias, ficaram suspensas ao longo do dia e só foram retomadas à noite. A aeronave é um Boeing 767-300, fabricado em 1994, que já operou no transporte de passageiros até ser convertida em cargueiro há pouco mais de uma década. No momento da colisão, um serviço de rastreamento de voos registrou que o avião estaria a mais de 200 km por hora. Além dos 5 mortos, o desastre deixou 5 feridos e 3 em estado grave. Segundo a porta-voz da Amazon, Kelly Nantel, o Boeing era operado por uma companhia de carga. O acidente ocorreu na hora do pouso. Ela disse que a empresa colabora agora com as autoridades para entender o que aconteceu. A fabricante Boeing e a operadora também se comprometeram a colaborar. Ainda de acordo com a agência de notícia Reuters, o Conselho Nacional de Segurança de Transportes dos Estados Unidos enviou uma equipe para investigar as causas do acidente. Gilson, em fevereiro de 2019, um outro voo, também em nome da Amazon, terminou em tragédia, quando sofreu uma descida brusca e caiu sobre um pântano no Texas, matando as 3 pessoas que estavam a bordo. Eu volto contigo, Gilson.
2: Ok, Gabriel, obrigado. O Irã vai criar uma nova zona regulamentada no Golfo e também de um novo corredor de navegação no Estreito de Hormuz. As informações com Márcia Bechara, da Rádio França Internacional.
6: Segundo Mohsen Rezaei, secretário do Conselho Supremo de Segurança Nacional do Irã, a nova área de acesso restrito abrangerá a parte do Golfo a partir da zona afetada pelo bloqueio americano. Navios que entrarem nessa região poderão ser incluídos em uma lista de sanções. O anúncio ocorre em meio à escalada das tensões entre Irã, Israel e Estados Unidos. O Estreito de Hormuz, rota estratégica para o transporte mundial de petróleo, está praticamente bloqueado desde os ataques americanos e israelenses contra o Irã no fim de fevereiro, o que contribuiu para a alta dos preços da energia. Também nesta segunda-feira, o Qatar afirmou que os países do Golfo não podem depender exclusivamente dos Estados Unidos para garantir sua segurança e precisam reforçar sua autonomia estratégica.
2: Márcia Bechara, da Rádio França Internacional. São Paulo vive um clima de alerta para o avanço dos casos de dengue em todo o estado. As notificações já ultrapassam em muito 58 mil, inclusive, com registros da forma mais grave. Solimar Luz atualiza a situação para a gente e conta que, entre as confirmações e os registros ainda em investigação, as mortes pela doença podem chegar a 72.
3: São Paulo já confirmou 58.683 casos de dengue em 2026. Dados da Secretaria da Saúde do Estado apontam 1.180 notificações da doença com sinais de alarme, 101 na forma grave e 42 mortes até o momento. Outros 30 óbitos seguem em investigação. Taubaté é o município com maior letalidade decorrente da doença infecciosa, transmitida pela fêmea do mosquito Aedes aegypti. De acordo com as autoridades de saúde, o quadro com sinais de alarme inclui vômito, dor abdominal, sangramento de mucosas e outros sintomas, enquanto de dengue grave é configurado quando há choque ou desconforto respiratório, sangramento severo ou comprometimento de órgãos. Questionada sobre as medidas de controle da arbovirose no estado, a secretaria disse manter acompanhamento ininterrupto e atenção especial no intervalo de outubro a maio, quando há mais transmissões. Em nota, a pasta destacou o lançamento no mês passado do Plano Estadual de Preparação e Resposta em Saúde para o fenômeno El Niño, que adapta ações, inclusive diante do provável aumento no número de casos de dengue. No pacote de providências estão a identificação de regiões prioritárias, o fortalecimento das salas de atendimento e o apoio aos municípios na organização da vigilância e da rede de cuidados com a população. A lista inclui ainda checagem constante dos estoques de medicamentos e insumos, ao mesmo tempo em que os municípios são provocados a atualizar seus planos locais de contingência. Com informações da Agência Brasil, da Rádio Nacional, no Rio de Janeiro, Solimar Luz.
2: E falamos agora de um assunto que muito preocupa idosos e seus cuidadores: as quedas. E para quem tem Parkinson, os riscos são ainda maiores. Uma pesquisa está tentando descobrir desde cedo o que provoca a perda de equilíbrio nesses pacientes. Além dos sintomas mais conhecidos, como rigidez, tremor e lentidão dos movimentos, o estudo também vai olhar para o lado cognitivo, focado na atenção, memória e capacidade de organização. Vamos conferir com Tatiana Alves.
4: As quedas representam uma das principais causas de hospitalização, perda de autonomia e piora na qualidade de vida de quem tem doença de Parkinson. Contudo, os eventos que antecedem esses episódios ainda são pouco explorados pela ciência. É exatamente essa lacuna que a fisioterapeuta Erika Tardelli, presidente da Associação Brasil Parkinson, busca compreender. No doutorado dela, na Universidade de São Paulo, a pesquisadora investiga como o equilíbrio desses pacientes vai se perdendo ao longo do tempo. Mais de 200 pessoas vão ser acompanhadas por 3 anos para descobrir quais sinais, lá no começo da doença, podem indicar risco maior de perda do equilíbrio. Segundo Erika Tardelli, o foco não é a queda em si, mas o que vem antes, a perda de estabilidade.
7: Eu quero entender quais fatores, se eles conseguem prever com antecedência quem vai perder o equilíbrio mais rapidamente ao longo do tempo. Se eu consigo identificar paciente em risco antes da primeira queda, nós podemos mudar esse jogo. Nós saímos de uma lógica de reagir à queda para uma lógica de prevenção.
4: A pesquisa parte de estudos que mostram que o equilíbrio dinâmico é um dos principais sinais de como o paciente realiza suas atividades cotidianas. Ele tem ligação direta com mobilidade, autonomia e até com a interação social. E os números chamam a atenção. Cerca de 60% das pessoas com Parkinson sofrem pelo menos uma queda por ano. E muitas vezes essas quedas se repetem. Segundo a pesquisadora, mudanças nessas funções podem ter um peso tão grande quanto os sintomas físicos na perda do controle postural. As avaliações vão ser feitas todos os anos na Associação Brasil Parkinson, com testes reconhecidos internacionalmente. A ideia é criar um modelo que ajude a prever quais pacientes têm maior risco de perder função ao longo dos anos. Da Rádio Nacional, no Rio de Janeiro, Tatiana Alves.
2: Agora 5 para 1. ONU alerta para impacto de incêndios e de calor extremo que devem piorar a poluição. uma ameaça aos avanços obtidos na qualidade

0: do ar. Vamos entender a reportagem de Luísa Ramos, da Rádio França Internacional.
1: A Organização Meteorológica Mundial alertou que o aumento das ondas de calor e dos incêndios florestais impulsionados pelas mudanças climáticas ameaça reverter os avanços obtidos na melhoria da qualidade do ar em várias regiões do mundo. Segundo a agência da ONU, o calor extremo favorece a formação de poluentes e agrava os efeitos da fumaça dos incêndios, aumentando os riscos para a saúde humana e para os ecossistemas. Embora a Europa e a América do Norte tenham reduzido a poluição gerada por indústrias e veículos, a exposição à fumaça dos incêndios continua aumentando. A OMM alerta, portanto, que episódios de poluição do ar tendem a se tornar cada vez mais frequentes e severos à medida que as temperaturas globais seguem em alta.
0: Luísa Ramos, da Rádio França Internacional. E mudando um pouquinho de assunto, a igualdade de gênero também passa pela forma como a gente se comunica. Para ajudar os órgãos públicos a adotarem uma linguagem mais inclusiva, não sexista e livre de preconceitos, o Ministério das Mulheres lançou o Guia de Comunicação Pública para Igualdade de Gênero. Quem explica mais sobre essa publicação é a Cristiane Ribeiro.
2: Um guia para auxiliar nas decisões que estruturam a comunicação, como para quem comunicar, em que tom, qual informação fornecer, além de avaliar se há representatividade no ato comunicativo. Essa é a novidade que chegou para assessores de comunicação social do serviço público. O Guia de Comunicação Pública para a Igualdade de Gênero foi elaborado pelo Ministério das Mulheres e, segundo a titular da pasta, a ministra Márcia Lopes, a publicação fala da concepção de gênero, da igualdade e dos acessos às informações.
3: Como a gente traduzir essa linguagem em relação às mulheres em todas as suas diversidades. Isso também é muito importante. E nós sabemos que as mulheres que são mais impactadas são as mulheres negras, as mulheres de periferia, as mulheres quilombolas, as mulheres rurais, as mulheres migrantes, as mulheres que estão nas ruas, as mulheres que por várias razões e vivências têm uma realidade específica. E esse guia vai nos ajudar a compreender isso e a superar as nossas próprias contradições e tantas discriminações que ainda, infelizmente, nós temos no Brasil.
2: Além dos dados sobre gênero e raça, o guia incentiva a linguagem não sexista e formas de comunicar a violência. Da Rádio Nacional no Rio de Janeiro, Cristiane Ribeiro.
4: Esportes.
0: O Campeonato Brasileiro termina a 26ª rodada com o novo líder, o Flamengo. O rubro-negro venceu o Remo, penúltimo colocado, por 1-0 no Mangueirão, em Belém. E com um empate no jogo do Palmeiras com o Botafogo, o time da Gávea confirmou a liderança. O resultado levou o rubro-negro a 54 pontos. Já o Alviverde chegou somente a 53 pontos. Na outra ponta da tabela estão o Vasco, que perdeu para o Fluminense por 1-0. Em seguida vem o Internacional, que perdeu para o Santos por 3-2, ambos com 25 pontos. E nas últimas duas colocações do Brasileirão estão o Remo, derrotado pelo Flamengo com 23, o Chapecoense, que apesar de ter vencido o Corinthians por 2-1, está na lanterna do campeonato, numa situação bem complicada, com apenas 17 pontos. E pelas quartas de final da Sul-Americana, amanhã o Vasco enfrenta o Santa Fé. E o São Paulo joga com o Boca Juniors. Na quarta-feira, o Atlético Mineiro disputa uma vaga na semifinal com o Santos. Agora, meio-dia 59, o Repórter Nacional fica por aqui. Contou com os trabalhos técnicos de Tiago Coelho. 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Obrigado pela audiência. Até amanhã.
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2: Oi, gente amiga, boa tarde Brasília, boa tarde Brasil. Hoje é 7 de setembro, uma data que está marcada para sempre na nossa história. E nós estamos começando o nosso Sintonia Nacional com esse espírito, né, de independência. Porque foi em 7 de setembro de 1822, às margens do Riacho Ipiranga, em São Paulo, que Dom Pedro proclamou a independência do Brasil, rompendo os laços políticos com Portugal. Aquele momento ficou conhecido como o Grito do Ipiranga. A ele, independência ou morte? Você lembra, Jaiminho? Jaiminho estava lá. Boa tarde, Jaiminho, aqui na técnica de som. Daqui a pouco a gente continua falando. Vamos começando o nosso programa agradecendo a Deus por mais um dia, por mais um ano de independência do Brasil, né? Nosso país querido, rico, maravilhoso, povo melhor do mundo, e desejar boa sorte para todos nós. O tema é agradecer. Vamos trazer então a nossa mensagem de reflexão para hoje. Muitas vezes, na correria da vida, a gente se esquece de uma palavra tão simples, mas tão poderosa: obrigado. Agradecer é reconhecer as pequenas bênçãos, as pessoas que caminham ao nosso lado, as oportunidades que recebemos e até os desafios que nos fazem crescer. Que nunca nos falte humildade para agradecer pelo hoje, pela vida, pela família, pela amizade e por mais uma oportunidade de recomeçar. E é com esse sentimento de gratidão que vamos ouvir agora Ricardo Braga com Agradece, porque quando a gente aprende a agradecer, descobre que a vida tem muito mais motivos para sorrir. E em seguida, Emoções de Roberto Carlos.

Gente amiga, é o nosso Sintonia Nacional neste dia maravilhoso, 7 de setembro, um dia para lembrar a nossa história, mas também para pensar no Brasil que queremos deixar para as próximas gerações. Olha, em 1822, às margens do Riacho Ipiranga, Dom Pedro proclamou a independência do Brasil. Mas a história de um país não se resume a um único grito. A independência foi um processo e, desde então, o Brasil vem construindo sua história com lutas, conquistas, dificuldades, acima de tudo, com a força do seu povo, né? Muito bom! E durante o programa nós vamos com este tema. Vamos trazer agora Flores em Vida, César Augusto compôs com Zezé de Camargo e Luciano. Se você tiver que dar alguma coisa boa para o Brasil, como diz a metáfora aqui da música de César Augusto, na interpretação de Zezé e Luciano, dê agora, faça agora pelo nosso país, não depois que tudo acabar, né? É por isso que o título da música é Flores em Vida, ofereça flores em vida. Depois você vai ouvir Rick Renner, Preciso Te Encontrar.

É a Rádio Nacional e o nosso Sintonia Nacional neste dia 7 de setembro. Aqui o amigão Frank Silva, na técnica de som, João Cláudio e o nosso amiguinho Jaime Batista, gente fina, programação musical do Mário Sartorello. Hoje, gente, é um dia especial. Você sabia que a independência do Brasil não aconteceu de maneira igual em todo o território? Pois é, em várias regiões houve resistência e conflitos entre brasileiros que apoiavam a separação de Portugal e aqueles que permaneciam ligados ao governo português. Por isso, a consolidação da independência levou tempo. É uma parte importante da nossa história que muitas vezes não aparece quando lembramos apenas do famoso grito da independência. E o Piauí, lá em Campo Maior, né? Lá tem um monumento da Guerra do Genipapo. Foi lá onde o Brasil começou a tornar-se independente, né? É lá onde levantaram couro de bode, né, Jaime? Foice, facão, mão de pilão, e a tropa viu aquele movimento e a outra tropa portuguesa que não voltou e entenderam que perderam ali a guerra naquela época e foram embora, e dali começou a independência do Brasil, tá? Lá em Campo Maior, no Piauí, exatamente porque em algumas partes do país, né, em várias regiões, havia resistência, né, brasileiros que apoiavam Portugal, o governo português. E lá não, a gente queria era a nossa independência. Foi lá em Campo Maior, no Piauí, que começou a independência mesmo a ser declarada, decretada, né? E as tropas portuguesas começaram a perder espaço, né? Muito bom, vamos seguindo. Vamos trazendo agora para você Na Rua, na Chuva, na Fazenda, com Hildon, depois Al Capone, Raul Seixas.

Rádio Nacional e o nosso Sintonia Nacional neste feriado maravilhoso, né? Muito obrigado aí pelo carinho da sua audiência. Um abraço, hein? Muito obrigado. E hoje o nosso programa está aí comemorando, juntamente com todo brasileiro. Nós estamos focados aqui nesta data tão importante para o nosso Brasil, que é o dia da nossa independência, 7 de setembro, né? Você lembra, Jaiminho, na escola pública lá no Rio Grande do Norte, calcinha azul, calça curta azul, sapatinho com meia branca, camisa branca, né? Marchando? É, rapaz, é isso aí. No dia da independência a gente marchava as escolas, né? E era uma competição bonita, né? Com os temas, enfim, a gente via aqueles carros, né? Com Dom Pedro ali. E era uma arte muito boa e aquilo ali passava daquela forma o significado do que era a nossa independência, contava a história, né, naquelas alegorias do que a gente estava comemorando. Até quem não sabia ler entendia, né, o que aconteceu e qual a importância da nossa independência. Hoje nós temos aqui só o exército, o corpo de bombeiro, algumas escolas desfilando, né, Jaime? Não tem mais aquela competição entre escolas, né? Era igualzinho a escola de samba do Rio de Janeiro hoje. Cada uma queria trazer um tema mais bonito, fazer a sua apresentação mais bonita, valorizando a data, né? É isso. Vamos seguindo, minha gente. Vamos trazendo aí sucessos, músicas bonitas, né? Lembrando aí, gente, nessa data tão importante, que ser brasileiro, né? Ser brasileiro não é apenas ter nascido neste país, né? É também cuidar da nossa terra, respeitar as diferenças, trabalhar honestamente, ajudar quem precisa e acreditar que podemos construir cada vez mais o nosso país maravilhoso, né? Nosso grande Brasil, presente de Deus. E vamos trazendo aí mais músicas. Vamos ouvir agora Você Endoideceu Meu Coração, com João Gomes, composição do Nando Cordel.

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3: É a Rádio Nacional e o nosso Sintonia Nacional neste 7 de setembro. Muita gente fala do patriotismo. Olha, patriotismo não é apenas levantar a bandeira neste dia ou em qualquer ocasião, mas fazer a nossa parte todos os dias como um bom brasileiro, né? É isso aí. Vamos trazendo agora no Sintonia Nacional Ninguém Vive Sem Amor, The Fivores, e a Raposa e as Uvas com Reginaldo Rossi.

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Abraço para você ligadinho na gente aí. O Brasil, gente, Brasil. O Brasil é feito de muitos Brasis, né? É o sertão e a cidade grande, é o campo e a indústria, é o trabalhador que acorda cedo, o estudante que sonha com o futuro, o agricultor que planta, o profissional que atende, né? Ensina, constrói e cuida. Isso é Brasil, né? Isto é a nossa função no nosso país, cada um fazendo a sua parte. Nós vamos seguindo, minha gente, aqui trazendo Romaria, Almissáter e o Tim Maia, Primavera. Música.

Seguindo, minha gente, neste país maravilhoso, hoje completando, né, mais um ano de sua independência, né, este Brasil que Deus escolheu para fazer a miscigenação. Miscigenação é a mistura de raças, né? Por isso que o nosso povo é o povo mais bonito do mundo, né, Jaime? Você chega lá no Rio Grande do Norte, naquelas praias lá, aí você vê aquela morena, né? Cabelo pretinho. E quando olha para você, tem o olho verde, né? É, rapaz, isso aí é mistura de raças. E Deus disse, eu vou colocar esse povo bonito no Brasil. É a diversidade de sotaques, culturas, costumes e histórias, é o nosso Brasil. E talvez uma das maiores riquezas do Brasil seja justamente essa capacidade de ser diferente e ainda assim pertencer à mesma nação, falar a mesma língua. É isso, minha gente, este é o Brasil. Nós vamos seguindo, vamos cantando, vamos trazendo aí sucessos. Feira de Mangaio, Clara Nunes e Joaquim Manuel, Boate Azul.

Nós estamos com você nesta tarde maravilhosa, curtindo aqui o Sintonia Nacional com este seu amigão Frank Silva. É, hoje 7 de setembro, que não percamos a capacidade de acreditar, viu? Porque um país melhor não nasce apenas das grandes decisões, ele também nasce das pequenas atitudes de cada um. Quando alguém respeita o próximo, né? Quando alguém cumpre sua palavra, sua obrigação, a Constituição, quando alguém ensina uma criança, enfim, cuida de um velhinho, quando alguém trabalha com dignidade, quando alguém estende a mão para quem precisa. É assim que também se constrói uma nação firme, forte, independente totalmente. Vamos seguindo, gente amiga, é o Sintonia Nacional com este amigão Frank Silva. Nós vamos ouvir agora aqui no nosso programa Abre Alas, Ferrugem, de Ivan Lins e Vitor Martins. Abre alas que o Brasil quer passar.

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1: 2 horas em Brasília. Boa tarde, eu sou Marcelo Ferreira e este é o Nacional Notícias com destaque do momento. O tradicional desfile da independência da Esplanada dos Ministérios aqui em Brasília ocorreu hoje mais cedo. O público esperado era de 30 mil pessoas e não decepcionou, enchendo as arquibancadas. Como já é tradição, autoridades de vários poderes participaram, incluindo os presidentes da República, Lula, da Câmara, Hugo Mota, e do Senado, Davi Alcolumbre, que foi cobrado pela aprovação da PEC 6x1. A repórter Priscila Mazenotti acompanhou e detalha agora.
2: Foi um desfile rápido, 2 horas de duração, mas que contou com uma audiência de peso. Além das pessoas que chegaram

0: cedo para assistir o evento. Na tribuna das autoridades, ao lado do presidente Lula, estavam os presidentes do Supremo Tribunal Federal, Edson Fachin, da Câmara, Hugo Mota, e do Congresso, Davi Alcolumbre, que, aliás, entre uma música e outra da banda militar, foi cobrado pelo público com relação à PEC 6x1. É que cabe a Davi Alcolumbre pautar os dois turnos da PEC em plenário, depois dela ter sido aprovada na Comissão de Constituição e Justiça do Senado. O desfile este ano foi dividido em três eixos: soberania, combate à violência contra a mulher e Copa do Mundo Feminina de Futebol, que acontece em junho e julho do ano que vem aqui no Brasil. Foi tudo dentro do previsto e sem declarações ao final. O único detalhe é que o presidente Lula, depois de ter sido muito chamado, acabou indo cumprimentar a arquibancada. Em seguida, saiu acompanhado da primeira-dama Janja e das demais autoridades, enquanto a Esquadrilha da Fumaça finalizava o desfile e, claro, deixava todo mundo de olho no céu. Da Rádio Nacional em Brasília, Priscila Mazenotti.
1: Nacional Notícias, próxima edição às 3 horas.

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9: Você está na Rádio Nacional e o programa Sintonia Nacional com este amigão Frank Silva. Vamos trazer agora aqui da seleção musical feita para você, Flávio Venturini, Espanhola, e Flávia Bittencourt, Só Quero Um Xodó.

maravilhoso neste dia especial, né? 7 de setembro, uma segunda-feira, né? Você que está aí de folga, boa folga. Muito obrigado pelo carinho da sua audiência. Você sabe, né? Feriado por quê? Porque hoje, né? Comemora-se o quê? 204 anos. Há 204 anos, o Brasil começou uma nova etapa da sua história. Hoje, somos nós que escrevemos os próximos capítulos do nosso país. E a pergunta continua sendo: que Brasil queremos entregar aos nossos filhos, aos nossos netos e às futuras gerações, hein? É, um Brasil de respeito, um Brasil de oportunidades, né? E é isso, minha gente, faça a sua parte. Vamos trazendo agora Amor de Primavera com De Paulo e Paulino e Entre a Serpente e a Estrela com Zé Ramalho.

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Rádio Nacional e o Sintonia Nacional neste 7 de setembro. A pergunta que não quer calar. Que Brasil queremos entregar aos nossos filhos, aos nossos netos e às nossas futuras gerações, hein? É um Brasil onde a educação seja valorizada, onde o trabalho seja reconhecido e onde as pessoas possam viver com dignidade. Esse é o Brasil que vale a pena defender. Um abraço, meu amigo, minha querida amiga. Vamos ouvir aqui Alceu Valença e João do Vale, dois grandes compositores brasileiros. Essa composição é do maranhense João do Vale, Pisa na Fulô, depois Marília Mendonça, Graveto.

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6: É a Rádio Nacional e o programa Sintonia Nacional, programa feito especialmente para você que está aí ligadinho na gente, em casa, no trabalho, em qualquer ponto deste nosso Brasilzão querido, deste 7 de setembro. Vamos celebrar a nossa história, ao nosso modo, com muito respeito, mas principalmente vamos renovar a nossa esperança, porque amar o Brasil também é acreditar que ele pode ser melhor. Um abraço, Brasil! Não é só apenas um território grande, não, viu? Brasil é a nossa gente, é você! Vamos trazendo agora, Fábio Júnior, o que é que há, hein? Fala mansa, shot da alegria!

Rádio Nacional e o programa Sintonia Nacional com este amigão Frank Silva. Vamos cantando? É, vamos mandar esta música aqui para nossa querida Edileuza, lá em Teresina, no Piauí. Também para nossa querida Márcia Ferreira, de Braslândia, aqui no Distrito Federal, que adoram as canções do Amado Batista. E vai para você também, Borboleta Azul. Depois, Molhando o Volante. Ei, chonada, Jorge Mateus, para você.

é a Rádio Nacional e o nosso Sintonia Nacional, feito com muito carinho para você que está aí curtindo nosso programa nessa tarde maravilhosa em que comemoramos a independência do nosso Brasil. 7 de setembro, vamos celebrar a nossa história, né? A nossa cultura, nossa memória, nossos sonhos e a nossa capacidade de seguir em frente. E vamos pedir que Deus abençoe o nosso povo e ilumine os caminhos do nosso país, Brasil. Feliz 7 de setembro! E agora nós vamos ouvir Sorte Tem Quem Acredita Nela, Fernando Mendes e Alcione, Garoto Maroto.

Bem, gente amiga, vamos seguindo. Agora resta só uma música para a gente encerrar o programa de hoje. Vamos ouvir Ed Brito e Samuel, Como Esquecer um Amor.

0: Bem, eu já vou, deixo aqui um beijo no fundo do seu coração, um abraço fraterno, muito obrigado pelo carinho da sua audiência neste dia tão especial, certo?
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2: Agora são 3 horas em Brasília. Boa tarde. Eu sou Bianca Paiva e este é o Nacional Notícias com um destaque do momento. Atenção, você que mora ou está em São Paulo a passeio ou a trabalho. Em todo o estado já foram confirmados este ano mais de 58 mil casos de dengue, incluindo casos graves. Também foram registradas mais de 40 mortes pela doença. A repórter Solimar Luz traz os detalhes.
3: São Paulo já confirmou 58.683 casos de dengue em 2026. Dados da Secretaria da Saúde do Estado apontam 1.180 notificações da doença com sinais de alarme, 101 na forma grave e 42 mortes até o momento. Outros 30 óbitos seguem em investigação. De acordo com as autoridades de saúde, o quadro com sinais de alarme inclui vômito, dor abdominal, sangramento de mucosas e outros sintomas. Questionada sobre as medidas de controle da arbovirose no estado, a secretaria disse manter acompanhamento ininterrupto e atenção especial no intervalo de outubro a maio, quando há mais transmissões. Em nota, a pasta destacou o lançamento, no mês passado, do Plano Estadual de Preparação e Resposta em Saúde para o fenômeno El Niño, com informações da Agência Brasil, da Rádio Nacional, no Rio de Janeiro, Solimar Luz.
2: 3 horas, 2 minutos, esse foi o Nacional Notícias. Próxima edição às 4 horas.
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1: 3h04, horário de Brasília. Bem-vindos e bem-vindas ao Tarde Nacional, que está começando ao vivo na sua tarde de segunda-feira, hoje, dia 7 de setembro de 2026. Tudo bem, gente? Simbora, vamos para 2 horas de programa com muita informação, muita música. Lembrando que estamos em rede hoje, ao vivo, pela Rádio Nacional da Amazônia, pela Rádio Nacional do Alto Solimões e Rádio Nacional AM de Brasília. Aqui comigo no estúdio, Gasparzinho nos trabalhos técnicos. Boa tarde, Gaspito. Na produção, Roberta Timpone. Boa tarde, Betinha. E na programação musical, os trabalhos do Antônio Miranda. E você sabe que você pode participar aqui conosco. Mande sua mensagem no 61 996741568, tá? Hoje é dia da independência do Brasil, então vamos falar um pouquinho sobre o contexto socioeconômico e político da época que, né, da época em que houve o grito do Ipiranga. Vamos falar também das curiosidades desse momento. A gente vai bater um papo ao vivo super gostoso com o professor de história Victor Maccioni e vamos tirar as nossas dúvidas, saber um pouquinho dos bastidores desse momento histórico do Brasil. Hoje também teremos as notícias mais importantes do dia, música da Amazônia, teremos Viva Maria e muito mais, tá bom? Vamos abrir os trabalhos então aqui com música. A gente começa com Gal Costa, Aquarela do Brasil, depois Fafá de Belém, Coração Brasileiro. Boa tarde, gente!
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0: Muito bem, 3h14, horário de Brasília, ouvimos Fafá de Belém, antes teve Gal Costa por aqui. 3h14 em Brasília, 2h14 na região do Alto Solimões. Vamos aos destaques do noticiário. A gente começa aqui com reportagem da Priscila Mazenotti, contando que produtores rurais terão novas chances para renegociar dívidas. Vamos ouvir.
1: Em tempos de Super El Niño e mudanças climáticas, os produtores rurais aqui do Brasil terão ampliadas as possibilidades de refinanciamento de dívidas. É uma decisão do CMNE, o Conselho Monetário Nacional, e que vai valer para produtores rurais e cooperativas atingidas por efeitos climáticos, aptos à composição de dívidas, mas que por motivos operacionais foram desenquadrados. Ou seja, quem estava com o débito negociado, mas inadimplente há mais de 30 dias, porque não formalizou a renegociação, e quem tem dívidas com vencimento recente, aquelas renegociadas ou prorrogadas até 31 de maio, com vencimento entre o último dia 15 e a publicação da resolução. O prazo para contratar a recomposição da dívida vai até 12 de novembro, mas atenção, o produtor deve ficar atento. A medida amplia as opções de renegociação, mas isso não significa aprovação automática do crédito. Com informações da Agência Brasil, na Rádio Nacional em Brasília, Priscila Mazenotti.
0: Muito bem, ó, 7 de setembro, Ana Lúcia Caldas conta um pouquinho dos desfiles, né, que aconteceram e da programação cultural que ainda acontece em várias cidades do Brasil.
2: Os desfiles para celebrar o Dia da Independência do Brasil ocorrem em diversas cidades e capitais do país, e também uma diversidade de atrações culturais. No Rio de Janeiro, além da parada cívico-militar na Avenida Presidente Vargas, vai ser realizado pela quinta vez o cortejo cultural Parada 7. Dezenas de artistas e coletivos culturais se reúnem na tarde desta segunda-feira. A programação começa às 14h na Praça Tiradentes e depois segue para o Circo Voador. E em Petrópolis, o 7 de setembro é marcado pelo Grito dos Excluídos, com atos na defesa da terra, da paz, da moradia e contra a violência

0: contra as mulheres. As manifestações do Grito dos Excluídos acontecem em todas as regiões do país, promovida por movimentos populares, sindicatos, pastorais sociais, igrejas e organizações da sociedade civil. Em São Paulo, além do desfile no sambódromo do Iaembi, o feriado de 7 de setembro conta com uma extensa programação cultural. No Museu do Ipiranga, por exemplo, até às 6 horas da tarde, é realizada mais uma edição do Museu em Festa. São atrações de graça encerrando a programação especial pelos 130 anos da instituição. Da Rádio Nacional em Brasília, Ana Lúcia Caldas.
1: E a repórter Priscila Mazenotti volta agora para contar como é que foi o desfile aqui em Brasília. Vamos ouvir.
2: Foi um desfile rápido, 2 horas de duração, mas que contou com uma audiência de peso, além das pessoas que chegaram cedo para assistir o evento. Na tribuna das autoridades, ao lado do presidente Lula, estavam os presidentes do Supremo Tribunal Federal, Edson Fachin, da Câmara, Hugo Mota, e do Congresso, Davi Alcolumbre, que, aliás, entre uma música e outra da banda militar, foi cobrado pelo público com relação à PEC 6x1. É que cabe a Davi Alcolumbre pautar os 2 turnos da PEC em plenário, depois dela ter sido aprovada na Comissão de Constituição e Justiça do Senado. O desfile este ano foi dividido em 3 eixos: soberania, combate à violência contra a mulher e Copa do Mundo Feminina de Futebol, que acontece em junho e julho do ano que vem aqui no Brasil. Foi tudo dentro do previsto e sem declarações ao final. O único detalhe é que o presidente Lula, depois de ter sido muito chamado, acabou indo cumprimentar a arquibancada. Em seguida, saiu acompanhado da primeira-dama Janja e das demais autoridades, enquanto a Esquadrilha da Fumaça finalizava o desfile e, claro, deixava todo mundo de olho no céu. Da Rádio Nacional em Brasília, Priscila Mazenotti.
1: E, gente, agora vamos conferir uma reportagem aqui do Gésio Passos contando que o Guia Alimentar Brasileiro está completando 20 anos de incentivo à comida de verdade.
3: Biscoitos, bolachas, refrigerantes, chips. As prateleiras dos mercados brasileiros estão abarrotadas de alimentos industrializados, especialmente os ultraprocessados. Normalmente baratos, esses produtos têm alto teor de açúcar, gorduras e conservantes, o que vem provocando um aumento do sobrepeso, da obesidade e agravando doenças crônicas. Há 20 anos, a preocupação com os hábitos alimentares dos brasileiros levou à criação, pelo Ministério da Saúde, de um Guia Alimentar. Revisado em 2014, o documento busca promover a alimentação saudável e levar essas informações à população. A proposta classifica os alimentos em 4 grupos. Os in natura ou minimamente processados, frutas, verduras, legumes, carnes, leites, ovos. Os ingredientes culinários, óleo, açúcar, sal e gordura. Os alimentos processados, pães, queijos, conservas e geleias, e os ultraprocessados, refrigerantes, salgadinhos, biscoitos e embutidos. A partir dessa classificação, a regra de ouro é dar preferência à comida de verdade, alimentos naturais e minimamente processados. Esse tipo de comida favorece a saúde e ajuda na prevenção de doenças. A professora do Departamento de Nutrição da Universidade Federal de Minas Gerais, Paula Horta, destaca a importância desses alimentos.
4: A gente está falando de frutas, verduras e legumes. A gente pode estar falando, por exemplo, do arroz polido, de uma farinha. Também tem as hortaliças que já estão higienizadas e cortadas. Então, são alterações mínimas, né? Não foi acrescentado ingredientes. A identidade daquele alimento não foi muito alterada. Então, a gente fala que esses alimentos devem ser a base da nossa alimentação, porque eles não carregam na sua composição nutricional um excesso de aditivos alimentares, né? Eles preservam as características dos alimentos in natura, né?
3: A professora aconselha usar óleo, sal e açúcar em pequena quantidade no preparo e no tempero dos alimentos. Os processados devem ser consumidos com limitação, caso dos pães e queijos. Já os ultraprocessados precisam ser evitados. Biscoitos, refrigerantes e salgadinhos, quanto menos, melhor. A nutricionista Paula Horta diz por que os ultraprocessados devem ser evitados.
4: São aquelas formulações industriais que preservam muito pouco da identidade original daquele alimento, né? Então, se a gente está falando, por exemplo, de um chips de milho, de um salgadinho de milho, ele tem muito pouco do milho. A cor, o aroma, né, a textura, tudo isso é alterado na indústria. Eu não consigo produzir um salgadinho como esse na minha casa. Então, os ultraprocessados, eles são produtos, são formulações industriais que carregam aí uma série de ingredientes que a gente nem sequer consegue adquirir para executar na nossa casa, para utilizar na nossa casa.
3: A aprender a cozinhar com os pais, avós, amigos e até por meio de receitas da internet pode ajudar a ter uma alimentação mais saudável. Preparar lanches com frutas ou um sanduíche caseiro também facilita escapar das tentações. Além disso, o ideal é comer em horários regulares, sem distrações como televisão ou celular. O Guia Alimentar para a População Brasileira está disponível gratuitamente na internet. Essas orientações podem auxiliar na melhora da saúde em um dos melhores momentos do dia, a hora de comer. Com produção de Salete Sobreira, da Rádio Nacional em Brasília, Gésio Passos.
1: Agora, gente, olha que interessante, o IBGE disponibilizou hoje uma série de mapas mundi com o Brasil no centro. Vamos conferir a reportagem da Solimar Luz.
5: O IBGE disponibiliza nesta segunda-feira, dia da independência, o acesso à série inédita de mapas mundi. O material pode ser acessado por meio do site da loja do Instituto no endereço loja.ibge.gov.br. A série de mapas do IBGE teve início em 2024 e o mais recente deles coloca o Brasil no centro do mundo, rompendo com a tradicional representação centrada no continente europeu. A versão de 2026 foi aprovada globalmente na última sexta-feira na Assembleia Geral da ONU. Na votação, 164 países aprovaram a mudança e o uso da EcoEarth, que é uma projeção cartográfica semelhante à adotada pelo IBGE. Os Estados Unidos votaram contra e 6 países se abstiveram. O modelo chamado Terra Igual, também adotado pela União Africana, corrige perspectivas que fazem continentes parecerem menores, procura preservar melhor as proporções entre os continentes e dar uma representação mais próxima das áreas reais das diferentes regiões do planeta. De acordo com o IBGE, ao adotar o novo modelo, centralizar o Brasil e experimentar a inversão da orientação convencional norte-sul, o Instituto passou a explicitar que toda representação cartográfica resulta de escolhas técnicas e convencionais. Da Rádio Nacional, no Rio de Janeiro, Solimar Luz.
1: Agora 3h25 em Brasília, vamos de música. A gente segue com o Xande de Pilares, Clareou.
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0: Esse foi o Pinduca, Carimbó do Macaco. Vocês conseguiram cantar por aí? Gasparzinho cantou todinha. Parabéns, Gasparzinho. Ó, 3h35 em Brasília. Vamos chamar ela, Maroca. Pode chegar com Viva Maria.
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2: Saudações democráticas para todo o povo brasileiro que preza a sua democracia e a sua liberdade. Feriado, 7 de setembro. Hoje é dia da gente cantar esse nosso Brasil, nossa independência, emancipação, alavancas de evolução e crescimento, não só para a sociedade em geral, mas individualmente para cada uma de nós que tem orgulho de ser brasileira. Viva Maria aproveita a data para falar do grito de independência de uma mulher que tinha vergonha até do próprio pé. Uma mulher que era chamada de Tizil na rua e, por causa disso, se viu obrigada a disfarçar sua negritude, seu cabelo duro, por trás de uma peruca lady. O nome dessa mulher é Jurema Batista, uma das brasileiras que foram indicadas ao Nobel da Paz em 2005. Jurema Batista, codinome guerreira, uma mulher de estrutura, como ela própria diz.
3: Sou uma pessoa de estrutura, é larga, forte, né? Nós negros, a maioria, nós não sabemos da nossa ancestralidade. Mas falando um dia com um nutrólogo, com quem eu fazia um trabalho de emagrecimento, ele fala que com certeza eu sou oriunda de Angola. E o povo angolano é esse mesmo, ele tem estrutura óssea pesada. E esse médico falou para mim, como é que você quer calçar 35?

0: com essa estrutura óssea de angolano. Aí foi a partir daí que eu parei de ter problema com o meu pé, que eu achava que o meu pé era grande. Aí eu fiquei tanto tempo usando apertado, o sapato apertado, que hoje eu brinco que eu tenho um pé de gueixa, ele é todo tortinho. Hoje eu não tenho vergonha do meu pé, como não tenho vergonha do meu cabelo, que já foi uma conquista do movimento negro.
1: Como é que foi a história? Conta pra gente.
0: Então, eu usava peruca, porque achava que o meu cabelo era... Meu cabelo nunca se deu com nada, né? Não dava com enê, que na época, não se dava com pente quente, não se dava com nada. Pasta, chapinha, nada. Nada que se usava para alisar cabelo. Aí, bom, conclusão. Falei, então, o negócio é usar peruca. Aí eu comprei umas perucas bonitas, peruca leite. Eu usava aquelas perucas maravilhosas, trocava, tinha vários tipos de peruca. Cheguei na universidade, encontrei a doutora Lélia Gonzalez fazendo uma palestra sobre negritude no Brasil. Fiquei encantada com ela e passei a trançar o cabelo e depois passei a usar Black Power, que é minha marca até hoje no Rio de Janeiro. Todo mundo fala Jurema Black. Então a Jurema Black hoje é. Hoje assim, tô de bem. Tô de bem comigo, tô de bem com a minha história, né? Eu me vejo no espelho, me acho uma mulher bonita, né? Ou seja, eu consegui uma autoestima e isso tudo via movimento. Por isso que eu digo para as pessoas, gente, movimento social, ele pode fazer. Não digo mais que a terapia, né? Que eu acho que a terapia é uma coisa específica que eu até sugiro que muitas pessoas devam fazer. Principalmente pessoas que sofreram violência doméstica, acho que devem, né? Sexuais, acho que elas devam fazer terapia. Mas a minha primeira terapia se deu dentro do movimento negro. Quando eu vi aquela mulherada falando, quando eu vi aquela mulherada tudo de cabelo duro, falei, epa, é comigo também.
1: E até com tição, né? Que falava...
0: Isso, então. Aí naquela época falavam tição, né? Quando a gente era pequena chamava de tição, né? Que é uma madeira queimada, é um tição. E de tizil, porque é a ave mais preta do Brasil. E quando nós começamos a fazer as passeatas do movimento negro unificado e do Nzinga, coletivo de mulheres negras, a gente gritava na rua, tição, tizil, é o povo do Brasil. Porque o povo do Brasil é preto. Querendo ou não, é aquilo que a Sandra de Sá fala, né? Você ri da minha pele, você ri do meu cabelo, você ri da minha pele, você ri do meu sorriso, mas a verdade é que você tem sangue crioulo.

0: Ei, coisa linda! Obrigada, Jurema, parabéns!
1: Todo mundo tem sangue, não tem adianta.
0: É, tá na raça, adianta, tá na pele. Mistura,
1: tem sangue indígena.
0: É, talvez no sul não tenha isso. Mas no resto do Brasil, sabe? A maioria é misturada mesmo. E vamos ter.
1: Que bom! Né? Quando eu vou na Europa, quando eu vou em outros lugares, assim, é tudo tão demarcado, na Ásia, né? Todo mundo é tão igualzinho. A gente não, tu conversa comigo, você não sabe se eu sou baiana, só quando eu abrir a boca, não sabe se eu sou paulista, não sabe de onde eu vou, não sou, pode achar até que eu sou africana, ou pode achar que eu sou, sei lá, chinesa, chinesa não sou, só chineguinha porque o olho é meio esticado. Então, assim, acho que essa diversidade étnica no Brasil é a coisa mais linda que nós temos.
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3: Que Viva Maria maravilhoso hoje. 3h41, a gente segue ouvindo Clara Nunes, guerreira.

0: pouquinho de Beth Carvalho, antes teve Clara Nunes por aqui, 3h45. Deixa eu conversar com os ouvintes. Milena tá ouvindo a gente aqui em Brasília, né, Mi?
1: Eu tô aqui ligada na rádio, passando rapidinho só pra dar um salve de dedo na escuta. É nóis.
0: Ai, que bom.
1: Hoje eu tô ouvindo pelo radinho de pilha normal, na M970.
0: Legal.
1: E de música, hoje eu quero pedir a música dos Teenagers, vamos ver se pode, é mais.
0: Olha ela ouvindo
1: agora
0: a gente.
1: Agora eu acho que a programação é mais de música brasileira, mas enfim. Se não der pra tocar dos Teenagers, pode tocar uma de Zeneto e Cristiano mesmo, é mais.
0: Tá bom. Tá bom, pode ser, Zeneto Cristiano, Gasparzinho vai procurar uma legal, tá? Um beijo, Milena, obrigada pela sintonia, viu? Um beijo também pro Felito lá na Bahia, tudo bem, Felito?
2: Boa tarde, Ju, como é que tá?
0: Boa
2: tudo bem?
0: Boa tarde, tudo jóia.
2: Eu quero que você rote pra mim a música com Roberto Carlos, Águia Dourada, tá bom? Só vem pra curtir, que é
0: tá
2: amiga.
0: Bom.
2: Fica com Deus, um abraço
0: obrigada,
2: também, Felito.
0: Obrigada, Felito.
2: Na Bahia, tô aqui na escuta, esse maravilhoso programa.
0: Obrigada, viu? Um beijo grande. Estou fazendo a fila dos pedidos musicais aqui. Mandar um beijo pro Adalberto Carlos, lá em Campinas, São Paulo. Tudo bem, Adalberto?
3: Oi, Juliana Maia.
0: Oi,
3: boa tarde.
0: Boa tarde.
3: Tudo bem contigo?
0: Tudo,
3: que gostoso.
0: E você?
3: Na sintonia da nossa Nacional da Amazônia. Boa tarde, equipe Tarde Nacional. Meu carinho a cada um aí do programa, meu carinho a você, ouvinte,
0: obrigada.
3: Nesta data cívica, comemoração, né? Do dia. Eu me lembro que tia Leninha sempre tinha uma comemoração do dia, ela sempre falava de alguma coisa e a gente aprendia tanto com as comemorações do dia do encontro com tia Leninha.
0: Tia Leninha maravilhosa,
3: muitas vezes ela
0: né?
3: falava assim que o programa

0: estava recheado como um biscoitinho.
1: Ah, que legal.
0: Porque houve uma época que o programa tinha apenas meia hora e depois foi que foi para uma hora. Eu sugeri na época e Luiz Antônio Alves, que era o coordenador da rádio, acabou acatando.
1: Olha,
0: ô Ju, se possível, eu gostaria de escutar uma canção com Simone. Amo Simone, a canção Raio de Luz. Meu abraço a você, meu carinho e até a próxima. Gratidão sempre, Adalberto Carlos Gomes, Campinas, São Paulo.
1: Um beijo, Adalberto. Olha, desde a época do Tia Leninha, então, você já sugeria aqui, dava ótimas sugestões, como sempre, né, Adalberto? E que bom que você já foi atendido tantas vezes, né? Eu fico muito feliz. Lembrando aqui que você sugeriu o quadro Tempero Nacional aqui pro Tarde e muitas outras coisas. Você arrasa, viu? Beijão. Ó, infelizmente, não tem sua canção aqui. Deixa eu explicar por que também. A gente tá hoje no estúdio da AM. Como a gente está em rede, a gente precisou transmitir daqui por conta das propagandas eleitorais do intervalo, tá? Então, nesse computador aqui, geralmente não tem as mesmas músicas que a gente tem no computador da Amazônia. Então, talvez eu não consiga atender todos os pedidos musicais, mas fico muito feliz que você está na sintonia. E, ó, o programa hoje também está recheado, viu, Adalberto? E daqui a pouquinho, às 16h, a gente vai conversar com o professor Victor Maccioni. Ele é professor de História, já participou algumas vezes aqui do Tarde Nacional, sobre o Dia da Independência do Brasil. Vamos trazer algumas curiosidades. E olha, tem muitas curiosidades sobre essa data. Ele explica um pouquinho como que era o Brasil nessa época e traz algumas notícias, digamos assim, né? Histórias de bastidores, tá bom? Então não perca. E aí, o Adalberto diz aqui que tá 3 dias em casa, que ontem foi a folga, hoje feriado, e amanhã folga de novo. Adalberto, isso é que é vida, meu amigo, aproveite, tá? Um beijo e obrigada sempre pelo seu carinho. Vamos de música então, Gasparzinho, agora 3h50, horário de Brasília.

0: Muito bem, 3h58, horário de Brasília. Deixa eu mandar um beijo aqui pro Saulo, aqui em Taguatinga. Tudo bom, Saulo?
1: Olá, Ju. Boa tarde, Ju. O que nos fala? Este ouvinte número 1, Saulo Silva, aqui de Taguatinga Norte.
0: Tudo
1: jóia. Tempo bom, 23 graus nesse momento. Deu uma chuva boa agora à tarde, Ju.
0: É?
1: E o tempo tá fechado, né?
0: Tá gostoso.
1: Tá marcando uma chuva pra amanhã.
0: Eita.
1: Deixa as águas rolar. É, Ju, eu mandei um recado aí pelo zap da Emmy, né? Mas parece que não tá online. Eu tô mandando aqui pelo Nacional da Amazônia, né?
0: Não, estão os
1: dois. Então, eu tô aqui na escuta, como eu falei. Tô pedindo aí pra minha amiga mandar uma foto da minha querida admiradora, quer dizer, admiro muito vocês aí, né?
0: Obrigada,
1: aí,
0: Sal.
1: Quero que minha amiga mande uma foto pra mim hoje, se puder, tá bom? Faz
0: tá bom.
1: Dia que eu não vejo a foto dessa pessoa tão especial que você é pra mim.
0: Tem certeza.
1: E para milhares e milhares de ouvintes, Ju. Um abraço.
0: Vou mandar
1: um
0: a foto de todo mundo aqui do estúdio.
1: E uma boa semana.
0: Tá bom, obrigada.
1: Feliz a todas as músicas para vocês e a todos os ouvintes.
0: Obrigadão, Saulo. Um beijo grande. Beijo para todo o pessoal que está na sintonia aqui em Brasília. Ô, Saulo, tá gostoso de ouvir a rádio com essa chuvinha aí na rede, pé para cima. Aproveita, tá? Um beijo grande para você. Ó, a gente vai pro intervalo rapidinho, depois no intervalo tem bate-papo ao vivo, vamos falar aqui dos bastidores do Dia da Independência do Brasil, curiosidades, rapidinho, a gente volta já. Música.

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1: Agora são 4 horas em Brasília. Boa tarde. Eu sou Bianca Paiva e este é o Nacional Notícias com um destaque do momento. O IBGE disponibilizou hoje acesso à série inédita de mapas mundi aprovada na última semana pela ONU. A versão mais recente coloca o Brasil no centro do mundo. A repórter Solimar Luz explica.
2: O material pode ser acessado por meio do site da loja do Instituto no endereço loja.ibge.gov.br. A série de mapas do IBGE teve início em 2024 e o mais recente deles coloca o Brasil no centro do mundo. A versão de 2026 foi aprovada globalmente na última sexta-feira na Assembleia Geral da ONU. Na votação, 164 países aprovaram a mudança e o uso da EcoEarth, que é uma projeção cartográfica semelhante à adotada pelo IBGE. O modelo chamado Terra Igual, também adotado pela União Africana, corrige perspectivas que fazem continentes parecerem menores, procura preservar melhor as proporções entre os continentes e dar uma representação mais próxima das áreas reais das diferentes regiões do planeta. De acordo com o IBGE, ao adotar o novo modelo, centralizar o Brasil e experimentar a inversão da orientação convencional norte-sul, o Instituto passou a explicitar que toda representação cartográfica resulta de escolhas técnicas e convencionais. Da Rádio Nacional, no Rio de Janeiro, Solimar Luz.
1: 4 horas e 2 minutos. Esse foi o Nacional Notícias. Próxima edição às 5 horas.

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0: linda, linda, linda canção Almir Gneto, Conselho. Agora 4:08, horário de Brasília. 3:08 no Alto Solimões. Estamos em rede, Rádio Nacional da Amazônia, Rádio Nacional AM de Brasília e Rádio Nacional do Alto Solimões. Estamos no nosso segundo bloco de tarde nacional e vamos para a nossa entrevista. Hoje é dia da independência do Brasil e a gente vai falar um pouquinho sobre o contexto socioeconômico e político, né, da época que culminou com o Grito do Ipiranga. A gente tem na linha para conversar conosco o professor de História, Victor Maccioni, que mais uma vez participa aqui do Tarde, né, professor, para trazer um pouquinho de história e um pouquinho de fofoca também. A gente pode falar assim, professor? Tudo bem?
1: Com certeza, muitas histórias e muitas fofocas nós podemos conversar sobre a independência do Brasil, Juju, mas desde já muito obrigado pelo convite, obrigado a toda a produção, para conversarmos sobre a independência do Brasil, seus antecedentes, suas fofocas e consequências para o nosso país.
0: Ah, muito bom ter você com a gente, professor. Então, só para situar os nossos ouvintes, né, qual que era o contexto político-social do Brasil no momento em que foi proclamada a independência?
1: Ótimo. No caso, quando nós falamos da independência do Brasil e o processo, nós geralmente centralizamos, é comum, às vezes nós centralizamos no Grito de Ipiranga e no dia 7 devido ao feriado. Porém, para que este grito, digamos assim, às margens de um riacho chamado Ipiranga acontecesse, o Brasil passou por uma série de fatos que, digamos assim, historicamente falando, culminaria na independência. E isso começa a um consenso entre os historiadores no chamado período joanino. E o que seria este período? Foi quando a família real portuguesa foge da Europa, no final de 1807, eles fogem das tropas de Napoleão no contexto europeu da era napoleônica e seus conflitos contra os britânicos. Costuma-se dizer, há quem atribua a Napoleão uma frase que ele teria dito que jamais perdoaria a casa dos Bragança, porque os portugueses conseguiram, entre aspas, enganá-lo até o final do segundo tempo ali e optaram por permanecer com uma aliança que eles já tinham com a Inglaterra há muitos anos. E fogem para o Brasil e fazem com que nós deixemos de ser uma, entre aspas, uma colônia e passamos a ser a capital, no caso o Rio de Janeiro, do Império Português. Isso porque toda a corte portuguesa, no caso, chegou ao Rio de Janeiro e precisávamos, digamos ali, transformar a capital uma cara de império do Brasil, uma cara de império, no caso português. Então, há um consenso entre os historiadores, digamos que esse foi o pontapé inicial para o que viria a acontecer em 1822.
0: Que foi o momento ali do grito do Ipiranga, né? Que, na verdade, parece que não aconteceu daquele jeitinho que a gente aprende nas aulas de história, né, professor? Como é que foi isso?
1: Perfeito. Vamos imaginar um contexto de fofoca em que as pessoas observam a foto de uma pessoa numa rede social, vamos trazer para os dias de hoje, se admiram com ela. Porém, quando saímos do romantismo e caímos na realidade, você fala: nossa, foi desse jeito? Como assim? Não, eu imaginava uma cena em que eu teria um Tarcísio Meira, por exemplo, como ele fez no filme Independência ou Morte, né? Um grande homem, bem vestido, a cavalo, às margens do riacho, quando, na verdade, Dom Pedro estava num contexto ali de cansaço, sujo, com diversos problemas de saúde, diga-se de passagem, uma dor de barriga, tá bom? Uhum. E montado em uma mula. Ele e sua corte de 10 homens, aproximadamente, que estavam saindo de São Paulo e retornando ao Rio de Janeiro. Neste contexto, ele recebe algumas cartas, né, alguns que atribuem a cartas escritas por Leopoldina, por José Bonifácio e por outras pessoas que estavam em volta deles

0: no Rio de Janeiro. Essas cartas chegam a Dom Pedro, que, basicamente falando, ordenava um retorno dele a Portugal e que o Brasil retornasse, digamos, à condição de colônia. Então, ele rasga insígnias portuguesas e ali declara, fala a frase, contextualizando, é claro, adaptando, digamos, para a famosa frase independência ou morte.
1: Quer dizer que ele estava numa mula, professor?
0: Exato,
1: essa parte.
0: olha a frustração, né? É quando você vê a foto, você vê o quadro do Pedro Américo, que é lindo, ele é um quadro muito
1: Isso.
0: bonito, feito para celebrar, inclusive, a independência do Brasil, no caso, uma obra feita pelo pintor Pedro Américo, e você romantiza aquela imagem que está presente nos livros didáticos, deve ser olhada com muita atenção, mas nós temos a vida real, né? O quadro ideal e o quadro real da situação, que foi neste contexto, né? Que o porquê desta viagem, o porquê as margens do Riacho Ipiranga? Porque Dom Pedro estava no Rio de Janeiro, em São Paulo, ele estava resolvendo problemas políticos, isso no mês de agosto, e, no caso, ele deixou o Brasil, e é importante nós falarmos da atuação feminina no processo de independência com a inteligentíssima e muito respeitada por todos, menos por Dom Pedro, diga-se de passagem, que foi Leopoldina, a futura imperatriz do Brasil. É ela que, junto com José Bonifácio, digamos, dá entre aspas, um ultimato, fala para Dom Pedro, olha, vamos nos tornar independentes ou seremos, entre aspas, escravos de Portugal, remetendo ao contexto da colônia ainda. Então, é por isso que Dom Pedro não falou independência ou morte no Rio de Janeiro, por exemplo.
1: E como que era a relação entre eles? Você falou, né, que a Leopoldina era muito respeitada por muitos, exceto pelo Dom Pedro. Como que era essa relação, professor?
0: Nos últimos anos, a historiografia tem dado um destaque para a Leopoldina com todos os méritos, porque ela era uma pessoa muito inteligente, ela fazia parte da família, da famosa família dos Habsburgos na Europa, os Habsburgos que tinham um império austríaco, nós estamos falando de um império, e que o casamento dela com Dom Pedro, no caso, ainda Pedro, né, sem ser imperador, foi por arranjos. A intenção era aproximar a família Bragança, a família de Pedro I, com a família dos Habsburgo, que tinha uma forte influência na Europa. O casamento foi feito, digamos, à distância. Leopoldina levou aproximadamente 6 meses para chegar ao Brasil. Ela veio junto com uma corte, junto com intelectuais, que inclusive durante o chamado período joanino nós vamos ter a famosa missão austríaca, que contribuiu com diversos estudos na área de história, botânica, para o Brasil. E ela chega aqui, muito inteligente, colocou o nome Maria para ficar mais próxima, entre aspas, da população, por ser um nome, no caso, também comum entre os portugueses. No entanto, ela não era, digamos, respeitada por Dom Pedro, porque nós vamos ter as faces de Dom Pedro I. Você pode colocá-lo como um estadista que brigou pela independência do Brasil, claro, com diversos interesses. Você pode adotar a postura de Dom Pedro como um péssimo administrador durante o primeiro reinado e um Dom Pedro garanhão, um Dom Pedro, né, Dom Juan, que teve diversos relacionamentos. Inclusive, nesta viagem que ele fez de São Paulo para o Rio, no retorno, né, no caso, na ida e na volta, no caso, ele conhece a que seria a futura Marquesa de Santos, a Domitila, o grande amor da sua vida, segundo alguns. E Dom Pedro tem essa situação de ter muitos relacionamentos, o que fez com que Leopoldina, claro, ficasse, no ponto de vista, ficasse num contexto do desgosto, da depressão, porque ela não aceitava. Imagina, uma pessoa inteligentíssima, respeitada na Europa, de uma família nobre, vir para o Brasil, um casamento arranjado, e aqui não ser valorizada pelo seu marido. Imagine o seu contexto no que diz respeito à emoção, né? A sua imagem também. Então, digamos, Leopoldina morreu num contexto de desgosto, né, nesse processo. E a historiografia busca mostrar que ela foi uma pessoa respeitada e que deve ser valorizada. E que quando o Brasil, né, se formos pegar o contexto do 7 de setembro, quem estava administrando o Brasil era ela. Então, a primeira pessoa à frente do Brasil era Leopoldina, no dia da independência.
1: Nossa, professora, a Leopoldina, então, teve uma atuação muito decisiva nesse processo, pelo que você está nos contando, né? Uma atuação, talvez, que não ganhe o destaque, né, nos livros de história, mas quando a gente olha para todo o contexto, pelo que você me conta, sem a atuação dela, a gente não teria tido esse outro momento da independência, né? Com a atuação ali, ou protagonismo, de certa forma, do Dom Pedro, né?
0: Exatamente. Isso porque, geralmente, no nosso imaginário, nós atribuímos muitas atividades, muitas ações na história somente a homens, né? Ou majoritariamente ao sexo masculino, e por vezes esquecemos também da atuação de mulheres em diversos momentos da história, momentos importantíssimos, inclusive após a independência do Brasil no dia 7 de setembro, porque o que acontece? No contexto ali, não foi apenas um grito às margens de um riacho que o Brasil passaria a ser independente. O Brasil, digamos, lutou pela sua independência. Nós tivemos diversos conflitos armados, como, por exemplo, na Bahia, em que houve uma participação feminina, que é a famosa Maria Quitéria, por exemplo.
1: Pois é, conta um pouquinho a história dela para a gente, professor. Quem que foi a Maria Quitéria? O que aconteceu nesse momento na Bahia?
0: Ótimo. Geralmente, esse também é um contexto, uma situação que durante muitos anos foi apresentada nas escolas, de que a independência ocorreu de forma pacífica, de uma forma, digamos, entre aspas, romântica, o que não é verdade. Portugal, obviamente, iria resistir à independência do Brasil, enviou tropas para a colônia, ou ex-colônia, no caso, e nós tivemos diversos conflitos, por exemplo, na Bahia, no Piauí, no Ceará, na região aqui da região norte, o famoso Grão-Pará. E na Bahia, digamos, tivemos uma atuação por parte de uma militar baiana, reconhecida pelas Forças Armadas, posteriormente, né, sendo considerada a primeira mulher a fazer parte de uma unidade militar no Brasil. E atualmente, né, também condecorada como uma das heroínas da guerra de independência no Brasil. E a sua motivação ocorreu por acreditar no processo de independência. Claro que ela sofreu resistência por parte da família, uma vez que, quando nós falamos de Forças Armadas, embora nós tenhamos uma atuação muito importante por parte das mulheres, isso deve ser respeitado e valorizado, majoritariamente ela é ocupada por homens. Então, a família teria proibido o seu alistamento e ela faz de tudo, né? Utiliza indumentárias masculinas para ficar parecida como um soldado e poder lutar nas lutas contra Portugal que aconteceram na Bahia. Isso entre 1822 e 1823, no caso. Não à toa, na Bahia, por exemplo, é feriado no mês de julho. Tem uma data especial em alusão para dizer que a Bahia lutou pela independência do Brasil e contou com a presença, por exemplo, nas linhas de frente de Maria Quitéria de Jesus.
1: Que interessante. Ela se vestia de homem, então, professor, para ir a combate?
0: Isso, o que se é apresentado, no caso, que ela teria fugido de casa, cortou os cabelos, né, como uhum. os militares cortam os cabelos diante de um padrão mundial, e teria utilizado roupas do seu cunhado para se disfarçar, no caso, né, como homem, e poder lutar nesses processos de enfrentamento que aconteceram na Bahia.
1: Olha, eu vim aqui pesquisar se tem algum filme sobre Maria Quitéria no Brasil. Tô vendo alguns curtas, algumas animações, mas nada, assim, pelo menos olhando aqui rapidamente, nada grandioso como eu acho que essa personagem merece. Você conhece, professor, algum filme sobre essa personagem, que é incrível a história dela, né?
0: Nós temos alguns filmes, no caso, nós temos, como você mencionou, curtas, metragens, uhum. Que já podem ser utilizados por professores em sala de aula para contar essa história da independência do Brasil, que é pouco divulgada, uhum. no caso. E perguntar, né, no caso, quanto ao... E fomentar diversos debates, né? O contexto de Maria Quitéria, Leopoldina, e as suas atuações nos processos, nos respectivos, né, no contexto da independência do Brasil. Ou, e quem sabe, né, por que não, além do audiovisual, pensar em peças de teatro, pequenas apresentações, não apenas na escola, mas também nos teatros pelo Brasil, por exemplo. É uma sugestão.
1: É. Fica a dica, né, professor? Porque você colocou muito bem que, de fato, acontece um apagamento dessas personagens femininas importantes, né, da nossa história. É importante que a gente vá resgatando isso. Agora, professor, eu queria voltar um pouquinho, agora falando das curiosidades, né? Você falou que nesse momento ali do 7 de setembro, que o contexto era de um Dom Pedro cansado, doente, né? Inclusive com dor de barriga, esse episódio é bastante curioso, né? Por que que ele estava assim? Tem alguma explicação? E tem alguma história de bastidor com relação a isso, professor?
0: Oh, no caso, aí, obviamente, Pedro Américo não iria retratar isso no quadro Independência ou Morte. Então, há diversos relatos, no caso, de pessoas a quem viu, a quem ouviu, que ao longo dessa viagem ele parou diversas vezes. Não foi apenas uma única pausa e um momento estratégico e realmente ali ele decretou a independência. Ele já tinha parado outras vezes, no caso. O porquê dele estar com essas dores realmente é uma curiosidade que eu tenho que pesquisar para apresentar aos nossos leitores.
1: E talvez a gente nem saiba, né, professor? Talvez nem se saiba o motivo.
0: Nem se sabe, porque é algo que, digamos, né, a história romântica não vai dizer que o primeiro líder do Brasil, o primeiro imperador do Brasil, né, diga-se de passagem, ele falou independência do Brasil, independência ou morte, só que ele era português, lembremos-nos disso. Né? Dom Pedro nasceu em Portugal, ele era chamado de brasileiro à época porque as cortes portuguesas criticavam a sua atuação, uma vez que ele já desejava ter uma independência política do Brasil, não queria retornar para Portugal. Vamos lembrar que em janeiro de 1822 nós tivemos o famoso dia do Fico, né, com a famosa frase, se é para a felicidade do povo, diga que eu fico no Brasil. Na verdade, os interesses eram das elites, para que ele ficasse aqui. E aí ele era chamado de brasileiro, o que à época era um xingamento. Algumas palavras
1: era de forma pejorativa que chamavam ele de brasileiro?
0: Exatamente. Então, ser chamado de brasileiro naquela época por um português era um contexto, às vezes, de ofensa, não era um elogio, digamos assim. Hoje nós temos a nacionalidade, né, no caso, quanto a brasileiro, que começou como uma profissão, diga-se de passagem, o significado da palavra brasileiro, né, o sufixoeiro indica uma profissão, que remete lá ao contexto do pau-brasil, né, quando a colonização. E aí, ele, no ano de 1822, já estava com o cenário, digamos, pronto para a independência. Ele decreta que fica no Brasil em janeiro, depois ele apresenta a famosa lei do cumpra-se, que seria o Brasil, ou Pedro I, príncipe regente, só irá obedecer a cumprir as ordens de Portugal se for do interesse dele. Depois ele convoca uma Assembleia Constituinte. E detalhe, nesse contexto o Brasil ainda era subordinado a Portugal. Então, quando você convoca uma Assembleia Constituinte, é aquele momento em que você fala, opa, que história é essa? O que o Brasil deseja? Uhum. Né? O Brasil deseja ser independente? Como assim? E aí, né, nós chegamos ao contexto de agosto e início de setembro, quando Dom Pedro recebe as cartas de Leopoldina, de José Bonifácio, falando, de uma forma resumida, ou nós ficamos... ficamos ainda sendo colônia de Portugal, ou agora nós nos tornamos independentes. E aí temos a independência, mas independência essa que não foi oficializada em 1822.
1: Não é assim, né, professor?
0: Não é assim. Olha a situação, como é uma novela brasileira, né, com intrigas, com diversos relacionamentos, com polêmicas,
1: romances, triângulo amoroso e tudo, né?
0: Exatamente.
1: Tem mais curiosidades nessa história, professor?
0: Temos diversas curiosidades. Nós podemos, por exemplo, no caso, só para que o público entenda, como assim a independência não foi oficializada em 1822? Vamos por partes. Nós tivemos as lutas pela independência, como nós já mencionamos,

0: mencionamos. Em 1824, Dom Pedro I, ele outorga a primeira Constituição do Brasil, a famosa Constituição de 1824, mas Portugal ainda não reconhecia a independência do Brasil. Isso só vai acontecer em 1825, quando Portugal exige o pagamento em dinheiro para que ela reconheça a independência do Brasil. E aí nós vamos ter um triângulo, não amoroso, mas financeiro. Por quê? Portugal devia à Inglaterra, sua aliada, que ajudou, inclusive, na vinda da família real lá em 1807, 1808, para o Brasil, de Portugal para o Brasil. Uhum. A Inglaterra exige o pagamento das dívidas que Portugal tinha com eles, e Portugal aproveita e pede que o Brasil, digamos, pague Portugal no valor que devia à Inglaterra. Fala assim, 2 milhões de libras esterlinas, o que era uma fortuna para a época. Uhum. Uma fortuna hoje, então naquela época nem se fala. Então, o Brasil, e quem tinha esse dinheiro? Eram os britânicos. Então, o Brasil pede o dinheiro emprestado dos britânicos, paga a Portugal, o Brasil foi o único país que pagou pela independência, e esse dinheiro retorna, esse dinheiro, entre aspas, nem saiu da Inglaterra, porque os ingleses, os britânicos emprestam para os brasileiros entregam para os portugueses, os portugueses devolvem para os britânicos. E aí nós temos a primeira dívida externa e o reconhecimento por parte de Portugal da independência do Brasil. Os Estados Unidos já tinham reconhecido antes, porque eles tinham diversos interesses também nas Américas, e nós vamos também ter as celebrações pela independência do Brasil. Eu destaco dois momentos importantes na história: os 100 anos da independência do Brasil, em 1922, uhum, e os 150 anos em 1972. Uhum. Eu posso explicar o porquê, se vocês desejarem, é claro.
1: Eu quero, professor, por quê?
0: Em 1922, o que nós vamos ter? A independência do Brasil, por exemplo, olha a curiosidade, ela ajudou a oficializar o hino nacional brasileiro. Porque nós estávamos no dia 6 de setembro de 1922, véspera do centenário da independência, e até então o Brasil ainda não tinha um hino oficial.
1: É mesmo? Olha,
0: exatamente. Nós tínhamos a letra, tínhamos a composição, mas oficialmente ela só foi declarada pelo Brasil, pela República, às vésperas do centenário, porque como assim nós vamos comemorar a independência do Brasil, mas na hora do hino, né? Que hino nós iremos cantar? Então, o governo brasileiro fala, na hora, o hino está oficializado, no caso, o hino nacional brasileiro, uhum, e no contexto ali do centenário, nós tivemos, foi no Rio de Janeiro, porque era a capital do Brasil, à época não era Brasília, uhum, e nós tivemos diversos países participando das celebrações. Foram vários dias de celebração no Rio de Janeiro, com apresentações, destaques, obviamente, sempre valorizando as riquezas do Brasil, claro, nunca falando, obviamente, dos problemas sociais, uhum, no caso, porque era um contexto de comemoração e o, uhum, governo brasileiro queria apresentar uma imagem positiva do país, que, na verdade, estava enfrentando diversos problemas, diga-se de passagem, desde o contexto da proclamação da República, em 1889. Uhum. E nesse período também houve a chamada Semana de Arte Moderna, também, que completaria 100 anos em 2022. Mas, retornando às celebrações, nós tivemos essa grande celebração.
1: E a dos 150 anos, né?
0: E a dos 150 anos, em que nós tivemos uma mini-copa de futebol no Brasil. Né? O brasileiro adora futebol, então, aproveitando o contexto ali do regime militar, do contexto do milagre econômico, o Brasil tricampeão brasileiro, o governo brasileiro, o regime militar, faz uma mini-copa, que, por coincidência, vamos colocar aqui entre aspas, a final foi justamente, adivinha, entre quais seleções?
1: Uai, Brasil e Portugal?
0: Exatamente.
1: Não acredito!
0: E no caso, porque, digamos, de forma emocionante, de forma heróica, o Brasil marca um gol aos 43, 45 do segundo tempo. O Rivelino, um grande jogador, Rivelino, cruza a bola para a área para um gol de cabeça do também tricampeão do mundo, Jairzinho. Né? Então a festa estava completa, porque comemoramos 150 anos do Brasil. O corpo de Dom Pedro foi trazido de Portugal para o Brasil para ser enterrado junto com o da Imperatriz Leopoldina,
1: é mesmo?
0: Em São Paulo. Isso.
1: Mas ele queria ser

0: montado a cavalo, no caso, e fala independência ou morte. Então foram celebrações que chamaram a atenção pela independência do Brasil e que hoje é feriado, e aí, para finalizar, eu peço desculpas por ter me estendido. A oficialização do 7 de setembro no Brasil aconteceu somente, Juliana, em 1949, durante a administração do presidente Eurico Dutra. Então, antes disso, nós tínhamos algumas comemorações, alguns estados comemoravam, algumas cidades comemoravam, outras não. E aí o governo Dutra falou, não, vamos oficializar o 7 de setembro como um feriado nacional.
1: Professor, que história maravilhosa. Adorei, inclusive, essas curiosidades aí sobre as comemorações de 100 anos, 150. Essa mini Copa é demais, professor. Muito interessante. Olha, eu agradeço mais uma vez, viu, professor Victor? É muito bom ter você aqui com a gente, dando uma aula de história e contando. A gente brinca que é fofoca, mas, na verdade, a gente sabe que a vida não acontece, nem sempre acontece de forma glamurosa, como você bem colocou, né, professor? E é muito curioso saber desses detalhes, né, desses bastidores, assim. Por isso, agradeço muito, professor. Foi muito gostoso esse bate-papo, viu?
0: Obrigado, Juliana. Obrigado a toda a equipe pelo convite, a Roberta, por ter entrado em contato. Um grande abraço a quem nos escuta hoje. Temos um ótimo feriado. Que possamos hoje, no dia 7 de setembro, refletir do ponto de vista da história do Brasil, do ponto de vista crítico, também como professor de história, eu busco incentivar isto e entender o 7 de setembro e todo o seu contexto no que diz respeito à história do nosso país. Então, possamos conversar sobre isso, conversem sobre o dia do desfile em família para fazer as comparações, como era no passado, como está hoje, e possamos também continuar a pesquisar sobre as curiosidades do nosso país. Então,
1: verdade.
0: Um beijo a todos, Deus os abençoe e até a próxima.
1: Obrigada, professor. E quando lançarem o filme sobre Maria Quitéria, você volta para comentar tudo com a gente, tá bom? Um abração, professor. Até
0: abraço
1: a próxima.
0: Tchau, tchau.
1: Tchau, tchau. Esse foi o professor de História Victor Maccioni trazendo essa aula para a gente nesse dia da independência do Brasil. 4h36, vamos para o intervalo rapidinho, eu volto já.
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0: 4h42, horário de Brasília. Gonzaguinha, maravilhoso por aqui. Deixa eu ir para os recadinhos. Ó, Juliana Maia, boa tarde aqui do ouvinte. Odílio Reis. É, ele falou, ó, você tem o número de Manelzinho, ele é meu amigo. Perdi o número dele, passa para mim. Passo sim, Odílio, já, me lembra aí, Roberta. Um beijo para você, Odílio, aí em Livramento de Nossa Senhora. Um beijo para Manelzinho também. Um beijo para Helena Pereira no Maranhão. Tudo bem, Helena?
1: Pois é, Gil, boa tarde.
0: Boa tarde.
1: Tudo bem com você, Gil?
0: Tudo bem,
1: tá tudo ótimo, minha amiga?
0: Tudo ótimo.
1: Menina, eu quero ouvir uma música. Eu te amo, meu Brasil. Essa música, ela... Hoje é um dia muito especial para tocar essa música, sim.
0: Tá bom.
1: Para todos nós brasileiros que amamos mesmo o nosso país de verdade, sabia?
0: Tá bom.
1: Porque essa música é a cara do Brasil. Essa música é a cara do povo que respeita o nosso país.
0: Tá bom, Heleninha, um beijo para você. Só tive que cortar seu áudio, senão não vai dar tempo. Já tá na fila aqui, a gente roda já. Tá? Ela mandou mais um.
2: Agora
0: bem curtinho aqui.
2: Isso é que é vida pro Adalberto, hein? De folga. E você trabalhando,
0: não,
2: né, minha
0: é,
2: amiga?
0: Menina?
2: Ótima tarde pra você.
0: Obrigada.
2: É isso aí, viu, minha amiga? E depois você me atende.
0: Tá.
2: Que eu quero ouvir essa música.
0: Tá bom. Pode deixar um beijo, meu amor. Um beijo também pro Breno, em Pernambuco.
3: Salve, salve, Juju!
0: Oi, Breno.
3: Um abraço, Juju, pra você, pra Roberta, Timpani.
0: Obrigada.
3: É, um abraço para o Gasparzinho, um abraço para todo mundo,
0: Breno,
3: que está acompanhando aí pela Nacional da Amazônia, Nacional AM, em Brasília, e pela Nacional do Alto dos Solimões, um abraço a
0: todos.
3: Abraço,
0: Breno,
3: para Mislene, Kátia Franco, Otto,
0: todo mundo.
3: E todo mundo que está lá.
0: Obrigada, Breno, também não vou conseguir rodar seu áudio inteirão. Mas um beijo, bom saber que você tá com a gente, tá? Um ótimo feriado para você. É, Ivan Ribeiro tá ouvindo a gente em São Paulo. Um beijo para você, Ivan. Também um beijo para a Lu Espíndola no Maranhão, que mandou, Ju, que legal, amei essa história. Ela falando da entrevista, né? Obrigada, Lu. É sempre muito legal quando o professor Victor participa. Ele traz curiosidades, é bacana demais. Ela falou, uma ótima tarde para você e para todos. E Ju, olha quem tá morrendo de calor. Aí mandou foto do gatinho dela. Meu Deus, os meus lá em casa estão desse jeito, Lu. Dá até pena. Os bichinhos tudo se esticando pelo chão geladinho. Ai, meu Deus, que dó. Um beijo nessa fofura. Como é lindo. Eu não lembro se é gatinho ou gatinha. Talvez seja gatinha, né, Lu? Um beijo para essa lindeza. Um beijo no Cristiano Ferreira. Tudo bom, Cristiano?
4: Boa tarde. Aqui quem está falando é Cristiano,
0: boa
4: de Remanso, Bahia.
0: Boa tarde, Cristiano.
4: Eu ofereço a próxima música do programa para todos e para todas que estão na escuta.
0: Tá bom.
4: Tudo de bom e Deus abençoe a todos e a todas.
0: Obrigada, querido. Um beijo para você. A próxima música é o pedido da Helena Pereira do Maranhão. Vamos lá.

0: Meu Deus, que música deliciosa! É o carimbó chamegado da Dona Onete. Agora é 4h53 em Brasília. O Adalberto Carlos, lá de Campinas, falou: Ju do céu, estou... Ele mandou, ainda estava tendo a entrevista, né? Estou amando a entrevista de hoje, que vou chamá-la de um delicioso bate-papo. Aí ele falou: Ju, teve uma novela da Globo que mostrava um Dom Pedro totalmente conquistador. Olha que delícia! Adalberto, inclusive, tem muitos livros, né, que contam esses bastidores, né, desse momento da história do Brasil. É, eu acho uma delícia ficar sabendo assim, dessas curiosidades, da personalidade de cada personagem. Maravilhoso! É, geralmente as novelas romantizam um pouco, né? Mas é gostoso também, é interessante, é legal, é um período assim, muito curioso, né, da nossa história. Ele falou: Ju, estou aprendendo muito, parabéns pela excelente pauta. Imagina, Adalberto, um beijo enorme, tá? E ele ainda falou: Ju, diz a Helena que eu bem que mereço. Menina, eu me levanto sempre às 4h30 da manhã. Olha, aí Helena, folga mais que merecida, né? E ele falou: um abraço pra você, Helena. Tá anotado. Um beijo, Adalberto. Obrigada, querido. É... anotado não, enviado seu beijo. Breno, em Pernambuco, falou: Juju, eu também gostei da entrevista. Muito boa. E eu desfilei por muito tempo num sol escaldante que fazia aqui quando eu era aluno, né? É... e aí, quando era estudante. E... quando ia almoçar, né, a gente tinha que procurar sombra nesses dias, os alunos, porque era sempre muito quente nesses dias, mas valeu a pena toda a experiência. Breno, eu cheguei a desfilar uma vez, quando eu fui aluna de escola pública ali em 1986, mais ou menos, cheguei a participar de um desfile. Eu acho esses desfiles de bairro, de cidades pequenas, a cara do Brasil. E ainda tem umas figuras maravilhosas, né, que aproveitam para brilhar nesses eventos, eu adoro. Ele falou: Juju, aqui tá 36 graus hoje, calor pesado. Quero agradecer ao Botafogo, olha isso, Gasparzinho, que nos ajudou. Estamos na liderança do Campeonato Brasileiro, o Mengão tá chegando. Tô sabendo, viu, Breno? Parabéns pro seu Mengão, tá? Um beijo grande para você, meu amigo. E, gente, ó... tava muito gostoso, mas tudo que é bom vai tendo seu fim. A gente tá chegando ao fim do nosso programa. Deixando aqui um último beijo pra Dorinha, que tá ouvindo lá em Rondon do Pará. Tudo bom, Dorinha?
1: Bom dia, Juliana Maia, tudo
0: Boa
1: bem?
0: Boa tarde, Dorinha, tudo bom?
1: Bom dia a todos os brasileiros e brasileiras que estão neste momento ouvindo a Rádio Nacional.
0: Obrigada, Dorinha, um beijo. Não vou conseguir rodar seu áudio inteiro, porque a gente já tá terminando o programa, mas ó, um cheiro grande, obrigada pela sintonia, tá? A gente vai encerrar o programa com o que mesmo, Gasparzinho? Ah, vamos voar pro Pará com a Joelma, e eu agradeço muito a companhia de todos e todas, tá? Um cheiro, bom restinho de feriado pra vocês. Até a próxima, tchau, tchau.

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1: Agora são 5 horas em Brasília. Boa tarde. Eu sou Bianca Paiva e este é o Nacional Notícias com um destaque do momento. Premiação da SBPC, voltada para jovens pesquisadoras de iniciação científica, está com inscrições abertas. Podem participar estudantes do ensino médio e da graduação. A repórter Carolina Pessoa traz mais detalhes.
2: Estão abertas as inscrições para o 8º Prêmio Carolina Bore, Ciência em Mulheres, que neste ano tem como tema Meninas na Ciência, com foco no reconhecimento de jovens pesquisadoras de iniciação científica que demonstrem criatividade e potencial para contribuir para o futuro da ciência no país. A premiação, promovida pela SBPC, Sociedade Brasileira para o Progresso da Ciência, já reconheceu 37 cientistas e, nesta edição, é voltada para estudantes do ensino médio e da graduação que desejem seguir carreira na área. Serão selecionadas 3 estudantes do ensino médio e 3 da graduação, distribuídas entre as 3 grandes áreas do conhecimento: humanidades, biológicas e saúde e engenharias. As 6 escolhidas ganham um troféu e R$10 mil na categoria ensino médio e R$13 mil na graduação. Além disso, vão poder apresentar seus trabalhos na reunião anual da Sociedade Brasileira para o Progresso da Ciência e participar de mentoria com pesquisadores da área. Mais informações sobre o prêmio no site portal.sbpcnet.org.br.
1: Olha só, as inscrições vão até o dia 30 de outubro e o resultado da premiação será anunciado até 15 de janeiro do próximo ano. 5 horas e 2 minutos, esse foi o Nacional Notícias. 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Espero você.
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3: Boa tarde, hoje é segunda-feira, 7 de setembro de 2026, feriado nacional da Proclamação da Independência do Brasil. Começa agora É Tudo Brasil pela Rádio Nacional, do Rio de Janeiro para São Paulo, Brasília, São Luís, Recife, Amazônia em ondas curtas, Alto Solimões e a Rádio Ceará. 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É tudo Brasil, até às 6 horas com Luciana Valle. Trabalhos técnicos, Lucas Alexandre. E começamos É Tudo Brasil nesta edição especial com um convite. No próximo sábado, dia 12, vamos celebrar os 90 anos da Rádio Nacional. Então vamos antecipar a festa, trazendo ao longo da semana o Momento Rádio Nacional, um resgate da memória, da emoção e das boas histórias que passaram pelo nosso programa. Nesta semana especial de aniversário, É Tudo Brasil revisita alguns desses momentos que tocaram o coração dos ouvintes. A cada dia, vamos recordar conversas com artistas da música que nos ajudam a entender o Brasil através de suas obras. Afinal, 90 anos também são feitos de vozes, encontros e histórias que o tempo não apaga. Na estreia, teremos o cantor e compositor Lô Borges, que esteve com a gente em setembro do ano passado, poucos meses antes de sua partida. No É Tudo Brasil, Lô falou sobre composições e histórias especiais ao lado de companheiros de jornada. Selecionamos alguns trechos da entrevista que você ouve a seguir. É o Momento Rádio Nacional.
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0: Entrevista boa começa assim, antes do fim. Essa é só uma faixa do álbum Céu de Giz. Lô Borges convida Zeca Baleiro. O Lô tá com a gente aqui na Rádio Nacional para bater esse papo. Lô Borges, prazer falar com você, tudo bem?
1: Opa, tô aqui na área. Tudo bem, Luciana? Prazer.
0: Alegria enorme poder falar com você, falar de música e deste sétimo álbum de inéditas. O homem é uma máquina de fazer música, gente.
1: Eu sempre fui um cara bem compositor mesmo, né? Desde os primórdios, né? Desde quando eu tinha 17 anos e compus para Lenny McCartney, que foi gravada pelo Milton e teve um sucesso na carreira dele.
0: 1968, olha aí quanto tempo tem.
1: 1968, é dois anos antes do álbum Clandestino.
0: Sim.
1: Desde que eu compus essa música, eu entrei meio que oficialmente no mundo da música. Eu já era um compositor ali, desde os 14, mas fazendo umas músicas para consumo meu, assim, da casa da minha mãe, lá com meus irmãos. Mas a primeira composição que eu tive coragem de mostrar foi para a Lenny McCartney, e o Milton era muito amigo da nossa família, sempre foi. E ele ouviu e falou assim: essa eu vou gravar. E gravou e deu muito certo na carreira dele,

0: naquele momento, fez sucesso. Aí, em seguida, nós fizemos duas músicas chamadas Clube da Esquina. Eu e ele, com letra do Márcio Borges. Aí, ele falou, cara, eu quero dividir um disco com você. Ninguém lá no Rio te conhece, porque eu não era conhecido nem da Obra Zonça. Ele falou, ninguém te conhece, mas vamos lá, que eu quero. Então, eu tive essa sorte, né? Isso é uma grande sorte.
1: É interessante, porque você era tão jovem.
0: Hein?
1: Você tinha uns 20 anos.
0: Não, eu mudei para o Rio com 18 anos. Eu gravei, o Lenny McCartney eu compus com 17. Com 18 anos, o Bituca me chamou.
1: Te chamou?
0: No, aí eu fui para o Rio morar com ele. E aí, a gravadora, no primeiro momento, não queria. Né? O Milton ficou louco. Ele tá querendo fazer um álbum duplo, que não é comum no Brasil. É, ainda mais isso no estúdio. Existia só um álbum duplo no Brasil, que era o da Gal, ao vivo, que era o Gal Fatal. Aí ele fala, pô, o Milton pirou, esse cara ninguém conhece, esse Lô. E ele tinha razão, porque na verdade eu não era conhecido nem Belo Horizonte. Aí tinha músicos mineiros, muito mais experientes que eu, que moravam no Rio, já era radicado no Rio. E eu em Belo Horizonte, aqui na esquina, tocando violão, na esquina, que acabou, o meu irmão fez uma beleta homenageando na esquina, que eu ficava tocando violão, com meus amigos de bairro, o Bituca gostou muito da história, fizemos duas músicas chamadas Clube da Esquina, me levou pro Rio, aí enfim, resumindo, o pessoal não queria muito, mas aí eles começaram a ver minha munição de compositor, né? Aí eu apresentei tudo que você podia ser, apresentei o Milton, que abre o álbum Clube Destino, que é o Milton cantando, graças a Deus.

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1: A segunda-feira marca o feriado de 7 de setembro no Rio de Janeiro, com o quarto dia de Rock in Rio. Luísa Sonza retorna ao Palco Mundo, onde recebe Roberto Menescal para abrir a programação, que contará também com shows do

norte-americano John Batiste, Gilberto Gil e Elton John nesta ordem. Menescal, de 88 anos, participará de um trecho dedicado à bossa nova dentro do espetáculo pop de Luísa Sonza. A parceria com a cantora gaúcha começou em janeiro, quando ela lançou Bossa Sempre Nova, álbum desenvolvido com Menescal e Toquinho. O disco tem 14 faixas, entre regravações de O Barquinho, Águas de Março e Samba de Verão, além da inédita Um Pouco de Mim, composta por Sonza e Menescal. Para o Rock in Rio, as músicas ganharam novos arranjos e houve mudanças que envolvem banda e balé. Esta será a terceira apresentação de Luísa Sonza em um palco do Rock in Rio. Em 2022, ela cantou no palco Sunset. Em 2024, estreou no palco Mundo, voltando agora ao mesmo espaço. A bossa nova também conquistou outro palco nesta edição do Rock in Rio, o Global Village, que recebeu mais cedo a cantora Wanda Sá e segue com Joyce Moreno, Leila Pinheiro e Fernanda Takai. Para o encerramento, tem João Bosco a partir das 7 horas. Então a gente segue aqui no É Tudo Brasil com O Barquinho, composição de Menescal e Ronaldo Boscoli, que ganha a interpretação de Luísa Sonza. Leila Pinheiro também está nesse bloco e chega com Bênção Bossa Nova. 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

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É Tudo Brasil, com Luciana Valle, até às 6 horas. O documentário A Dama do Rap, dirigido por Cavi Borges e disponível no YouTube, recupera a trajetória de Ed Wheeler, como ficou conhecida Edviges Tomás, uma das pioneiras do rap feminino carioca. A jovem Ed rimava nos bailes de charme do Rio de Janeiro e se tornou advogada e ativista na defesa dos direitos das mulheres. No centro da narrativa da obra audiovisual, também estão as Damas do Rap, grupo formado por Ed e outras 6 mulheres negras, que surgiu em 1992. Elas se apresentavam nos concursos de dança e nos bailes de charme do subúrbio do Rio e da Baixada Fluminense.

Fluminense. Depois, passaram da dança para a rima, enfrentando um ambiente predominantemente masculino. O filme A Dama do Rap ajuda a resgatar uma lacuna na memória do hip-hop brasileiro, a participação fundamental das mulheres na construção da cena carioca desde seus primeiros anos. Em 1992, as Damas do Rap gravaram Um Sonho Real, faixa que integrou a coletânea Tiro Inicial, reconhecida como um dos registros fundadores do rap carioca. Mais do que recuperar uma música ou um grupo do passado, o documentário A Dama do Rap acompanha a transformação de Ed Wheeler ao longo de mais de 3 décadas. A rapper, que começou a escrever e rimar nos anos 1990, se tornou advogada, palestrante e ativista, mantendo sua atuação ligada à cultura hip-hop e às pautas de direitos das mulheres. Sua trajetória inclui participação na Frente Nacional de Mulheres no hip-hop, atuação em mediação de conflitos e violência contra a mulher e iniciativas de fortalecimento da presença feminina na cultura. O documentário propõe ainda um olhar para as mulheres que abriram caminho quando ainda havia pouca visibilidade, poucos registros e reduzidos espaços para artistas mulheres no rap. A própria trajetória de Ed Wheeler mostra essa continuidade. A palavra que antes era utilizada para denunciar e narrar a realidade das ruas passou também a ser instrumento de atuação social e defesa de direitos. É Tudo Brasil apresenta As Damas do Rap, um sonho real.

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Jeanne Mosello é uma cantora com voz marcante, com mais de uma década de carreira. A artista curitibana passou a infância em Roma e carrega essa dualidade cultural em seu trabalho. Hoje é também compositora requisitada, assinando hits de Luísa Sonza, Demi Lovato, Sam Smith, Isa e Faith. Em seu currículo estão 5 indicações ao Grammy Latino, 2 ao Women's Music Events Awards, o WME, e outra indicação ao prêmio Multishow. Jeanne Mosello começou a ganhar visibilidade em 2016 nos palcos do X Factor Brasil, um reality show musical exibido pela Band. Conquistou público e crítica com sua identidade visual forte e causou impacto no nicho do dark pop brasileiro. Daí vieram o álbum Femina, de 2023, e o EP Hostil, no ano seguinte. Brava é o novo trabalho de Jeanne Mosello. Reúne 13 faixas e participações de nomes como Xênia França, Elana Dara, Dani Black e Marcelo Toffani. Ney Matogrosso também traz a sua contribuição, sempre ímpar, na canção Fome.

Não Deixe a Liberdade Morrer traz o encontro de Marina Peralta e Chico César. Marina é sul-mato-grossense da capital, Campo Grande, e se apresentou no Lollapalooza em 2025. Chico César, 62 anos, é de Catolé do Rocha, na Paraíba. A parceria dos dois músicos é pura latinidade. Combina reggae e cúmbia e integra o próximo álbum de Marina Peralta previsto para este mês. A história da canção começou em 2018, com um vídeo enviado por Chico pelo Instagram para Marina, onde ele cantava o refrão. Os dois haviam se conhecido pessoalmente naquele mesmo ano, e ela escreveu os versos a partir dessa ideia. A música acabou guardada até ser retomada durante a preparação do novo disco. Não Deixe a Liberdade Morrer ganhou registro audiovisual publicado no canal de Marina Peralta no YouTube. A música você ouve aqui na Nacional. Não Deixe a Liberdade Morrer. Marina Peralta e Chico César.

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Rico Dalazan, 36 anos, apresenta novo trabalho, o single Ser Feliz de Novo, disponível em todas as plataformas digitais. Em sua pesquisa musical, o cantor e compositor nascido em Taboão da Serra, na Grande São Paulo, revisita o sucesso do grupo Boca Louca, considerado fundamental para sua forma de compor e cantar, influenciada principalmente por dois gêneros, o rap e o pagode. É pelo pagode que se inicia meu desejo de escrita, e só aos 13 anos que o rap aparece como prática, comenta Rico Dalazan em nota à imprensa. A produção marca a estreia da parceria de Rico Dalazan com Pedro Lucas e Enzo Di Carlo. Ser Feliz de Novo. É Rico Dalazan no ETB.

É Tudo Brasil apresenta o rapper Projota. Bem Brasil é o primeiro single do cantor e compositor paulistano que prepara lançamento de álbum novo para os fãs ainda este ano. Bem Brasil é uma canção que exalta a mulher brasileira como símbolo de força, beleza e pluralidade cultural, racial e regional do país. A música ganhou o clipe gravado

0: na zona norte de São Paulo e leva a Projota de volta ao Lausanne, bairro onde cresceu. Em uma das cenas, ele pinta a rua da infância e adolescência com crianças da vizinhança. A produção ainda passou pela quadra da escola de samba Mocidade Alegre, no Limão. É Bem Brasil, com Projota, na Rádio Nacional.
1: A mulher brasileira é um fenômeno da natureza. É fogo, é vento, é luz. Ela tem sonhos, ela tem vida, ela tem fé. E ela nunca, em hipótese alguma, irá passar despercebida.

Festival Celebra Sesc 80 anos terá show gratuito com Paula Toller no dia 12 de setembro. Unidades regionais do Sesc por todo o país comemoram os 80 anos da instituição no Brasil. No Tocantins, dia 12, a partir das 6 da tarde, o Festival Celebra Sesc promoverá intervenções artísticas para as crianças, shows com atrações locais e a apresentação da cantora Paula Toller, que encerra a noite às 8 horas. O evento acontece em frente ao Centro de Atividades Sesc Palmas. Paula Toller levará ao Tocantins a turnê Amorosa. O repertório é composto por grandes sucessos, canções recentes e algumas surpresas em uma antologia de toda a sua carreira. Os incontáveis hits são apresentados agora com direção musical e arranjos do lendário produtor Liminha. Grandes clássicos de 40 anos de carreira compõem o setlist, como Nada Sei, Lágrimas

de chuva. Amanhã é 23 e como eu quero. A gente fecha É Tudo Brasil desta segunda-feira com Paula Toller, No Seu Lugar. Na sequência, amanhã é 23.

0: amanhã a gente tá de volta com É Tudo Brasil, ao vivo, aqui na sua Rádio Nacional, 87.1 FM, 1130 AM, Rio de Janeiro. Apresentação, Luciana Valle. Produção executiva, Cláudio da Mata e Luciana Valle. Coordenação geral de Cíntia Cruz, com trabalhos técnicos de Lucas Alexandre. Ótima noite de segunda para você e até amanhã.
1: Eu não...

0: 18 horas, segunda-feira, 7 de setembro de 2026, dia da independência, feriado. Está no ar o programa No Mundo da Bola com a minha apresentação, os comentários de Mário Silva, trabalhos técnicos Roberto Barrucho, produção executiva Luiz Ferreira e Wagner Gomes. A gente começa esse No Mundo da Bola com o...
1: O melhor da rodada.
0: E o melhor da rodada fica mais uma vez com o Flamengo. Aliás, o torcedor rubro-negro teve um final de semana daqueles. No sábado, Fabi Simões, Cristiane Jucinari de Geni e companhia seguraram a Ferroviária e garantiram a classificação para as semifinais do Brasileirão Feminino. E no domingo, o time de Leonardo Jardim venceu o Remo fora de casa e assumiu a liderança do Brasileirão. Rafael Monteiro conta tudo pra gente. Salve, salve, Rafa!
2: Salve, salve, salve, salve, amigos ligados no programa No Mundo da Bola. O Flamengo venceu o Remo por 1-0 no Mangueirão e assumiu a liderança do Campeonato Brasileiro. Logo após o jogo, o técnico rubro-negro, Leonardo Jardim, falou sobre o autor do gol do jogo, Samuel Lino.
3: Bem, o Lino tem demonstrado ao longo desta época que tem outra versatilidade, consegue fazer mais do que uma função. É um jogador que interiorizou bem algumas ideias que eu pretendia para ele. Está a conseguir rentabilizar essa proposta, quer em termos ofensivos, quer em termos defensivos. É um jogador diferente do Arrasca, é diferente do Carrascal, dá outras nuances ao jogo. Pronto, é mais uma individualidade dentro do coletivo. Vocês sabem que eu defendo muito a estrutura do coletivo, em primeiro lugar, e depois as individualidades aparecerem dentro do nosso coletivo.
2: Leonardo Jardim foi questionado sobre a luta pelo título com Palmeiras nesta reta final de Brasileirão.
3: É determinante para nós conseguirmos continuar a nossa caminhada. Primeiro, humildade, capacidade de trabalho, respeitar todos os adversários e continuar com a nossa pegada que temos demonstrado. Mesmo em momentos mais difíceis, trabalhar como uma equipa coletiva, trabalhar à procura da bola quando não a temos, depois jogar aquilo dentro das nossas ideias. É muito importante. Tem empolgação, também não nos empolgamos quando toda a gente já nos colocava de fora, também não estamos empolgados agora, estamos motivados e continuar a trabalhar diariamente para que sempre representar o Flamengo ao mais alto nível.
2: O treinador também comentou sobre a próxima partida do Flamengo. O Independiente Del Valle, na quinta-feira, na altitude de Quito, pelas quartas de final da Copa Libertadores da América.
3: O jogo de quinta-feira. Com certeza vamos recuperar, preparar da melhor forma, de forma a respeitar um adversário que vem de uma sequência extremamente forte, um jogo em altitude, mas que nós queremos ser competentes para, como disse no Cruzeiro, para procurar na segunda mão de ter o jogo no Maracanã e procurar a qualificação, que esse é o nosso objetivo.
2: Pelo lado do Remo, faltando 12 jogos

0: e ocupando a penúltima posição do campeonato, o treinador Léo Condé fala que o clube tem que continuar acreditando na permanência na Série A.
1: Restam 12 rodadas, o que a gente tem que se apegar é de que se a gente conseguir construir, principalmente o jogo que a gente fez contra o Coritiba, em termos de volume, né, em termos de organização defensiva como foi hoje, eu acho que a gente vai conseguir vencer jogos aí. Temos que vencer, principalmente os jogos em casa. E buscar pontos fora. É difícil, mas não é impossível, né? As outras equipes também estão tendo dificuldade. A gente vê o Vasco, o Internacional, né, a Chape, que já está tendo dificuldade há mais tempo. Mas tudo pode acontecer nessa reta final. É claro que todos sabem, né, que realmente é um momento, o campeonato é muito difícil, o momento nosso talvez seja um momento ruim, mas que tem que, eu acho que o torcedor, né, mais do que nunca hoje provou, né, uma grande festa que fez aqui, compareceu em grande número, incentivou a equipe do primeiro ao último minuto, eu acho que tem que continuar acreditando, é uma equipe que enfrentou dentro do campeonato as principais equipes jogando de igual para igual, os resultados talvez não vieram, mas a gente conseguiu enfrentar aqui, a gente pega os semifinalistas de Copa do Brasil, o Vasco, nós empatamos por 1-1, o Atlético empatamos 2-2, o Palmeiras também 1-1 e infelizmente perdemos esse jogo do Flamengo.
0: O Remo volta a campo na segunda-feira que vem para enfrentar o Bahia na Arena Fonte Nova às 8 horas da noite. Forte abraço!
2: Forte abraço, Rafael Monteiro. O Campeonato Brasileiro tem um novo líder, o Flamengo, com 54 pontos, ultrapassa o Palmeiras, que fica com 53. Temos 26 rodadas, ainda faltam 12 para o fim do campeonato. E hoje, essa Campeonato Brasileiro ainda tem mais um jogo hoje. Vitória e Grêmio jogam às 8 da noite, fechando essa rodada de número 26 do Brasileirão. Ao meu lado aqui, Mário Silva, novo líder, líder merecido.
3: Sim, boa noite, Rodrigo. É, Ricardo. Tá difícil isso aí.
2: Vai sair, vai sair.
3: R.
2: Tenta de novo.
3: Rodrigo, Ricardo, boa noite. Boa noite também para os ouvintes, as e os ouvintes. É, difícil, chegou na liderança, chegou merecido, porque o Palmeiras, nos últimos jogos, ele vem perdendo pontos, né?
2: Tá trupicando,
3: vem mancando. E o Flamengo, apesar de algumas mancadinhas, acabou chegando à liderança. Mas isso não quer dizer que ele seja o campeão, nem que o Palmeiras não vá ser o campeão. Vamos ter ainda rodadas pela frente, partidas importantes. Agora, a partida de ontem, que eu comentei, você estava de folga. É, o Remo deu um trabalho danado, principalmente o gramado ruim, choveu muito. E o goleiro fez duas defesas fantásticas, né? Nos chutes do Pedro e depois também a bola na trave. Mas a vitória foi justa. Pelo lado do Remo, me permita, tem que remar muito forte. Não é fácil. Agora, zebras acontecem. Se o jogo tivesse na loteria esportiva, na primeira que eu conheci, a vitória da Chapecoense em cima do Corinthians ia dar prêmio sozinho. Foi uma zebra do tamanho família. Então, não há a situação que o Remo pode chegar. Mas eu acho também difícil. Muito difícil.
2: E você falou do Palmeiras, hein? As coisas não andam muito bem pelos lados do Verdão. A torcida começa a ficar na bronca com o técnico Abel Ferreira, que soltou mais algumas pérolas. Quem explica tudo pra gente é Maurício Costa. Salve, salve, Maurício.
4: Crise no Palmeiras. O empate com o Botafogo deixou os torcedores do Verdão bem nervosos. Mas não foi só pela perda da liderança do Campeonato Brasileiro para o Flamengo e pelo futebol burocrático nas últimas rodadas. As declarações do técnico Abel Ferreira após o confronto caíram como uma bomba. Não é de hoje que Abel e até a presidente Leila Pereira são criticados por parte da torcida, principalmente em momentos que o grande rival do país hoje, o Flamengo, vence competições. Mas depois dessas palavras, muita gente chutou o balde.
5: Mais uma vez, aproveitem e desfrutem, que nunca num espaço tão tempo e curto o Palmeiras festejou tanto como nestes últimos 4, 5 anos, portanto. É isso que eu tenho para lhes dizer, aproveitem o momento que estamos, aproveitem que estamos a lutar por todas as competições e apoiem a equipa, é isso que eu tenho para dizer.
4: Para a parte da torcida, Abel se colocou acima do clube, como se ele tivesse sido o grande responsável pelos títulos. Entretanto, desde 2015 que o Verdão luta e conquista campeonatos importantes sem o Abel, como a Copa do Brasil sobre o Santos e os brasileiros de 2016 e 2018. Isso sem contar com outros ciclos antigos, como a primeira academia, a segunda academia e a era Parmalat, que o nosso comentarista Mário Silva lembra bem das três. E como se já não bastasse a declaração, Abel Ferreira soltou mais essa.
5: Comparem, por exemplo, onde é que treinou o treinador do Palmeiras e onde é que treinou, por exemplo, o treinador que está no Flamengo. Onde é que jogaram os jogadores que jogam no Palmeiras e onde é que jogaram os jogadores que jogam no Flamengo. Portanto, há uma equipa sim que tem a obrigação de fazer muito mais e nós estamos sempre a competir com ela por tudo aquilo que envolve. Portanto, eu, como te disse, agradeço as palavras do Mr. Carlos Ancelotti, mas isso é uma coisa que está à vista de todos e daqueles que querem criar as narrativas que são verdadeiras ou então que querem criar as narrativas falsas. Como te disse, nós vamos continuar a fazer o que fizemos até agora, não vamos abrir mão de nenhuma competição, nem do Brasileirão, nem de Libertadores, nem da Copa, e vamos fazer tudo o que pudermos para disputar as três e tentar ganhar as três. É isso que nós vamos tentar fazer.
4: Mais do que passar o favoritismo para o Flamengo, o tom pode ser considerado como se o elenco do Palmeiras fosse inferior ao do rubro-negro, o que para muitos soa uma falsa modéstia ou até isenção de responsabilidade. É Abel Ferreira, não abre teu olho não, hein?
2: Valeu, Maurício Costa. O Palmeiras tem isso, né? Mesmo conseguindo campeonatos, sempre disputando tudo, principalmente esse ano, não sei se é porque o time não tem atuações muito bonitas, vistosas, como o Flamengo tem. Às vezes vence, mas não convence, sempre fica essa bronca. Mas também há muita disputa política dentro do Palmeiras, né?
3: São duas coisas que correm paralelas, mas acabam se encontrando no infinito, né? Como as paralelas. Porque do lado da política, a questão da Leila, que o sucesso incomoda os outros. E o Abel Ferreira, ele tem um comportamento, se eu estiver errado, vocês me perdoem. Ele acha que ele é superior realmente, mas não é questão de ser superior porque ele é bom treinador, não. Ele acha que ele é superior porque ele é europeu. Isso não é xenofobia, mas parece, entendeu? Dá um entendimento. A maneira que ele fala é meio complicado.
2: Você não acha que ele tá de saco cheio do Palmeiras também?
3: Aí vem a segunda opção.
2: Existe... São quase 6 anos.
3: Que é uma coisa rara no futebol.
2: É uma relação de sucesso.
3: Você lembra
2: títulos.
3: Aquele que do Manchester United, que ficou 20 e poucos anos,
2: sim,
3: mas aquele é uma zebra.
2: No Brasil, mais raro ainda.
3: O Guardiola ficou 10 anos no Manchester City. Agora você, com 4 anos, na latinidade nossa, né? As coisas começam a degringolar. O cara já começa a ver, não mais o mister, mas o amigo. Ô, meu irmão, tá tudo bem? É mais ou menos assim. E eu acho que você tem todas as razões, você foi brilhante. Ele já tá com o saco cheio. Ganhou muito dinheiro, está ganhando e já tem mercado. Então,
2: eu acho que
3: fica
2: não é só
3: complicado.
2: Eu acho que não é só do Palmeiras, eu acho que do Brasil.
3: Eu acho que sim.
2: Da relação, acho que ele tem vontade de voltar para a Europa.
3: Eu acho
2: Portugal.
3: Que sim. Mas também lá as pessoas perguntam.
2: Mas verdade seja dita também. Eu acho que assim, obviamente, ok, o Palmeiras ganhou muito. Eu acho que um deve muito ao outro, tanto
3: claro
2: o Palmeiras
3: sim.
2: quanto o Abel.
3: Claro.
2: Agora, o Palmeiras é uma instituição que antes de Abel Ferreira já era super campeão.
3: Claro que é. O Palmeiras do Ademir da Guia.
2: Estamos na terceira academia?
3: Sim, a terceira academia. Agora, ele realmente, eu acho que ele está sem paciência, porque cabe ao repórter perguntar. Você responde se quiser ou não. Ou dá uma desagada, lembra? Eu escalei porque tinha que escalar o negócio lá do Ronaldinho. Você pergunta por que vai, aí o cara responde. Agora, que ele realmente, você tem razão, ele está sem paciência, acho que com o Palmeiras, mas principalmente com o Brasil. Por tudo que se acontece, não é que ele não gosta do país, ele está com vontade de ir embora, eu também, tudo bem.
2: E agora é hora da gente viajar no tempo.
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2: E nesse mês de comemorações dos 90 anos da sua Rádio Nacional, vamos falar da folclórica Taça Independência, também chamada de Minicopa pela imprensa esportiva da época. Ela foi uma competição amistosa entre seleções organizadas pela antiga CBD, Confederação Brasileira de Desportos, e fez parte das comemorações dos 150 anos da independência do Brasil. O torneio foi realizado entre 11 de junho e 9 de julho de 72 e disputado por 20 seleções. No entanto, nem tudo foram flores na organização da Minicopa. Nem todos os países convidados quiseram participar da Taça Independência.

0: Alguns mandaram equipes alternativas e combinados. Além disso, a primeira fase contou com estádios praticamente vazios. A solução foi oferecer ingressos a estudantes e realizar sorteio de brindes durante as partidas. Já atuando sem Pelé, que havia se despedido da seleção em 71, a equipe, ainda comandada por Zagallo, entrou apenas na fase final da Taça Independência. Jogando pelo Grupo A, o Brasil empatou sem gols contra a Tchecoslováquia, venceu a Iugoslávia por 3-0 e a Escócia por 1-0. No dia 9 de julho de 72, Brasil e Portugal, que ainda contava com nomes como Jaime Graça e Eusébio, fariam a grande final da Minicopa. E o gol do título saiu apenas aos 44 minutos da segunda etapa. Rivelino cobrou falta da esquerda e Jairzinho completou de costas. A sua Rádio Nacional estava lá no Maracanã, com uma grande equipe. E Paulo César Tênios narrou assim.
1: Lançou na frente para Marinho, foi agarrado pelo braço, entrou na área, saiu o goleiro. Gol vazio, sobrou para Jairzinho. Outra finta, vai chutar, fugiu na linha de fundo, chutou, bateu no corpo. Na hora precisa do jogador português, exatamente o Adolfo. Quando paralisa o juiz da peleja para punir uma falta. 43, andamos perto de balançar o barbante. Oh, falta perigosa, Márcio.
2: É nessa que nós vamos faturar, tá na hora de sair o gol, minha gente.
1: Vai para a cobrança Jairzinho. Rivelino pediu para cobrar. Vai lá Rivelino, bandeirinha correu, fez uma observação ali que é que a barreira está muito próxima do local onde realmente deveria estar.
2: Exato.
1: Vai para a cobrança Rivelino. Atenção. Correu para a bola, jogou na porta do gol, entrou de cabeça, daria gol. Jairzinho.

0: O Brasil entrou em campo com o Leão no gol, Zé Maria, Brito, Vantuir, Marco Antônio, depois o Rodrigues Neto entrou no lugar, Clodoaldo, Gerson e Rivelino, Jairzinho, Leivinha, depois Dário e Tostão. Mário Silva, você contava aqui para mim que assistiu a esta partida.
1: Assisti, foi um jogo bastante difícil, porque Portugal jogou fechado, tanto que o gol saiu aos 44 minutos, e tudo em torno da Taça Independência foi feita para o Brasil ganhar. A época de 1972, certo? Nós vivíamos num regime militar e estava tudo pronto. Só que os portugueses deram um trabalho danado, principalmente porque jogaram fechado. O Jairzinho fez o gol. Essa é uma seleção já mesclada com alguns jogadores de 70 e outros que estavam chegando à seleção.
0: E a nossa equipe de esportes registrou a festa brasileira. Autor do gol do título, Jairzinho celebrou a participação dos quase 100 mil torcedores presentes no Maracanã.
2: Unida, a corrente para frente, se uniu mesmo e foi até o fim. Acho que faltava mais ou menos 3 minutos para acabar o jogo. A nossa torcida sensacional, essa torcida do Rio demais, acompanhada das outras, nos incentivando. É isso que é a torcida, é isso aí, é isso que ganha jogo, ganha mesmo.
0: Quem também falou com a Nacional foi o volante Clodoaldo.
3: Realmente a alegria nossa é imensa, o prazer é nosso assim, de oferecer a esse povo maravilhoso, a vocês que nos acompanham, que nos criticam, que nos incentivam, entende? Eu acho que isso tudo que nós fizemos, que a seleção brasileira faz, oferece a vocês, ao povo e ao nosso Brasil querido.
0: E amanhã tem mais história aqui em No Mundo da Bola. 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
0: E o papo é esporte paralímpico. A seleção brasileira feminina de futebol de cegas foi derrotada por 1-0 pela Argentina, em jogo válido pela Copa América da modalidade e disputado no Centro de Treinamento Paralímpico Brasileiro em São Paulo. Apesar do resultado, o Brasil já havia garantido

0: da classificação para a final da competição e volta a enfrentar as argentinas amanhã, ao 12:15, hora de Brasília. As nossas meninas vêm de vitória por 2-0 sobre o México e goleada por 7-0 sobre o Canadá. Entre os homens, depois de vencer o Chile por 3-0 no domingo, a seleção brasileira venceu o Peru por 6-0 e conquistou a sua segunda vitória na Copa América. O Brasil volta a campo amanhã para enfrentar a Colômbia às 5:30 da tarde, hora de Brasília. E Alisson dos Santos se sagrou tricampeão geral da Diamond League, repetido em 2022 e 2024 em Bruxelas, na Bélgica. O brasileiro venceu a prova dos 400 metros com barreiras, com um tempo de 46 segundos e 70 centésimos. O nosso também brasileiro Matheus Lima chegou na terceira posição. O nosso Pio ainda quebrou o recorde da etapa, pulverizando uma marca que durava desde 1986. E as duplas Tamela Vick e André Nato venceram um pré-olímpico de vôlei de praia realizado em Tambaú, em João Pessoa. Tamela e Vick venceram as paraguaias Michele Corrales por 2-0, parciais de 26-24 e 21-7. Já André e Renato venceram também os brasileiros Evandro e Arthur Lance por 2-0, parciais de 21-10 e 21-18. Cabe agora ao Comitê Olímpico Brasileiro, o COB, em conjunto com a Confederação Brasileira de Voleibol, a CBV, definir a dupla que vai representar o país nos Jogos Olímpicos. E ainda tá tempo de falar de futebol feminino?
1: Copa Delas.
0: Depois de vencer a Tanzânia por 4-1 no final de semana, a seleção feminina sub-20 enfrenta o Canadá amanhã, às 10 da manhã, pela segunda rodada da Copa do Mundo da categoria, que está sendo disputada na Polônia. Líder do Grupo B com 3 pontos, a equipe comandada por Carmila Orlando encerra sua participação na primeira fase contra a Inglaterra na próxima sexta, também às 10 horas da manhã. E falando de Brasileirão feminino, São Paulo, Flamengo e Bahia se garantiram nas semifinais da competição nesse fim de semana. Na sexta-feira, na Arena Barueri, as meninas de aço venceram o Palmeiras por 5-4 nas penalidades, após novo empate por 1-1 no tempo normal. A grande heroína da partida foi a goleira Yane, com grandes defesas. Foi ela quem defendeu a penalidade de Tainá Maranhão durante a disputa na marca de cal. E ela falou sobre a estratégia para conseguir ser tão decisiva debaixo das traves.
2: A estratégia é... não posso passar meu ouro, né? Mas brincadeiras à parte, eu acho que é muito do feeling do goleiro também. A gente, claro que a gente treina bastante, eu acho que a gente treinou mais de 2.000 pênaltis assim até hoje, de batidas, né? Então eu treino bastante, pegar pênalti, mas eu não foco nelas. Eu foco em mim, eu foco no que eu posso fazer, eu foco em como eu posso executar da melhor forma e fazer a leitura da adversária da melhor forma possível. Então eu acho que é muito também sobre a minha postura como goleira ali, eu tenho que aparentar ser a maior possível para que o gol pareça menor para elas e assim elas têm que tirar mais. E aí acaba pegando errado, acabo sendo bem feliz também de fazer uma leitura certa, de saltar com uma explosão muito boa, que acho que é fruto de muito trabalho que a gente vem fazendo desde janeiro, na verdade desde 2024.
0: No sábado, as soberanas do São Paulo venceram o Grêmio por 2-0 jogando em Campinas. Nesse mesmo dia, o Flamengo segurou o empate contra a Ferroviária em 2-2 jogando na Arena Fonte Luminosa e também garantiu a vaga nas semifinais. Após a partida, a craque Cristiane celebrou a conquista da classificação e a atuação das meninas da Gávea.
3: Eu acho que foi difícil pra caramba, né? A gente tinha uma vantagem bacana ali no primeiro tempo, acabamos dando mole. No segundo tempo, infelizmente, tivemos uma expulsão, só que a gente soube sofrer, né? A gente soube lidar com a adversidade, todo mundo se dedicou, todo mundo se entregou, tentando marcar, tentando ajudar ali na hora de correr. Então, eu acho que é mérito do que a gente entregou, né? O campeonato oscilou bastante, a gente oscilou bastante dentro da competição, mas eu acho que agora, na hora da prova, a gente conseguiu entregar o melhor e pro torcedor, né? Que veio aqui hoje, quem torceu de casa, nosso familiar. Então acho que a nossa luta valeu a pena.
0: E a última vaga nas semifinais do BR Feminino está sendo disputada neste momento. Corinthians e Cruzeiro estão se enfrentando no Canindé, em São Paulo, no jogo de ida em Belo Horizonte. As Brabas venceram as Cabulosas por 1-0 e estão ganhando de novo. 3-1 para o Corinthians nesse momento, praticamente as Brabas mais uma vez aí chegando nas semifinais. Tá funilando o campeonato, hein, Marco?
1: Tá funilando, tá chegando a hora emocionante. Eu acho que as quatro melhores equipes estão chegando. Isso é importante, é bom esquentar realmente o Campeonato Brasileiro Feminino, já que o Brasil vai realizar no ano que vem a Copa do Mundo Feminino. Esperamos que tenha uma boa aceitação pelo público, que compareça em massa, e como está a comparecer em massa o pessoal que quer ser voluntário, né? Tem muito voluntário se inscrevendo.
0: 6 mil vagas, mas todo mundo correndo atrás.
1: Todo mundo correndo atrás, não tem din-din, no máximo tem
0: É voluntário.
1: Voluntário não tem din-din, né?
0: E hoje é dia de mais BR Feminino A2 na telinha da TV Brasil. A partir das 9h15 da noite, você confere todas as emoções de Vasco e Atlético Piauiense, direto do estádio Luso Brasileiro. Vale vaga aí para a grande final, lembrando que tanto o Vasco quanto o Atlético Piauiense vão subir ano que vem para jogar a 1. E a TV Brasil aí, não só passando os jogos da Série A do Brasileirão Feminino, também como da Série A2, se configurando aí como a tela do futebol feminino.
1: Me disse meu neto, que é vascaíno igual a você, que o Vasco aí é favorito, né?
0: Ah, é verdade, o Vasco é favorito, tá fazendo uma grande Série A2 já, e ano que vem vai jogar a Série A1, o Vasco que revelou a Marta e outras craques. Você falou do Vasco, né? Lembrar que o Vasco joga amanhã pela Sul-Americana, perdeu o clássico pro Fluminense, muita gente disse até que enfim perdeu, né? Porque só vinha ganhando, né? Mas essas rivalidades são cíclicas, né? Tem momento que um é freguês, depois o outro passa... Troca de lado, a freguesia.
1: O trabalho do treinador Pedro Emanuel vem sendo muito bom, eu acho. Porque está tirando o máximo de cada jogador, está mexendo um pouco na equipe, está acertando a equipe. Tem agora um jogo fora. O Santa Fé não é um grande time.
0: E o Vasco vai poupar. Agora resolveu dizer que a prioridade é o Brasileirão.
1: É, porque você vai para a Sul-Americana e vai para a Série B. A Série B... O prejuízo financeiro é muito grande. O que paga de direitos à transmissão no A é bem diferente da B. Existem clubes como a América Mineiro que é um sobe e desce, um elevador. Ele vai, passa para a primeira fatura e volta para a segunda, mas é uma outra situação. Nós estamos falando do clube de regata Vasco da Gama, que é clube da alta do futebol brasileiro, um clube de grande torcida, não só no Rio, como no Brasil. Então, acho que tem que priorizar, porque ele joga lá com o Santa Fé, traz um resultado de empate e joga aqui. O Santa Fé também não é essa coisa toda. E não pode cair, ele tem que sair do rebaixamento.
0: Mário, rapidinho, Fluminense e Platense, você já tinha ouvido falar da Platense?
1: Fui comunicado agora, recebi um e-mail, né? É Platense e o centroavante que o Vasco comprou. Bruno Lopes.
0: Bruno Duarte.
1: Também fui comunicado por e-mail, não sabia da existência.
0: É verdade, o Fluminense amanhã joga pela Libertadores também, joga no Maracanã contra a Platense aí, podendo ir para a Semis.
1: Perdão, os jogos difíceis são os dois. O da quarta, que é o Palmeiras com a LDU, e o da quinta, que é Flamengo e Independente Del Valle.
0: É verdade. Mário Silva, boa noite. Obrigado, hein?
1: Boa noite. Bom frio pra você. Tchau.
0: No Mundo da Bola fica por aqui, relembrando o gol da vitória do Flamengo sobre o Remo em partida que você acompanhou aqui na Rádio Nacional, na narração de André Luiz Mendes, que narrou em cima do lance. Vem aí o Repórter Nacional com as últimas notícias do Brasil e do mundo. Uma ótima noite pra todos vocês.
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5: 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Bola, bola levantada. E no gol! Do Mengão! Diz que Lino, disca o Samu, chama o Samu pra resolver. resolver, aqueceu mais uma vez ele, decisivo no jogo, o lançamento foi esticado, olha Romário, biquinho de chuteira, categoria pura, e diz que Sabo para balançar as redes do meu, 19 galera, 19 minutos cravados, segundo ato do espetáculo, vem rede balançando em Belém, é um gol que tira o sufoco do Flamengo no jogo, ele de novo, Samuel Lino, impecável, implacável, gosta e começa a ganhar intimidade com a rede, balançando galera, Lino 16 nas costas, bota a bola no barbante, tira o zero do placar e assina na mais querida do Brasil. O gol do UFA, Flamengo 1, Remo 0.
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4: Seis e meia no horário de Brasília. 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Olá, muito boa noite para você que está sintonizado na Rádio Nacional em Brasília, São Paulo, Rio de Janeiro, Amazônia, Alto Solimões, São Luís e Recife. E também para você que nos acompanha em todo o Brasil, junto às emissoras parceiras da nossa Rede Nacional de Comunicação Pública. Eu sou Bianca Paiva e você vai ouvir, a partir de agora, as principais notícias desta segunda-feira, 7 de setembro de 2026. Feriado da Independência. Desfile cívico-militar leva milhares de pessoas à esplanada dos ministérios. Soberania nacional, enfrentamento à violência contra as mulheres e a Copa do Mundo Feminina de 2027 foram os temas de destaque do evento. E mais...
7: Mobilizações do Grito dos Excluídos tomam as ruas de mais de 50 cidades do país neste 7 de setembro em defesa do direito à moradia e à vida das mulheres.
8: Eleições 2026 vão ter maior número de eleitoras e eleitores com deficiência já registrado pela Justiça Eleitoral, de acordo com o TSE. Serão quase 2 milhões de pessoas com deficiências aptas a votar.
9: Preços da gasolina nos Estados Unidos chegam a valores recordes, ultrapassando 4 dólares por galão.
4: 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Antes de darmos início ao nosso noticiário, lembramos que diante do período de defesa eleitoral, não serão veiculados conteúdos que possam caracterizar publicidade institucional. A medida se faz necessária para garantir o cumprimento das normas que regulamentam a comunicação de instituições públicas. O defesa eleitoral será encerrado em 25 de outubro. 6h32. O nosso primeiro destaque de hoje é a edição de número 32 do Grito dos Excluídos, mobilização que ocorre todos os anos como contraponto ao Grito da Independência do Brasil, celebrado neste 7 de setembro. As mobilizações tomaram hoje as ruas de mais de 50 cidades do país, com protestos principalmente pelo direito à moradia digna e em defesa da vida das mulheres. A repórter Sara Kines está na linha com mais informações direto de São Paulo. Boa noite, Sara. Como foi o Grito dos Excluídos por aí?
10: Boa noite, Bianca. Boa noite, ouvintes. Olha, aqui na capital paulista, o ato aconteceu na Praça da Sé e reuniu movimentos sociais e populares, sindicatos, pastorais, igrejas e entidades ligadas aos direitos humanos e à justiça social. Entre as principais reivindicações estão o direito à moradia digna, à terra e a denúncia do feminicídio. O protesto também abordou o fim da escala 6x1, a defesa da paz e da soberania nacional. Miriam Hermógenes, da Central de Movimentos Populares, comenta o que significa liberdade para os integrantes do ato.
11: A gente diz que a liberdade ela só será plena onde a gente não tiver mais população em situação de rua, onde a gente não tiver um déficit de habitação tão grande, onde a gente não ter uma sociedade com um emprego tão precarizado, né, com um trabalho tão precarizado, né, e com as várias desigualdades. né?
10: Em Brasília, a concentração aconteceu na Praça Zumbi dos Palmares, perto da Esplanada dos Ministérios. No Rio de Janeiro, a multidão marchou pela Avenida Presidente Vargas, no centro. Em Fortaleza, o ato teve início na Praça do Conjunto Tamandaré. No Recife, a manifestação percorreu o Pátio do Carmo. Em Manaus, o grito aconteceu no INPA, Instituto Nacional de Pesquisas da Amazônia, com Feira de Economia Popular.

0: Internacional dos Bispos do Brasil, que acontece no feriado de 7 de setembro desde 1995, em contraponto ao Grito da Independência, proclamado pelo príncipe Dom Pedro, com a ideia de dar voz ao grito das pessoas que mais sofrem com a desigualdade social. É com você, Bianca.
1: Muito obrigada, Sara Kines. São 6h35 agora. E o tradicional desfile de 7 de setembro na Esplanada dos Ministérios aqui em Brasília reuniu milhares de pessoas na manhã de hoje. Gente que chegou cedo, que veio pela primeira vez e se encantou com a Esquadrilha da Fumaça, a Pirâmide Humana do Batalhão de Polícia do Exército, entre outras atrações. O repórter Renato Ribeiro acompanhou de perto e conta tudo pra gente.
2: Apesar do calor, milhares de pessoas acompanharam o desfile de 7 de setembro nesta segunda-feira na Esplanada dos Ministérios em Brasília. Por volta das 9 horas, início das apresentações, as arquibancadas estavam praticamente lotadas. O público, formado por muitas famílias e crianças, acompanhou a apresentação de alunos de escolas públicas e dos eixos temáticos. A estudante Lara Thalia, de 13 anos, acordou cedo para ver os colegas do Colégio Militar Dom Pedro II, de Brasília.
3: Minha primeira vez é acompanhar. Tô achando muito lindo, muito legal, tô muito animada. Foi no Nacional, acho muito emocionante, acho muito lindo.
2: Também desfilaram tropas das Forças Armadas, da Polícia Militar e do Corpo de Bombeiros, além de viaturas e blindados da Marinha e do Exército. O maranhense Araújo Silva, de 58 anos, acompanhava o desfile pela televisão e assistiu pela primeira vez ao vivo.
4: Rapaz, é do pessoal do Grupo de Fuzileiro Naval, do qual eu pertenci anos atrás. Porque eu me lembro do tempo que eu fui fuzileiro naval aqui em Brasília, que é uma escola, o Exército é uma escola. Quando eu passei por aqui como fuzileiro naval, hoje volta tudo de novo para mim.
2: O público se empolgou com a tradicional pirâmide humana do Batalhão de Polícia do Exército e com o desfile de cavalos e tropas montadas. O encerramento, depois das 11 horas, contou com o show da Esquadrilha da Fumaça e de aeronaves da Força Aérea Brasileira. A dentista Cleide Menezes foi ao desfile pela primeira vez com o marido e a filha.
5: É a primeira vez que a gente traz a neném, tá com 1 ano e meio. E eu adorei. A parte da Esquadrilha da Fumaça mesmo foi a parte muito bonita que nós gostamos. Ela amou. Esses eventos assim me encantam, né? Então, gostei de tudo.
2: Aos 74 anos, a enfermeira Erli Alves da Silva levou a família ao desfile. Ela conta que levava o filho, hoje com 48 anos, para assistir às apresentações desde pequeno. Agora é a vez do netinho.
6: Eu vinha trazer esse menino bebê.
7: Com 48.
6: Eu vinha trazer ele do tamanho dele. O maior prazer foi de estarmos juntos. Foi tudo muito bom.
8: Gostei quando o Corpo de Bombeiro passou.
2: Por conta do feriado e do desfile, metrô e ônibus eram de graça e tiveram reforço. O trânsito foi alterado, com acesso restrito e diversos pontos de bloqueio. A polícia fez linhas de revista e inspeção individual. Durante o desfile, a PM acionou a Operação Petardo para investigar uma suspeita de ameaça de bomba na Esplanada dos Ministérios. Segundo a corporação, o material encontrado era apenas lixo e não explosivos. Da Rádio Nacional em Brasília, Renato Ribeiro.
1: 6h38. E além do público, o desfile de 7 de setembro na Esplanada dos Ministérios contou com a presença dos chefes dos três poderes. Priscila Mazenotti também esteve por lá e chega com as informações.
9: Foi um desfile rápido, 2 horas de duração, mas que contou com uma audiência de peso, além das pessoas que chegaram cedo para assistir o evento. Na tribuna das autoridades, ao lado do presidente Lula, estavam os presidentes do Supremo Tribunal Federal, Edson Fachin, da Câmara, Hugo Mota, e do Congresso, Davi Alcolumbre, que, aliás, entre uma música e outra da banda militar, foi cobrado pelo público com relação à PEC 6x1. É que cabe a Davi Alcolumbre pautar os 2 turnos da PEC em plenário, depois dela ter sido aprovada na Comissão de Constituição e Justiça do Senado. O desfile este ano foi dividido em 3 eixos: soberania, combate à violência contra a mulher e Copa do Mundo Feminina de Futebol, que acontece em junho e julho do ano que vem aqui no Brasil. Foi tudo dentro do previsto e sem declarações ao final. O único detalhe é que o presidente Lula, depois de ter sido muito chamado, acabou indo cumprimentar a arquibancada. Em seguida, saiu acompanhado da primeira-dama Janja e das demais autoridades, enquanto a Esquadrilha da Fumaça finalizava o desfile. E, claro,

0: deixava todo mundo de olho no céu. Da Rádio Nacional em Brasília, Priscila Mazenotti.
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2: O feriado de 7 de setembro movimentou a campanha presidencial em diferentes regiões do país. Os candidatos aproveitaram a data da independência para participar de atos políticos, acompanhar desfiles e apresentar propostas sobre segurança pública, independência dos poderes e participação das mulheres na política. Agora são 6h40 e eu vou chamar o repórter Pedro Lacerda com a agenda dos presidenciáveis nesta segunda-feira. Oi, Pedro, boa noite.
3: Boa noite, Bianca. Boa noite, ouvintes. Em São Paulo, a Avenida Paulista concentrou parte das mobilizações políticas. Romeu Zema, do Novo, inaugurou um painel com os dizeres "Chega de Intocáveis" na esquina com a Rua da Consolação. Em publicações nas redes sociais, criticou a atuação do Poder Judiciário e defendeu mudanças para garantir maior independência das instituições. Clariana Barão, do DC, concedeu entrevista ao canal Bat Notícias e participou de uma mobilização em frente ao MASP. Na entrevista, defendeu maior participação das mulheres na política. Também destacou que, apesar de formarem a maior parte do eleitorado, as mulheres ainda são minoria nos cargos públicos.
4: As mulheres, elas podem sim tomar assento nos postos de decisão desse país. E eu acho sim que é isso que falta. Nós precisamos trazer uma paridade, uma sociedade equinânime. Porque se somos a maior parte do eleitorado e também a maior parte das chefes de família, não podemos ser a minoria nos cargos públicos. Então a política é sim lugar de mulheres.
3: Flávio Bolsonaro, do PL, participou de um culto na Igreja Mundial do Poder de Deus, no centro de São Paulo. À tarde, comandou um ato de campanha na Avenida Paulista, onde apresentou propostas para a área de segurança pública, com medidas de combate ao crime organizado e de endurecimento de penas.
5: A partir de janeiro do ano que vem, eu vou declarar guerra aos narcoterroristas desse país. PCC, Comando Vermelho e milícias vão ser classificados como terroristas. Eu vou trabalhar para reduzir a maioridade penal, para aprovar castração química para estuprador e abusador de mulher.
3: Renan Santos, do Missão, discursou para apoiadores em frente ao Parque do Ibirapuera, na capital paulista, e também afirmou que a independência conquistada pelo Brasil ainda não é plena. O candidato defendeu mudanças nas instituições, especialmente no judiciário, para que o país seja, segundo ele, efetivamente governado pelo povo. Ainda na capital paulista, Rui Costa Pimenta, do PCO, participou do tradicional Ato Grito dos Excluídos. Hertz Dias, do PSTU, também esteve em outra marcha no mesmo ato, realizada na cidade de Cajamar, na região metropolitana de São Paulo, em defesa da moradia e contra despejos. Após o evento, participou de almoço com apoiadores na Ocupação Esperança, em Osasco. Bianca.
2: E como foi a agenda dos candidatos em outros estados, Pedro?
3: No Rio de Janeiro, Augusto Cury, do Avante, participou de sabatina da Rádio Jovem Pan durante a manhã e depois liderou a caminhada da independência Cury Brasil, em Copacabana. Durante o ato de campanha, Cury defendeu a união do país e criticou o que chamou de guerra de egos na política.
6: O Brasil merece paz, o Brasil merece se desenvolver, o Brasil merece acabar com essa polarização que dividiu a nação. É tempo de terminar essa guerra de egos, é tempo de nós falarmos 210 milhões de brasileiros. É muito mais importante do que grandes líderes que querem cultivar o seu projeto pessoal.
3: À noite, Augusto Cury tem entrevista marcada na CNN Brasil. Em Goiânia, Ronaldo Caiado, do PSD, acompanhou o desfile de 7 de setembro e relacionou a independência do país à segurança dos brasileiros. O candidato criticou o domínio do crime organizado sobre parte da população e disse que pretende devolver essa liberdade aos cidadãos. Luiz Inácio Lula da Silva, do PT, não teve compromissos públicos de campanha hoje. Wilson Grassi, do Democrata, publicou uma mensagem em vídeo pelo 7 de setembro. Veterinário, o candidato relacionou a ideia de independência à prevenção em saúde e defendeu uma gestão integrada entre a saúde humana, animal e ambiental, além da ampliação dos hospitais veterinários públicos. Samara Martins, da UP, cumpriu agenda em Belém, no Pará. Pela manhã, visitou famílias da ocupação Welfson Alves e, à tarde, participou de ato no portal da Amazônia. Edmilson Costa, do PCB, não teve agenda de campanha.

0: campanha hoje e Pablo Marçal, do PRTB, segue fora da disputa. O TRE de São Paulo manteve sua inelegibilidade até 2032 por uso indevido dos meios de comunicação na eleição municipal de 2024. E o TSE ainda não decidiu sobre o registro da candidatura. Bianca, é com você.
1: Tá certo, Pedro. Muito obrigada. São 6h45 agora. Ainda nessa temática, as eleições deste ano vão contar com o maior número de eleitoras e eleitores com deficiência já registrado pela Justiça Eleitoral. E quem traz esses dados pra gente agora, ao vivo, é a Carolina Pessoa. Oi, Carol, boa noite.
2: Olá, Bianca. Boa noite para você, boa noite para todos. Isso mesmo, quase 2 milhões de pessoas com algum tipo de deficiência estão aptas a votar nas eleições de 2026, um aumento de 42% em relação a 2022. Os dados são do TSE, Tribunal Superior Eleitoral. Além disso, o TSE aponta que as candidaturas de pessoas que se declaram autistas cresceram mais de 5 vezes. O tribunal orienta que para os que tiverem dificuldade de deslocamento e precisarem de apoio para chegar ao local de votação, pode ser solicitado um transporte especial à Justiça Eleitoral até 20 dias antes da votação. Outra iniciativa da Justiça Eleitoral voltada para as pessoas com deficiência é o aumento no número de sessões eleitorais com acessibilidade, passando de cerca de 156 mil para mais de 220 mil neste ano. São locais com rampas, passagens livres de obstáculos e condições que facilitam o acesso e a circulação de pessoas com deficiência ou mobilidade reduzida. A urna eletrônica também dispõe de ferramentas para pessoas com deficiência durante o voto, como teclado com recursos táteis e audíveis, áudio, síntese de voz e intérprete de Libras. O equipamento também terá este ano uma nova interface com telas redesenhadas, letras mais legíveis e uma barra de progresso que permite acompanhar as etapas da votação. Para mostrar como funciona a urna e as novidades criadas para esta eleição, o TSE realizou no último sábado uma ação na Praia de Copacabana, na Zona Sul aqui do Rio de Janeiro, apresentando o equipamento para a população. Na atividade, os eleitores puderam simular a experiência do voto, tirar dúvidas e aprender sobre a segurança da máquina. Voltamos com você, Bianca.
1: Muito obrigada, Carol Pessoa. Educação. O prazo para os candidatos pré-selecionados na lista de espera do ProUni para o segundo semestre comprovarem as informações da inscrição encerra no dia 14 de setembro. A comprovação dos dados deve ser realizada diretamente na instituição privada de educação superior indicada pelo candidato. Lembrando ainda que a perda do prazo ou a não apresentação dos documentos faz com que o participante perca a bolsa do ProUni. Hora certa, 6 horas mais 47 minutos no horário de Brasília. Você vai ouvir daqui a pouco.
3: Prêmio Carolina Bori, Ciência e Mulheres, da Sociedade Brasileira para o Progresso da Ciência, recebe inscrições para a sua 8ª edição até o dia 30 de outubro. A premiação é voltada para jovens pesquisadoras de iniciação científica.
1: 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Chegou a hora do nosso giro de notícias pelo mundo. Na Alemanha, o partido de extrema-direita AfD teve vitória estadual histórica. Esse e outros destaques a gente acompanha agora com Paulo Leite, da TV Brasil.
4: O partido Alternativa para a Alemanha, o AfD, conquistou 43,8% dos votos na Saxônia-Anhalt, um dos 16 estados do país. A legenda, no entanto, não obteve maioria absoluta no parlamento regional, o que força a extrema-direita a buscar aliados. O chanceler do país, cujo partido foi derrotado na eleição, disse que está profundamente chocado com o resultado e ressaltou a importância da democracia no país e no mundo. Afinal, a extrema-direita vai governar um dos estados da Alemanha pela primeira vez desde a Segunda Guerra Mundial. Vizinhos dos alemães, os governos da França e da Polônia também mostraram preocupação com o resultado da votação. No Havaí, imagens feitas por satélite mostram a aproximação do furacão Lowell. O Centro Nacional de Furacões dos Estados Unidos acredita que o furacão vai passar pela ilha entre hoje e amanhã e que pode provocar inundações repentinas e deslizamentos de terra. O Havaí declarou estado de emergência. E na Índia, bombeiros e cães farejadores vasculham desde cedo o que sobrou do edifício que desabou nesse domingo. 6 pessoas morreram e 12.

0: 12 foram resgatadas até agora. O prédio, localizado na capital Nova Delhi, tinha 5 andares e subsolo. Segundo autoridades locais, o subsolo passava por obras quando o prédio cedeu. Com informações da agência Reuters, da TV Brasil em Brasília, Paulo Leite.
1: Seguimos com notícias internacionais. Os preços da gasolina nos Estados Unidos chegaram a preços recordes, a valores recordes, ultrapassando os 4 dólares por galão. O aumento em meio à guerra contra o Irã causa preocupação no Partido Republicano devido às eleições de meio de mandato que ocorrem em novembro. O repórter Gabriel Correia tem mais detalhes.
2: Essa segunda-feira também é feriado nos Estados Unidos, Dia do Trabalho, uma data que normalmente as pessoas viajam por ser uma das últimas oportunidades de aproveitar o fim do verão no Hemisfério Norte. Entretanto, há o problema do preço médio da gasolina, que está em aproximadamente 4,3 dólares por galão. O galão é uma medida norte-americana equivalente a pouco menos de 4 litros. O recorde anterior de preços para esta data não era ultrapassado desde 2012. Ao longo da última semana, o preço nacional da gasolina ficou quase 1 dólar mais caro em relação ao ano passado. Segundo a agência Reuters, esse valor tem grande influência na percepção do eleitor norte-americano sobre a economia em geral. Isso se torna uma preocupação para o presidente Donald Trump e o Partido Republicano a menos de 2 meses para as eleições legislativas de meio de mandato. Nas últimas semanas, o presidente norte-americano criticou as refinarias e os varejistas pelos aumentos. No último dia 14, ele também afirmou que os norte-americanos deveriam estar dispostos a pagar um pouquinho mais pela gasolina para garantir que o Irã não conseguisse obter uma arma nuclear. Os preços nos postos subiram junto com os preços do petróleo bruto, que voltaram a ultrapassar 90 dólares por barril após novas ações militares entre Estados Unidos e Irã. Ainda de acordo com a Reuters, os preços do diesel e do óleo para o aquecimento também aumentaram em parte por causa de ataques ucranianos contra refinarias russas. Da Rádio Nacional em São Luís, Gabriel Correa.
1: 6h52. Já está liberado o acesso à série inédita de mapas Mundi do Brasil, que coloca o país no centro do mundo. A versão mais recente, que faz parte de uma série iniciada pelo IBGE há 2 anos, foi aprovada na Assembleia Geral das Nações Unidas na última sexta-feira. Solimar Luz conta mais.
3: A série de mapas do IBGE teve início em 2024 e o mais recente deles coloca o Brasil no centro do mundo, rompendo com a tradicional representação centrada no continente europeu. A versão de 2026 foi aprovada globalmente na última sexta-feira na Assembleia Geral da ONU. Na votação, 164 países aprovaram a mudança e o uso da EcoEarth, que é uma projeção cartográfica semelhante à adotada pelo IBGE. Os Estados Unidos votaram contra e 6 países se abstiveram. O modelo chamado Terra Igual, também adotado pela União Africana, corrige perspectivas que fazem continentes parecerem menores, procura preservar melhor as proporções entre os continentes e dar uma representação mais próxima das áreas reais das diferentes regiões do planeta. De acordo com o IBGE, ao adotar o novo modelo, centralizar o Brasil e experimentar a inversão da orientação convencional norte-sul, o Instituto passou a explicitar que toda representação cartográfica resulta de escolhas técnicas e convencionais. Da Rádio Nacional, no Rio de Janeiro, Solimar Luz.
1: Às 6h54, a gente traz uma oportunidade para jovens pesquisadoras. Uma premiação da Sociedade Brasileira para o Progresso da Ciência recebe inscrições até o próximo dia 30 de outubro. E a Carol Pessoa está de volta ao vivo para contar mais sobre essa premiação. É com você, Carol.
4: Bianca, mais uma vez, boa noite para você e para todos. Isso mesmo. Estão abertas as inscrições para o 8º Prêmio Carolina Bore, Ciência e Mulheres, que neste ano tem como tema Meninas na Ciência, com foco no reconhecimento de jovens pesquisadoras de iniciação científica que demonstrem criatividade e potencial para contribuir para o futuro da ciência no país. A premiação, promovida pela SBPC, Sociedade Brasileira para o Progresso da Ciência,

0: reconheceu 37 cientistas e nesta edição é voltada para estudantes do ensino médio e da graduação que desejem seguir carreira na área. Serão selecionadas 3 estudantes do ensino médio e 3 da graduação, distribuídas entre as 3 grandes áreas do conhecimento: humanidades, biológicas e saúde e engenharias. As 6 escolhidas ganham um troféu e R$10.000 na categoria ensino médio e R$13.000 na graduação. Além disso, vão poder apresentar seus trabalhos na reunião anual da Sociedade Brasileira para o Progresso da Ciência e participar de mentoria com pesquisadores da área. As estudantes interessadas devem apresentar na inscrição uma carta ou recomendação de um professor, orientador, coordenador de escola ou organizador de Olimpíadas e feiras científicas nacionais. As inscrições vão até o dia 30 de outubro e o resultado será anunciado até 15 de janeiro de 2027. A cerimônia de premiação será realizada no dia 11 de fevereiro do ano que vem, em celebração ao Dia Internacional das Mulheres e Meninas na Ciência. Mais informações sobre o prêmio no site portal.sbpcnet.org.br. Voltamos com você, Bianca.
1: Obrigada pela dica, Carol. São 6h56 agora. Com o feriadão chegando ao fim, muita gente já se organiza para voltar para casa e retomar a rotina. Para quem já pegou a estrada, ter bastante cuidado e paciência ajudam a tornar a viagem mais tranquila. Quem faz o alerta é Mara Santos, da rádio Unitins FM de Palmas, uma emissora parceira da Rede Nacional de Comunicação Pública.
2: Com o fim do feriado prolongado, muitos motoristas iniciam um retorno para casa. A orientação é redobrar a atenção nas rodovias e evitar comportamentos de risco no trânsito. Antes da viagem, é importante conferir as condições do veículo, como pneus, freios, iluminação e documentação. O motorista deve respeitar os limites de velocidade e manter a distância segura dos outros veículos. Em trajetos mais longos, faça pausas para descanso e evite dirigir com sono ou cansaço. A fiscalização nas estradas também deve ser reforçada durante período de maior movimento. Direção responsável ajuda a garantir uma viagem mais segura para todos.
3: Mara Santos, da Rádio Unitins FM de Palmas, Tocantins, para a Rádio Nacional de Brasília.
1: Esportes. O Flamengo é o novo líder do Campeonato Brasileiro depois dos jogos do fim de semana. André Luiz Mendes atualiza os resultados pra gente.
4: 26ª rodada do Campeonato Brasileiro, com mudanças na parte de cima da tabela. Os resultados até o momento: Bahia 3, Red Bull Bragantino 2, São Paulo 2, Atlético Mineiro 0, no Clássico Carioca. O Fluminense venceu o Vasco da Gama por 1-0. Mirassol aprontou para cima do Coritiba e lá no Couto Pereira venceu por 2-1. Mineirão teve o Cruzeiro vencendo o Atlético Paranaense 3-1. O Santos, sem Neymar, surpreendeu o Internacional no Beira-Rio 3-2. O Flamengo venceu o Remo lá no Mangueirão, em Belém, por 1-0. Resultado que coloca o Flamengo na liderança do Campeonato Brasileiro, até porque Botafogo e Palmeiras ficaram no empate. O Palmeiras só retomaria a liderança se vencesse a partida. O Corinthians foi derrotado na Neoquímica Arena, em casa e pelo Lanterna do Campeonato, a Chapecoense, 2-1. A bola rola hoje para fechar a 26ª rodada do Brasileirão. O Vitória vai receber a equipe do Grêmio no estádio Manuel Barradas, ou Barradão, em Salvador. Com isso, o Flamengo passa ao Palmeiras um ponto, tem 54 contra 53 do Palmeiras. Na terceira posição, o Atlético Paranaense tem 45, Fluminense 45 na quarta e fechando na quinta posição, Bahia com 43 pontos ganhos. Zona do rebaixamento, Vasco está abrindo esta zona, 25 pontos, o Internacional na 18ª posição também com 25, o Remo com 23 e a Chapecoense, que agora começa a assustar com 17 pontos, corre muito risco nas próximas rodadas. Vitória com 29, Grêmio com 28 e o Mirassol também com 28 pontos ganhos. Da equipe de esportes da Rádio Nacional, André Luiz Mendes.
1: 6h59 no horário de Brasília, o Repórter Nacional fica por aqui com trabalhos técnicos de Sanderson Freitas. Você pode conferir as nossas reportagens no site radioagencianacional.ebc.com.br. Nos siga também pelo Instagram, @radionacionalnoticias. A gente volta amanhã, uma ótima noite para você. Tchau, tchau.
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Minha gente do Brasil, rapaz, esse microfone tá parecendo com você, viu? Você é um menino bom. O microfone tá caído aqui, né, rapaz? Tá igual o Boró, rapaz. Ah, você é fraco o microfone. Tu é doido, rapaz. Esse aqui tá igual esse cavalão velho, né, rapaz? Vá ser fraco desse tanto. Aqui é firmeza, meu amigo. Não, eu acho esse aí é coisa mole demais. Você tá é doido, rapaz. Microfone morto, rapaz. Tá caindo. Boa noite, gente de Brasília, meus amigos e minhas amigas de todo o Brasil. Estamos começando aqui nesse dia 7 de setembro, dia da independência do Brasil. Nós estamos começando mais um Eu de Cá, Você de Lá. Vamos até às 8 com a primeira parte do Eu de Cá, Você de Lá, de 7 às 8. Hoje não tem a Voz do Brasil. Depois tem o trio de ataque, né? O Juca Kifuri e os demais. Como é o nome dos outros dois? Eu esqueci o nome do... esqueci. Mas o Juca Kifuri e os seus companheiros de trabalho, né? É só procurar aqui, né? Vou dar um Google aqui. Trio de ataque da EBC. Quem é? Não é? Vou colocar assim e aparece na hora, quer ver? Homem. Programa Trio de Ataque da EBC. Como é o nome dos apresentadores? Juca Kifuri e os demais. Agora são... Não adianta, o trem aqui, o sinal aqui tá ruim demais, viu? Sinalzinho fraco. Não se preocupe. 19:03, né? Nome dos apresentadores do programa Trio de Ataque. Não sai nem o trio aqui, rapaz. Ainda mais o ataque, né, rapaz? É o Juca Kifuri e os seus convidados hoje de 8 às 9 da noite. E depois das 9 até às 11 eu volto, mas o Boró. E vamos até às 11, se Deus quiser. Eu quero ver você participando conosco com a sua mensagem. Mande a sua mensagem aqui para o nosso 61-DDD 61996741536. Eu sei que está cadastrado o computador aqui, o da Amazônia. Mandar um abraço aqui para o José Nildo, lá na Bahia. Para o Adalberto Carlos, lá em Campinas, São Paulo. A Marli Batista, em Altamira, no Pará. Como é que você falou? Lúcio de Castro. É o Juca Kifuri. O José Alberto? Não. José Trajano. Lúcio de Castro, Juca Kifuri e José Trajano. Trajano, conheço muito o trabalho dele, o Juca Kifuri também, o Lúcio de Castro, estou conhecendo agora, também um grande apresentador. São 19:05. Boró, satisfeito de ter nascido homem? Bom, né? Tá igual esse microfone aqui, caído, né, rapaz? Homem, assim, desconsolado, descanchelado, como diz lá em Goiás, né?

com a primeira música que nós vamos trazer. Deixa eu mandar um abraço aqui, então, para essa gente boa do Brasil. Se você quiser, pode participar com a gente aqui no nosso WhatsApp, 61-DDD-619-9674-1536. É isso mesmo, 61-DDD-99674-1536. Tem o Lucas Reis, está nos ouvindo lá em Tocantins. Alô, alô! Meu querido amigo Lucas Reis, a Vânia também, Gurupino Tocantins, um grande abraço. Mando um alô para o John Milton, em Peixe no Tocantins. Alô, John Milton, um abraço aí em Peixe Tocantins. É o Lucas Reis que está mandando. Mandar um abraço para a Vânia, que está junto com o Lucas também lá em Gurupi. Muito obrigado. Ô, Lucas, escolha uma moda aí que você gosta para a gente mandar para os ouvintes, meu amigo Lucas. Lucas Reis, um abraço para você, para a Vânia em Gurupi. Também para o John Milton, deve ser John Milton, aqui não tem vírgula, John Milton em Peixe no Tocantins. Um abraço grande, viu? Tem mais aqui, 89 é do Piauí. Boa noite, Maurício Rabelo, eu sou João Miranda, de Santa Filomena, no Piauí, na escuta do Eu de Cá, Você de Lá. Alô, João Miranda, bom sem base, tranquilo, aí em Santa Filomena, Piauí, muito obrigado, viu? Também mandar uma saudação para o Gilmar de Vasconcelos, ele que nos escuta lá na região da Bahia. Alô, alô, Gilmar de Vasconcelos na Bahia. Uma excelente noite. Um abraço do Maurício Rabelo, de toda a equipe do Eu de Cá, Você de Lá. Mandar uma boa noite para Marli Batista em Altamira, no Pará. Muito obrigado, Marli Batista. A Dorinha em Rondon do Pará, no Pará. Para todos os caminhoneiros, carreteiros de todo o Brasil, muito obrigado, muito obrigado. Quem mandou aqui o Menino da Porteira é o Lucas Reis, pediu Menino da Porteira. Pode ser com Sérgio Reis, se você tiver aí, viu? Alô, meu querido amigo Lucas Reis, alô, Vânia, alô, alô, John Milton, uns em Peixe no Tocantins, outros em Gurupi, muito obrigado, Menino da Porteira, do grandalhão Sérgio Reis, são 19:07. A música é boa, viu? Vou mandar para os carreteiros, caminhoneiros de todo o Brasil, muito obrigado. Mandar para o Jailson lá em Paramirim, no Rio Grande, Parnamirim, no Rio Grande do Norte. Alô, meu querido amigo Jailson, em Parnamirim, no Rio Grande do Norte. Muito obrigado, viu? Muito agradecido, obrigado, obrigado, amigão Jailson, aí no Rio Grande do Norte. Qual é a música, meu amigo? O Menino da Porteira, Sérgio Reis. Depois Castelo de Sonhos, tá bom demais. E você, fechou, fechou. E depois você mande a sua mensagem, 61-99674-1536. Boa noite, são 19:08.

0: Pois é, gente boa, agora 19 horas e 15, eu de cá, você de lá, Jailson, ô Jailson, satisfeito de ter nascido homem, rapaz, bom, tranquilo, cabra de Parnamirim aí no Rio Grande do Norte, é macho demais, né, tudo bom, até num prato de comida, né, meu amigo, que eu sou muito mais, mas num prato de arroz com feijão, uma carnezinha gostosa, o Boró, se tiver igual o microfone dele aqui, eu vou te contar, tá ruim, viu, tá ruim, o microfone dele é caído, né. É, não, é você, rapaz, o seu aí, ó, a distância que tá vendo, como é que é caído o microfone dele, tá ouvindo ele longe, é porque o microfone é caído, viu? Rapaz, Jailson, um abraço, ele tá pedindo a música Todas as Manhãs do Roberto Carlos. Obrigado, amigão Jailson, desculpa a brincadeira aí, viu, meu amigo? Um abraço grande, Jailson, aí em Parnamirim, no Rio Grande do Norte. Muito obrigado, viu? Tem o Adalberto Carlos lá em São Paulo. Alô, alô, meu querido amigo Adalberto Carlos em São Paulo. Uma ótima noite em Campinas, São Paulo. Muito obrigado. Tem mais outra aqui, deixa eu dar uma olhadinha. É, homem. Nesse momento, eu tenho dois telefones aqui na mão, rapaz, o da Amazônia e o da de Brasília. É confusão grande. É o Zé Neto dizendo boa noite, amigo Maurício Rabelo, tudo bem? Aqui é o comunicador Zé Neto, tô ligado aqui pela 90.5 Alto FM de Lago da Pedra, no Maranhão. Que programa maravilhoso, Maurício Rabelo. Obrigado! É o feriadão, né, da Independência. Fica melhor com o som do Eu de Cá, Você de Lá. Obrigado. Ele tá dizendo, tem um grilo fazendo zoada aí no vídeo, é porque tô te ouvindo na zona rural. Ele mandou um vídeo aqui, não tem grilo aqui não, rapaz, o trem aqui tá bom. Quer ver? Escuta aqui. Vem cá, rapaz. Acho que eu tô ficando doido que eu não consigo passar pra... Nesse momento... Já vou botar seu áudio. Xiii, né? Você é chique, você fala, né? Nesse momento... Ah, rapaz... Galo Ganizé! Esse, agora vai, quer ver? Vamos ver se agora. Escuta o som. Ó, o grilo, ó. O grilo é o seu aí, né, seu animal? Rapaz, não, tira esse grilo daí que eu confundi, né? Rapaz, olha, rapaz. Cadê o som? Opa, vamos lá, vamos ver.
1: Fechou. E depois você manda a sua mensagem.
0: Aí, ó, tá vendo? Ele tá ouvindo lá na roça, com um grilozinho e tudo mais. Homem, gostei demais, obrigado Zé Neto, aí na fazenda, né, ouvindo nesse feriadão a 90.5 FM de Alto, de Lago da Pedra, Alto FM de Lago da Pedra, aqui também tem grilo, viu, não tem mosca nem mosquito, mas tem grilo, obrigado Zé Neto, um excelente, qual a música que você gosta aí, rapaz, fala pra mim. Fala aí, uma moda que se agrada mesmo. Fala pra nós. Obrigado, Zé Neto. Um abraço grande. Lá de Tocantins. Pessoal tá pedindo alô a Carmelita, a Júlia, o Wesley, a Lúcia, todos aqui no Rancho Reis, Rancho do Lucas Reis e da Vânia Reis, né? Nossa, mas que moçada que tá com dinheiro, viu? Tá com tudo e não é pouco, não. Peixe no Tocantins, Rancho Reis. Deve ser, eu tenho uma parte aqui também, minha mãe é Gasparina Rabelo dos Reis, viu? E mora aí pertinho, em Formoso do Araguaia. Então, é Reis aí da região. Então, me aguarde, viu? Daqui uns dias, tô aí, tomando parte aí do meu pedaço aí dentro do Rancho Reis, viu? Obrigado, Lucas Reis, Vânia Reis, muito obrigado, Carmelita, Júlia, Wesley e Lúcia, na beira desse lago bonito de peixe no Tocantins. Muito obrigado. Tem lá do Rio de Janeiro, dizendo, opa, hora que for hora de falar, ô rapaz, não tem um comercial político? O meia já passou da meia já. A 19h37, eu tô olhando os segundos, né? Parece que bebe, rapaz. É, boa noite, aqui é o Vigilante Miyagi do Rio de Janeiro. É, tá escrito assim, Vigilante Miyagi do Rio de Janeiro, quero oferecer uma música para minha amiga Selma Freitas e pro Jonathan Vidal. Alô, Selma Freitas, alô, Jonathan Vidal, quem manda é o Vigilante Miyagi do Rio de Janeiro, Brasil. Muito obrigado. De Brasília, meu querido amigo doutor Ronei Guidão, na escuta do Eu de Cá, você de lá, tá ouvindo mais cedo, hoje, né, aqui não não tem a Voz do Brasil, hoje é feriado nacional, mas nós estamos aqui ao vivo e a cores, com muita vontade de fazer um grande programa de rádio e alegrar os amigos e a gente ficar alegre também com a participação de vocês, né? Ele está voltando da sua fazenda lá em Novo Planalto, Goiás. Obrigado, doutor Ronei Guidão. Vamos ver se ele pediu uma música, ele mandou uma mensagem para mim aqui. Deixa eu ver se ele pediu, ó, ele gosta de uma moda sertaneja boa, né? Não, tá bom. Ah, ele pediu uma do Zezé de Camargo e Luciano, Muda de Vida. Na hora, obrigado, doutor, ser um dos melhores odontólogos do Distrito Federal, meu amigo, doutor Rodrigo Guidão, o fazendeiro de Novo Planalto, Goiás, chegando aqui no Distrito Federal. Um abraço, seja muito bem-vindo e a moda dele tá no ponto, Muda de Vida, Zezé de Camargo e Luciano. Depois o Rei Roberto Carlos cantando todas as manhãs. Segura, meu amigo Boró.

Eita, música bonita! Essa aí é demais. Mudança, Chico Amado e Xodó. Essa me leva lá para o torrão onde eu nasci, Minas Gerais.

0: você foi entrando.
1: Tô igual o Hulk pra bater corner. Vai, lá vai! Né, rapaz? Levanta os braços aqui, dizendo, bate na cabeça, né? Na cabeça, não sei de quem, se é da zaga, se é do ataque, mas que bate, bate. Bom demais, são 19 horas e 35 minutos, é o programa.

0: falando uma coisa diferente, né? Mas ele falou aqui, deixa eu ver, Paulão, pera aqui, só um minutinho, né? Porque às vezes eu não pode falar em política aqui, você sabe disso, né? Porque tá no defesa eleitoral, aí não pode. Vamos ver se ele tá falando, Paulão, você mandou uma moda boa, raiz de viola aqui, deixa eu ver se você tá falando na moda, pera aí.
1: Hein, tô mandando uma letra de uma música aí pra você. E eu tô escrevendo uma novela e a novela eu faço um poema. No poema eu faço umas músicas, né?
0: Sei.
1: Só que igual eu não sou músico, tenho ajuda de alguns amigos, alguma coisa, né? Mas se quiser dar uma olhada, se
0: Não,
1: quiser
0: já
1: dar uma
0: olhei aqui
1: melhorada,
0: já.
1: colocar uma melodia, colocar, fica à vontade. Se quiser
0: Não,
1: gravar,
0: tá
1: fica
0: bom.
1: à vontade. Pode pesquisar, é letra minha que eu
0: Tá.
1: escrevo, né? Há muitos anos, né? Aí eu tenho
0: Sei.
1: algo guardado. Isso aí só vou
0: Paulão do
1: entregar para
0: Rodeio.
1: você quando a gente se vê pessoalmente.
0: Tá
1: Eu fico feliz que
0: bom, rapaz.
1: há 33 anos já ouço a sua voz, né? Mas já
0: Opa!
1: fui 4 vezes na Rádio Nacional, nunca tive a oportunidade. Toda vez que tem alguns
0: Ah.
1: compromissos e assim, não deu certo.
0: Ainda não deu
1: Mas
0: certo,
1: tudo é
0: né?
1: no tempo de Deus e Deus sempre prepara, né? Mas eu
0: Amém.
1: acredito que agora está mais perto.
0: É, vai
1: Em
0: dar
1: breve eu estou
0: certo.
1: chegando.
0: Beleza. É o Paulão do Rodeio do querido estado de Mato Grosso. Você tá vindo aqui em Brasília, então nós vamos encontrar, se Deus quiser, viu? Deixa eu ver. Sábado, você falou que chega na sexta, sábado à noite, eu vou estar ao vivo aqui no Eu de Cá, Você é de Lá, de 8 às 11. Sábado à noite, viu? Porque vai ser comemorado no próximo sábado 90 anos de Rádio Nacional. Rio de Janeiro, Brasília, Amazônia, né? Então, mas ela foi inaugurada há 90 anos no Rio de Janeiro. E vai ser um dia inteiro de transmissão e festa. E a nossa direção, a Tayana, o Carlos Sena, pediram para a gente estar aqui no sábado à noite para apresentar o programa Eu de Cá, Você de Lá, ao vivo, viu? E você, estando por Brasília, é hora de você aparecer por aqui, fazer uns versos de rodeio, contar um bocado de histórias da Rádio Nacional, viu, meu amigo? Paulão do Rodeio, muito obrigado. Gostei da moda, viu? Eu ia até falar poesia no ar aqui, mas como é uma música que você pretende gravar com alguém, eu deixo aqui. Depois, quando você estiver aqui, a gente conversa melhor, pessoalmente, tá bom? Obrigado. Que boi tá berrando aí, hein, rapaz? Uai, mas esse boi é de chifre ou mocho? Uai, depende. Uai, depende, né? Isso aí é um bezerro. Isso é uma bezerra, rapaz. Não. Borozinho? Não, tu é doido, rapaz. Borozinho, borozinho. Não. 63, Tocantins, falando. Boa noite! Boa noite.
2: Meu amigo Maurício Rabelo, sou de Gurupi, Tocantins. Estou aqui em Peixe, curtindo aquela praia. E eu peço para você mandar aquela música para mim de Roberto Carlos, Caminhoneiro. Já fui eleitor seu aqui no
0: Que coisa
2: Tocantins, meu amigo.
0: boa! Obrigado, viu? É o Lucas?
2: Diomilton, eu sou o
0: O
2: Diomilton.
0: Diomilton, né? Obrigado! Rapaz, alô, alô, Diomilton em Peixe no Tocantins, um grande abraço. Ele tá pedindo Caminhoneiro do Rei Roberto Carlos. Obrigado, Diomilton. Isso é nome de artista, hein? É do John Lennon e do Milton Nascimento de uma vez. É Diomilton. Um grande abraço, amigão Diomilton em Peixe no Tocantins. Obrigado aí pela confiança, pelo voto que você me deu, viu? Muito obrigado. Te agradeço de coração, viu, Diomilton? Uma hora dessa nós topa aí, viu? Se Deus. Oi, eu aqui, né? Eu de cá, você de lá, mas nós vamos topar, se Deus quiser. Um abraço aí para você, um abraço para o Lucas Reis, a dona Vânia Reis também, a Carmelita, a Júlia, o Wesley, a Lúcia, todos aí na região do Rancho Reis, em Tocantins. Muito obrigado, muito obrigado. Celídia Vieira, lá das Minas Gerais. Alô, Celídia, boa
3: Maurício
0: noite.
3: Rabelo, boa noite,
0: Boa
3: Maurício,
0: noite.
3: tudo bem? Eu estou na Fazenda Ponto de Encontro, estive em Rio do Prado ontem, vim hoje. Teve muita festa final de semana em Rio do Prado, Maurício, cavalgada, festa de motorrock, mas eu não fui não. Eu não fui nenhuma dessas festas não. Eu
0: Foi
3: fui lá
0: não?
3: porque minha tia ia viajar, né, Maurício, minha tia Dinah. E eu fui para ficar com ela viajou hoje para Belo Horizonte. Ô,
0: Sei, sei.
3: Maurício, sabe quem que disse que por acaso passando lá no radinho conseguiu sintonizar a Rádio Nacional e pegando limpinho, moço? lá em Belo Horizonte, a minha prima, a Maria da Penha,
0: ah, é?
3: Eu chamo ela de Pena, mas a maioria chama ela de Penha. Ah. E

0: Ela mandou para mim aqui os dois áudios de você falando lá na alta, mas
1: Na alta,
0: voz boa,
1: né?
0: limpinha, limpinha, limpinha,
1: Belo
0: como se você
1: Horizonte, a
0: estivesse do meu
1: Minas
0: lado, do
1: Gerais.
0: lado dela lá.
1: Olha
0: Oh,
1: que coisa
0: manda alô para ela, Maria da
1: boa.
0: Penha Vieira. Ela tá lá em Belo Horizonte, bairro Ribeiro de Abreu.
1: Bairro
0: E
1: Ribeiro de
0: falei,
1: Abreu.
0: continua ouvindo aí que eu vou mandar o Maurício
1: Eu
0: mandar um
1: vou.
0: alô para você, que só ele sabe mandar um alô maravilhoso.
1: Tá
0: E
1: bom.
0: ela já mandou, Maurício, um alô para um áudio para rádio aí para você
1: Maria
0: colocar
1: da
0: no ar.
1: Penha, no bairro
0: Ela
1: Ribeiro de
0: chama
1: Abreu.
0: Maria da Penha. Vê se
1: Sim.
0: você acha aí, coloca ela no ar,
1: Na
0: por favor,
1: hora.
0: Maurício.
1: Ela mandou.
0: Eu fiquei feliz, igual pinto no lixo. Imagina.
1: Olha que coisa
0: É, eu já
1: boa.
0: pedi ela para ouvir, nunca deu certo ela ouvir hoje. Ela mexendo no rádio lá da casa da minha tia Diná. E ela achou a rádio.
1: Já tô
0: Que
1: vendo ela
0: coisa
1: aqui,
0: boa, né,
1: com um
0: Maurício? Coisa
1: sorrisão,
0: maravilhosa. Grande beijo,
1: cabelão
0: meu amigo.
1: bonito, Maria da
0: Aquele
1: Penha.
0: abraço. Segundou, né?
1: Nossa!
0: Segundou com S de Celídia.
1: Segundou! Ah,
0: Você tá
1: gostei!
0: doido?
1: Oh, não tem nada de doido aqui, não, viu? Esse é o Boró, viu, minha amiga? O dia que. Segundou, né? Você tá doido, não, rapaz? Segundo, obrigado, obrigado, querida amiga Celídia Vieira, aí na Fazenda Ponto de Encontro em Rubim, Minas Gerais. Ela mandando um alô para todos os amigos, as amigas aí espalhados pelo Brasil, de maneira especial a Maria da Penha, lá no bairro Ribeiro de Abreu, em Belo Horizonte, Minas Gerais. Ela que está nos ouvindo em sonsaço lá em BH. Eu já vi a foto dela aqui, uma moçona bonita do sorrisão, do cabelão comprido, né? Um abraço para ela em Belo Horizonte, Maria da Penha, no bairro Ribeiro de Abreu. Muito obrigado. Vou colocar a voz dela no ar já já aqui, tá? Obrigado, Celídia Vieira. Um beijão para você, um abraço pro meu amigo Ailton. Muito obrigado, muito obrigado. E agora sim, vamos ouvir a Maria da Penha, lá de Belo Horizonte. Alô, Maria da Penha, boa
0: Boa
1: noite.
0: noite, Maurício
1: Boa
0: Rabelo. Queria que
1: noite.
0: você mandasse um alô para minha prima Sainha, lá na
1: É a
0: fazenda Ponto de Encontro,
1: Ceinha,
0: e para
1: né?
0: minha prima Cidelmar, lá no Mato Grosso. Boa
1: Cidelmar,
0: noite, estou
1: é a
0: ouvindo seu
1: Cida
0: programa aqui em
1: Vieira.
0: BH.
1: Opa, gostei do BH. Obrigado, obrigado, viu, minha querida amiga Maria da Penha, aí no bairro Ribeiro de Abreu, em Belo Horizonte, a Celide e a Ceinha. E a Cida Vieira, lá de Itangará da Serra, Mato Grosso, é a Cidelmar, né? Que coisa boa, família unida. Tem muita gente longe um do outro, mas nunca esquece, sempre está unido, se comunicando uns com os outros, né? Dedicando amor, carinho, consideração. Que coisa. Todo mundo fechado, uns com a família unida, né? Aí fica a fortaleza pura. Muito obrigado, muito obrigado, muito obrigado. Esses dias eu vi um pensamento de uma psicanalista, né? Falando. Obrigado, viu, Maria da Penha? Um abraço forte para você. Ela gosta muito do Eduardo Costa, a música Por Amor, do Eduardo Costa. Por Amor, tá? Obrigado, Maria da Penha, em BH, Belo, Minas Gerais. Eu vi falando assim, rapaz, foi uma psicóloga falando que o pai dela tinha cinco filhas e um filho, cinco moças e um rapaz, né? Tudo pequeno ainda, e brabo, pai brabo, corrigindo o tempo todo, e eles desentendidos uns com os outros, querendo brigar uns com os outros. Vocês têm que ser unidos. Pega uma vara ali para mim. Buscou a vara, falei, será que é para me bater? Não, não era para bater. Pegou a vara e quebrou. Deu só uma quebradinha nela, quebrou. Falei, você sozinha, você quebra. Agora, se vocês seis ficar, traz seis varas lá para mim. Trouxe seis. Vamos ver se eu consigo quebrar. Não conseguiu quebrar seis varas de jeito. Então, irmãos têm que ser unidos uns com os outros, né? Então fica unido que aí é fortaleza pura. Muito obrigado! Então, eu acho bonita a família da Celide. Ela leva a tia Diná para Belo Horizonte, ela traz, ela leva. Ela é muito família. Parabéns! É a Ceinha e a Cidelmar. É a Ceinha, a Celide e a Cidelmar. É a Cida Vieira de Itangará da Serra, Mato Grosso. Obrigado, Maria da Penha. Um abração para você. O Paulão do Rodeio falou assim: alô, Paulão do Rodeio!
2: Ah, 90 anos, hein?
1: 90.
2: Rapaz, 90
1: Homem,
2: anos, noventão, rapaz do céu. Deixa eu puxar aqui, então foi em 40.

0: 96, a era do rádio, né? Dos Paulo Gracin, do Brandão Filho,
1: Você tá ligado, hein, rapaz?
0: Silvio Santos.
1: Silvio Santos.
0: Creio eu que o quem passou por aí também, né, na Rádio Nacional. É, nessa época, acho que o Brasil estava em transição, né? Acho que foi o presidente Dutra, né?
1: É,
0: Foi, acho que na
1: 46 a
0: administração então
1: 50.
0: do presidente Dutra,
1: É, o presidente
0: o
1: Getúlio Vargas foi até
0: Cuiabano,
1: 45.
0: presidente Dutra. Acho que o Chico Anísio também passou por aí. Grandes outros, né? Na época do rádio, das músicas. A Rádio Nacional, ela tem muita história. Eu lembro das
1: Leonardo e
0: muitas
1: Eduardo
0: aí que eu já
1: Costa, né?
0: estudei e eu já ouvi também, né?
1: É, você
0: Muita
1: tá muito
0: coisa, já ouvi bastante.
1: sabido, rapaz. Ele ainda falou mais coisa.
0: E aí, o que você
1: Paulão?
0: achou da música? Tem que
1: Acho.
0: melhorar?
1: Não,
0: Ou
1: tá
0: é
1: bom,
0: coisa
1: tem
0: de
1: que.
0: amador,
1: Não, que
0: né?
1: dor, rapaz.
0: Mas
1: Muita
0: se não
1: dor no
0: gostou, não tem
1: coração.
0: problema não.
1: Quando o dia amanheceu, a
0: Tem,
1: cabeça
0: não
1: parecia um
0: precisa se
1: trovão.
0: preocupar não.
1: Homem, tem
0: É,
1: que ver a
0: rapaz, eu tenho uma
1: melodia.
0: coisa
1: A
0: guardada
1: poesia tá
0: aqui
1: bonita
0: para
1: demais, ó.
0: entregar aí.
1: Tá bom. Obrigado, amigão Paulão de rodeio, que o homem que entende de rodeio, de montaria. Tem montado muito ultimamente, Paulão? Ou tem muito tempo que você não faz uma montaria, hein, rapaz? Borotes que tem tempo, viu? Que ele até esqueceu como fazer uma boa montaria, não sabe
2: Você tá
1: mais. Você tá
2: doido?
1: doido, rapaz? Eu já perdi até o caminho, já, viu, meu amigo Boró? Paulão, eu gostei foi da aula de história que você deu aqui, viu? É, do Brasil, dos anos 40 e pouco, 45, 6, né? Dos atores, falou do presidente Dutra lá, em 1946. Você tá ligado, hein? Um
2: Quem não
1: grande
2: tem as
1: abraço.
2: manhas não entra, não.
1: Não
2: Tem a
1: é.
2: instrução de um
1: É,
2: profissional.
1: tem que ter a instrução do profissional, né? Isso aí é bom demais. Falando em profissional, qual é a moda que vai tocar aí, hein? Por amor, vamos ver. Então vamos tocar o caminhoneiro e por amor ver se a gente acha com o Eduardo Costa. Se não achar, tá bom? Sapeca, são 19h48.

são 19 horas e 58 minutos. Daqui a pouco tem uma hora de programa esportivo com o trio de ataque Juca Kfouri, José Trajano e Lúcio de Castro. Daqui a pouco, né? Meu amigo doutor Rone Guidão está dizendo que, olha, Maurício, para mim você é um dos melhores comunicadores do Brasil. Ô, rapaz, muito obrigado, meu amigão doutor Rone Guidão. Que alegria receber esse elogio da sua parte. Fiquei muito honrado, feliz, viu? Obrigado, doutor René Guidão, e fico muito agradecido, viu? Muito obrigado. Tem mais aqui, boa noite, amigo Maurício Rabelo, noite chuvosa em Campinas, São Paulo, Adalberto Carlos dizendo, o bom mesmo é aquecer nas ondas da Rádio Nacional, da Amazônia, nossa mais amada nacional. Muito obrigado pelo alô, é uma honra ter lembrado de mim, obrigado. Eu que sou seu ouvinte desde 1982, Maurício Rabelo, se possível, gostaria de ouvir a canção Música da Saudade, do Gilberto e Gilmar. Sempre grato a Adalberto Carlos Gomes, Campinas, São Paulo, Brasil. Muito obrigado, Adalberto Gomes, que alegria. O Jailson está ouvindo também, dizendo, Maurício, aqui estou na escuta. É o Jailson de Parnamirim, no Rio Grande do Norte, ouvindo através das ondas da Rádio IFRN, Instituto Federal do Rio Grande do Norte, retransmitindo. O Eu de Cá, Você de Lá. Muito obrigado, Jailson. Um grande abraço. Já está na hora, já? Já? Marli Batista, muito obrigado, Marli Batista, aí no Pará. Nós vamos para o intervalo. Intervalo não, agora é uma hora do programa do trio de ataque, né? Juca Kfouri, José Trajano e Lúcio de Castro. Às 9 em ponto, Boró e eu estaremos aqui, viu? Eu, Maurício Rabelo, aguardo vocês. Um abraço e até daqui a pouco.

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1: Quando falamos em uma emissora de rádio FM, fica fácil saber onde temos que sintonizá-la, certo? E quando falamos que a emissora está localizada na faixa de FM estendida?
2: Calma, é bem mais simples do que parece. Hoje a Rádio Nacional possui emissoras na faixa de FM estendida em algumas cidades do país. Isso acontece porque, a grosso modo, não cabiam mais emissoras FM na faixa tradicional.
1: E aí, quando ocorreu o desligamento da TV analógica no Brasil, a partir do ano de 2016, uma parte das frequências que eram usadas pelos canais analógicos de televisão ficou livre no espaço eletromagnético.
2: Esse espaço, entre 76 e 88 MHz, ficava logo abaixo da faixa tradicional do FM, que vai de 88 a 108 MHz. Com a TV analógica desligada, essas frequências poderiam então ser usadas pelo rádio. Quem explica é Israel Frank, engenheiro de rádio e TV da EBC.
3: Com a implantação da TV digital, os antigos canais de televisão analógico foram sendo desocupados. Isso acabou liberando uma parte do espectro que até então era utilizada pela televisão. Aí, nesse processo em que foi feita a migração e a digitalização, houve-se uma brecha e uma oportunidade de utilizar a faixa que compreende dos 76 MHz a 88 MHz, né? Isso surgiu como uma possibilidade para poder ampliar os serviços de FM nesses lugares onde que o espectro estava congestionado. Foi daí que veio o nome FM estendida, né?
1: Nascia, assim, a FM estendida. A ideia era principalmente criar espaço para as rádios AM que queriam migrar para a FM, já que a faixa tradicional estava congestionada.
3: Na prática, é importante falar, não estamos falando de uma nova tecnologia de transmissão, tá? É FM do mesmo jeito. A diferença é apenas a frequência utilizada. Uma emissora operando nessa faixa estendida continua utilizando os mesmos conceitos básicos de uma emissora de FM tradicional, com modulação em frequência. Sistema irradiante, recepção, tudo é o mesmo. O que muda só é a faixa de frequência que é utilizada. A novidade, então, está no fato dela operar em frequências abaixo do 88 MHz.
2: E foi então que em 7 de maio de 2021 que a FM estendida deixou de ser apenas uma possibilidade e começou de fato a chegar aos ouvintes.
1: A EBC foi pioneira e estreou 5 emissoras da Rádio Nacional e da Rádio MEC na nova faixa, todas na frequência 87,1 FM, espaço que ficou reservado para a EBC em todas as capitais.
2: Rio de Janeiro, São Paulo, Brasília, Belo Horizonte e Recife foram as primeiras capitais a receberem as transmissões. Tiago Regoto, atual diretor-geral da EBC, conta que a empresa participava desse planejamento antes das instalações virarem realidade.
4: Muito tempo os debates sobre o FM estendido, até porque ela tinha interesse em ter presença em todas as capitais do país com a programação da Rádio MEC e da Rádio Nacional. E quando foi em meados de 21 que o governo federal liberou a ocupação dessa faixa, a gente já tinha um estudo para preservar o canal 87,1 em todas as cidades para a EBC.
1: No Rio, a 87,1 FM passou a retransmitir a sua tradicional Rádio Nacional AM. Em São Paulo, retransmite a Nacional FM de Brasília e possui 2 horas diárias de programação local. E em Brasília, a Rádio MEC entrou na faixa da FM estendida.
2: Em Belo Horizonte, a EBC conta com a parceria da Empresa Mineira de Comunicação para retransmitir a Rádio MEC. E em Recife, da Empresa Pernambuco de Comunicação, para viabilizar a retransmissão da Rádio Nacional FM de Brasília, ambas na faixa estendida.
1: A chegada da Rádio Nacional em FM nessas cidades representa uma mudança importante para as emissoras que chegavam lá via transmissões AM. É que nas grandes cidades, o sinal de AM sofre com interferências que prejudicam a recepção.
2: Na FM, além de uma transmissão mais limpa e estéreo, as emissoras também podem reduzir custos de operação.
4: Então foi muito importante para a Nacional fazer a transição do rádio que ela frequentou, viveu durante muitos anos, que era esse rádio AM, ondas curtas, e ela operava em FM só em Brasília, e ela passou hoje a ser uma rede de FM, mas que também mantém a sua AM de alta potência e também mantém ondas curtas para a Amazônia.
1: Mas é crucial garantir que o ouvinte também consiga receber esses novos sinais. Isso porque a maioria dos aparelhos de rádio do país ainda não consegue captar frequências da faixa estendida do FM.
2: Na tentativa de possibilitar esse acesso, em 2017, o governo federal assina a Portaria Interministerial número 68, que mudou as regras de fabricação de rádios na Zona Franca de Manaus.
3: E quais são os desafios? Os desafios eram, então, na parte da recepção, porque até então os receptores que vinham nos equipamentos, nos dispositivos, contemplavam apenas a faixa até então utilizada, que era de 88 a 108. Pensando nisso, o governo, na época, lançou uma portaria interministerial que incentivava os fabricantes que faziam e fabricavam receptores de rádio a contemplar essa nova faixa. Então, os novos equipamentos já estão vindo com essa faixa estendida, que era um dos desafios dessa nova faixa.
1: Para ampliar essa regulamentação, um projeto de lei de número 2096, de 2024, propõe alterar o Código Brasileiro de Telecomunicações para obrigar que todos os aparelhos de rádio com FM no Brasil sejam capazes de receber também a faixa estendida. O projeto ainda tramita nas comissões antes de uma possível votação em plenário.
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4: Olá, Juca. Olá, pessoal, todos e todas, Lúcio. Olha, os olhares todos estão voltados para o Brasileirão, com o Flamengo agora na ponta, estão voltados para a Libertadores. E os torcedores dos times que não estão envolvidos na Sul-Americana olham com desdém para a Copa Sul-Americana. Mas os times que estão envolvidos na Sul-Americana, os jogadores, a torcida, os dirigentes, todos eles estão muito animados com a possibilidade de passar para a semifinal da Copa Sul-Americana. Por quê? Além do troféu, sempre é bom ter mais um troféu na sala de troféus desses clubes, como também tem um dinheirinho nada desprezível. Agora que estamos nas quartas de final, nós temos quatro brasileiros. Vasco, que joga contra Santa Fé colombiano, primeiro jogo fora. Santos e Atlético, que é um jogo que reúne dois brasileiros, não é? E o nosso
3: Fluminense.
4: São Paulo, que vai pegar o Boca fora. São Paulo e Boca, Boca e São Paulo, um jogão, né? O campeão da Sul-Americana leva 10 milhões de dólares para casa. Então, esse pessoal que está envolvido na Sul-Americana, Vasco, São Paulo, Atlético e Santos, eles estão ali tentando um lugar ao sol. O Atlético ainda está em outras competições, o Vasco também, mas principalmente o São Paulo e o Santos, que não tem mais nada a ver, estão, né, lutando para não cair, principalmente o Vasco, querem se agarrar nessa Sul-Americana com uma tábua de salvação. Não só por causa do troféu, não só por causa dessa grana da conquista, porque também pode ganhar mais ainda, porque fica classificado para a próxima Libertadores e vai disputar a Recopa Sul-Americana. Tem mais um dinheiro para tentar faturar. Quer dizer, Vasco, São Paulo, Santos e Atlético Mineiro estão de olho da Sul-Americana, mas aí tem um problema. Quando acabar essa quarta de final, periga ficar apenas um brasileiro para na semifinal, e que vai sair desse jogo entre Atlético e Santos. Mas eu dou importância, sim, para a Sul-Americana, ao contrário de quem desdenha da Sul-Americana.
3: Veja bem, como disse Zé Trajano, amanhã, 7 horas da noite, Santa Fé e Vasco, na Colômbia. Amanhã, 9:30 da noite, na Bombonera, em Buenos Aires, Boca Juniors e São Paulo. Um
4: que jogo
3: que reúne 9 taças Libertadores da América, para você ter a importância. E também na quarta-feira, 7 horas da noite, também na quarta-feira não, na quarta-feira, 7 horas da noite, Santos e Atlético Mineiro na Vila Belmiro. Eu informo a você que nos vê que neste momento, no Canindé, aqui em São Paulo, jogam Corinthians e Cruzeiro para definir o último semifinalista do Campeonato Brasileiro Feminino. O Corinthians vai ganhando de 2-1, já ganhou de 1-0 lá em Belo Horizonte, portanto, vai se classificando para jogar contra a surpreendente equipe do Bahia, que eliminou as favoritas do Palmeiras. Tudo indica, então, que teremos Corinthians e Bahia numa semifinal e, do outro lado, o Flamengo, que também não era favorito, eliminou a Ferroviária, que era a favorita, e vai jogar com o São Paulo. Lúcio de Castro, que gosta de futebol de mulher, mas gosta mais de... Sabe rato de imprensa? É Lúcio de Castro. Conte-nos tudo.
5: Juca, seu Zé, todo mundo que está vendo a gente, todos e todas. Eu vou começar com uma notícia, como o Juca falou aí, de meio de rato aqui, e que nada otimista para os rumos do esporte. Confesso que vi e li e fiquei muito preocupado e achei que valia o nosso destaque. Como a gente sabe, está rolando o US Open, né? Tradicional torneio de tênis de Nova York. E uma matéria no The Guardian mostrou e relatou, é a primeira vez que isso acontece, a presença de um sujeito que ficava atrapalhando o jogo. Alguém vai poder dizer, isso não é nada inédito, na Taça Davis tem isso. Só que não, na Taça Davis, como a gente sabe, era uma coisa ali, torcendo pelo país, etc. A retirada desse torcedor mostrou que esse cara estava ligado a grupos de apostadores, jogadores, apostadores, casas de aposta, etc. E ele fazia isso para interferir, para prejudicar um jogador e assim beneficiar um determinado grupo de apostadores. É extremamente preocupante. É a primeira vez que é pego um caso desse e isso pode estar acontecendo. Isso é muito determinante quanto ao rumo do esporte, o que

0: que a gente está vendo. Isso compromete muito a gente, essa noção da gente saber o que que a gente está vendo ou não. Qual é o limite dessa questão das apostas? Qual é o futuro do esporte em relação a isso? Então, é um caso que me preocupou extremamente, e por isso eu comecei aqui minha participação no programa destacando esse ponto.
1: Muito bom destaque, quer dizer, o cara atrapalha o jogador que ele quer que perca para beneficiar um grupo de apostador para aquele jogador que seria beneficiado com
0: É
1: a derrota
0: surreal, né,
1: do.
0: Juca?
1: É
0: Na matéria do The
1: realmente.
0: Guardian
1: ou do New York Times, viu,
0: Do
1: Lúcio?
0: The Guardian, eu citei,
1: Do Guardian.
0: é uma loucura você pensar nisso, né? O cara ali atrapalhando. Isso a gente já viu, né? Em todos os esportes, em basquete, o cara vai arremessar na arquibancada, você, ou, não sei o quê. Só que agora esse ou pode ser alguém de uma casa ligada a um grupo de apostadores. E a gente não sabe mais o que está acontecendo nas quadras, nos campos, a coisa vai saindo de controle, é muito preocupante, né? Essa loucura das apostas.
1: É a maldição das bets. Haveremos de tratar disso ainda muitas vezes, infelizmente. Mas a minha abertura não é nada disso. Zé Trajano já fez referência ao fato de que temos um novo líder no Brasileirão. Não chega a ser uma surpresa o Flamengo liderar, mas evidentemente é de se tirar o chapéu, porque o Flamengo chegou a estar a 9 pontos atrás do Palmeiras, e foi chegando, foi chegando, foi chegando, agora está 2 pontos à frente do Palmeiras com a vitória lá no oceano do Mangueirão, a vitória contra o Remo, mais um gol de Samuel Lino e apenas um empate do Palmeiras no Nilton Santos com o Botafogo. A minha abertura é sobre o seguinte: em 1982, quer dizer, lá no século passado, a revista Placar fez uma capa que perguntava o seguinte: por que o Corinthians não é um Flamengo? Essa era a pergunta da revista Placar. O Flamengo tinha acabado de ser campeão do mundo, enfiando 3 a 0 no Liverpool, e o Corinthians estava disputando a Taça de Prata. Havia a Taça de Ouro e a Taça de Prata. Taça de Prata era uma espécie de segunda divisão do Campeonato Brasileiro. Não era exatamente a segunda divisão, porque permitia que no mesmo ano subisse para disputar as finais com quem se classificasse em cima na Taça de Ouro. Coisa que o Corinthians conseguiu. Mas o fato é que o Corinthians estava muito longe de ser um Flamengo. Com o passar do tempo e o surgimento da democracia corintiana, em 82 ainda, reafirmada em 83, o Corinthians se reorganizou. E tem vivido assim, se afastando, superando, se afastando, superando. Neste momento, cabe de novo perguntar: o Corinthians está fazendo uma campanha de novo medíocre no Campeonato Brasileiro? E o Flamengo fazendo a campanha de novo, muito boa no Campeonato Brasileiro, tetracampeão da Libertadores, que é o Flamengo, podendo ser não, tricampeão, né? Podendo ser o primeiro tetracampeão da Libertadores. Ou não, o Flamengo é tetracampeão da Libertadores,
0: É
1: não é isso,
0: tetra.
1: Lúcio? É tetra.
0: Isso.
1: Podendo ser o primeiro penta, né? O Flamengo. E o Corinthians nessa draga, devendo as calças, mais 3 bilhões de reais, né, com um presidente patético, embora com o apoio da torcida. No estado mais rico do país, com a maior torcida do estado mais rico do país. Tinha tudo para ser rival do Flamengo. E não é por incompetência, e não é por roubo, por corrupção de seus ex-presidentes, 3 deles réus na justiça: André Sanches, Duílio Monteiro Alves e Augusto Melo. Enfim, permanece ou volta a pergunta: por que o Corinthians não é um Flamengo? Falemos deste Brasileirão. Zé Trajano, você estava num fim de semana em Santo André, na Bahia. Lúcio de Castro e eu te invejamos, mas você pôde ver alguma coisa? Te surpreende voltar ao trabalho com o Mengo líder do campeonato e com o Inter querendo cair, ele e o Vasco?
2: Assisti alguma coisa, mas tive momentos preciosos em companhia da queridíssima Magic Paula, que mora lá. É uma das maiores atletas do esporte brasileiro. Ela é muito divertida, foi muito legal encontrá-la lá. Mas conversei muito sobre futebol com pessoas do local, garçons, os que trabalhavam na pousada onde fiquei, motorista de táxi, que ele me levou até o aeroporto de Porto Seguro, e me surpreendeu como os times paulistas têm torcedores na Bahia, ali naquela região de Porto Seguro, Cabral e Santo André. São Paulo, por exemplo, tem muito torcedor. Flamengo, evidentemente, tem quanta gente nas ruas com camisa do Flamengo. Bom, Flamengo é Flamengo, né? Agora, entre Bahia e Vitória, estão chorando o Vitória exaltando o Bahia. Há muita expectativa em relação ao Bahia, que está bem no campeonato, né? O Bahia está bem no campeonato. Mas isso em Porto Seguro e Cabral, onde fiquei. Na cidade de Salvador, talvez não seja tanto assim. O Bahia predomina, mas o Vitória tem muita torcida. Mas olha, o que me surpreendeu mesmo, o pessoal não viu, porque foi antes de começar o programa, quando você viu o Lúcio chegar para o programa de casaco, o que me surpreendeu mesmo foi o seguinte: saí de uma temperatura legal, sol sensacional, chego em São Paulo, só falta nevar. E estou sabendo que no Rio também quase está nevando. O que está acontecendo, meu Deus?
1: É, o Lúcio de Castro, imagine vocês, o Rio de Janeiro nesse momento está 18 graus, ele está morrendo de frio. Aqui em São Paulo está 10. Eu estou de bermuda. Mentira. Está frio. Tá. Em São Paulo está frio. Mas no Rio não está, não. No Rio, paulista passearia de bermuda. Gaúcho também, catarinense, paranaense. Lúcio de Castro está de casaco. Mas, Lúcio...
0: 22 graus, o carioca já bota casaco.
1: Eu sei. Bota e tudo mais, né? Mas, ô Lúcio, o brasileirão masculino está ficando a feitio do Mengo, né? Mas está longe de estar resolvido também, né? Já tem gente achando... Agora não pega mais... Peraí, acho que há que se respeitar o que o Palmeiras ainda possa fazer. Deixou de ser perseguido, passa a ser perseguidor, mas não é cachorro morto, né?
0: Não, de jeito nenhum. E não só não é cachorro morto, como também está aí, Libertadores, etc. Agora, o clima ali... As declarações, mais uma vez, do Abel Ferreira são muito ruins, né, Juca? É de uma chatice inacreditável, né? E você tem um pouco assim, você fica em dúvida se ele vai ter força para... Porque o time foi perdendo a sua vantagem e se nesse momento ele tem ali bola, ele caixa para dar uma virada. Ele tá precisando fazer alguma coisa diferente. E ele já fez outras vezes. Mas se nesse momento ele ainda tem. Agora, muito longe de ser ali um cachorro morto, vai brigar, vai ser até o fim essa disputa. Agora, ressaltar nesse Flamengo de ontem, né, Juca, que é uma partida daquelas assim que você ganha o jogo, não tem nada para fazer, não tem que jogar bem, não dava para jogar bola naquele gramado, e você tem que fazer 3 pontos com um time que quer ser campeão. E o Flamengo fez um jogo daqueles que, se o time vier a ser campeão, marca pela entrega, pela disputa, etc. Então, assim, é um jogo muito marcante por isso, porque ganhou um jogo em condições totalmente adversas. Esse Palmeiras não tá jogando bola, né? E tem um técnico cada dia mais chato. Tem que saber se ele vai tirar da cartola essa virada que o time precisa dar.
2: Ô Zé, agora tem uma coisa, né, Juca? Eu não vi, mas falam que o Palmeiras jogou bem dessa vez e não conseguiu ganhar.
1: Jogou bem. Jogou bem, mas foi muito pouco objetivo. É um time que não está chutando em gol. E sem chutar em gol, tem um motivo de reclamação. O Marçal fez uma falta esse no Andrés Pereira, que era para ser... Acabamos de ver que era para o Marçal ter sido expulso, levado o cartão vermelho, não levou. Mas o problema é esse, o Palmeiras é muito pouco eficaz, né? E sem chutar no gol, você não faz gol. Veja, o Botafogo perdeu este gol, que era imperdível, um passe magnífico do Montoro. Mas, enfim, o que eu queria te contar...

0: Se é que você não viu, é que nesse jogo do Flamengo com o Remo, o goleiro Marcelo Rangel do Remo fez uma defesa num chute do Pedro de dentro da pequena área, que é uma coisa assim para você chamar a defesa de Gordon Banks. A defesa do Banks na Copa de 70 contra o Pelé. É uma defesa de acho que vamos mostrar agora. É
1: Tá
0: uma
1: mostrando
0: defesa
1: aí.
0: de isso. Não, essa,
1: Mostrou.
0: esse é o gol.
1: Mostrou antes.
0: Já tinha mostrado a defesa.
1: É.
0: É uma defesa assim para fazer estátua para ele na porta do estádio do Mangueirão. Impressionante. Mas nem assim o Remo resistiu ao Flamengo e o Flamengo ganhou. Aí, tá aí a defesa, que defesa fantástica de Marcelo Rangel. Mas
1: Agora,
0: a
1: ô
0: briga em
1: Suca.
0: cima tá posta. Agora, a briga embaixo, ô Lúcio. Passa pela tua cabeça que possam cair dois grandes, o Inter e o Vasco?
1: Passa muito, nesse momento, passa muito. Agora, só sobre a defesa do goleiro, com todo respeito a todas as crenças, pelo amor de Deus, ele depois dá uma declaração que não foi ele que fez a defesa, foi Deus. O cara faz uma defesa dessas, com todo respeito. Pô, deixa Deus, Deus já tem Gaza para cuidar, Deus já tem tanta coisa para cuidar. O cara vai não reivindica a defesa e fala que foi Deus, mas tudo bem, eu só dei uma cornetada nisso. Quanto a Vasco e Inter, Juca, para a situação dos dois, você também não vê nenhuma saída, né? É um ralo. A gente vai ter grande rebaixado esse ano, a coisa toda caminha para isso. Mas assim, Vasco e Inter estão muito nessa fila. O jogo dos dois você não vê nenhuma. O Inter chegou a estar perdendo por 3-0 ontem, conseguiu diminuir ali um pouco. O Vasco também você vê em campo. Fez um primeiro tempo até bom contra o Fluminense, mas também depois quando joga bem, perde. Então você não vê muita perspectiva para esse Vasco.
2: Olha
1: Agora aqui.
2: curioso, curioso é o seguinte: o Internacional gastou dinheiro. O
1: E o
2: Vasco
1: Vasco também.
2: contratou uns 38 centroavantes, nenhum deles lá para fazer gol. Tem uma coisa de maluco, né? Agora, o que não pode acontecer é o que a torcida do Inter fez, depredando, quebrando tudo lá no estádio, agredindo o funcionário, a polícia, não sei o quê. Não é resolver nada. Tem que acabar com esse negócio de torcer. Torcedor não, é um grupo de vândalos que torcem pelo clube, que muitas vezes vão aos CTs para intimidar jogador, chutar carro do jogador. Isso acontece em todos os clubes. Essa semana foi a vez desse grupo da torcida do Internacional. As imagens são violentas mesmo, foi uma agressão para chuchu.
0: Sem dúvida nenhuma. E nem foi uma gente que apoiou o time enquanto o time precisou, né? Porque também tem isso. Só 26 mil pessoas, o Inter precisando de gente no Beira-Rio. Mas agora eu quero falar é do futebol de mulheres. Porque eu estou aqui acompanhando o jogo Cruzeiro, Corinthians e Cruzeiro no Canindé. Aliás, uma vergonha. A direção do Corinthians comete mais uma vergonha. Em vez de fazer o jogo em Itaquera, faz no Canindé. Ah, não pode fazer Itaquera porque ontem teve jogo para proteger o gramado. Aí não pode fazer no Parque São Jorge porque o regulamento exige estádio para mais de 10 mil pessoas e no Parque São Jorge cabem 9 mil. Aí leva para o Canindé. Só que no Canindé, essa altura, tem 300 pessoas vendo o jogo. Se fosse no Parque São Jorge, teria 3 mil, 4 mil. Enfim, Mas o Corinthians vai ganhando de 2 a 1, saiu atrás, o Cruzeiro fez 1 a 0 aos 5 minutos, o Corinthians foi para cima, essa Cláudia, goleira do Cruzeiro, extraordinária, fez um milagre numa cabeçada da Johnson, depois a Johnson abriu o placar, fez 1 a 0 e a Tamires fez 2 a 1. Tá com 13 minutos do segundo tempo. E o Cruzeiro tá massacrando as brabas. Já mandou bola na trave, tá jogando tudo para cima, precisa virar o jogo para levar para pênalti. Tem que fazer 3 a 2 para levar para pênalti, porque não fez lá no Estádio Independência, o que está fazendo no Canindé, agredindo o time do Corinthians. Mas está um belo jogo. E aí, para assim, surpresa de Lúcio de Castro, o Flamengo foi a Araraquara e ganhou das guerreiras da Ferroviária.
1: Total
0: E conte.
1: surpresa, Juca. Você lembra na semana passada que a gente falou
0: Sim.
1: aqui Flamengo.

0: Flamengo tinha ganho na Ilha do Governador e iria Araraquara. E a gente falou aqui, olha, já sofreu muito nesse jogo, primeiro jogo, ficou atrás sofrendo, o time da Ferroviária todo mandando no jogo, mas o time, eu não gosto da expressão, mas vai lá sabendo sofrer. E aí vai Araraquara e a gente falou aqui, não dá. Não vai dar, não vai segurar. E segurou. Segurou de novo no mesmo estilo. 90 minutos atrás, com uma atuação defensiva muito boa. E aí conseguiu segurar e eliminar a Ferroviária, que era impensável. O que reforça aquilo que eu falei na semana passada um pouco. Mostra que é um time com um pouquinho mais de carinho da diretoria, que está chegando, eliminando grandes competidoras, fazendo aí, chegando à semifinal. Esse time, que um pouquinho mais, um olhar um pouquinho mais carinhoso, é time ali para brigar lá em cima, para brigar por título. As Brabas ainda têm uma diferença grande em relação às outras, mas um pouquinho de carinho da diretoria, esse time briga.
1: Pois é, o Flamengo foi a Araraquara, saiu na frente, tomou 2-1 e teve força para fazer o 2-2 e evitar os pênaltis. Coisa que em São Paulo não aconteceu. O Palmeiras, que era favoritaço, saiu na frente do Bahia, tomou empate no segundo tempo e foram para os pênaltis. E aí, as meninas do Bahia, impressionante, quatro delas, as quatro primeiras cobranças iguais, sem tomar distância, mas sem dar a menor chance para o goleiro, na hora em que tem gol no Canindé. Tem gol no Canindé e eu tenho profunda alegria e orgulho em informar você que nos vê que o gol é alvinegro. Vicky Albuquerque, Corinthians 3-1, na hora em que o Cruzeiro estava mandando no jogo, cobrança de escanteio, gol do Corinthians, 3-1 para o Corinthians. Corinthians praticamente classificado para pegar o Bahia, que como eu dizia, pegou quatro jogadoras que batiam pênalti sem tomar distância e deslocava o goleiro, que é uma belíssima goleira do Palmeiras, acostumada a pegar pênalti. E acabou acontecendo no Bahia se classificar ganhando por 5-4 nos pênaltis. Já o São Paulo ganhou do Grêmio, tinha empatado em Porto Alegre, em Caxias do Sul. Não, não me lembro exatamente, mas não foi em Porto Alegre o primeiro jogo. Talvez tenha sido em Caxias mesmo. Mas ganhou o São Paulo em Campinas, no Brinco de Ouro da Princesa, ganhou de 2-0 do Grêmio. Teremos São Paulo e Grêmio e Flamengo numa semifinal, e ao que tudo indica, se o Cruzeiro não conseguir um milagre, o Corinthians enfrentando o time do Bahia na semifinal.
2: Não, peraí. Bahia, o Flamengo. Você falou duas vezes Bahia, então.
1: Não. É Corinthians e Bahia e Flamengo e São Paulo. E tá. São esses os dois jogos das semifinais. O jogo de volta do Corinthians em São Paulo, o jogo de volta do São Paulo com o Flamengo também em São Paulo. São Paulo fez a melhor campanha, Corinthians fez a segunda melhor campanha. Olha, o gol da Vicky está sendo ainda checado no VAR e é um lance problemático. Não tem ainda o impedimento semiautomático no feminino. Estão traçando linhas. Eu daqui a pouco informo. Espero que se confirme para eu não passar vergonha de ter anunciado com tanta alegria o gol corintiano. E é gol do Corinthians. Toda segunda-feira, às 8 horas da noite, na sua rádio nacional. E a hora de falar. Zé Trajano abriu falando de Copa Sul-Americana. Vamos falar da Libertadores. Vamos falar da Libertadores, que tem brasileiros em ação nesta semana. Tem o Fluminense jogando amanhã no Maracanã contra o Platense da Argentina às 19h. Na quarta-feira, o Palmeiras recebe a LDU, que é osso duro, às 19h da noite também. Na mesma quarta-feira, o Corinthians vai a La Plata jogar contra o Estudiantes. Pobre Corinthians, 21h30 da noite. E na quinta-feira, o Mengão vai ao Equador e enfrentar, também não é mole, o Independiente del Valle, 21h30.

Zé Trajano, desses quatro brasileiros, Fluminense contra Platense, Palmeiras contra LDU, Corinthians contra Estudiantes,

0: teoricamente adversário menos badalado. LDU é sempre um problema, né? Costuma bater nos times brasileiros. O Independiente Del Valle também é um time que costuma enfrentar brasileiros e de vez em quando se dá bem. Eu não sei, eu fico olhando e vejo o Flamengo, mesmo jogando no Equador, como a melhor situação, e mesmo jogando fora de casa.
1: Você concorda, Lúcio de Castro?
2: Acho que o cruzamento do Fluminense é o melhor, teoricamente, né? Platense é o adversário mais ali passável facilmente. Acho que o do Corinthians é o pior cruzamento. Estudiantes é dificílimo e lá dentro é uma pauleira, é uma guerra. Acho que e o Corinthians não está com essa bola toda, a gente está acompanhando. Acho que o cruzamento mais difícil disparado. E Flamengo e Palmeiras pegam altitude, né? Dois times complicados. LDU com uma certa tradição em Libertadores. E o Flamengo diante de um time que eu sempre destaco, já destaquei até aqui, que para mim é o melhor projeto de futebol do continente. É a única SAF defensável. Primeiro porque não existia, foi criada por um grupo de empresários e que tem um cunho ali humanístico bem grande. Eles realmente levam a sério a questão da formação do atleta, do cidadão, dão estudos da melhor qualidade, com metodologia. Um método até um pouco parecido com o método Paulo Freire ali na escola da garotada, e com metas muito assim, essa turma do Del Valle, por exemplo, vou dar um exemplo. A garotada, até a categoria de juniores, ele já tem que ter enfrentado 30 compromissos, 30 jogos internacionais. Ele já tem meta, é óbvio que o objetivo desses diretores, desses empresários, é vender jogadores. Eles conseguem muito bem fazer isso. Agora, eles estruturaram um projeto muito, muito bem estruturado. A referência para eles, em geral, se toma como referência, por exemplo, os projetos do Barcelona, né, La Masia. Eles entenderam que para eles era uma realidade muito distante. Eles são pequenos. Então, eles tiveram como referência na formação desse projeto todo o Atlético de Bilbao, que é uma coisa muito mais regional, que tem a formação ali das cercanias, né? Prestigia a comunidade, que para eles era muito mais fácil ter como referência um projeto local do que pegar uma coisa grandiosa. E fazem muito bem. Vale a pena conhecer um pouco esse programa e dá frutos. É um time que está sempre estruturadinho, vem de jogador, não sei o que, se falca, mas tem sempre um time forte.
0: Conclusão, Juca e Lúcio. Se o Flamengo não ganhar, é a primeira vez que eu ouvi o Lúcio menos triste. Vai ficar
2: Não,
0: conformado
2: não, não,
0: diante disso aí.
1: Não. Zé,
2: Não tem
1: pior que
2: essa
1: isso. Zé, pior que isso, ele acabou de me convencer a torcer para o Independiente
0: Eu
1: del
0: também.
1: Valle.
0: Muita gente vai torcer contra o Flamengo, não
1: Agora eu
0: porque
1: vou
0: não
1: torcer para
0: gosta
1: o
0: do
1: Independiente
0: Flamengo,
1: del
0: porque gostou da história que o
1: Valle.
0: Lúcio contou.
1: Entendeu? Porque ele já antecipou que o Corinthians está morto.
0: Tá
1: Né?
0: morto.
1: Então,
0: Morreu.
1: faz aí o elogio do Independiente del Valle. Eu vou torcer para o Independiente del Valle. Ótimo, tá perfeito. E aliás, e no domingo, como o Corinthians vai ao Maracanã jogar contra o Flamengo, ele vai ver o que é bom para a tosse de enfrentar o Alvinegro. Mordido, doído,
2: Eu
1: sofrido,
2: tô mal parado com
1: machucado.
2: esses dois, viu?
1: É. Olha aqui, é hora da gente falar da nossa jovem que completa 90 anos em 2026. É hora de falar da Rádio Nacional com uma joia para você.
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1: E aí, Zé Trajano, o que que temos?
0: Não, você sabe que a gente costuma sempre colocar gols, né? Gols, já botamos gols em campo de Copas do Mundo, 58, 54. E agora nós temos o depoimento dos maiores atletas do esporte brasileiro. É uma coisa, olha, o acervo da Rádio Nacional não é brincadeira, não, é uma coisa muito séria. Vamos ouvir.
4: Senhoras e senhores ouvintes da Rádio Nacional, temos o prazer de trazer ao nosso microfone José Teles da Conceição, o destacado atleta brasileiro no dia inaugural das provas atléticas da 15ª Olimpíada de Helsinki, foi estrangulado no mastro da vitória, com o terceiro lugar, a bandeira do Brasil. José Teles da Conceição vai agora se dirigir aos ouvintes de todo o Brasil através da Rádio Nacional. Desportistas da Rádio Nacional, boa noite. Meus amigos do Brasil, eu estou muito emocionado a falar para todos depois da vitória do nosso país.

0: como terceiro lugar no salto de altura. Para mim é motivo de satisfação este resultado, pois vinculou meus esforços durante vários meses de treinamento e a convocação do professor Gonçalves, o grande técnico de atletismo do Brasil. Espero que os meus patrões tenham ficado satisfeitos com este resultado. Esse marco físico por falta de sorte. Aproveito a oportunidade da Rádio Nacional e envio a minha família a minha saudade. Boa noite, ouvintes do Brasil, e agora vamos torcer para os outros colegas da nossa equipe.
1: Essa foi a saudação do primeiro atleta brasileiro vitorioso nas Olimpíadas de Helsinki, José Teles da Conceição, no salto em altura, terceiro colocado com 1,98 m.
2: Muito legal, né? Ele, Olimpíadas de Helsinki, se não me engano, foi em 52, né, Lúcio?
3: Sim, 52. Agora, Juca, seu Zé, era um feito, a gente não pode perder a dimensão, era um feito monstruoso se eu botar uma entrevista desse cara no ar, né, cara? Naquele momento, assim, esse cara entra, dá uma entrevista espetacular, assim, é uma lindeza isso. A maravilha a gente ouvir isso, mas devo dizer ao seu Zé que estou com saudade de Jorge Cury, viu?
2: Agora, mas é um trabalho, eu acho, do Luiz Ferreira aí no mundo da bola.
3: Luiz Ferreirinha,
2: né?
3: Nosso Ferreirinha é maravilhoso. É bom ter
4: Ferreirinha que
3: também
4: faz para nós, é brilhante, brilhante.
2: Um trabalho
4: brilhante,
2: muito lindo.
4: Semana que vem vamos ter outra joia.
2: Semana que vem vem coisa interessante. Tá? Deixa na mão dele, do Ferreirinha.
4: Deixa na mão de quem sabe. É, exatamente.
3: Parabéns
4: isso
3: ao Ferreirinha. Só lembrando.
4: Peraí, Lúcio. Peraí, eu tenho uma pergunta a te fazer. Porque eu vi o Zé Teles com a camiseta do Flamengo.
2: É.
4: Mas eu sempre soube que ele era vascaíno.
3: Ele passou por todos, né? Tirando Fluminense, no Rio ele passou por Vasco, Botafogo e Flamengo. Ele passou por todos, assim como passou por salto em altura, salto em distância, salto triplo. Ele era um cara multi talentos. E assim, a nota ruim é que ele morre assassinado reagindo a um assalto no Rio de Janeiro, né? Mas um senhor herói do esporte brasileiro.
4: Muito bonito, muito legal. Fico feliz de poder mostrar isso para o grande público da Rádio Nacional, para o grande público da nossa TV Brasil. E vamos ao prêmio Osmar Santos, que é surpreendente. Eu nem consultei meus pares, mas eu resolvi, de livre e espontânea vontade, usando arbitrariamente do meu poder de apresentador desse trio de ataque, premiar o futebol mineiro. Por quê? Porque o futebol mineiro, na semana que passou, nos deu um presentaço, que foi o jogo entre Atlético e Cruzeiro, lá no Terreirão do Galo, decidindo vaga na semifinal da Copa do Brasil. Um clássico que honrou Tustão, Dirceu Lopes, Raul Plasman, Piazza, Reinaldo, Cerezo, Éder, Nelinho, dos bons tempos do futebol mineiro, dos ótimos tempos do futebol mineiro. Fizeram um clássico sem quais, sem violência, sem... E pena que houve uma expulsão necessária, houve uma expulsão do Cruzeiro que deu uma desequilibrada no jogo e o Galo acabou eliminando o Cruzeiro com méritos. Mas foi um jogaço e eu fiquei muito feliz de poder ver de novo Cruzeiro e Atlético capazes de tamanha exibição de técnica, de belos lances, de competitividade, de intensidade. Exagerei, meus companheiros.
2: Assino embaixo demais. A participação da torcida do Atlético foi impressionante. Antes e durante do jogo. A chegada do ônibus do Atlético foi um negócio assim extraordinário. E durante o jogo inteiro, a torcida do Atlético não parou, lembrando aquelas torcidas da Argentina, dos times argentinos, que também ficam o tempo inteiro incentivando o time. Foi realmente um jogão, deu gosto de ver.
3: E então, assino o que os dois estão falando, Juca, e só acrescento a mais a atuação do Fred, né? Monumental, acho que ninguém esperava.
2: Monumental.
3: Que ele voltasse jogando nesse nível que ele jogou.
4: Bem lembrado, Lúcio. Muito bem lembrado. Jogou uma barbaridade. E fez um golaço.

0: E o gol que classificou o Galo. Muito bem, e agora? Quem João Saldanha premiaria?
1: Meus amigos.
0: Vou fazer uma maldade com João Saldanha. Porque, a exemplo do que fizemos agora com o futebol mineiro, faremos com o futebol feminino, pelos belos jogos dessas quartas de final do Campeonato Brasileiro Feminino, pelo equilíbrio dos jogos, muito legal. Lúcio fez menção, e tem, não deixa de ter razão, que as brabas ainda aparentemente estão na frente das outras, mas cada vez menos, tanto que está sofrendo para eliminar o Cruzeiro, né? Os outros jogos, todos equilibrados, resolvendo os pênaltis. Quer dizer, o futebol feminino brasileiro, às vésperas de sediar um campeonato do mundo, vai mostrando todos os times em evolução, o que é muito legal, né? E vamos ter ano que vem, na Série A, por exemplo, o Vasco. Botafogo cai, mas o Vasco chega. E por que que é uma maldade com o João Saldanha? Porque o João Saldanha não tinha muita simpatia por futebol feminino. E um belo dia, num debate, uma moça perguntou para ele o que que ele achava do futebol feminino. E ele fez aquelas caras dele. Imagine você, minha filha, ele respondeu. Eu estava na mesa ao lado dele. Imagine você, minha filha. Que meu filho chega em casa com a namorada, estou lendo jornal, estamos conversando, aí, tal. Aí ele vai pegar um café e eu pergunto para ela, para ter conversa. Então, minha filha, o que que você faz? E ela me responde, sou zagueira do Bangu, seu João. Tomou uma vaia, mas tomou uma vaia. Eu dizia, João, olha o que você fez. Esse era João Saldanha, essa figuraça. E vamos dar também o prêmio João Saldanha ao Pio. Falamos dos Etelis, o Pio acaba de ser campeão do grande torneio Diamond de atletismo pelo mundo afora. Bateu recorde mundial, bateu recorde no torneio e fez de novo. O nosso Pio fez de novo. Diga, Lúcio.
2: Espetacular, né? Ele vem enfileirando, foram três marcas em 15 dias aí. Ele realmente é muito diferente. Agora, só falta, ele vai fazer muita coisa até lá, só falta o ouro olímpico.
0: Só falta o ouro olímpico. É até uma maldade, né, dizer isso, né? Mas é a expectativa que a gente tem que
2: É pelo merecimento dele, né?
0: em Los Angeles vem o ouro olímpico. É hora de falar do nosso observatório da imprensa? Não, antes nós vamos falar do nosso gol de letra. O gol de letra dessa semana é em torno de um livro que existe há muito tempo. Foi lançado há muitos anos, mas que eu vira e mexe, fico com vontade de indicar. Febre de Bola, de Nick Hornby, um livro que é uma verdadeira terapia, em que ele mostra que a relação dele com o pai dele só dava certo no estádio do Arsenal do Zé Trajano, do Arsenal que ganhou do Chelsea num belíssimo jogo nesse fim de semana pela Premier League, primeiro grande clássico da Premier League na temporada 26-27, 2-1 para o Arsenal. Esse livro é imperdível para quem gosta de futebol e principalmente para quem faz vínculo com os filhos por meio do futebol. Não deixe de ver. Nick Hornby, Febre de Bola. Virou filme. Não é ruim, mas o livro ganha de 7-1. E quero fazer, no nosso observatório da imprensa, menção a um jornalista baiano que entrou para a história do Brasil como um dos grandes defensores da independência do Brasil, Cipriano Barata. Este foi redator de manifestos, foi um jornalista que, além do jornalismo, era um militante pelas boas causas do Brasil. E nós aqui achamos que jornalista não pode ser alguém que fique longe, né, das melhores causas do país. No jornalismo, há um compromisso com fazer um país melhor, um mundo melhor. Vamos ao nosso. Parabéns a você!

0: Vai, vinheta! Não vai? Não tem vinheta? Tem vinheta! Então não tem vinheta! Zé Trajano, Paulo Autran, faria anos hoje. Nasceu em 1922, morreu em 2007.
1: É um grande ator brasileiro, né? E com muito destaque em qualquer área que ele se meteu bem, né? Dando exemplos e tal. No teatro ele foi magistral, né? Peças de Shakespeare, Molière e tal. Na televisão foi um sucesso. Tem uma novela dele com a Fernanda Montenegro, Guerra dos Sexos, que entrou para a história das novelas brasileiras. E no cinema também. Ele é um personagem incrível no Terra em Trânsito, do Glauber Rocha, né? Então, bora, esse aí deu show, é um exemplo de ator e um dos maiores de todos os tempos. Paulo Autran. Carioca, viu?
0: Sem dúvida
1: Fez,
0: nenhuma.
1: se fez aqui em São Paulo, mas nasceu no Rio de Janeiro.
0: Mister Teatro, também faria anos hoje e podia estar conosco até hoje, não fosse aquele terrível acidente da Chapecoense que o vitimou como comentarista que era da Fox TV, Mário Sérgio Pontes de Paiva, que brilhou em diversos clubes, inclusive não fez na seleção brasileira tudo o que deveria ou que poderia ter feito, ídolo do Inter, ídolo do São Paulo, ídolo do Palmeiras, depois teve metido em confusões, mas era um baita jogador de futebol, nascido em 50, estaria fazendo hoje 76 anos, morreu em 2016, 10 anos atrás, nesse terrível acidente. Mário Sérgio Pontes de Paiva, cuja biografia está em vias de ser lançado pelo jornalista Jean Oddi. Tive o orgulho de fazer o prefácio e posso garantir a vocês, é um baita de um livro. Aguarde. E, finalmente, Lúcio de Castro, faz anos hoje, nascido em 67, portanto, fazendo 49 anos, Tony Garrido.
2: Surge no Cidade Negra, né, que era um grupo de reggae da Baixada Fluminense aqui, né? Tinha uma pegada mais um reggae mais romântico, depois faz carreira solo. E, resumindo, para quem quiser, pode ser visto jogando vôlei na Praia de Ipanema.
1: Olha só,
0: Olha
1: companheiro do
0: só.
1: Lúcio ali da Praia de Ipanema.
0: Muito bem. Então, vamos falar do que vai dar ruim. Olha, o que vai dar ruim, porque não tem, parece aparentemente como dá bom, o São Paulo, que está numa situação desgraçada, vai ter eleição. Apareceu um bom candidato, que é filho de um ex-grande presidente do São Paulo, mas aparece como vice-presidente um rapaz chamado Carlos Sadi, que simplesmente deu uma entrevista dizendo que é da elite mesmo, que o mal do São Paulo é que Paraisópolis tomou o São Paulo, e que se ele fosse não fosse da elite, ele ia morar em Itaquera e ser corintiano. Quer dizer, ele destratou uma comunidade que enche o Morumbi, que popularizou o São Paulo, porque é uma comunidade ao lado do estádio de São Paulo, e ainda desfez de um co-irmão, o Corinthians, ao tratá-lo como coisa menor da periferia de Itaquera. Esse é o candidato in pectore da vice-presidência da oposição do São Paulo. O que esperar? O que esperar dessa gente?
1: Ele que
0: Esperar
1: gravou um
0: que.
1: vídeo se retratando, aquele todo mundo que fala um monte de besteira de asneira, depois grava um vídeo dizendo que não foi bem entendido.
2: Não
1: Consegue ser
2: foi bem
1: pior do que
2: entendido.
1: o
2: É.
1: soneto, né?
0: Exatamente. Então, para ele aprender a ser bem entendido, vamos ver quem vai para o chuveiro. Carlos Sadi, vai para o chuveiro e não me venha com essa conversa. Olha, se eu ofendi alguém, não foi essa a minha intenção. Aqueles que eventualmente tenham se ofendido. Ora, para com isso, 2026, né? Essa é a elite malsã. Essa é a elite que, com muita frequência, impede o Brasil de ser o país que todos nós queremos. É uma elite só de grana, mas não é uma elite cultural, não é uma elite que a gente, nem intelectual, nem coisa alguma. Enfim, você sabe como é que nós vamos terminar o nosso programa hoje? Nós vamos terminar o nosso programa,
1: Mas ainda falta
0: tá?
1: muito tempo aí, Juca. Ainda falta.

0: Há muito tempo. Dá
1: Ainda
0: para
1: faltam
0: mais um
1: dois
0: pouquinho.
1: minutos. Ainda faltam dois minutos. E é por isso que eu estou aqui enrolando um pouco.
0: Não, vamos
1: mas
0: falar
1: eu
0: um
1: posso...
0: pouco da Champions League, que começa amanhã, a fase definitiva, fase importante.
1: Sim.
0: Amanhã tem jogo do teu time, do Manchester City, sabe? Tem jogos, acho que do Liverpool. O Arsenal joga com o Napoli na quarta-feira. E vamos ver como esses bambambãs que foram muito mal no fim de semana, Real Madrid, PSG, Bayern de Munique, vão se comportar na Champions, porque eles são sempre alguns dos favoritos, né? Quem está muito bem entrando, está muito bem no Campeonato Espanhol e entra na Champions como favorito, na minha opinião, é o Barcelona, né? Que agora parece que encontrou ali com o Lamine Yamal, está em forma, o Gordon, que é um jogador na Inglaterra que foi para lá, é o Barcelona está na ponta dos cachos. Mas
1: Rafinha jogando muito, fazendo gol em todo jogo, capitão do time, né? Tá muito bem mesmo. Essas Champions, agora quero dizer a você que eu não sou torcedor do Manchester City, eu era torcedor do Guardiola. Como o Guardiola não tá na Champions, eu torço na Champions para um dos poucos remanescentes assim que me agradam muito. O Rodri, do Barcelona, é um deles. Razão pela qual eu torcerei pelo time da Catalunha. O outro é o De Bruyne, do Napoli, que vai jogar contra o Arsenal do Zé Trajano. Vou torcer para o Napoli. Antes de torcer para o Napoli, antes de torcer para o Real Madrid, aliás, para o Barcelona, imagina torcer para o Real Madrid. Nunca isso. Nós vamos terminar com o jeito que o dia 7 de setembro merece. Ou ficar a pátria livre, ou morrer pelo Brasil. Até segunda-feira estaremos de volta. 8 horas da noite, na sua, na nossa Rádio Nacional.

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